0: Soares também defende a apuração de denúncias de corrupção e diz que pretende atuar no Congresso em defesa do combate aos desvios de recursos públicos.
1: Chico Alencar, do PSOL do Rio de Janeiro, sugere o endurecimento das regras sobre a guarda de dinheiro em espécie por agentes públicos. O deputado sustenta que valores elevados encontrados em operações policiais levantam suspeitas sobre a origem dos recursos.
0: Para Chico Alencar, a manutenção de grandes quantias de dinheiro em espécie, principalmente em períodos eleitorais, compromete a transparência da administração pública. Ele considera que a medida fortalece o combate à corrupção e aumenta a transparência na atuação de agentes públicos.
1: Otone de Paula, do PSD do Rio de Janeiro, defende as investigações sobre supostos recursos do Banco Master destinados ao financiamento de um filme sobre Jair Bolsonaro. Ele diz que é necessário esclarecer a origem, a destinação e a aplicação dos valores envolvidos.
0: Otone de Paula reforça que as investigações devem alcançar todos os agentes políticos, independentemente de posicionamento ideológico. Ele também manifesta confiança na condução do caso pelo ministro André Mendonça e defende a transparência na apuração dos fatos.
2: Segurança Pública.
1: Messias Donato, do União do Espírito Santo, defende o enquadramento das facções criminosas, como o PCC e o Comando Vermelho, como organizações terroristas, frente à decisão do governo estadunidense de sancionar cidadãos e empresas brasileiras ligadas a esses grupos.
0: Na opinião de Messias Donato, a medida é urgente para sufocar os negócios ilícitos dessas organizações do país. O congressista critica ainda a relutância do governo brasileiro em classificar como terrorismo as táticas de pânico e de submissão que esses grupos impõem à sociedade.
1: Termina agora o Jornal Câmara dos Deputados, produzido pela Rádio Câmara, com trabalhos técnicos de Everson Urani e apresentação de Val Monteiro e Márcio Aquilissardi. Uma boa noite para você.
0: Você fica com as notícias do Tribunal de Contas da União. Boa noite.
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2: 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Daqui a pouco você vai ouvir...

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4: 97, boa noite. Uma linda semana para todo mundo. Eu sou Marcelo Dias, cheguei, ficaremos juntos, você e eu, até 1 da manhã. 10 horas tem o nosso Band Love. E agora apresentamos um especial com a marca da Band para você. A sua rádio do seu jeito. E vamos participar da Super 6.
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4: Super 6 das 9 toca 6 músicas legais aqui da programação da Band. É aquela que você gosta um pouquinho mais? É aquela que você vai escolher? É aquela que tem o seu jeito? O telefone é o 11-3743-1313. Luísa está aqui do meu lado. Fala com ela. Coloque o seu voto ali. Pode colocar o voto também no WhatsApp da Band FM. Vota quantas vezes quiser e tem presentão especial, que é a jaqueta corta-vento exclusiva Band FM. Essa jaqueta é bonita, viu, gente? Tem a marca da Band, ela é moderna, tem capuz também, tecido leve, protege do vento gelado. Você vai adorar, modernona, tá bom? Vamos lá com as músicas? Número 1, Cadeira Cativa, Zé Neto e Cristiano, a versão Band FM de pertinho, aquele show que eles fizeram pra você aqui na Band. A número 2, Romance Rosa, regravação de Ed Brito e Samuel. Música 3, Ana Castela, o próximo Band FM de pertinho é com ela, hein? É que eu não te esqueci, é a música 3. 4, Deixa Eu, Murilo Rufi, Henrique e Juliano, é a música 5, Seja Ex. E no meio do processo, Pixote, fechando, é a música de número 6.
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6: Zé Neto e Cristiano.

0: a música 3 da Super 6, das 9, linda. E você vai ouvir ao vivo aqui na Band FM, no Band FM de pertinho. É o próximo show aqui na Band FM. Vamos transmitir na Band FM, no canal da Band FM no YouTube, no aplicativo Band Play, em toda a internet. Você vai ver Ana Castela no Band FM de pertinho. É que eu não te esqueci, a música 3. Número 2 é de Brito e Samuel, Romance Rosa. E a música 1, Cadeira Cativa, Zeneto e Cristiano. Continua ligando para a Band, fala com a Luísa no 11-37-43-1313. Este é o telefone aqui da noite da Band FM, tá bom? Tem o WhatsApp da Band FM também. De presente, aquela jaqueta linda, corta-vento, exclusiva da Band FM, com capuz, marca da Band aqui ó, no peito, feita de um tecido leve, deliciosa, que protege do vento gelado. Tá? Ela é gostosa mesmo, você vai usar assim, bem gostosinho. Você vai adorar. Então participe escolhendo a sua. 1, 2, 3, 4, 5 ou 6. Número 4, deixa eu com Murilo Ruf aqui na noite da Band FM.
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0: Rádio FM, a música 6 da Super 6 das 9. Pichote no meio do processo. Continue participando. Durante o comercial, estamos te esperando com a jaqueta corta-vento da Band FM. Tem a marca da Band no peito, lindona, modernona, você vai adorar.
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0: São 9 horas 27 minutos. Hoje, 6 de julho, gente. Hoje foi o dia que a Espanha venceu Portugal por 1-0 e está nas quartas de final da Copa do Mundo. O gol da seleção espanhola foi marcado por Miquel Merino aos 46 minutos do segundo tempo. Além da eliminação, a derrota dos portugueses também marcou a despedida de Cristiano Ronaldo das Copas do Mundo. A Espanha aguarda o vencedor de Estados Unidos e Bélgica, que estão se enfrentando neste momento. E agora, 1-0 Bélgica. Por enquanto, 1-0 Bélgica. São 9 horas 27 minutos. A qualquer momento, mais informações para você aqui no Band Notícias.
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10: 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A nossa noite no ar. 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
10: Obrigado a todo mundo que participou aqui na Super 6 das 9. Temos presente, e é um presentão especial para esse inverno frio. Jaqueta corta-vento exclusiva Band FM, feita de um tecido leve, linda, com capuz, marca da Band no peito e que protege do vento gelado. Minha amiga Claudiana Barros de Lima Santos. Claudiana Barros de Lima Santos, parabéns. Ganhou o prêmio da Super 6 das 9. ó, boa semana, um beijão. Vamos tocar a música vencedora agora.
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0: FM, Michel Teló, a Roça Vence. É mais uma novidade aqui da programação da Band FM, pra você pedir nos canais de comunicação da Band FM. Legal essa música, boa, né? Simone Mendes, Erro Gostoso, 9 horas 41 minutos. Essa música que eu vou tocar pra você, ela é de 2012. É um dos maiores sucessos na carreira solo do Thiaguinho. Lançada originalmente no projeto Ousadia e Alegria, essa música fala sobre desapego, amor próprio, a decisão de seguir em frente e não dar mais chances a um relacionamento que já acabou.
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0: Lembra dessa? Desencana! Thiaguinho!

0: Band FM, pedido de socorro, Gustavo Mioto na noite da Band. Hoje tem. É pro Wagner, Bispo dos Santos. O Wagner tá levando pra casa uma TVzona de 60 polegadas pra não perder nenhum lance dos jogos aí da Copa. É, Wagner, Bispo dos Santos, parabéns. A Band FM entra em contato com você, rapaz.
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0: Boa noite, meu amigo Walter Anjo.
2: Boa noite, Marcelo.
0: No ar, eu te encontrei aqui na noite da Band FM, toda segunda e quarta, deixando sua vida bem melhor. Tá com saudade? Entra no Instagram agora.
2: Gente procurando gente.
0: De quem você sente saudade? De um familiar, de um grande amigo, alguém que você trabalhou, um ex-vizinho, uma ex-vizinha? Quem faz falta aí pra sua vida? Então faça o seguinte, entre agora no Instagram, Gente Procurando Gente, clica em seguir e depois você clica em mensagens, colocando ali as informações da pessoa que está desaparecida. E hoje?
2: Hoje eu vou dar boa noite agora para o Wesley. Boa noite, Wesley.
3: Boa noite, Walter.
2: Tudo em paz?
3: Tudo certo.
2: Wesley, você fez um cadastro representando quem e quem você procura?
3: Isso, Walter. Eu fiz um cadastro há muitos anos atrás, procurando a minha tia, né, em nome da minha avó.
2: Sim.
3: E atualmente eu reenviei essa procura para vocês e estamos aí na esperança.
0: Certo. A sua tia tá desaparecida há muito tempo? Tá longe da família há muito tempo?
3: Isso. A minha tia, ela tá desaparecida há mais de 50 anos, que a gente não tem notícias dela.
0: Ah, entendi. Mais de 50 anos.
3: Isso.
2: E o que você sabe dessa história?
3: Então, o que eu sei é que a minha avó nos contava, né? Hoje ela não está mais entre nós, ela faleceu. E ela contou pra gente que a minha tia, ela desapareceu, foi embora pro Recife. Ela saiu de uma nossa cidade lá em Pedra Azul, aqui no norte de Minas. E depois a minha avó tentou procurar ela, tentar buscar informações sobre ela, mas nunca tivemos notícias, nunca tivemos nenhuma ligação.
0: Certo. A sua avó não está mais entre nós, mas você colocou essa missão aí como foco, né? Falou, eu vou cumprir essa missão, eu vou encontrar a minha tia. A sua tia é a Vera Lúcia, é isso?
3: Isso.
0: Então vou fazer o seguinte, o Walter Anjo tem um pedido para fazer agora para você aqui na noite da Band FM.
2: Tenho sim. Wesley, você está falando agora comigo, com Marcelo Dias. Imagine se sua tia ou alguém da família estivesse nos escutando agora. Seria bom, não seria?
3: Sim, com certeza. Nossa vida, seria um sonho realizado, viu, Walter?
2: Então pergunte, tia, você está me ouvindo ou alguém da minha família está ouvindo?
3: Tia, se estiver nos ouvindo ou alguém da família estiver ouvindo, nos dá um sinal, nos mande alguma notícia.
0: Então vamos ver se alguém vai mandar uma notícia aí na outra linha. Alô?
3: Alô?
0: Quem tá falando?
3: É Kleber.
0: Kleber, você é o quê da Vera Lúcia, Kleber?
3: Eu sou filho de Vera Lúcia.
0: Filho de Vera Lúcia. Olha aí.
2: Olha aí, o primo, Wesley, então, né? Seu primo. Pergunte o que você quiser, fale com ele.
3: Nossa, a gente fica até emocionado, Walter, porque há muito tempo, né?
0: Não, mas fala com ele, não fala com a gente agora, não. Fala com ele.
2: Com o Kleber?
0: É o teu primo. Pergunta Kleber. Da tua tia.
3: Tudo bom, Kleber? Oi, Walter, tudo bem?
0: Wesley.
3: Tudo bem, Wesley? E a sua mãe? Então, mãe tá bem. A gente mora em Recife. Atualmente. Isso, ela mora em Recife atualmente e ela também, durante muito tempo, contou a história dela, só que a gente também não tinha muita informação, né? Como ela veio muito cedo para Recife, e a gente queria saber, só que a gente não
0: tinha
3: muito.
0: Agora a conversa vai rolar entre os dois primos. que não se conhecem, estão se conhecendo agora aqui na Band FM, né, Walter?
2: Exatamente.
0: E Marcelo, as famílias vão se reencontrar e o nosso amigo Wesley cumprindo a missão de encontrar a tia.
2: Vovó, e conseguiu.
0: Vovó tá feliz lá em cima.
2: Com certeza, porque o primeiro cadastro foi em 2008, Marcelo.
0: Olha só, que maravilha que agora eles vão se encontrar. Um abraço, meu amigo Walter.
2: Abraço, Marcelo.
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9: Dois minutos pras 10.
10: É hora de viajar? Bem gostoso. Sim, pra começar a semana de um jeito calmo, tranquilo. Muita fé, com muito otimismo, com muito amor. Eu sou Marcelo Dias, feliz e grato, sempre. Aqui na sua rádio do seu jeito.
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10: Começou, a gente tá no ar o nosso Band Love. Já convido você para participar aqui, porque tem presente. 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Ele te espera. 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Todo mundo que participa a partir de agora já concorre. 11 9 9991 9197. aperta o microfoninho do WhatsApp agora, aperta, manda teu áudio, manda teu eu te amo, manda teu beijo gostoso para essa pessoa que te faz feliz, para essa pessoa que deixa teu coração acelerado, te dá friozinho na barriga, é essa pessoa que merece uma declaração de amor, é essa pessoa que merece um eu te amo bem caprichado. Um beijo gostoso, uma frase bonita. Fique à vontade para participar também falando dos seus familiares ou dos seus amigos de trabalho. 10h30 teremos História de Amor do Band Love com Murilo e Tatá. Sempre uma lição de vida para todos nós. E ó, só tem música linda. Steve B. Because I Love You.

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0: Rádio FM, Bengala e Crochê. Maiara e Maraísa, aqui na primeira sequência do nosso Band Love. Você lembra dessa? Mike Reno, Ann Wilson. Almost Paradise. Isso é lindo demais, é um clássico que você vai ouvir comigo ainda hoje aqui no nosso Band Love. 10 horas 13 minutos, em casa, trabalhando. O que você faz nesta noite de segunda-feira? Eu quero que você fale com o Band Love. Eu quero que você fale de amor com o Band Love. Eu quero que você espalhe amor aqui no Band Love. Deixa eu dar um abraço aqui no pessoal que está no trabalho. Muita gente trabalhando, muita gente na luta. Tem um montão de recado de motoristas de aplicativo. Obrigado aos motoristas de aplicativo do Brasil que dão carona para o Band Love, que apresentam o Band Love para os seus passageiros. Obrigado de coração, tá bom? Obrigado aos taxistas do Brasil também que apresentam aí o Band Love para os seus passageiros. Os recados de amor estão chegando já.
1: Boa noite, Band Love. Aqui é o Anderson de Porto Alegre.
0: Fala, Anderson.
1: Quero deixar um grande e imenso beijo para minha esposa, Dirce. Dizer que eu a amo muito.
0: Aí.
1: Boa noite a todos.
0: Boa noite, um abraço. Deixa eu dar um beijo aqui na nossa amiga Marilda. Marilda está em Itajaí. Eu amei a primeira música, é para mim. Porque o programa hoje é todinho meu. Por quê? Porque é meu aniversário. Ah, sua linda! Parabéns, então. Tudo de mais lindo aí na sua vida. Um novo ano abençoado, cheio de momentos incríveis, maravilhosos, que você merece, viu? A Marilda já é ouvinte do Band Love há muito tempo, né, Marilda? Tá sempre com a gente aqui, menina.
2: Aí, pessoal da Band Love.
0: Oi.
2: Beijo, Eliana Novaes aqui. Tô querendo concorrer esse copo aí, hein?
0: Já tá
2: concorrendo. Pra presentear o meu amor. 35 anos de casado. Beijos.
0: Aê, um beijo pra você, pro seu amor. 10h15, mais áudio no ar.
3: Fala, pessoal da Band. Aqui quem fala é o Alex, motorista de aplicativo.
0: E aí, Alex?
3: Eu queria mandar um eu te amo aí pra Cíntia, né, minha namorada. Estamos há 2 anos juntos.
0: Maravilha.
3: E eu só tenho a agradecer a Deus, porque ele tem enviado esse anjo na minha vida. Eu tenho 49 anos, sou pai de 3 filhos, né? Pai atípico. E ele mandou esse anjo na minha vida. E agradecer a todos da Band aí, né? Todos os dias sintonizado, a melhor rádio do Brasil. E eu quero mandar um eu te amo especial pra minha namorada Cintia.
0: Valeu.
3: Obrigado, pessoal. E boa noite a todos.
0: Boa noite, um abraço, meu amigo.
4: Boa tarde, boa noite, Band. Boa noite a todos.
0: Boa noite.
4: Aqui é o Demir, motorista de aplicativo de Ermelino Matarazzo.
0: E aí, meu amigo?
4: Eu só queria que a Renata, minha ex-esposa, soubesse que eu ainda amo muito. E, se possível, tocasse a música do Roupa Nova, Volta Pra Mim.
0: Olha aí.
4: Obrigado, Band. Obrigado a todos.
0: Valeu. Um abraço, meu amigo. 10 horas, 16 minutos. Já já tem história de amor do Band Love. Vamos falar de amor próprio nessa semana? Vamos? Ó, dica de Titio Cello pra você. Continue cultivando a confiança no seu próprio caminho. Quem aprende a se respeitar, a se cuidar e não desistir de si, descobre que os dias mais bonitos costumam chegar para quem mantém o coração cheio de fé, cheio de esperança.

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Daqui uma música, a gente vai ter história de amor do Band Love. Agora a gente vai recordar uma música deliciosa com Sandy e Júnior.

0: FM, as quatro estações com o Sandy Júnior para você aqui no nosso Band Love. Hora da história. Na sua rádio, do seu jeito, Murilo e Tatá com mais uma história de amor do Band Love.
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2: Tem momentos em que a vida parece arrancar tudo da gente. E mesmo assim, ela continua exigindo que a gente siga em frente. Meu nome é Flávia. Eu tenho 40 anos. E a minha história de amor começou muito antes. Quando eu tinha só 11 anos. Uma história intensa, mas que há 2 anos tomou um rumo totalmente diferente. Mas para entender como nós chegamos aqui, eu preciso voltar quase 30 anos. Quando eu conheci o Anderson, eu tinha 11 anos e ele 14. Foi amor à primeira vista. Sim, eu sei que era só uma menina, mas eu lembro muito bem daquele momento como se fosse ontem. Nós estávamos no mesmo condomínio e gostamos um do outro assim, logo de cara. Era um amor inocente, ingênuo, mas era um amor que já era pra valer. Um tempo depois, o Anderson chegou a pedir autorização ao meu pai pra gente namorar. Mas aí ele recebeu um grande não. Só que a gente não aceitou aquela decisão, né? Mesmo sendo ainda tão jovem, a gente acreditava que tinha nascido para ficar junto. E por isso, uma semana depois, nós fugimos. Quer dizer, mais ou menos. A gente fugiu para casa da mãe dele, que morava 2 blocos depois da minha casa. Mas para nós, a gente estava enfrentando o mundo inteiro para viver aquele amor. Meu pai, óbvio, ficou bravo demais. E durante muito tempo, sequer me olhava na cara. Aquilo me doía, sabe? Mas naquele momento, nada parecia mais importante do que estar ao lado do Anderson. E com ele, eu me sentia forte para enfrentar tudo. Nós passamos 1 ano morando juntos na casa da mãe do Anderson. Até que a avó dele deu uma casa para a gente viver. E foi assim que a gente começou a construir, de verdade, a nossa história juntos. Às vezes, eu paro para pensar e até acho difícil acreditar. Eram 2 crianças tentando fazer um casamento dar certo. Claro que não foi fácil. A gente passou por muita dificuldade, enfrentou problemas. Teve até época de apertar as contas, de fazer sacrifício, de achar que as coisas não iam dar certo. Mas desistir nunca foi uma opção. A gente seguia junto, sonhando com o futuro, construindo aos poucos a família que sempre quis ter. E esse sonho foi acontecendo. Em 2000 nasceu a nossa primeira filha, a Luana. 3 anos depois veio a Nathalie. E em 2006 nasceu o Victor, o nosso caçula. No fim das contas, eu e o Anderson vivemos juntos por 28 anos. A gente cresceu junto. Construiu a nossa casa, criou os nossos filhos e passou por todas as fases da vida um do lado do outro. Comemorava cada conquista, por menor que ela fosse, e enfrentava cada dificuldade acreditando que nada seria capaz de separar a gente. Quando os nossos filhos já estavam maiores e a vida finalmente tinha ficado um pouco mais tranquila, nós resolvemos realizar um sonho que ainda faltava.
3: Você tem certeza, Flávia? Agora? Os meninos já estão tão grandes.
2: É justamente por isso. Agora eles já seguem a vida deles. Tá na hora da gente realizar esse sonho.
3: Você tem certeza que é isso? A gente vai nessa mesmo? Certeza?
2: Vai. E eu já pensei em tudo, viu? Se for menina, vai chamar Elisa.
3: Eu gostei. Gostei de Elisa. É um nome lindo. Eu já até consigo imaginar ela correndo aqui pela casa.
2: Depois de tantos anos juntos, com os filhos já criados e a vida um pouco mais tranquila, nós resolvemos ter mais um filho. Só que as coisas não aconteceram do jeito que a gente sonhava. Primeiro eu sofri um aborto espontâneo. Pouco tempo depois eu perdi um outro bebê. E foi um baque muito grande. Tão grande que eu comecei a pensar que talvez aquele sonho nunca fosse se realizar. Até que um dia, o teste deu positivo pela 3ª vez. Mas dessa vez eu não tive coragem de contar para ninguém. Eu preferi guardar aquela notícia só para mim. Pelo menos até ter certeza de que a gravidez estava evoluindo bem. No dia do ultrassom, eu entrei naquela sala completamente apavorada.
4: O Anderson segurava minha mão o tempo todo enquanto eu tentava controlar minha ansiedade. E aí... aí veio a notícia que mudou tudo. Eu estava esperando gêmeas. É. Ai, foi uma felicidade impossível de explicar. Na hora eu nem consegui acreditar. Gêmeas. Duas meninas. A Elisa e a Isadora. Ao mesmo tempo em que eu ainda carregava o medo por causa dos abortos, né? Meu coração transbordava de amor. Parecia que Deus estava devolvendo em dobro o sonho que a gente tinha perdido. Mas a gravidez foi tão difícil. Eu tive pressão alta, tive anemia, muitos sangramentos. Eu precisei ir para o hospital inúmeras vezes. Eu vivia em estado de alerta. Qualquer dor diferente já me desesperava. Cada internação parecia mais assustadora do que a anterior. Mesmo assim, as meninas continuavam crescendo e os meses foram passando. 2, 3, 4, 5, 6, até que... no 7º mês, a minha vida começou a desmoronar. Meu pai sofreu um infarto enquanto estava no trabalho. Os colegas o socorreram, levaram para o hospital onde ele ficou internado. Por causa da minha gravidez de risco, eu praticamente não podia sair de casa. Minha pressão estava muito alta e os médicos tinham pedido para eu fazer repouso. Então, naquela hora, eu não podia ir sozinha ver meu pai. Mas eu combinei com a minha mãe e com a minha irmã que elas me levariam para visitar ele no dia seguinte. Só que esse dia nunca chegou. Na manhã seguinte, o Anderson saiu para trabalhar, como fazia todos os dias. E eu fiquei me arrumando para ir ao hospital mais tarde. Mas, uns 10 minutos depois de sair, ele voltou para casa.
3: Oi, Flávia. Voltei.
4: Ué? O que foi? Esqueceu alguma coisa, amor?
3: Não, Flávia. Eu não esqueci. É que eu preciso falar com você. Senta aqui um pouquinho, vai.
4: Que foi? O que aconteceu?
3: Olha aqui, olha pra mim. Calma. Tenta se acalmar. Pensa nas meninas.
4: Anderson, você tá me assustando. Fala. Fala logo.
3: Flávia, olha aqui. É o seu pai. O seu pai, ele... ele passou mal. Passou muito mal. Ele acabou tendo outro infarto. E aí ele não resistiu.
4: Meu pai. O mesmo homem que ficou tanto tempo sem olhar na minha cara. O mesmo homem que aos poucos foi entendendo que aquele era o meu jeito de ser feliz. Com o tempo ele deixou o orgulho de lado, ele voltou a me abraçar, voltou a me aconselhar. Esteve do meu lado em todos os momentos importantes da minha vida. E de repente ele não estava mais ali. A dor de perder o meu pai foi tão absurda. Eu sofri tanto, tanto. E depois que ele morreu, a minha saúde piorou. Eu comecei a inchar, minha pressão subiu sem controle e eu fazia de tudo para não voltar para o hospital. Eu estava apavorada. Eu tinha medo de acontecer alguma coisa com as minhas meninas. Mas meu corpo foi dando sinais de que não aguentava mais. Uma semana depois da morte do meu pai, eu passei tão mal. Eu fui levada às pressas para o hospital. Minha pressão chegou a 27/14. Eu nunca vou esquecer da expressão dos médicos enquanto tentavam encontrar os batimentos das minhas bebês. Eles colocavam o aparelho de um lado, depois do outro, mudavam de posição, tentavam de novo, e o silêncio dentro da sala ficava cada vez mais pesado. Ninguém dizia uma palavra. Ninguém encontrava nada, e no fundo, eu sentia que alguma coisa estava muito errada. Enquanto eles faziam o exame, eu rezava em silêncio, eu pedia para Deus proteger as minhas meninas. Implorava para ouvir aquele barulhinho do coração que até então sempre tinha me trazido tanta esperança. Mas dessa vez, aquele som nunca veio. Pouco depois eu recebi a pior notícia da minha vida. A Elisa e a Isadora não estavam mais vivas. Naquele instante, o meu mundo acabou. Eu não conseguia acreditar naquilo. Durante 7 meses eu lutei por aquelas meninas. Eu enfrentei os sangramentos, as internações, a pressão alta, o medo constante. Eu fiz tudo, tudo, tudo que os médicos mandaram, tudo. Eu me cuidei, eu fiquei em repouso, eu me agarrei à esperança todos os dias. E de repente, tudo tinha acabado. Em menos de uma semana, eu perdi o meu pai e perdi as minhas 2 filhas. Eu não consigo explicar a dor que eu senti. É uma dor tão grande que eu parei de viver. Eu entrei numa depressão profunda, eu não consegui enxergar sentido em mais nada. Mas por mais impossível que isso pareça, ainda tinha mais por vir. No dia da missa, de 7º dia do meu pai, o Victor, meu filho, ele ficou com o celular do Anderson por alguns minutos. De repente, começaram a chegar várias mensagens. Era uma mulher. Uma mulher dizendo que estava sangrando e que precisava falar com ele. Na hora, meus filhos estranharam. A Luana começou a prestar atenção na conversa, foi ligando os pontos. Quanto mais eles liam, mais percebiam que tinha alguma coisa muito errada. No dia seguinte, eles me contaram tudo e, sinceramente, não precisava ser nenhum gênio para entender o que estava acontecendo, né? Eu tinha acabado de enterrar meu pai. Tinha acabado de perder as minhas 2 filhas. E foi naquele momento que eu descobri que o homem com quem eu vivia há 28 anos, o homem que cresceu do meu lado, com quem eu construí uma família, uma vida inteira, estava vivendo um relacionamento com outra mulher. Não era só isso, calma, não era só isso. Ela também estava grávida. Na hora eu perdi o controle que ainda me restava. Eu peguei o carro e eu fui direto pro trabalho dele. Eu não pensava em mais nada, eu só precisava olhar para ele e ouvir da boca dele que aquilo não podia ser verdade.
3: Flávia, o que você está fazendo aqui? Calma!
4: Calma!
3: O que aconteceu?
4: Você está me pedindo o quê? Você está me pedindo para ter calma. Eu vou te dizer agora o que aconteceu. Eu passei meses entrando e saindo de hospital. Eu perdi as nossas filhas. As nossas filhas, Anderson, as nossas. E enquanto eu estava vivendo esse inferno, você estava com outra mulher.
3: Flávia, pera um pouco, pera aí, calma. Vamos conversar em outro lugar, vai, vamos.
4: Conversar? Você quer conversar? Você enterrou a Elisa e a Isadora do meu lado. Você enterrou as nossas filhas sabendo de tudo. Meu Deus, como é que você conseguiu? Como é que você conseguiu? Você não tá me entendendo, Anderson. Eu perdi tudo! Eu perdi tudo!
3: Pelo amor de Deus, Flávia, eu nunca quis que as coisas chegassem a esse ponto. Por favor, não fala desse jeito.
4: Foi ali que toda a dor que eu tava segurando explodiu de uma vez. Eu gritei. Eu chorei. Eu perdi completamente o controle. Naquele desespero, eu acabei quebrando a moto dele. Hoje eu tenho vergonha daquela reação. Eu não me orgulho do que eu fiz. Violência não é o caminho, eu sei disso. Mas naquele dia, eu não era a mesma pessoa. Eu estava completamente destruída. Depois daquele dia, o Anderson nunca mais voltou para casa. Sabe o que mais me assusta quando eu olho para trás? Mesmo depois de tudo que ele tinha feito. Houve momentos em que eu pensei em ir atrás dele. Pensei em conversar. Pensei até em perdoar. Hoje eu sei que é só dependência emocional. Afinal, foram 28 anos. O Anderson não era só o meu marido. Ele era o menino por quem eu me apaixonei aos 11 anos. Era um homem que cresceu comigo, que construiu uma família ao meu lado. Durante muito tempo, eu nem sabia quem era a Flávia sem o Anderson. Mas por mais que eu ainda o amasse naquele momento, o que ele fez comigo foi muito desumano. A dor me levou para um lugar muito escuro. A depressão que já tinha começado depois da morte do meu pai e das minhas filhas ficou ainda mais profunda. Eu precisei procurar ajuda. Comecei um tratamento com psiquiatra e sigo nesse processo até hoje. Não é uma caminhada fácil. Tem dias bons, tem dias ruins e ainda existem muitas recaídas. Mas eu tô lutando. Tô lutando para voltar a viver. Cada um dos nossos filhos encontrou um jeito diferente de lidar com tudo isso. Luana, ela mantém uma relação normal com o pai. A Nathalie fala com ele de vez em quando, mas só por mensagem. Já o Victor escolheu se afastar completamente. A admiração que ele tinha pelo pai acabou naquele momento. E nunca mais voltou. Eu faço tratamento e sei que esse processo não acontece de um dia para o outro. Eu ainda sinto dificuldade, ainda convivo com muitas cicatrizes, mas a vida também me deu um novo motivo para seguir em frente. Hoje eu sou avó. E foi esse amor que me fez entender que, por maior que seja a dor que a gente sente, ela não pode ser maior do que a nossa vontade de continuar vivendo. Eu ainda carrego muitas feridas. Mas uma coisa eu posso dizer com toda a certeza do mundo. O amor que um dia eu senti pelo Anderson morreu. Ele não significa mais nada hoje para mim. Eu não tenho medo de dizer que eu ainda quero ser feliz. A vida tirou tanta coisa de mim, mas não conseguiu tirar a minha esperança. Eu continuo acreditando no amor. Eu acredito que ainda posso encontrar alguém que me ame com respeito, com lealdade e com companheirismo. Se isso acontecer, será porque essa pessoa escolheu caminhar do meu lado. Não porque eu precise dela para seguir em frente. Porque eu aprendi da forma mais difícil que quando a vida desmorona, recomeçar nunca é uma escolha. É a única alternativa que sobra.

0: você ouviu aí, né? A Flávia enfrentou perdas que mudaram completamente o rumo da vida dela. Em pouco tempo, despediu-se do pai, perdeu as filhas gêmeas que esperava e ainda descobriu a traição do Anderson. Toda essa dor levou a Flávia à depressão. Mas a história dela mostrou que mesmo quando tudo parece desabar, o amor da família e a esperança podem ser a força necessária para seguir em frente e acreditar num novo recomeço. Vamos ouvir a voz da Flávia? Ela deixou uma mensagem que foi ao ar hoje no Quem Ama Não Esquece.
1: Oi, ouvintes da Band FM. Eu quero agradecer a Tatá, o Murilo, a Milena, por estar contando a minha história. Que pode ser que seja a mesma história de algumas pessoas, né? Que a vida dá uma balançada, mas a gente se reergue, né? E o que fica de lição é que, assim, que nunca é tarde pra gente recomeçar. E que pra tudo na vida tem um jeito. É só colocar Deus na frente que tudo dá certo. Hoje eu tô bem, ainda tô em tratamento, né? Tô levando a vida como Deus quer, mas tá tudo certo. Beijos, fica com Deus.
0: Um beijo no seu coração, muita força, viu, guerreira? Você pode conhecer a Flávia no Facebook e no Instagram da Band FM. Ele também tem um resuminho da história. Clique em comentários e comenta. E eu quero ouvir tua voz. 11 99991 9197. Aperta o microfone do WhatsApp e manda teu áudio comentando a história agora. Posso ouvir sua voz? 11 99991 9197.
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0: Band FM, é Laura Pausini. Se foi um clássico da música de volta pra você no Band Love. Ainda hoje. Mr. Mister. Broken Wings. É bom demais. Isso é Band Love com você até uma da manhã. Zé Neto e Cristiano, te amo. Djavan, o clássico nacional C. E tivemos duas internacionais, uma de cada época, uma de cada estilo, né? Abrimos com Don't Matter, com Akon. E depois tivemos a Cyndi Lauper com a lentinha True Colors, lá dos anos 80. Já vamos com as mensagens que estão chegando para a história da Flávia, que o Murilo e a Tatá contaram nesta noite.
1: Oi, Band FM. Aqui é o Apolo de Barbacena. A história de hoje é interessante, né? Queria dizer para essa lutadora, para essa guerreira, que ela confie sempre que Deus vai dar muita força para ela resistir a tudo aquilo que ela às vezes acha que foi enfraquecida, mas ela será vitoriosa. Tudo de bom para ela, muita felicidade e que ela alcance seus objetivos.
0: Valeu, amigão. Obrigado, grande abraço. Tem mais áudio chegando aqui para o Band Love. Mande o seu no 11 99991 9197.
2: Boa noite, tudo bem?
0: Tudo bem?
2: Na minha opinião, ela foi uma grande guerreira, né? Conseguiu suportar, passar pela situação, né? Isso é só um dos casos, né? Igual ela foi até a Rádio Band aí e se pronunciou, né, do assunto. E tudo de bom pra ela, felicidade, né? Ergue a cabeça. Ela falou, acreditar no amor. Na é história isso. Falou.
0: Obrigado.
2: Deus tem algo grande, Deus abençoe. Uma ótima noite a todos.
0: Valeu, é o Wagner falando com o Band Love. A Tassi disse o seguinte: Flávia, você foi e é forte, mulher. Anderson, você não foi homem de verdade, mas foi bom para você, amiga. A vida continua. Obrigado, Tassi, pela sua participação. Quem mais mandando mensagem aqui? A Jéssica diz o seguinte: Band Love, boa noite. Até agora eu não acredito que ele teve a coragem de fazer isso com ela. Esse cara não é um ser humano. Quem trai merece o pior castigo que tem na vida. Que ela refaça a vida dela e que siga em frente com fé e com todo o amor do mundo. Meu marido e eu estamos aqui ouvindo a Band FM, ouvindo a história. Obrigado, viu? Um abraço aí pro casal.
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0: Lembra dessa aqui, ó?

0: Fica combinado assim. Então fica combinado assim.
1: 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Gente.

0: se vai.
1: Band FM vai dar namoro, Bruno e Marrone aqui no nosso Band Love, que trouxe também aquele pagodinho gostoso. Fica combinado assim? Sorriso Maroto, Bruno Mars, It Will Rain, legal demais essa música. E lá dos anos 80, Always, com Atlantic Star. Tá curtindo a nossa viagem? É uma viagem deliciosa no tempo, através da boa música, até uma da manhã. Este é o nosso Band Love. Obrigado pela sua companhia, de coração mesmo. Valeu por estar com você nesta noite de segunda-feira. Teremos Band Love a semana toda, tá bom? E você pode seguir Titio Celo no Instagram e no TikTok. Vou esperar você no Insta, Locutor Marcelo Dias, no TikTok, Locutor Marcelo Dias. Dá uma entrada lá, aí você clica em seguir. E eu vou adorar ter você ali. Locutor Marcelo Dias no Instagram, Locutor Marcelo Dias no TikTok. 11h32, boa noite.
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1: Uma noite linda, uma madrugada maravilhosa pra você, tá chegando a madrugada aí, 11h38, a gente continua com o nosso Band Love, já tem mais recados, já tem mais comentários da história, agora mais um clássico pra você. Aqui na sua rádio, do seu jeito, a trilha sonora da sua vida, Paul Young, Old Girl.

0: Band FM de Black com a Negra ali, um minuto aqui no nosso Band Love. Always Bon Jovi. Clássico dos clássicos. Pra você ainda hoje aqui no Band Love. Band Love que trouxe um clássico mundial chamado Almost Paradise, com Mike Reno e Ann Wilson. Só música linda, né? Vamos lá com mais mensagens chegando aqui para o nosso Band Love, comentando a história da Flávia.
1: Boa noite, Marcelo. Também noite. Desejo tudo de bênçãos e realizações na vida dessa guerreira. É. Felicidades para ela. E sobre a perda que ela teve, nem tudo é perda, né, Marcelo? Muitas coisas são livramentos. Esse rapaz não merecia ela, com certeza. É isso aí, erguer a cabeça e ir em frente.
0: É isso.
1: Beijo. Eliana.
0: Obrigado, Eliana. Um beijo.
2: Boa noite, Marcelo. Boa noite. Tá aqui Raimunda Alves, de Salvador, diretamente de Salvador.
0: Fala, Raimunda.
2: Quero dizer pra essa amiga que Deus está sempre do lado dela, que ela nunca perca a esperança. Em dias melhores virão, porque ela é uma mulher de força, uma mulher guerreira, e Deus vai estar sempre iluminando a vida dela, protegendo e livrando dessas tentações que a vida nos oferece, viu? E que ela continue acreditando em Deus, acreditando em si, que tudo já deu certo na vida dela, que ela vai ser muito feliz.
0: Muito bom.
2: Ainda, e nunca possa perder a esperança, porque a felicidade está em primeiro lugar na vida dela. Não foi essa decepção que ela passou que vai tirar, vai deixar ela para baixo. Não, ela vai continuar sendo sempre essa pessoa forte, né, iluminada pelo nosso bom Deus. Boa noite, Band.
0: Boa noite, Raimundo. Beijinho. Mandou bem demais, viu? Tem recado de amor aqui. Andressa e Everton, ligados no Band Love. Há 17 anos eu escolhi você para caminhar ao meu lado e farei essa mesma escolha todos os dias da minha vida. Obrigada por ser meu parceiro de todas as horas, meu amor e meu porto seguro. Feliz bodas de rosas e me presentear com a minha melhor versão, que é minha pequena Tuane. Tá aí, recado de amor. 17 anos juntos.
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0: Parabéns pra vocês. Agora tem a Paula Fernandes cantando Sensações. É Band Love.

0: Rádio FM, um clássico mundial lindo demais, chamado One Day in Your Life, Michael Jackson, Destiny's Child Emotion e a Paula Fernandes Sensações. Esse é o nosso Band Love, com as melhores recordações para sua noite ficar bem melhor.
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continuamos com a nossa viagem no tempo através da boa música no nosso Band Love. Desejo a você uma madrugada maravilhosa, abençoada. Eu sou Marcelo Dias, estou aqui feliz e grato. Com mais um clássico dos anos 80, viu? Aqui na sua rádio do seu jeito tem a música de Mr. Mister, Broken Wings, no nosso Band Love.

0: apaixonado.
1: Band FM, turma do pagode, de repente o céu, boa demais essa música, né? Aliás, que sequência maravilhosa é que você curtiu comigo aqui no Band Love. Tá gostando aí, curtindo? Tivemos Bon Jovi, Always. Isso é bom demais, né? Alicia Keys, No One. Legal também. E Jorge Vercillo, Que Nem Maré. Meia-noite 32, agora já já o Léo Júnior com o nosso Band Coruja. O melhor programa para sua madrugada. Olha os áudios chegando aqui.
2: Boa noite, Band. Boa noite, Marcelo Dias.
1: Boa noite.
2: Ademir de Paulo Afonso, na Bahia, falando.
1: Fala, meu amigo.
2: Meu irmão, essa moça é uma guerreira. Ela merece tudo de bom. Esse cara que não merecia ela. Jesus abençoe a vida dela sempre. É de nós todos. Boa noite a todos. Boa noite, Band.
1: Valeu, amigão. Um abraço pra você. Fala, Rafael.
3: Alô, Marcelo Dias. Alô, Band FM. Aqui é o Rafinha do Gueto. Fechadão com Marcelo Dias e com a Band FM. O Band Love. Manda um beijo pra minha esposa Elisa, minha cunhada Pati. Tamo junto, galera.
1: Valeu, amigão. Um abraço pra você. A Glóvia também tá aqui. Ela disse o seguinte: Marcelo Dias, boa noite. Eu por aqui no trabalho de cuidadora de pessoas idosas e sempre curtindo Band Love. Sou tua fã número um. Obrigado, sua linda. Glóvia Freitas, sempre curtindo aqui o nosso programa. Beijinho no seu coração. Valeu pela sua participação, pelo seu carinho com o nosso
4: Band Love. Boa noite, Band Love.
1: Boa noite.
4: É o Diego.
1: Fala, Diegão.
4: Tatuí.
1: E aí?
4: Estamos na luta aqui.
1: Boa.
4: Mas queria deixar um abraço e um beijo bem gostoso para minha esposa Josiane. Beijo, amor. Fica com Deus.
1: Valeu, amigão.
4: Pronto, chega.
1: Boa. Bom trabalho aí,
4: esse
1: querido.
4: Copo aí, viu?
1: Tá concorrendo. Bom trabalho aí. Um abraço. Mais
5: boa
1: um
5: noite, áudio. Boa noite, Band Love. Ô, Marcelão.
1: Fala,
5: eu amo essa rádio, eu amo esse programa. O que vem aqui essa noite é mandar um beijo, um abraço para minha digníssima esposa, Heloísa, e dizer que eu a amo muito. Essa mulher é uma mulher guerreira, amiga. Eu amo muito essa mulher. E Marcelão, amo esse a década de 80.
1: Legal.
5: Sua música maravilhosa. Boa noite, antes aqui do Rio de Janeiro, Seropédica Carreteiro.
1: Valeu.
5: Vamos que vamos.
1: Falou, Anderson. Aquele abraço.
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1: Essa aqui você vai cantar. Junto com Band Love, Evidências, Chitãozinho e Chororó.

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0: Pode FM, Lady Gaga, Bruno Mars, pra fechar de um jeito delicioso aqui o nosso Band Love, Die With Smile, também Crowded House, dos anos 80, Don't Dream It's Over. Uma hora em ponto, tem dois presentes com a marca da Band FM, o Big Copo Térmico de 1,2 litros, tem a marca da Band, ele é grandão, viu? 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Andréa Pereira, parabéns, beijinho para você, ganhou os prêmios do Band Love, Léo Júnior já chegou, já tá prontinho.
1: Chegando mais uma madruga, hein? Vamos
0: olha,
1: nessa.
0: Olha aí, dormiu bem a madrugada, tarde.
1: Pra dar uma descansada,
0: olha
1: cara.
0: Só, né? Então descansou, agora tá firme e forte.
1: Vamos lá, gente, vamos lá, né?
0: Que nem gelatina, né?
1: Fiquei prego na areia.
2: Tchau, na areia. Não saia daí. 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

0: conversar, bater muito papo com você aqui na Band FM, que é bem melhor, né, gente? Claro, claro, claro! Muito prazer, eu sou o Léo Júnior! Sua rádio do seu jeito e começou o nosso Band Coruja! Vamos começar essa madrugada, vamos?
1: Vai começar!
0: Começou a nossa madrugada mais gostosa do Brasil. Como é que vocês estão aí, gente? Tá tudo beleza? Tá tudo certo? Ai, que bom estar junto com você. Ai, como é que foi? Ah, me conta aí, tudo certinho? Tudo belezinha? Então tá bom, gente. Obrigado aí pelo carinho de vocês, por essa grande audiência que vocês dão pra gente também. É a galera toda curtindo a Band FM e nós agradecemos a sua audiência e o seu carinho também. Você vai participar, hein? Eu quero ouvir sua voz por aqui. Tô doido pra ouvir você mandar sua mensagem. Me conta como é que foi o dia de hoje, como é que tá? Tá trabalhando aí? Ah, tá em casa agora? Me conta o que você faz de bom. Conta pra gente que eu quero saber. 11 999919197. Então pode avisar pra toda a galera. Isso, fica à vontade. Avisa pra todo mundo que o nosso Band Coruja já tá no ar a partir de agora. E a nossa musiquinha? Não pode esquecer, né? Não pode esquecer dela, porque já faz parte aqui do nosso Band Coruja a nossa musiquinha de abertura também. 1h05. 1h05, gente, começando o nosso Band Coruja. Vamos bater papo, vamos fazer bagunça. Eu quero você comigo aqui na Band FM pra todo o Brasil. Pode chegar, chega mais. Cola na grade comigo aí. Eu quero você aqui na Band. Band Coruja, começou. Aumenta o som aí.

0: Às 5 da manhã, a gente fala de tudo, de todos os assuntos por aqui. A galera louca mesmo, o povo mandando mensagem. Ó, você que tá ligando o rádio agora aí, já tá no carro, tá trabalhando, tá em casa, perdeu o sono. Faz um café aí, pô. Já faz um cafezinho legal. E vamos ficar comigo aqui até às 5 da manhã. Prometo te fazer dar muitas risadas aqui. Te fazer dar muitas risadas. É isso que eu quero entender. É isso que eu quero que você entenda, viu? 1h08. Bom dia pra você, com alegria. Vamos lá, já. Gente! Terça-feira, dia 7. 7 de julho de 2026. Ei, Julião tá aí, né, gente? Julião tá aí já. Julião chegou, comecinho do mês. Como é que tá? Já recebeu o pagode? Já caiu o pagode? Já ou não? Ai, meu Deus do céu. Vamos falar com esse povo aqui. Povo já mandando mensagem. Povo chegando com tudo aqui no nosso Bando de Coruja. E a gente agradece o carinho de vocês. Vamos lá aqui, ó. Vamos ver quem mais tá aqui já mandando mensagem. Deixa eu falar com você aqui, vai, fala comigo.
1: Boa noite, Bande, meu nome é Wellington.
0: Fala, Wellington. E aí, cara,
1: bora,
0: como é que tá?
1: Brasil.
0: Hã? Como é que é?
1: Bora, Brasil.
0: Oxi. Bora, Brasil, não, né? Vem, Brasil, né? Vem, Brasil. Vem, Brasil, pra casa. Bora, Brasil. Ah, o outro já, mano.
1: Bora, Brasil. Ah. A raiva que eu tô.
0: O cara tá puto da vida.
1: Eu agora fico sem televisão, por causa de jogo.
0: Não, eu entendi que falou bora, Brasil. Falei, pô, pera, vem, Brasil. Vem pra casa, Brasil. Não deu, pelo amor de Deus, não deu. Não, o povo tá muito puto, né, com a seleção e tal, né? Ah, e os técnicos começam a aparecer também, né?
2: Fala comigo, Léo. Boa noite aí, boa madrugada, bom dia, bom tudo, né?
0: Tudo bom aqui,
2: é
0: tudo bom.
2: É o Igor Vigilante aqui de Conranhão, Minas Gerais.
0: Ô, Igor.
2: Ligadinho às 5 da manhã aí.
0: É isso, cara.
2: Você, hein? Tamo junto, meu amigo.
0: Vamos nessa.
2: Bora encarar esse frio, essa noitada.
0: Ah, tá frio aí, cara. Tá frio aí, né? Pois é. Ó, já estamos no inverno brasileiro, gente. É! Estamos vivendo o inverno. Agora começou o inverno. Se já tava um pouco frio, era uma demonstração. Agora você pode perceber que agora não tem mais demonstração, não. Vem com tudo mesmo, hein? Vamos lá. Embora que algumas regiões também e outros estados, claro, estejam um pouco mais calor, obviamente, né? Vamos falar com você aqui, vai.
3: Bom dia, Léo. O Vitzinho de Mogi Guaçu.
0: Fala, parceiro.
3: Motorista de ônibus.
0: Aí, ó.
3: Uma boa terça-feira pra todos.
0: Motorista de busão aí, galera, os motoristas já chegando, colando na grade com a gente. Que bom, é isso aí, gente, obrigado. Ô, Carlos, nosso, quem colocou esse nome aqui? Vou falar pra você, Carlos. Cátilus, que coisa é essa aqui? Escreveram? Nem eu consigo entender isso aqui, mano. Vamos lá, vai.
4: Ô, Léo, bom dia, e quero mandar um bom dia a todos os cornos aí, ó.
0: Ah, já começou,
4: né? Motorista de APP, já motoboy.
0: Já tava cedo pra começar, viu?
4: É caminhoneiro, ó, motorista de busão, todos corno, todo mundo corno.
0: Aí.
4: Fica aí trabalhando e os caras passando manjolo na moeda deles lá. É corno mesmo, pronto, falei.
0: E você não é não, né, menina? Você tá falando aí, você também não é, né? Hã? Dá uma olhada na sua cabeça se um chifrinho tá crescendo aí. Você é tipo viking agora também? É tipo viking, né? Vai crescendo um chifrinho aí na sua cabeça? Dá uma olhadinha aí, dá uma olhadinha pra você ver. Ah, boa noite, seus lindos. Virlene, é um nome diferente esse, hein? Oi, Virlene, tudo bem? Seja bem-vinda aqui no nosso Bando de Coruja. Ah, deixa eu falar com a Michelle aqui. Fala, Michelle, bom dia!
5: O Elinho agora tá no Brasil, né? Se aproximou, né, o Elinho?
0: É, o Elinho.
5: Os Estados Unidos, né? É. Falou lá do Elinho, então vai trazer muita seca pro Nordeste e pro Centro-Oeste, Amazonas, e muita chuva pro Sul e parte de São Paulo, né? Então, o Elinho.
0: Tá aí a previsão do tempo do Band Coruja hoje também. Nós temos a pessoa aqui para falar a previsão do tempo do nosso programa, olha aí.
5: vai trazer muita seca pro Nordeste e pro Centro-Oeste, Amazonas, e muita chuva pro Sul e parte de São Paulo, né? Então, El Niño, vai até o verão, El Niño. É, o tempo tá mudando as coisas, né?
0: Tá tudo errado,
5: as
0: né?
5: As profecias de Deus, né? Estão se cumprindo, Léo, felizmente. Verdade.
0: Obrigado, viu, Michele? Obrigado aí por ser a previsão, a mulher do tempo do nosso programa. Beleza? Tá bom? Vamos falar com você aqui. Fala, fala comigo aí.
6: Ô, Leozinho, bom dia, bom dia.
0: Bom dia, bom dia, bom dia.
6: Eu acho que ninguém tá comendo a nega desse maluco, não. O cara tá só botando do meio pra trás.
0: É, cara.
6: Enquanto ele tá...
0: Você percebe? Você percebe uma coisa, cara? Aqui, o povo mandando mensagem aqui, ó. Quem que tá mandando mensagem aqui pra gente? A Andressa tá mandando mensagem aqui pra todo mundo. Ô, Andressa, vi a sua mensagem aqui, viu, meu? Viu, Andressa? Obrigado aí pela sua audiência aí, tá bom? Oi, bom dia.
7: Bom dia, Léo. Por cá, Xandão, motorista de APP.
0: Ô, Xandão.
7: Esse caboclo aí que tá falando que motorista é chifrudo, é o contrário.
0: É.
7: Todos os motoristas passou o rodo geral. Aí ele tá revoltado da vida, passa o rodo geral na nega dele. Aí ele tá revoltado porque ele levou chifre de motorista.
0: É, pois é.
7: Pode ter certeza. Esses chifrudos.
0: Só que esse aí que falou agora, esse aí deve ter torcido pra Noruega, né? Porque ele gosta de usar o chifrinho lá. Ele gosta de usar o capacete com chifre, né? Então esse é torcedor da Noruega, já é chifrão mesmo, já gosta. Você percebe isso, cara? É bem por aí, né? Vamos lá, Robson, bom dia.
8: Fala, Léo, bom dia, boa madrugada.
0: Pra nós,
8: que
0: pra nós.
8: Robson, motorista carreteiro de Sinop, Mato Grosso.
0: Aí, Sinop.
8: Estamos aqui acelerando um carrão, vendo as luzes da cidade, logo
0: as
8: ali.
0: As luzes da cidade acesa.
8: QTH do sossego. E bora dormir, né? Valeu!
0: Tá bom, tá bom. Abraço pra você aí. Obrigado pela sua audiência. Vamos tocar música boa. Você sabe que no Band Coruja a gente só toca música boa aqui no programa. Olha essa aqui, olha essa. Ó. Não, já começou bem o programa aqui. Não, aqui a gente só toca música boa aqui no Band Coruja, gente. Pode esquecer. Olha lá, olha lá.
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0: Senhor Deus! Que é isso, meu Deus do céu?
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0: Ó, essa música vai pra todos os. Você que tá se sentindo. Torceu pra Noruega aí, ó. Daí, felizão, né? Olha lá, olha lá. Olha lá. Ó, pra você essa aqui, ó.
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0: Tá vendo só? É isso, gente. Tá vendo? Tem jeito, meu, não tem jeito. Vamos lá, vamos lá, vamos lá. Olá, sua mensagem pra gente.
10: Vem, Superman.
0: 11999919197.
10: Batman, chama a mamãe.
0: Vem, vem, vem, vem, vem, vem, vem, vem.
9: Tô chamando o Batman pra mim.
0: O Batman pra mim.
9: O Batman pra mim.
0: Chama o Batman pra mim, tá? Você não ouviu nada, não.
9: Chama
0: o Batman pra mim.
9: Batman pra mim.
0: Quem chegou aqui? O Davi. Davi, hein? Fala, Davi. Bom dia. Bom dia, bom dia, bom dia.
11: Bora aí, Aguino. Bora aí, Léo.
0: Bora.
11: Eu tô jogando penta, Aguino. Jogando penta, mas é Alemanha.
0: Ah.
11: Vamos ao Hexa. Vamos ganhar ainda, Aguino. Calma. Que é 4 anos, infelizmente. Tô jogando penta. Compra o penta também, que tu vai gostar.
0: A Virlene falou que tá com ranço do Brasil.
10: Todo mundo
0: tá vendo? Não, o povo tá puto da vida. O povo tá, nossa senhora, nem fala, hein?
10: Todo mundo já
0: fala aí, toca aí, Léo. Tocar o quê, cara? Que toca? Tocar o quê, cara?
12: Bora, Léo, bora!
13: Bem, seja bem-vindo.
12: Manda um abraço pra esse corno aí que mandou um abraço pra quem pega a mulher dele quando ele não tá.
13: Bom dia!
12: Pra galera da rodagem aí, ó. Lá na Bandeirantes aí, em busca do Ribeirão Preto, Câmbia.
0: Bora.
12: É a galera do 18 do Rolamento. Tá bom, Rudinho por cá.
0: Quem? Mudinho? Mudinho por cá? Oxi. Que nome, hein, cara? É um nome Mudinho por cá. Ah, Rudinho. Ah, entendi. Putz, de Mudinho, cara. Ah, seria um nome que não tinha nada a ver, né? Mudinho, daí tem que ser Mudinho mesmo. É o Rudinho. Ô, Rudinho, um abraço, Rudinho. Tamo nós aqui na madrugada, hein? Vamos lá animar você por aqui. Nosso WhatsApp bombando já. Galera chegando com tudo. Quero você ligado aqui na Band FM. 11999919197. Band Coruja já começou, hein? Já começou.
14: Fala, Léo. Bora. Tiagão de Piracicaba, São Paulo.
0: Alô, Piracicaba.
14: Só pra dizer que todo caminhoneiro é corno. É. E o que não é corno é viado.
0: Então aí seria, aí você se encaixa nessa aí, não é? Você se, acaba se encaixando nessa aí, né? Que não é corno, é viado, então, né? Vamos lá, gente, 11 9 9 9 9 1 9 1 9 7. Chama no off. Chama no off.
15: Ô, Léo, bom dia. Bom dia, Thiago.
0: E aí?
15: Falar pra esse cara aí que tá falando de que todo mundo é corno aí, que já perdeu a graça já, tá?
0: Claro, obviamente. Pra ele
15: arrumar outra coisa, que essa daí já perdeu a graça.
0: Trocar o vocabulário lá,
15: pô. Dormir mais cedo. É. Não tem o que falar, pra ele dormir mais cedo.
0: Pode ser, verdade, gente. Bom, gente, ó, 1:18, todo mundo já falou que tinha que falar sobre o Brasil, né? Porque não tem mais o que falar, né? Agora vem Brasil, vem pra casa, Brasil, vem. Não é mais vai, Brasil, agora vem, Brasil. Agora vamos torcer pra quem for pra final agora, né?
16: Tentando pegar o sabonete.
0: Como é que foi o jogo de Portugal, de Portugal hoje, hein? Tem Portugal, né? Tem umas seleções aí que eu vou te contar. Bom, vamos falar sobre Copa também aqui no nosso Band Coruja. Eu quero falar com você, meu amigo, ó, motorista de aplicativo, você que tá nos plantões, tá no plantão aí na madruga com a gente, que bom. Seja bem-vindo aqui no programa também. O programa é todo seu. Fala, Portugal perdeu de 1-0. Caramba, velho, que eu tava dormindo nessa hora. Nem me liguei, velho. Eu vi que eu tava no começo do jogo. Olha lá, Espanha 1, Portugal 0. Caramba, Espanha, ó, Espanha, hein, cara. Espanha é uma seleção, ó. A Portugal também não fica atrás, não. É bom também, Portugal, hein. Ó, 1:19, oi, bom dia.
17: Bom dia, Léo Júnior. É o William, mais um motorista de aplicativo na área. Um abraço aí pra todo mundo. Bora, galera.
0: Bora. Até os Estados Unidos perdeu, cara. Não acredito, mano. Coisa, hein, cara.
16: Bora, Léo.
0: Bora.
16: Toca as antiguinhas que tava tocando antes. E outra coisa.
0: Ah, fala aí.
16: Tu não é melhor aqui.
0: Ah.
16: O Coruja da Noite não vai colocar.
0: Ah,
16: na minha mensagem.
0: Ó. Oh. Aqui o povo fala mensagem. Aqui a gente fala as mensagens. Tamo junto, minha amiga. Tamo junto. Aqui a gente quer que o povo participe cada vez mais com a gente, viu? Obrigado pela sua audiência. É muita mensagem, mas vamos lendo as mensagens aos poucos aqui, tá bom? Um abraço pra você. Oi, bom dia.
18: Ô, Léo, bom dia.
0: E aí?
18: Bom dia. Deus abençoe o seu dia e o dia de todos aí. Rapaz, essa seleção brasileira, hein? Pelo amor de Deus.
0: É, nem fale, cara.
18: O povo ruim de futebol,
0: velho. É, cara.
18: Você tá maluco. Tamo por cá, rapaz.
0: Tamo nós. Dos
18: bandeirantes, ficar direcionado aí. Goiás, Pose. Aí o menino Zorba. Camba.
0: É legal, hein? Os caras estão na estrada agora, só curtindo o nosso Band Coruja, no carro, em casa agora, onde você quer, até no aplicativo, muitas pessoas ouvindo a Band FM também. Max Estrela, que mandou aqui.
19: Bom dia, Léo Júnior, beleza?
0: E aí, cara?
19: Léo Júnior, esses caminhoneiros, tudinhos, que não é corno, é tudo viado. Cadê o Davizão? Vamos, guerra, né? O corno, velho, chifrudo, macarrão com água de chuca.
0: Não, viu, Davi, daqui a pouco fica bravo, se vocês... começarem com essas histórias aí, já o Davi vai ficar bravo de novo aí, né? aí ele sai falando mal aí. Meu Deus do céu, 1:21 já, vai.
20: Bom dia, Léo, mais um dia aí, graças a Deus. É, seleção fez vergonha, passou feio, agora é torcer pra menos pior, porque Brasilzão já era. E um abraço aí pra todos aí que tá aí presente aí na madrugada aí.
0: Beleza, mano.
20: Bora de Band aí, Kaique aqui de São Paulo, é nóis.
0: Kaique de São Paulo, um abraço pra você, obrigado pela sua audiência. Mas e aí, depois do Brasil, quem que você acha que você pode torcer pra continuar na Copa do Mundo aí? Ah? Não, você deve ter alguma torcida aí que eu sei. Você deve ter alguma torcida que eu sei aí pra final, pra as oitavas, depois assim vai, né? Chegando pra final. E aí, quem que você vai torcer? Quem que você acha que tem ali um quezinho que vai dar um bom resultado aí, né? É quem ficou, né? Vamos nessa. Deixa eu falar com o Nando por aqui, ó. Fala, Nando.
21: Fala, Léo. Bom dia. Fernando Burcain, saindo daqui de Marília, sentido ali Ourinhos. E um abraço pros meninos da Geller aí. Bora, bora, man!
0: Bora, ó, bora!
21: E esse cara que falou dos motoristas aí, a mulher dele deve estar com o chibio solto por aí, hein? Pega que pega! Pega que
0: encostou! Ai, ai, ai, meu. Vamos lá, fala comigo no WhatsApp. Ô, oh, Reginaldo, o que, que o Reginaldo tá falando aqui? Fala, Reginaldo, e aí?
1: Ó, Léo, bom dia, Léo. Beleza. Beisola por cá. Beisola na rodagem.
0: Beisola, beisola.
1: É, rapaz. Perder não é vergonha, não. Vergonha é ficar com medo de jogado com os caras. Você tá louco,
0: cara. É.
1: Mas o povo brasileiro, ele tudo esquece. Semana que vem tem um campeonato brasileiro, todo mundo fica torcendo lá. O jogador de merda, é merda.
0: Que é isso? Mas para que tanta violência? Que tanta violência é essa, cara? Meu Deus do céu. Ó, o seu vinho que tá mandando assim, hoje a Argentina sai também. Será, cara, que a Argentina sai hoje? Ou...
2: Fala, Léo Júnior, Silvio de Araçatuba.
0: Beleza?
2: Ô, Léo, tava parando pra prestar atenção. Sua abertura é da hora, hein?
0: Ah, você gostou da minha abertura? Entendi. O cara tá prestando atenção na abertura, velho.
22: Léo, bom dia, Léo.
0: Bom
22: Boa
0: dia.
22: Boa semana pra nós, Deus abençoe. Agora é torcer pra Marrocos.
0: Marrocos, olha.
22: Vamos torcer pra Marrocos. Melhor Marrocos que França, Espanha, Inglaterra. Torcer pra Marrocos e já era. Brasil,
0: tá,
22: seleção de vagabundo no Nutella.
0: Pá, que isso? Não xinga os caras, poxa vida. Oh, pra que xingar os caras assim, cara? Ah, que isso, velho? Tá louco, velho? Que isso? Ô, oh, louco! Bora lá no nosso WhatsApp, 11999919197. Bande Coruja só tá começando! Só tá começando! Eu quero ouvir você por aqui, nossos amigos já chegando, vai mandando seu áudio, vai participando com a gente aí. Eu quero saber, vamos contar muitas histórias hoje na nossa madrugada. Fala comigo, vai lá, vai lá. Cadê?
23: Ô, Léo, bom dia.
0: Bom dia.
23: O negócio é assistir a Liga Feminina de Vôlei. Dá mais emoção, viu?
0: Ah, é o outro que é esse vôlei agora. daqui a pouquinho só falta que ele... Só falta falar assim, ah, eu amo beach tênis. Adoro! Beach tênis agora. Vamos nessa.
23: Aqui é o Sandro da Cidade Ocidental.
0: Ah.
23: Pô, sobre a seleção brasileira. Pô, acabou, né? O Brasil vai voltar aqui pra casa.
0: Volta pra sua vida.
23: Da seleção aí, eu acho que é 26 ou 25, sei lá. Só volta dois ou três. O resto tudo fica por lá mesmo, né?
0: Já fica por lá.
23: E
0: verdade,
23: outra coisa, tá, agora volta o normal aqui no Brasil, né? O Jornal Nacional volta a falar do escândalo do Master.
0: De novo?
23: Fala mal do filho do Bolsonaro.
0: Tá bom.
23: Vai falar mal do governo atual, do Lula.
0: Não, aí começa tudo de novo. Aí começa toda a bagunça de novo. Aê! Ó, a Isabela Gomes, ela mandou. Olha o que ela mandou. Acordei só pra mandar mensagem pra vocês. Olha que ouvinte, gente. É isso! É isso que eu tô falando. Precisamos de mais ouvintes assim, ó. Ela acordou, ela dormiu, quer dizer, ela descansou. Ela assim, não completou todo o dia dela. Falou assim, não, peraí, eu vou deixar um espacinho agora, que eu vou dormir, porque eu quero estar bem acordada na madrugada pra ouvir o Band Coruja. Então, ela descansou pra ouvir a gente. Ah, não, que é isso? É muito bom. Obrigado, viu, minha amiga? Seja bem-vinda aqui sempre aqui no nosso programa. O que mais? Tá por aqui? Vamos falar com outro ouvinte aqui.
24: Alô, Léo. Bom dia, meu irmão.
0: Bom dia.
24: Manda um bom dia aí pra galera aqui no puxamento aqui, no carregamento aqui da geladeira deitada aqui na...
0: Ah.
24: Guarujá.
0: Tá bom.
24: Moveta. Tamo aqui no carregamento. Bora. Fala pra esse pude apertar salame aí. O pioneiro tá passando lá agora mesmo, hein, na casa dele, hein, que chegou o caminhoneiro aí de fiado, corno, tá passando aí, hein.
0: Toma cuidado. Cara que fala muito que o caminhoneiro é viado e corno... Ele deve ser o pior, né? Quando o cara fala assim, a gente já sabe que tem alguma coisa. Não, você pode perceber, gente. É isso aí. Vamos lá, você mandando mensagem 11 99991 9197. Bora participar do nosso Band Coruja, esse programa que faz a diferença na madrugada. Estamos por aqui pra estar junto com você, pra alegrar a sua madrugada, pra te fazer feliz. É isso, gente, programa que a galera gosta, a galera curte de montão. Vamos lá, vamos lá, vamos ver quem vai estar por aqui. Quem quer entrar na banheira pra pegar, pra pegar sabonete? Ó, podemos fazer uma banheira do Band Coruja aqui, ó. Ó, podemos escolher dois homens. Quem quer, quem quer, quem quer? Vamos escolher quem aqui pra entrar na banheira. Já joguei os sabonetes na banheira aqui. Tá faltando mais um agora, tá? Tá faltando mais um. Quem pegar o maior número de sabonetes vai ganhar, hein? Entendeu? Ó, você viu que legal? Mas só pode encoxar, fica... Isso, a regra é assim, tem que encoxar. Tem que encoxar, senão não dá. Beleza?
3: Na minha
0: tá combinado? Quem tá afim de entrar na banheira aqui?
3: Tentando pegar...
0: Ó, tá quentinha. Ó, deixa eu colocar a mão. Ó. Nossa, tá quentinha a água, tá? Tá boa, tá na temperatura. Fica à vontade, tá? Isso. Só que é o seguinte, você vai competir com outro cara aí. É dois homens aqui agora, velho. Não. É dois homens. Depois a gente coloca duas mulheres pra competir também. Então tem que ser assim, o Band Coruja. Tem coragem ou não de entrar nessa banheira aqui? Hã? Pegar os sabonetinhos. Aí o cara me encoxou. O problema é seu, cara. Você tem que saber pegar o sabonete lá, velho.
4: Ô, Léo, me escolhe aí. O Sidney Porteiro, São Bernardo do Campo.
0: Ah, você quer?
4: Quero entrar na banheirinha pra pegar sabonete. Ui, delícia.
0: Aqui, ó, já o primeiro candidato, Sidney Duarte. Olha lá, o Sidney. O Sidney vai ser o primeiro a entrar na banheira. Sidney, fica à vontade. Entra de pontinha do pé, porque a água tá um pouquinho morna, tá um pouquinho quentinha. Você vai sentir um pouquinho. Dá uma esquentadinha. Isso, fica à vontade aí, tá bom? Ah, tá. Vamos escolher mais um aqui. Quem mais tá afim aqui, ó? Leozinho, aqui é Márcia de Araraquara. Sou o fã número um ligada no Band Coruja. Márcia, obrigado. Bom dia pra você também. Quem mais tá afim de participar dessa banheira aqui, hein? Oi.
5: Aí, Léo, bom dia. O esquema é fazer o que o amigo falou aí, realmente. É torcer pro Marrocos, né? O time aguerrido aí, tá se destacando. Tá mostrando futebol de verdade, que o Brasil não conseguiu mostrar. É, concordo também com outro amigo aí que falou que assistiu o vôlei feminino. Dá mais emoção, realmente.
0: É, né?
5: O coração chega
0: tá bom.
5: A pulsar na mão.
0: Nossa Senhora. Pulsou na mão, hein?
5: Aí, Léo.
0: Aí. Tem mais alguém que quer entrar na
6: dia,
0: banheira?
6: Bom dia. Dá um abraço aí pra todos os passivos aí que tá aí escutando a rádio agora, a essa hora.
0: Pra quem?
6: Dá um abraço aí pra todos os passivos aí que tá aí escutando a rádio agora, a essa hora.
0: Ah, ele tá mandando um abraço pra todos os passivos. Tá bom, tá mandado aí. E aí, quem quer entrar nessa banheira aqui? Junto com algum amigo aqui?
7: Ô, Léo, coloca aí com esse vovô aí que ele vai ser molestado se ele passar a mão em mim, viu?
0: Ó lá, o Matheus. Matheus concorrendo com quem? Matheus concorrendo com o Sidney. Ó lá, agora, vamos ver. O Matheus. Ó lá, o Matheus na banheira aqui. Agora, ó lá. O Sidney tá tentando encoxar. Ô, Sidney. Não. Não é pra tirar a cueca, não. Calma aí, cara. Calma aí. O Matheus já foi pra cima dele aqui, ó. Meu Deus do céu. O que que é isso, Matheus? Matheus. Calma, Matheus. Não é na frente, é atrás. Calma aí. Meu, pra pegar o sabonete, cara. O sabonete não é pra pegar isso aí. Cara do céu, você tá pegando o manjolo do cara. Não é isso, velho. É o sabonete. Ó, vocês aí, ó. Lascou já. Olha lá. Tem que começar de novo, cara. O que tá acontecendo com vocês, hein? Vocês estão mal, cara.
6: Ô, Léo, manda o Matheus sair de perto de mim. O negócio aqui é muito grande, mano. Manda eles encostar.
0: Que é isso?
6: Se o reporteiro do São Bernardo fala pra ele que o sabonete é
3: nome ou Lux.
0: Tá bom. Mas, ó, a gente não informa a marca do sabonete. Mas, peraí, o Matheus, ele tá querendo encoxar de novo aí, ó. O Sidney, que isso, Matheus? Mas que encoxada é essa, cara? O cara encoxou com uma força agora que não sai mais, cara. Igual o cachorro fica... Cruzamento ali, ó. Olha lá, tá igual. Olha lá, um tentando. Já pegou três sabonetes, hein? Tá faltando mais aí. Tá faltando mais quatro aí. Olha lá. Nossa, agora eu quase dei um beijo na boca. Que isso, cara? Eu falei pra pegar sabonete, não é pra dar beijo na boca, velho. Tá bom, acabou o tempo. Calma, gente. Isso, respirem. Por favor, respirem. Respira, calma.
3: Ô, Matheus,
0: calma.
3: Sai perto de mim. Ô, você fica aí, tá parecendo o Kid Bengala. Aí não vai não, hein?
0: Ó, senti
3: alguma... Ai. Kid Portilho, São Bernardo do Campo.
0: Eu senti algo maior ali perto do Matheus. O Matheus não tá. Ele tá se perdendo, olha lá. O Matheus tá se perdendo, cara. E o Sidney tá encoxando o cara, velho. Não acredito. Ah, não. Foi pra dentro? Ah, não, cara. Não era pra acontecer isso, velho. Agora ferrou, velho. Acabou o jogo. Que isso, velho. O cara encoxou de vez agora, velho. Que dá ficar com essas coisas, brincar de uma brincadeira dessa, né?
24: Para, Galdino. Para, Galdino. Para. Já sempre traz a mãe levada. Gosta da mandioca aí. Gosta da mandioca. Uma madeirada aí. Bota pro xereco pegando a madeirada aí, ó. Para, Galdino. Para.
0: Olha, tá vendo pra você? O Davi quer participar também. Agora não sei mais o que eu faço com esses caras, gente.
8: Tira dele. Tira dele que ele vai cagar.
9: E aí, Léo Dias, Rafael Bueno, vulgo D2, diretamente, Balneário Camboriú.
0: Caramba, hein? Os caras deu uma encoxada boa aqui, ô Cicinho.
10: Ô, Léo, acabou o jogo dos meninos aí, hein? Foi 1-0.
0: Acabou o jogo pra ele, cara. O Sidney tá pegou todos os sabonetes e o outro acabou, ficou encoxado, agora ele não sai mais. Arranca esse negócio do cara aí, pô, por favor. Já acabou o jogo, já. Acabou.
3: Davi, vem, tá aqui no trio aqui, ó. O Matheus aqui tá aqui te esperando aqui, ó. Eu tô do lado, o Matheus tá do lado, tá do outro. Sidney, mais um porteiro sobrando no campo.
0: Mais um porteiro molestado. Fala aí, velho do lixo. Você quer participar também do campeonato aqui pra pegar o sabonete na banheira ou não?
11: Um abraço aí.
24: Fala aí, Léo. É o velho do lixo, sai cachorro. Mais uma madrugada pra nós, meu parceiro. Tamo junto. Vamos, meu parceiro. Um abraço pra todos aí. Todos que estão na escuta, esse recanguelado, Muriloco, maluca. Cadê você, Muriloco? Sem vergonha. Passei em Sorocaba por aí, não viu você por aí, meu. Não sei no Uber.
0: Ah, o Muriloco,
24: vamos até pro pé da rodoviária aí. Mas vamos que vamos, meu parceiro. Vamos, Léo Júnior.
0: Bora.
24: Um abraço pra Mel Banana, pra Tati, pra Abelha Rainha. Pra todos aí que estão na escuta.
3: Vai.
24: O Cardenal da Madrugada. Já tô doidão. É do lixo, sai cachorro.
0: Não, aqui é o nosso Cardenal da Madrugada. É o Bando Coruja. Bora mandar mensagem pra gente, 11 999919197. Fala comigo aí, vai.
25: Uai, a Copa acabou, mas pelo jeito estão pegando nas bolas ainda.
0: É claro.
25: Brincadeira gostosa essa.
0: Você acha que não? Você gostou da brincadeira? Olha o que que ele fala, gente.
25: Uai, a Copa acabou, mas pelo jeito estão pegando nas bolas ainda. Que brincadeira gostosa essa.
0: Eu acho que ele ficou com vontade de entrar no jogo, hein? O Reis, tá L Reis aqui, nem sei o nome dele. Que você quer entrar na brincadeira também, né? Você quer participar da banheira, que eu sei, né? É isso aí,
25: pode,
0: né?
25: Pode abraçar aí, Léo Júnior. Tamo junto aí, valeu? Aquele pique aí, que Deus abençoe o programa. Pra toda a galera aí. E fala pra essa rapaziada aí, ó. Se liga. Vocês estão zoando os caminhoneiros? Cuidado, os caras podem ser pai de vocês, hein?
0: Isso aí é direto, tem, cara. É direto.
26: O outro fala que assistir vôlei feminino dá mais emoção. Nessa banheira aí, os ouvintes tá tudo animado, viu?
0: Claro! A não ser que você queira participar também. Eu posso colocar um participante com você. Eu posso colocar o Davi, se você quiser. Vamos lá, Rafael? Você quer participar? Quer participar da banheira? Quem quer participar da banheira também aqui? Ó, aproveita. A nossa produção já trocou ali. Já te colocou outros sabonetes, tá? Pode ficar tranquilo. Não vai pegar aquele sabonete que já tá tudo melado. Já tá tudo lá. Vamos ver. Ó, bom dia, Léo. Pior que o Brasil e só Portugal. Por essa eu não esperava. O Brasil já tava na cara. Eu quero entrar na banheira. É, ficaram grudado igual o cachorro. Ficaram mesmo. Pior que não. Ó, como é que tá? Como é que tá o Sidney? Como é que você tá aí, cara? Me fala.
11: Coloca aqui mais integrante aqui pra banheira. O Davi não tá aguentando o tranco, não.
12: Quero você.
11: O Sidney Porteiro Sobernado aqui, ó. Tá firme e forte aqui no QAP total.
0: Ó, falou que tá igual o Kid Bengala, hein, meu? Ele não desistiu, não, hein? Ele tá pronto pra mais um aí, o Sidney aqui, ó. Tem que achar um outro cara ferrado assim, lascado, que quer entrar e ferrar mesmo. Vamos ver se algum homem vai querer entrar na bagunça aqui.
13: Bom dia. Bando de Coruja, Júnior Silva, a turma do Palito Doce. Aqui convindo o Bando de Coruja. É nóis, hein?
0: É nóis. Pau, Michele. O que você acha, Michele?
14: Essas mariconas adoram ir pra banheira, né? Deixar o sabonete cair, né, Léo? Assim ela se assume, né? Sai do armário, né? Adoro.
0: Você quer também? Se você quiser entrar na banheira, você que sabe.
14: Falou tudo, Léo. Quando os caras, quando falam de travesti, é porque veste a calcinha delas, manda se maquiar eles num hotel, aí eles aprontam, depois eles vão pro lado, pagam de homem. Essas mariconas, tem nem elas não tem nem breu na cara, nem peroba pra passar na cara, Léo.
0: Então, quem sair com o travesti, então, o travesti vai mandar você se maquiar lá no hotel, vai mandar se maquiar, ó. 11 999 919197. Quem mais tá por aqui? Quem mais?
15: Misericórdia, Léo, bom dia, ó, voz dessa peste. Pergunta, tem que perguntar pro Noé qual momento deixou cair esse animal da arca.
0: Fala aí, Rafael, beleza?
16: Mas eu tô em Balneário Camboriú, como é que eu vou participar dessa porra dessa banheira, caralho?
0: Ei! Não, cara, não dá, mano. Pera aí, velho. Palavrão não, mano. Já falei, acho que eu tô falando aqui uma semana sobre isso, cara. Ó, fala outro nome, mas não fale palavrão aqui, velho. Não entra. A lei do programa é essa, cara. A lei é essa. Não serve o palavrão. Você pode entrar mentalmente, cara. Ó, é tão simples usar a mente. Mentalmente, feche os seus olhos. Entenda que tem uma banheira na sua frente. E tem o Sidney que ganhou e quer continuar com você. O cara já tá lá, com sangue nos olhos. O cara já tá preparado. O cara tá com a barraca amada. Você tem que pegar os sabonetes. É isso que você tem que fazer. Pegar os sabonetes. Tem alguém do Rio de Janeiro também que quer participar, que eu sei que quer?
17: Olha, bom dia. Vamos botar lenha na fogueira aí, nesse bando de coruja aí. Tem um amigo aí que tá escutando aí com a carreteira aí, ó. E tá falando que eu sou muito romântico. Você tá doido, hein? Falei lá com o Marcelo Dia lá. Ele me ouviu. Falei, ó, agora eu vou falar lá no bando de coruja. É. Vamos botar o terror. Léo, fala aí. Antes aqui, Rio de Janeiro aqui, Seropédica Carreteiro. Manda alô, o nome dele é William.
0: Beleza. Valeu, William. Valeu, mano. Uba, aê. Uba, aê. Quem mais aqui, ó? Ó, o Maurício mandando bunda aí. Ó, oh, Léo, que broderagem é essa? Não é broderagem, cara. É um campeonato. Isso aqui é um campeonato da banheira. Banheira do Bando de Coruja, cara. Aproveita que a água tá quentinha. Você já aproveita que se não só não toma banho, você já toma um banho, já aproveita. Tá, entendeu? Colocamos um shampoozinho exclusivo. Tem duas toalhas bem quentinhas depois esperando vocês. Aqui nós temos tudo, cara. Nós temos tudo aqui no Bando de Coruja.
27: Valeu, William. Valeu,
28: Léo. Tamo aqui. Vamos subir a Serra da Galara. Serra do Papagaio. Já atravessamos a emoção, hein? Bang.
0: Valeu, parceiro. Obrigado pela audiência aí. Deixa eu ver quem mais tá aqui.
1: Bom dia, Léo. Bom dia. Aqui é o Natan Ribeiro de Rafar. Um abraço aí pra nós aí. Puxando aí o palito doce.
0: Tá bom. Ó, o Matheus tá perguntando. Só homem hétero participa? Não. Homem e mulher também. Só que aí, eu vou fazer o seguinte. Depois eu vou colocar duas mulheres aqui pra participar também. Então tem que ter os homens também primeiro aqui, homem. Porque os homens estão tudo ouriçados. Estão tudo ouriçados, sabe? O que tá acontecendo com esses homens? Tá todo mundo. Ai, eu quero pegar o sabonete. O que que tá acontecendo, gente?
2: É pra pegar o sabonete ou não é? Aquele sabonete lá, pau mole.
0: Bom, se... aí o problema é seu. Se você quiser pegar, né? Você que manda. Vamos lá, 11999919197.
12: Bom dia. Léo, Indião, hein, Léo? Ô, Léo, manda aí pra nós. Quantos sabonetes você já catou da banheira aí? Fala aí pra nós.
0: Ó, pelo que eu contei, foi uns 7 sabonetes. pelas minhas contas, foi 7 sabonetes. Viu? É. Olha lá, Léo, me chama que tem argumento. Sabonete desliza. Agora a bola tá dentro ou fora. Chama. Olha aí, ó. Tá vendo? Vamos lá. Ó. O que o Sidney tá falando aqui? Vamos ver. Fala aí, Sidney. Como é que tá você?
18: Tem muito sabonete febo aqui, hein? Pra já passar aí cheiroso, hein?
0: É, aproveita e já passa no corpo, já dá uma... Né? Dá uma lavada aí, já aproveita. É,
18: o Matheus não aguentou o tranco não, viu? Eu chamei ele de volta aqui na banheira aqui. Ele se enrolou na banheira, na toalha quente.
0: Saiu fora.
18: Isso aí, resmungando, hein? Ô, Matheus, volta aí. Sidney, porteiro, sobre lá do campo. O Kid Bengalão.
0: Aqui, ô, Sidney, eu vou colocar outro pra participar com você. Eu já sei quem que é. Eu vou colocar o tiozão lá de Sorocaba, ó. Que velho, o tiozão, cara. O tiozão, ele vive com dor no bumbum, né? Então ele já tá acostumado. Ô, tiozão, você quer participar da banheira também, ó?
19: Bom dia, Léo. Bom dia, Bande Coruja. Tiozão aqui de Sorocaba. Ô, Léo, coloca eu na banheira aí, só que eu tô com o bumbum doendo.
0: Não tem problema.
19: Fala pra eu encoxar devagarzinho.
0: Não tem problema.
19: Tuca, Léo. Olha o peru.
0: Aí, ó. Ó, Sidney, se prepara, hein? Ô, tiozão, entra na banheira. Entra aí, tiozão. Isso. Você quer que eu pegue nas suas mãos, entrar? Isso, entra. Tá quentinha a água, tá? Primeiro, sinta-se à vontade na banheira, tá? Calma. Ô, não é pra pegar no bilau do cara. Calma, vai devagar aí. Peraí. Eu tenho que narrar aqui. Eu sou o narrador da história. Calma. O tiozão de um lado. O Sidney do outro. Ô, Sidney, você tá preparado, Sidney? Você tá preparado? Parado,
18: o tiozão do Sorocaba, vem aqui com o Sidney de São Bernardo no campo.
0: Tá chamando, chamou pra briga agora, hein? Se eu fosse você, cara, não perderia, mano. Olha lá.
18: Ó, só não pode reclamar depois, hein?
0: Olha lá, não, só não pode reclamar, hein?
18: Vem aqui pra banheirinha, a água tá quentinha.
0: Tá gostosa,
18: e a água tá cheirosa, hein?
0: É.
18: Você vai sair todo hidratadinho. Ah! Sidney, sou melhor do campo.
0: Ó, e aí outra, também tem até um secadorzinho, tem até um creminho pra passar depois, pra ficar de boa, entendeu? Ô, tiozão, me fala aí, se você estiver preparado, nós vamos começar agora, vai.
19: Vem, Sidney, ó, Sidney, pega o sabonetinho, Sidney, ai, tá ardendo meus olhos, ai,
0: que é isso? Pera, ô, tiozão, calma aí, tiozão.
19: Sidney, que manjola.
0: Calma, Sidney, você vai devagar. Pegar, Sidney! Pera aí, Sidney! Vai lá! 1, 2, 3! Vamos começar? Vai! 1, 2, 3! Pode começar! Aí, vai lá! Olha lá, o tiozão! Ó, o tiozão chegando por cima, cara! Ó, o tiozão, que isso, cara? Não, já tá com a barraca armada! Não, tiozão, agora não, tiozão! Calma aí! Olha lá, o Sidney tentando! Pegou? O cara assiste muito UFC, cara. O que que tá acontecendo? Ô, tiozão! Você tá assistindo muito UFC, cara. Olha lá, ele já tá pegando aqui pela perna. Já pegou o primeiro sabonete. Olha lá, mais um. Sai dois sabonetes agora. O Sidney tá na frente, hein? Sidney do céu. Que é isso, Sidney? Não faz isso não, cara. Calma aí, velho. Você não vai encaixar no cara agora, né? Calma. Meu Deus do céu, tá feio o negócio aqui, velho. Os sabonetes não param de sair. Eu só sei que agora aconteceu quase um beijo na boca dos dois aqui. Calma, gente, pelo amor de Deus. Calma. Tiozão, pode sair daí. Sai dessa banheira. Ô, oh, Sidney, pronto, você já ganhou, cara. Ó, pô, esse Sidney tá com tudo, cara. Tiozão do céu. Até você, cara, mais uma vez, cara.
19: Vai, vai. Ah, Sidney, agora é minha vez.
0: Meu Deus
19: do céu. Pega o meu sabonetão, Sidney. Ah, o meu sabonetão aqui, Sidney. O meu sabonetão.
0: Meu pai do céu.
19: Mata cura, mata tudo, Sidney.
0: Aí, pronto. Agora se apaixonou pelo Sidney. Deixa. Ah, gente. Olha, falar pra você, viu? Tava tão bom o campeonato, agora os caras querendo ter relacionamento, agora ferrou a situação. Tô ferrado.
4: Léo, pelo amor de Deus, para com essa viadagem.
0: Ah, cara, eu só quis fazer um campeonato, mas os caras levou muito a sério, velho. Levaram muito a sério.
5: Ô, Sidney São Bernardo do Campo, não sabe brincar não, pô. Tomou três tadala fila aí.
0: Cara, não. Meu, o cara chegou, deve ter tomado três tadala. Só pode, cara. O que o tiozão sai todo assado, velho. Que é isso, cara?
6: Bom dia. As mulheres reclamando da juventude que tá vindo, que é tudo frouxo. E esses véi aí, gente? Meu Deus do céu, esses homens depois de véi. Ah, vai pra Baixada da Égua, vai.
0: Fala aí, vai.
7: Bom dia, Léo.
0: Bom dia.
7: Olha essa brincadeira da banheira, cuidado. Hoje amanhã eu não pegar o sabonete marrom. Se pegar o sabonete marrom, já era.
0: É, beijo. Se pegar o sabonete marrom, já foi. Vamos ver o que o povo tá falando aqui, vai.
8: Boatos que a banheira da Band é a única patrocinada por lubrificante KY e Hipogloss.
0: É verdade. Exatamente, cara. Vai lá, vai.
20: Bom dia, Léo. É nóis.
0: Quem mais? Vocês gostaram da brincadeira, gente? Muito
21: bom. Boa noite, Léo Dias, seu cachorro. Que viadagem é essa, hein?
0: Que, cara? Isso é um campeonato sério, entendeu? Nós fazemos aqui campeonatos na madrugada. Campeonatos sérios, entendeu? Olha lá.
22: Minha flor, aqui só entra sabonete rosa, sabonete marrom não entra não.
23: Sidney, São Bernardo do Campo.
0: Infelizmente, o Sidney acabou ganhando o campeonato aí, ó.
29: Bom dia, Léo Jânio. Bom dia. Rapaz, liguei o rádio agora aí, o negócio da banheira imaginária aí. Eu só tô ouvindo você falando não sei o que, Sidney, o manjolo do Sidney, que não sei o que. Aí do nada você falou que era só coisa imaginária. Você tá por acaso, você tá imaginando o manjolo do Sidney aí?
0: Não tô imaginando nada, cara. Eu estou seguindo a regra do jogo. Essa é a verdade, seguindo a regra do jogo aqui. Fala comigo, vai.
30: Ô, Léo, eu vou na banheira só se for com a Marta Cili. Não vou.
0: Não, você pode com quem você quiser na banheira, cara. Fica à vontade.
31: Oh, é, a gente brinca e tudo aí, falando dos caminhoneiros. Mas a gente viu aí, né, a força deles quando eles pararam, que realmente eles carregam esse país nas costas. Mas eles gostam de carregar tanta coisa que... Ô, oh, rapaziada, pra levar chifre.
0: Ai, é. Ó, a Carla quis dizer sabonete marrom. Você sabe que sabonete marrom que é, né? É. Aí é complicado, hein? Para de ficar mandando essas fotos. Nossa, que macarrão estranho.
32: Léo, bom dia, Jorge de Guarulhos.
0: Fala, Jorge.
32: Davi Calcinha Vermelha não entrou não para os caras engatar a traseira dele?
0: Ah, o Davi, eu acho que ele ia ficar muito bravo. Ele não ia aguentar, não. Eu acho que ele não iria aguentar essa pressão, sabe? Ele não ia aguentar essa pressão, não. Eu acredito que não.
33: Oi, Léo. Bom dia, Léo. Aqui é o Paulo. Paulo da Breja, motorista de Scania. Tô aqui no puxo do Pau Doce, positiva. Adoro.
0: Esse programa tá uma viadagem hoje, hein? Caramba, velho. Meu Deus do céu, cara. Como é que pode, velho? Que enviado num lugar só, cara.
3: Léo, sabonete marrom é merda, Léo. Claro. Avisa o pessoal aí que é merda. Quem vai pegar na merda do Sidney?
0: Ô, Lalau, fala, Lalau. E aí, meu?
9: Olá, meu amigo Léo Júnior. Aqui em Praia Grande, 14 graus, um frio da bexiga. Nossa. E eu devidamente acomodado e encapotado no camarote da Massa FM. Ouvindo.
0: Peraí, cara. O Lalau. O Lalau fica tão bravo pra colocar o áudio dele no ar, mas ele vai e me erra o nome do rádio, cara. Ô, Lalau. Lalau, Lalau. Dá uma olhadinha, Lalau. Já foi, Lalau. Já foi, Lalau. Não, não, não é mais, Lalau. Meu Deus do céu, o que que ele tá...
9: Olá, meu amigo Léo Júnior.
0: Vamos ver o que ele vai
9: aqui
0: falar.
9: Aqui em Praia Grande, tá. Tudo a bexiga. E eu devidamente acomodado e encapotado no camarote da massa.
0: Aí, aí, tá vendo? Pois que não coloca o áudio, esquece. Eu, cara, aí a pessoa fica brava com a gente. Ah, Léo, você não colocou meu áudio, não. Por que será que eu não coloquei o áudio no ar, né? Por que será que eu não coloquei o áudio no ar?
3: Pega no meu...
0: Ô, Lalau, que isso, Lalau? Tá complicado. Não, não, errar uma vez é uma... Mas duas vezes, cara, o segundo áudio, Lalau. O que que tá acontecendo com você, Lalau? Fala pra mim, Lalau. Fala comigo, vai, bom dia.
10: Ô, Léo, o povo falando dos caminhoneiros aí, que os caminhoneiros é tudo corno e viado.
0: É.
10: Fala pra você, os caminhoneiros é o povo que mais come mulher na estrada. Cada parada tem uma mulher. Caminhoneiro dá carona pra mulher, para no posto de gasolina e come mulher. Mal duro que é mulher de banana, né?
0: É. Ah, mas os caras gostam, né, cara? Isso aí é... Os caras curtem muito,
9: oi,
0: né?
9: Oi, Léo Júnior. Desculpe, meu querido.
0: Meu Deus. É.
9: Band, corujão, coruja, Band. Eu impedi.
0: Lembrou.
9: É que um vizinho aqui do meu apartamento está reclamando do meu barulho. Eu falando com você.
0: Ele lembrou, gente. Tá?
9: Mas é Band. Band. Desculpe o erro.
0: Não tem Ricardinho. Problema.
9: Lá,
0: Mas tá bom, Lalau. Tá perdoado, Lalau. Tá perdoado. Essas coisas acontecem, cara. Não tem jeito. Band, quero ir de pertinho com a Ana Castela. Ó, gente, tá chegando mais um de pertinho com a Ana Castela. Eita, já pensou você vir assistir? Esse aqui é só pros ouvintes da Band FM. Exclusivo pros ouvintes da Band, hein? Ana Castela, no De Pertinho. Ah, vai ser bem melhor. Estaremos juntos. Ah, meu Deus do céu. Vamos lá, Francisco. Fala comigo, Francisco.
11: Fala, Léo. Bom dia. Aqui é o Francisco de Mauá.
0: E aí, cara?
11: Léo, tira uma dúvida aí. Os caras falaram de caminhoneiro aí. Aquele LED vermelho que os caras colocam nos vidros dos caminhões. Qual o significado daquilo ali? Se tiver algum caminhoneiro aí ouvindo aí, fala pra nós aí o que que é.
0: É, bom. É bom a gente perguntar, né? Eu não sei, cara, porque eu não sou do caminhão, mas é bom perguntar pros caras, porque esse LED vermelho, alguém vai responder essa pergunta pra você. Aqui, ó, a Mila falou, Léo, você fica tudo falando pros caras imaginar o manjolo, tá, todo mundo fica aí se revelando, é verdade. Todo mundo fica se revelando aí, todo mundo fica se revelando, que coisa feia, né, gente, que é isso?
13: É pra chamar a mulher casada!
0: Ai, gente do céu. Ó, o Nunes aqui, ó, fala, Nunes, e aí? Fala, Nunes, beleza?
14: Pesquisa no Google. Pra saber por que do LED vermelho.
0: Olá.
14: Só vou se tiver as bonequinhas, viu, Léo? Um abraço. É o Nunes Carreteiro.
0: Só vou... O Nunes já é especialista já na bagaça, né, Nunes? Mais um aqui, vai.
15: O mundo fica... Léo, papo parceiro aí que essa luz vermelha aí é pra atorar o tola de curioso.
0: Olha lá o outro aqui, ó. LED vermelho é pra chamar traveco. A cara, pelo amor de Deus. Calma aí. Vocês já querem brigar já, velho. Essa briga nunca vai acabar dos caminhoneiros. Ai, vocês são corno. Ai, os taxistas saem e é tudo corno. Que coisa é essa, não, gente? Que coisa. Ó, eu volto daqui a pouquinho. Aguenta aí, peraí.
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6: Fala, turma! Vamos lá, virando mais uma hora com você aqui na nossa madrugada mais gostosa do Brasil. Eu quero você aqui, ó! Na Band FM. Esse é o nosso Band Coruja, fazendo aquele agito sempre. E aí, tá com sono? Então vem com a gente, vem aqui, vem, vem. A sua rádio do seu jeito. Esse é o nosso Band Coruja que segue te fazendo companhia na nossa madrugada. A madrugada mais gostosa de todo o Brasil, né? Ai, ai, ai. Esse olho marrom, Luan Santana.
7: Cadê a mãozinha?

Band FM, Ed, Brito e Samuel aqui, gente, agitando a nossa madrugada. Pode chegar, gente. Band Coruja tá no ar até as 5 da manhã. Bora mandar sua mensagem. Sua mensagem importante pra nós aqui, viu? Pode chegar. Isso. Você que tá ligando o rádio agora, tá ligado na Band FM, tá na sua casa agora. Pra você que tá aí no seu aplicativo, você taxista, você caminhoneiro,

0: Tati Perigosa. Oi, Tati, bom dia. Cadê você, Tati?
1: Bom dia, Léo. Oi. Tati Perigosa.
0: Tudo bem aí?
1: É, quem quiser participar do nosso WhatsApp, amigo do Coruja, quem gosta de você, que é seu fã,
0: chega lá.
1: Quiser fazer amizade, trocar ideia, figurinha.
0: Isso aí.
1: Tá, o grupo, o link do grupo tá lá no meu Insta, tá tipo y.perigosa_. Agora tá certinho lá.
0: Pô, legal,
1: chegou,
0: hein?
1: Chegou lá no Insta, você vai ver lá, já tá lá na frente. Não precisa nem me seguir, tá, pessoal? Segue se quiser.
0: Se apagar nada também.
1: Bem-vindo. Agora, se não, só pegar o link, tá lá, tá bom, pessoal? Bem-vindo todos que já estão lá, que já estão resenhando com a gente.
0: Que legal,
1: vou
0: bacana.
1: Vou mandar um beijo pra todos agora, hein? Vamos lá, rapidão.
0: Ah, manda
1: Medeiros,
0: aí, manda aí.
1: Wesley, Leandro Cavalão, William Natanael, TS, Cássio Quioche, acho que eu falei sério. Fernando Júnior, Denis, Michael Medrado, Medeiros.
0: Pessoal que tá no grupo lá.
1: Se alguém me perdoa, gente, muita gente. E cadê a mulherada? Mulherada, entra lá no grupo.
0: Cadê a mulherada?
1: Pra, pra gente fazer amizade, pra gente brincar, conversar.
0: Ah.
1: Entendeu? É bacana, gente. Entra lá, vamos participar todo mundo. Beijo, beijo. Ai, veio do lixo, te amo. Minha banana te ama, tá sendo meio gostoso. E beijo pra todos os amigos do Band de Coruja.
0: Valeu, Tati.
1: Da minha também. E pra você, Leozinho.
0: Obrigado.
1: Tome tenência, mano. Tome tenência. Banheiro logo, banheira logo cedo.
0: Ah, você viu?
1: Onde é que a Zé foi?
0: É assim.
1: Ainda deve estar passeando em algum lugar.
0: Deixa ela lá. Oxe.
2: Na minha vida.
0: É, então fala pra você. A gente deu colocou um quadro aqui logo cedo, né? Bem no começo do programa aí. Pra saber o termômetro desses caras aqui, né? É, tá, eu vi que tá muito alto. Termômetro dos ouvintes aqui tá muito alto, né, gente? Nossa senhora, hein? Os caras saem do armário mesmo, hein? Que coisa, né? E o Davi, o que que tá assistindo? Tá passando algum jogo aí, Davi?
3: Bora! Ano passado aí veio do Penta aí, com o Delore aí, ó. Do Marte McFly aí. Já tá jogando o Brasil aí, galera. Você Penta aí. Bora, galera. Bora!
0: Ah, o Davi tá assistindo a época do Penta lá, né? Acho que dá mais emoção assistir o jogo da época do Penta do que agora, viu? Dá mais emoção se assistir o jogo da época do Penta lá, viu? Deu o Ronaldinho Gaúcho e tal, aquela coisa toda fazendo, ó, né? Aquele drible lá, maravilhoso. Fala comigo, vai lá.
4: Ô, Léo, eu não sou caminhoneiro, mas eu sei o que significa.
0: Que
4: são três cores, o vermelho, o azul ou o roxo, meio lilás, né?
0: E o que que significa?
4: Um quer dizer que o caminhoneiro é ativo, outro quer dizer que ele é passivo e outro quer dizer que é os dois, ou seja... Uma cor quer dizer que ele dá, a outra cor quer dizer que ele come, e a outra cor quer dizer que ele dá e come. É, esse é o significado. Eu perguntei pra um caminhoneiro uma vez, e ele falou isso aí pra mim.
0: Meu Deus do céu. Se for isso aí, lascou então esses caminhoneiros aí.
5: Bebendo limonada. O sol de 40 graus, e vou que tá na cara.
0: Não, o cara canta tão bem essa música que, ó, sinceramente, meus parabéns, viu?
5: No jogo do verdão contra o timão. Bebendo limonada.
6: Próxima banheira que tiver, eu quero ver. É caminhoneiro do palito doce na banheira, hein? Eu vou esperar lá, hein? Sidney Sobrando do Campo.
0: Oh, o Sidney é o atual campeão da banheira do Band de Coruja. Ele tá esperando você, caminhoneiro. Se participar com ele lá. Vamos ver, hein? Não tem nenhum ganhador ali, não tem nenhum campeão além dele, hein? Eu quero você, eu quero que você participe desse campeonato aí.
5: É de Bull e eu aqui, bebê.
6: Oi. Ô, Léo, com certeza, viu, Léo? Antigamente os jogadores jogavam, né? Tinha orgulho de vestir a camisa.
0: Claro,
6: hoje,
0: claro.
6: Quer saber de jogar nos clubes, ganhar dinheiro, ir lá pra Ásia, jogar no time lá pra ganhar milhões. Não tem aquele orgulho de vestir a camisa do Brasil. Aí, ponto, né? Aí paga comédia, ó. 24 anos sem ganhar uma Copa. Agora vamos aumentar mais 4.
0: Aumentou mais 4.
6: 24 anos sem ganhar uma Copa. Então é um fiasco. Miséria. misericórdia. Anderevia, Anderevia, Moreo.
0: Valeu, minha amiga Michele. Tá mandando seu alô aqui com a gente, hein? Deixa eu falar com o Vinícius agora que tá aqui com a gente. Ô, Vinícius, beleza aí, cara? Fala aí, mano.
2: Bom dia, Léo. Tamo junto. Vinícius do Parque Perial Barueri, mais uma vez aqui, tá ligado? 24 horas na Band.
0: Legal, cara, legal, hein?
2: De Cajamar pra Guarulhos, de Guarulhos pra Cotia, de Cotia pra Barueri.
0: Tá certo. E é o seguinte, vai acompanhando a Band FM Quaraí, sintonizado no nosso Band Coruja até as 5 da manhã, que o povo fala, o povo solta frango, o povo faz de tudo o que quiser. Fique à vontade, vai.
7: Bom dia, Léo, e aí, tranquilidade?
0: Vai.
7: Bom dia, Léo, e aí, tranquilidade? Beleza pura, nego velho.
0: Beleza pura.
7: É o Baiano Segurança, graças a Deus, Tessou, hoje é dia da fatia, hein? Hoje sai a fatia, Léo. Ô, Léo, toma aqui no QAP, no QRV total, nego velho. Até as 6 da manhã.
0: Beleza. Nossa, a voz dele cansa. Só de ouvir, cara. Pai, tá louco. Vai tá mandando seu alô aqui, cara.
8: Eu aqui.
0: Vamos lá, vai. Quem mais? O Wagner tá por aqui. Fala, Wagner.
9: E aí, Léo, boa noite, querido. Tudo certo? Porra, que satisfação, cara. Coloquei agora na Band aqui e ouvi tua voz, mano. O que aconteceu com o outro mano aquele lá? Tava chato demais, né?
0: Tamo aqui, cara.
9: Tá tudo direto agora aí. Fazia horas que eu não ligava.
0: É?
9: Fala pra mim que tá direto agora aí, que eu volto a escutar todo dia.
0: Não, é. Gente, o Diegão, ele tá fazendo... O Diegão, ele tá entrando um pouco mais tarde, das 5 da manhã. Tá até fazendo as férias lá do nosso amigo Tadeu, na hora do ronco. Tadeu volta agora, semana que vem, das férias. O Diegão que sai de férias, gente. Aí eu continuo aqui com vocês. Mais uns 30 e poucos dias aí. Beleza? Mas é isso, gente. Só por um tempo por aqui, mas obrigado pelo carinho, Wagner.
8: É nada.
0: Bebendo limonada.
8: É mesmo? É nada.
0: Bebendo limonada.
8: Quem curtiu esse vídeo, vamos dar uma divulgada.
9: Oi. A voz desse cara aí falando que é
0: segurança. Pera aí, vai.
9: Segurança. Rapaz, galera, voz chata do caralho. Isso aí deve ser um segurança preguiçoso.
0: É.
9: Você não deve nem trabalhar.
0: Que é isso? Não fala mal do cara também, pô.

0: Antônio, põe exclusivo, põe exclusivo.
1: Olha lá, exclusivo, peraí, deixa eu fazer o, deixa eu fazer o efeito. Exclusivo, fenomenal, não.
0: Léo Júnior, põe exclusivo,
1: Exclusividade,
0: o
1: vai.
0: O Brasil não ganha a Copa de 2030.
1: Ah, peraí, parou. Tira o fundo, tira a trilha. Peraí. Nós acabamos de sair de um jogo horrível ontem, gente. Acabou. O Brasil agora não é vai, Brasil. Agora é vem, Brasil. Vem, Brasil. Vem embora. O Fenomenal chega com uma notícia estarrecedora no Brasil e no mundo. Para tudo que você está fazendo nesse exato momento. O rádio pede para você aumentar o som. Aumenta o volume. Essa notícia é um furo de notícias. E é, primeiro que todos os veículos de comunicação, que todas as mídias nesse exato momento, olha só o que o Alexandre, o Ale Fenomenal, tá falando.
0: Léo Júnior, põe exclusivo,
1: Exclusivo.
0: O Brasil não ganha a Copa de 2030.
1: Como assim? Mas caramba, mas nem chegou ainda, mas não vai ganhar.
0: Não ganha a Copa de 2030.
1: Ah.
0: E o presidente da CBF vai cair.
1: Ah, não, para.
0: Informação exclusivo.
1: Para. Não, que isso,
0: põe Fenomenal, cara. Não.
1: O Fenomenal, que é isso, Fenomenal?
0: E quem vai ser o próximo treinador?
1: Quem?
0: Do Brasil tem dois: Jorge Jesus
1: rapaz. Ô, Davi, o Davi tá falando de mim, Ô, Ale, que é isso, Davi? O que aconteceu, Ale?
0: Que mais?
1: E me conta, aí, pô. Aí, esqueceu. Vem, deu branco. Pô, tava indo tão bem, cara. Eu já tava até desesperado aqui já, pô. Ó.
0: Jorge Jesus,
1: tá, vamos ver.
0: Eu já entendi
1: perfeitamente.
2: Adocica.
1: Bom dia, Léo. Fala pra Tati repetir o Instagram dela. É Tati Perigosa lá. Underline, alguma coisa assim, né, Tati? Procura lá. Tem um grupo legal lá, viu? De quem mais tá por aqui? Fala comigo.
3: A bola de cristal dessa mãe de Nai tá falhando, viu?
1: Coitado dele, pô.
3: Ela tem que carregar a bola de cristal aí pra adivinhar certinho as coisas. Não,
1: coitado do Fenomenal, pô. Tem que dar um tempo pra ele, pô. Tem que dar um tempo. Que é isso, pô?
3: E aí, Léo? Bom dia.
1: Não, você não vai ver você imitar o outro lá, não, né?
3: Aqui é o Baiano se chupança. Baiano se chupança na área, Léo. Bom dia.
1: Ah, que isso, cara? Para com isso. Para com essas coisas. Fala comigo!
4: Ô, Léo, o Jorge Jesus vai treinar Portugal, mano.
1: Ai, ai, ai. 11999919197. A Mara Tassini tá por aqui também, né, Mara? Bom dia pra você. Já vamos colocar o áudio da Mara Tassini. Fala, Mara.
5: Bom dia, Leozinho.
1: Bom dia.
5: Paneleiro, Meguinho.
1: Tudo bem?
5: Olha, te falar uma coisa. Meu coração tá desse jeito aí, ó. Igual essa foto que eu te mandei.
1: Tá.
5: Partido no meio, né? Porque...
1: É. Ai, quem que tá ligando, tá atrapalhando aqui, gente? Olha lá.
5: Ai, triste. Mas, ó, já me recuperei, tá entendendo? Tô procurando um problema. Aí.
1: Tá procurando
5: um probleminha. Tem recuperação.
1: E a Mara Tassira não para de bater bolo, gente. Ela não para de bater bolo.
5: Beijo pra todo mundo, tá?
1: Tá bom.
5: Até 5.
1: Até 5. É 5 da manhã, tá? Mara, vai devagar, Mara. Vai devagar, Mara Tassini. Oi, bom dia.
6: Ô, Léo, putas cara chata, hein, mano?
1: O quê?
6: Já não basta um e ver outro, o Alma Cebosa dos Infernos querer imitar o outro.
1: Não, é demais.
6: Eu não sei o que, Léo. Vai, volta pro inferno, Satanás.
1: Ah, gente do céu. Fazer o quê, né? Fazer o quê, ó? Vamos falar com a mulher que fica ligando. Ela liga de novo. Bom, agora nós vamos falar com ela. Vamos falar com a Maria. Maria. É sua vez, Maria. Vai.
2: Bota eu no ar, Léo. Bota eu aí no ar. Anda. Demora.
1: Ah. Oh, Léo, bota eu no ar. Anda. É assim, é.
2: Olha lá. Anda, Léo. Quero falar com você, Léo.
1: Tá falando?
2: Bota eu no ar aí, Léo. Ah, tira esse maluco daí da área. Anda.
1: Ainda, você viu? Anda. Anda, coloca eu no ar aí, Léo. Anda. Meu pai do céu, olha.
2: Oi, bom dia. Meus amigos.
1: Meu Deus.
2: Tudo bem? Como é que você tá?
1: Nossa
2: Como
1: senhora.
2: Como é que você tá, meu filho?
1: Tô bem, e você?
2: Tudo bem aí? Como é que estão os meninos? Manda um alô pro Alexandre, que é do grupo aí do Coruja.
1: Aham.
2: Uhum. Tô mandando pra você também. Um abraço, um beijo.
1: Outro, Maria.
2: Tudo de bom
1: pra você
2: anda
1: também.
2: Logo.
1: Tá, não, quer andar logo? A Maria tá assim agora. Anda logo.
7: Limonada. Limonada.
1: Ô, Maria, como é que é, Maria?
2: Bota eu no ar, Léo. Bota eu aí no ar.
1: Meu Deus.
7: De 40 graus, e vou que tá na cara. É mesmo? É nada. Bebendo limonada.
1: Vai, fala aí.
8: Pelo amor de Deus. Léo, vocês ficam dando ibope pra louco. Acabamos de perder de 2026. O cara falou que não vai ganhar a Copa de 2030. Ah, vai dar meia hora de bunda com o relógio quebrado.
1: Cara, ele já tá falando que 2030 já não vai ganhar a Copa. O pessimismo entrou em ação, pô.
7: Campeão aqui no centro.
1: Não, o pessimismo entrou em ação. Pô, 2000, daqui 4 anos não vai ganhar a Copa, velho.
9: Bom dia, Léo. Bom dia. Sou o Gilson do Sumo do Pica-Pau. Manda de novo, fala pra moça falar mais alto lá, o Insta dela, do grupo lá, do Bando de Coruja aí, moço. Pra entrar no grupo aí, moço.
1: Ó, gente, é a Tati Perigosa. Entra lá, Tati Perigosa, que ela tá lá no Instagram dela, pra entrar no grupo do Bando de Coruja. Beleza?
7: Limonada.
1: Beleza?
7: Pião aqui no shopping.
1: Oi.
10: Ô, Léo, deixa eu falar pra você, Léo.
1: Fale.
10: O nome dela ser Maria... Você pode ter certeza, deve ter na faixa de uns 200, 250 anos. Pode ter certeza, Léo, porque naquela época que ela nasceu, não tinha muita opção de nome, não.
7: Quem curtiu esse...
1: Vai.
11: Meu amigo, Léo Júnior. Cadê a mulherada daí?
1: Cadê?
11: Porque só fala macho. E fedor de macho é ruim demais.
1: Deus me lembre, cara. Só macho esse programa.
11: Disse,
1: pelo amor de Deus.
11: Homem para uma mulher.
7: Vamos divulgar Twitter...
1: É, viu? Vamos fazer o seguinte, cadê a mulherada desse programa aqui que tá demais? Só, não aguento mais ouvir voz de homem no meu ouvido aqui, não aguento mais, pelo amor de Deus.
12: Bom dia, já tá drogadinho cabra já, hein? Cê tá doido, dou conta não, esse Gardenal, vai tomar o seu remedinho, seu Gardenal.
1: Não fala assim do cara, pô. Não é assim as coisas, né? Não é assim. Ó, o Instagram da Tati lá é tati.perigosa_, tá? Entra lá que tem um grupo lá do Bando de Coruja, tati.perigosa_, beleza? Ô, Vinícius, e aí, meu?
13: Bom dia, Leo. Como é que faz pra me participar do grupo, mano?
1: Acabei de falar, mano.
13: Já pedi várias vezes, aí ninguém me coloca no grupo.
1: Pera aí,
13: velho,
1: eu acabei de falar, mano.
13: Entendeu? Como é que você me colocar aí no grupo, aí na humildade, Vinícius do Parque Imperial, Barueri? Ei, Maratacinho, eu tô solteiro, hein? Daquele jeitão.
1: Olha lá, tá vendo? 11999919197. Quem mais tá por aqui? Deixa eu falar com o Pablo. Fala, Pablo.
14: Boa noite, Léo. Só alegria, nego, véi. Mandar
1: certo.
14: Um abraço aí pra você e pra toda a galera da madruga. Ô, Léo, esse cara aí que falou da Copa de 2030, eu não tô muito confiante, não. Também não. Sabe por quê? Essa seleção, são seleção de TikTok. É uma seleção morta, que não tem mais sangue, não tem mais garra, você entendeu? Pra trazer a taça pra gente.
1: Isso é verdade.
14: Infelizmente, verdade. Cara. Entendeu? A última Copa de 2002 eu tive a oportunidade de assistir. Tô com 29 anos hoje.
15: Cadê a mulherada desse programa?
14: Eu sinto muito pelas crianças, cara. Pelo meu filho que chorou muito, tá ligado? Porque amam futebol desde criança, você entendeu?

0: São bons pra fora, são bons na Europa, jogando pra lá, nas outras ligas. Quando, infelizmente, quando chega a Copa do Mundo, estão mortos.
1: Tá vivo, já, cara, falou tudo. Ó, falou tudo. É, gente, é isso que ele falou, é a mais pura verdade, não tem nem como discordar, né? Os caras que é pra jogar, não joga, não é? Ó, eu também, eu assisti. Acompanhei essa a Copa de 2002 também. A gente acompanhou alguns craques aí, né? Já passou por, né, pela Copa do Mundo, principalmente do Brasil. Não precisa nem falar que você já sabe que eu vou falar. Já, todo mundo já sabe. Não precisa nem eu falar quem são os craques, né? Que tá, dê um exemplo e dão exemplos até hoje. Pra você ter uma ideia. Porque não tem, não tem mais. É, então é isso. Não entrando no segmento futebol agora, tá, gente? Não tô nem entrando nesse segmento, tá? Só comentando que o rapaz falou aqui, ó. Vou falar com a Fernanda, ó, agora até que fim, né, tem mulher chegando. Tem que ter uma mulherada aqui no programa, hein, pelo amor, só tem cueca de gente nesse programa aqui. Pelo amor de Deus, não aguento mais ver esses caras falar no meu ouvido, tá louco, oi.
2: Oi, Léo, passando aqui só pra dizer que também tem mulher no grupo.
1: Aí, ó.
2: Fernanda aqui, beijos.
1: Fala aí, Fernanda, um abraço pra você. Lá vem só, tem que ter mulher no grupo também, gente, só cueca, velho, não aguento, não tem como, né, velho. Só macho nesse programa aqui.
3: Ô, Léo Júnior, foi meu áudio, Léo, ô Léo, fala pra Maria se ela pagar a reforma do meu povo, patrão. O preço dá uma massa nessa velha aí.
1: Olha aqui o cara falou, ó. Fala pra Maria se ela pagar a reforma do meu portão e tem alguma coisa com ela. Os caras não querem saber, né? Querem saber do dinheiro só. Ai, gente do céu, vai. Fala aí, vai.
4: Fala, Coruja. Beleza, Coruja? Boa noite a todos.
1: Boa noite,
4: aí.
1: Bom dia.
4: Que é o Juninho Pé de Anjo Carreteiro.
1: Pé de Anjo.
4: Pô, e essa Maria aí, hein? Essa alma cebosa aí. Você tá doido?
1: Para de falar da Maria assim,
4: só,
1: ó.
4: Só tem nego louco nesse programa.
1: Oh.
4: Porra. E o Brasil? É que é só 2099, olha lá.
1: É por aí, cara. Por aí, meu. Por aí. Aê! Vamos nessa, Band Coruja no ar pra todo o Brasil. Pra você que tá chegando agora no ar,

0: essa.
1: Fala comigo, fala comigo, fala comigo.
2: Olá, Léo, bom dia. Ô, Léo.
1: Oi.
2: Essa Maria deve estar num fedor de maconha.
1: Fala com
2: essa
1: isso.
2: Maconheira. Fala besteira, meu.
1: Não xinga a mulher, pô. Uma eu só bebo batida. Ai, meu Deus do céu. Fala aí, vai, vai, vai, vai.
3: Ô, Léo, também quero entrar nesse jogo aí. É, jogo? Fala pra Maria, já que tá desse jeito, se ela não reforma meu carro. Se ela reformar meu carro, nossa senhora. Pense num rapaz atlético de 33 anos, hein, que bate um bolão.
1: Tá aí sim, né? Primeiro ela tem que fazer alguma coisa por você. Ó, reforma o carro que daí tem alguma coisa. Ai, ai, ai. Vai, vai.
4: Fala, Léo, é o Fernando por cá.
1: Fala, Fernando.
4: Rapaz, que voz é essa dessa Fernanda, hein? Meu Deus do céu, coloca mais áudio dela aí, por favor.
1: Ô, Fernanda, você tá ouvindo, Fernanda? Manda mais áudio pra nós, hein, que os caras querem ouvir, viu?
5: Que deseja cachaça, uísque ou cerveja.
6: Léo Júnior, bom dia pra você, bom dia,
1: bom dia
6: pra todo
1: bom dia,
6: mundo
1: bom dia.
6: Rapaz, eu nunca ouvi essa música não, que você colocou aí não.
1: O quê?
6: Mas que poesia pura essa música,
1: totalmente,
6: é poesia, cara.
1: Totalmente poesia.
6: Essa música aí é uma das melhores que eu já vi, que letra fenomenal.
1: Maravilhoso.
6: Essa é boa? Gostei, hein? Parabéns.
1: Quem bate uma pra mim, quem bate uma pra mim, quem é que se habilita a bater uma pra mim? Ah, eu gostei de batida. Vai, fala aí, fala aí.
7: Hoje só tem... gente doida nesse programa.
1: Ah, mas isso é normal, cara. Isso aí todo dia tem nesse programa, todo
7: Cadê
1: dia,
7: a
1: cara.
7: Mulherada? Léo.
1: É, é isso que eu tô falando, cara. Cadê a mulherada desse programa? Por favor, apareçam, apareçam, apareçam.
4: Ô, Léo. Fala a verdade, hoje.

0: fumou você, mano. O que, que aconteceu com essa Maria, doido?
1: Que, sei
0: tá
1: lá,
0: pior cara. Que eu, que tomo Gardenal, cara. Você tá maluco, doido? Você fumou o que hoje?
1: Tá feio o negócio aqui,
0: que
1: viu?
0: Você fumou, Léo? Você tá doidão, hein?
1: Eu não, cara.
0: Você tá pondo uma música bater uma pra mim? O que, que tá acontecendo com você,
1: não, cara, é a música do programa, cara. Ou você quer que eu... Tá, tudo bem. Aí você quer que eu faça o quê? Você quer que eu fique entrando com essas músicas aqui, quer ver, ó? Ó, cadê? Acho que eu tirei. Aqui, ó. Vamos ver. Vamos entrar no programa. Agora vamos voltar no Band Love. Aí eu entro com um áudio desse aqui, ó.
2: Bom dia, Léo. Vamos que vamos aí. Mais uma terça-feira abençoada pra nós.
1: Olha o fundo musical, olha o fundo musical.
2: É, pra galera entrar no grupo aí, que a Tati tá divulgando aí. Esse é o Band Coruja, amigos do Band. Vamos que vamos, hein? Um abraço, tamo junto.
1: Olha, tá vendo? Olha aquele fé. O cara tá no maior pique falando, eu aqui, ó. Romântico. Não, entendeu? Não. Não tem que começar na facinha assim mesmo. Vamos com tudo. Vai assim, é assim que é o negócio. É animação, cara. É animação a bagaça aqui. Não tem essa. Vamos nessa, vai.
3: Ô, Léo, essa véia aí, ou tá com fedor de maconha ou tá com fedor de naftalina. Essas véias que ficam usando roupa com aquelas bolinhas de naftalina branca.
1: Caramba.
3: Na roupa. Aquele fedor de...
1: Para de falar mal da Maria. Ô, Maria, cadê você pra se defender aqui, Maria? Maria, cadê a Maria? Deixa eu achar a Maria aqui, peraí. Peraí, deixa eu achar a Maria. Maria. Peraí. Vou achar a Maria, só um minutinho. Peraí, vou achar a Maria aqui, Aqui, achei ela. Ó. Olha aí, Maria, ó.
4: Bota eu no ar, Léo. Bota eu aí no ar. Anda. Demora.
1: Aí. Ó.
4: Bota eu no ar, Léo.
1: Ó.
4: Bota eu aí no ar. Anda. Demora.
1: É isso, gente. Ela tá desesperada. Velho.
5: Ô, Léo, bota essa véia aí numa ponte sem a corda, entendeu? Ela quer que bota no ar, bota essa véia aí numa corda aí e solta ela.
1: Não. Ô, que isso? Não fala mal dela assim, cara.
6: Oi, olá, bom dia, Léo Júnior, bom dia a todos do Band Coruja, José Aparecido, passando por aqui para dizer uma boa programação, uma ótima madrugada, tudo de bom para você e a todos os ouvintes, sensacional, hein? Show, muito bom de ouvir o Band Coruja. Essa.
1: Valeu, amigão, um abraço para você, tamo junto na madrugada.
4: O Léo ia mandar a Maria voltar pro bar, que isso é uma oferenda, né? Mas o pessoal do grupo tá pedindo para ela entrar no grupo.
1: Meu Deus do céu, ela entra no grupo, então lascou. Ah, se entra no grupo, então não é tão ferrado. Mas essas mulheres são 2 horas e 36 agora, gente.
7: Bora animar, gente. Falta 1.434 dias.
1: Exato.
7: Para o Hexa de 2030.
1: Faltam 1.434
7: dias.
1: Ó, gente, falta pouquinho. 1.434 dias para o Hexa.
8: Quero montar um harém, vou viver.
1: Vamos chegar lá.
9: Bota
1: vai.
9: Essa véia no grupo aí, bota essa véia no grupo. Vamos botar pra torar nessa véia. Ela vai pedir pra sair.
1: 11 999 91 97. Você participando com a gente aqui na nossa madrugada mais gostosa.
5: Ô Léo, bom dia, meu querido. Como que esse povo me coloca um técnico italiano, cara? Como?
1: É isso que eu falo, né, cara? É... Vai fazer o quê? Não tem muito o que fazer também. Mas também não tem muito técnico aqui no Brasil que assa, que fala. Nossa, é o técnico. Já viu algum técnico aí que se habilita a fazer o negócio acontecer? Técnico você vai encontrar um monte falando as coisas. Mas na hora de estar lá no lugar do cara, ninguém quer estar, né? Ninguém quer estar, né, meu? Ninguém quer estar.
10: Ô, Léo, avisa pra essa Maria aí que se ela quiser, ela serve de step pro meu caminhão. Ou então amarra ela no para-choque e vou arrastando ela.
1: Que isso?
10: Bora, Maria, fazer uma viagem.
1: Vai.
11: Olha aí, Leozeira. O Guardiola tá livre no mercado, hein?
1: Ah. O Guardiola tá livre no mercado. Ai, gente do céu. Vocês não têm jeito mesmo. Falar com você no nosso WhatsApp 11 999 91 97. Manda lá mandar sua mensagem pra gente, quero falar com você.
12: Ah, essa Maria aí eu tenho certeza que era de 1500 antes de Cristo, certeza.
1: É, entrou até na arca, né? Olha lá, fenomenal, respirou, tomou uma água, tá melhor, como é que tá?
13: Quem é o próximo treinador do Brasil? Pode cravar aí.
1: Olha lá, crava.
13: É Jorge Jesus, Abel Ferreira e Guardiola. Três treinadores. É fenomenal, não. E o Brasil não vai ganhar mais Copa. Quem viu, viu. Quem não viu, só no YouTube. É fenomenal. Não.
1: No fenomenal falou, tá falado. Quem viu, viu. Quem não viu, não viu. Já era, já foi. Fala comigo!
14: É isso, gente.
15: Ah, Maria, os caras tá querendo colocar em você, viu? Tá mandando colocar os caras no ar aí. Coloca no ar. Você vê a água, Maria, os caras tá querendo botar aí no C, viu?
1: Você percebeu que só tem curva de rio hoje me participando? Meu Deus do céu, gente. Que isso? O que tá acontecendo com esses ouvintes do Band Coruja, hein?
16: A Maria, outro bagulho, a Maria é o seguinte. Se a Maria levantar o braço, Jesus puxa.
1: Olha os caras, já quer... 11999919197. Você participa comigo, nosso Band Coruja tá no ar. Chama todo mundo pra ouvir, até bem quem nunca ouviu, pode chegar, porque aqui tem espaço pra todo mundo. Vem mesmo. Fala comigo. Léo,
17: essa Maria acho que tá na fila da lotérica pra ter preferência, tem que colocar a hora que ela quer, ó. É. Véia do diabo.
1: Véia do diabo.
16: Rapaz, desde que eu ouço o Band.
1: Ah, cara, peraí, mano.
16: Coruja, esse fenomenal aí, ele tinha uma voz fina. E não conseguia nem falar. Botava ele pra falar, ele começava a chorar. Agora, o homem tá com a fala grossa, voz grossa.
1: Virando homem.
16: Tá com conteúdo. Tá conseguindo chavecar a Maria. Aquele chaveco, né?
1: É.
16: Rapaz, deve estar nascendo os pelinhos do Biano, hein?
1: Vamos lá, Davi, chega mais, Davi, ó, fica o Davi. O Davi lá, ele assiste. O Davi, ele é meio simultâneo, sabe? Ele assiste televisão, ele ouve rádio, ele fala no áudio, tudo ao mesmo tempo. E acho que deve ser alienígena igual o Davi, velho.
18: Oi. Vá pro inferno, seu gazarento. Você vai ganhar a Copa sim, seu infeliz. Vai tomar no seu rabo, vai.
1: Que isso?
18: Retardado mental.
1: Deu, Davi.
18: Você vai ganhar sim,
1: calma.
18: Segue do Brasil, você é lógico, todo mundo. O acontece.
1: Que isso, Davi? Que foi, cara? O que aconteceu aqui, cara? Viu? Calma, gente. O que aconteceu aqui agora, velho? O Davi ficou bravo com o Ale fenomenal, cara. Olha isso, mano. Não, olha a briga. Imagina, cara, gostar os dois pra brigar aqui no programa. Não, você já pensou, cara? Meu. Peraí. Eu vou ter que fazer alguma coisa. Eu vou ter que fazer alguma coisa aqui. Peraí. Eu vou ter que ligar pro Davi. Eu vou ter que ligar pra ele, cara. Vamos ver. Eu vou ligar pro Davi, cara. Eu vou ligar depois dessa, cara. Peraí. Tá. Vamos ver. Vamos lá, ver se ele vai atender o telefone. Atenda esse telefone, pelo amor de Deus. Ó, se não atender, não vou ligar mais, hein? Se não atender, não ligo mais, hein? Tá, peraí. É, já foi.
19: Deixa sua mensagem na
1: Já foi, por... peraí. Vai, não foi mesmo. Alô? Não foi. É. Ele quer que liga pelo WhatsApp. Mas ele é bem folgadinho esse Davi também, não? Não, esse Davi é bem folgadinho, não? Ele quer que liga do WhatsApp. Vamos ver se vai ligar. Eu acho que não vai também ligar. Não vai. Aqui não dá pra fazer ligação do WhatsApp. Ô, Davi! Não dá, cara. Infelizmente, não tô conseguindo te ligar. Já foi. Esse celular seu aí tá demais, celular aí. Pelo amor de Deus. Aqui, ó. A Mila mandou aqui, ó. Tem que colocar a Maria na banheira. Meu Deus do céu. Quem se habilita a participar da banheira com a Maria, hein? Depois dessa, quem se habilita? Fala pra mim, quem se habilita, hein?
18: Fala, meu liga normal de novo então, liga de novo então.
1: Ah, agora não dá mais.
18: Liga aí, pode ligar sim, liga de novo aí, eu pensei que não ia dar. Liga aí.
1: Aí. Meu Deus, cara. Como é que pode uma coisa dessa? Vamos lá, 11 99991 9197 para você participar do nosso Band Coruja.

0: vamos ver agora. Vai ter que atender esse telefone, cara. Agora você vai atender esse telefone. É a última tentativa, hein, cara. É a última tentativa, hein. Ah, ah, não. Até que enfim, né? Até que enfim, cara. Ó, oh, abaixa esse rádio aí, cara. Abaixa esse rádio, tá muito alto, velho. Não consegue falar. É, baixa o rádio aí, baixa aí, pronto.
1: Pronto, pronto, você só foi demais, hein?
0: Tá. Davi, me fala agora, por que você tá bravo assim, Davi? Me fale, por que você tá tão bravo assim?
1: Acabou de falar. Você não lembra quando ele foi falar bobagem? O Brasil nunca vai ganhar a Copa. Quem é que pensa que ele é? É Mandiná? O que é que pensa que ele é?
0: Não, cara,
1: é uma coisa dessa.
0: Não, mas peraí, Davi, o Alê, cara, ele sabe, velho. Ele
1: não sabe nada,
0: jornalista, ele
1: é como diz o Diegão na época, tô? É mentiroso, dá, só dá.
0: Não, peraí.
1: Coisa, coisa errada aí,
0: ele é jornalista,
1: aí.
0: Ele é. Ó, quer ver? Quer ver? Ó, só, o Davi, só.
1: Se fosse assim, eu tava morto, como ele falou, né?
0: Ó,
1: ele tinha morrido, né? Ele falou, tava vivo.
0: Ô, Davi, só pra você entender, olha isso aqui, ó.
2: Ô, Léo Júnior, liga pra mim que eu tô fenomenal, não.
0: Ah, lá. Mais um.
1: Ele vive no Mundinária, sabe que é onde vive? Mundinária, Mundimar.

0: cara chuta aquele gol de pênalti, faz pra ganhar esse jogo aí, 1-0, os caras é pra comer, não?
1: Pois é, pois é. Me fala uma coisa, Davi, já que você tá no ar aqui, mande uma mensagem especial pros amigos, vai, que perdeu a Copa, vai lá, sua vez, vai.
0: A verdade é essa, nunca demos baixar a cabeça. Nunca pensar que nós perdemos uma Copa e baixar a cabeça, porque nós somos penta. Que é a camisa mais fácil para o Mundial. Ninguém tem que estrear como nós temos. Vamos acreditar. Vamos sonhar. Eu gosto de outra Copa do Mundo aí. Vamos embora aí.
1: Ô Davi, eu acho que 2030 o Brasil vai perder a Copa, Davi.
0: Não perde não, né? Tem que ganhar.
1: 2030,
0: tá,
1: hein, cara?
0: Com 28 anos, tá na hora de ganhar. Não pode perder mais.
1: Tomara, né? Tomara.
0: Vamos acreditar, vamos sonhar, vamos lutar.
1: Vamos pra cima.
0: Tem que ganhar essa camisa pra Mundial, e nós temos que ganhar de qualquer maneira. Se não ganhar, também são penta.
1: Vamos pra cima.
0: Pra Mundial. Ninguém passa nós, né? Verdade é essa.
1: Entendi. Mas tá bom, Davi, obrigado pela sua participação, então.
0: Valeu, até desculpa o fenomenal. Fenomenal foi besteira, bobagem aí. Eu não gostei desse negócio, não. Mas nunca vai ganhar uma Copa. Quem pensa que é vidente? Ele é Deus, ele não é Deus, não é vidente. Então ele tem que ficar quieto com o causado dele, sabe?
1: Não fique bravo com o fenomenal, cara. Não fique bravo com a Lê, cara. Não fique bravo.
0: Sim, porque coisas assim não se faz com a pessoa. Nunca falando, não. O Brasil vai ganhar nunca mais Copa do Sul. Coisa não faz com a pessoa, não.
1: Peraí, cara. Não fique bravo com o Alê.
0: Eu não vou estar nunca pro grupo dele mais. No Brasil, com o Nureka ganhou, e foi zoando com o atacante.
1: Ele mandou um beijo pra você. O Alê mandou um beijo pra você aqui. O Alê mandou um beijo pra você.
0: Que beijo, não de beijo dele não. Qual cidade não?
1: Tá bom. Tá bom, Davi, um abraço.
0: Uma pessoa só e fala assim: não, tudo bem, mas você perdeu, mas.
1: Meu Deus,
0: vamos conformar, mas pra Copa ganha.
1: É.
0: Pra que fazer isso?
1: Tá bom.
0: Daqui a pouco, sabe o que tem que fazer, Rodrigo? Vamos pro futuro, pegar o Delore. E vou com meus cachorros lá pro passado pegar o jogo do Penta pra jogar o Hexa pra nós aí. Vou pro futuro, pro Michael J. Fox.
1: Tá bom, ainda vem um abraço.
0: Vai pro futuro, gato. Vamos ao Hexa aí.
1: Um abraço. Aí. Valeu.
0: Valeu, valeu.
1: Valeu, caramba, cara. Que coisa, o Davi tá revoltado com o Alê, cara. Depois eu vou ligar pro Alê aqui. O Davi tá revoltado, mano. O que tá acontecendo? O que será que aconteceu, cara? O Davi tá decidindo. Só porque o Alê falou que o Brasil não vai ganhar daqui 4 anos. Olha como é que foi. Só por causa disso, velho. Fala comigo, bom dia.
2: Ah, Davi, cala a boca. Pega essa cornetinha sua e enfia na sua bunda.
1: O que é isso?
2: Macarrão podre.
1: Pô, pera aí, né? O Davi já tá bravo aqui, mano. O Davi já tá bravo. Ele vai ficar mais ainda, cara.
2: Ah, Davi, cala a boca. Pega essa cornetinha sua e enfia na sua bunda.
1: Pera aí.
2: Macarrão podre.
1: Que é isso, velho? Vamos lá, vai. Fala comigo aí, vai.
3: O Davi tá revoltado por causa que ele não cagou o macarrão dele
1: para
3: ainda.
1: Para com isso! Não só fala mal do Davi assim, pô!
0: Sua bunda, seu Michael Lazari, tu viadinho.
1: Ô, que é isso?
0: Viado.
1: Gente!
0: Uma coisa,
1: alguém separa a briga, por favor, aqui?
0: Seu vagabundo.
1: Alguém separa essa briga, gente?
0: Comida podre, tua mãe faz ser, seu viado.
1: Cara, alguém me ajuda a separar essa briga do Davi aqui, gente? Vamos colocar paz nesse programa, por favor. É tanta briga na madrugada, cara. Vamos colocar paz nesse programa aqui, gente. Alguém me ajuda aí, o segurança, me ajuda, por favor.
4: Bom
1: aqui.
4: Dia, minha vez. Ô, Léo, aí é o CAPS.
1: Toda...
4: Você desliga um louco, liga pra outro louco.
1: Meu Deus,
4: dois loucos falando aí, cara.
1: Tão ferrado,
4: velho. Tem que começar a fazer igual a França, recrutar os caras lá da África lá e fazer uma seleção top e começar a ganhar a Copa.
1: Ai, cara,
4: bom
1: só
4: dia,
1: tem...
4: minha vez. Ô, Léo.
1: Só tem maluco, meu. Aí, ó, os caras fazendo montagem comigo, eu no estúdio e dois caras na banheira aqui, ó. Eu tô lascado mesmo com esse povo. Eu tô lascado mesmo.
5: É boa, é hoje e nós vamos pipocar.
1: Fala comigo,
6: Davi, aí. Eu acho que ficou bravo porque a calcinha vermelha dele deve ter entrado no rego. Ele machucou e ficou bravo.
1: Ele tá bravo, cara. O Davi ficou bravo.
7: Ô, Léo, bom dia. Oi. Emerson de Porto Feliz. Você falou que ficou curva de rio só hoje? Desde o tempo do Marcelo Batista tem curva de rio. Tchau, obrigado.
1: É só curva de rio nesse programa, cara.
2: Vai lá, Davi, mamar os caras da seleção lá, puxa saco. Enquanto os caras tá numa boa lá, você tá aí comendo macarrão podre.
1: Que isso, Maicon? Puxa vida, velho. Vem te ajudar, cara. O Davi tá bravo, meu. Oi.
8: Bom dia, Léo.
1: Bom dia.
8: A pessoa que se sujeita a comer o macarrão do Davi é a mesma coisa que uma atriz pornô que sai com o Kid Bengala. Não tem dó do butico.
1: Cara, com isso.

0: isso, velho. Não fala assim do cara, velho. Eu vou ter que mudar o assunto aqui, velho. Senão vai ficar só nesse. Aí ferrou a situação, velho.
1: Vai, Davi Macarrão podre. Não vai ganhar mesmo merda nenhuma.
0: Para véio. Com isso! Oh, oh. O bicho vai... Oh, fala aí, Fenomenal. Fenomenal, me ajuda aí, Fenomenal.
2: O time do Brasil é uma porcaria, Léo Júnior. O time do Brasil não vai ganhar mais nada, Léo Júnior.
0: Ah, mas já perdeu nós agora de olhos, vez, cara.
2: Nós estamos enxergando. Só o Davi que não tá enxergando. É Fenomenal, não. E o Brasil tá comigo,
0: Ai, ó, olha lá, sua réplica, Davi. Sua réplica, Léo.
3: Pode é o Cracamuê pra vocês aí. Os vagabundos.
0: Aí, tá bravo.
3: Vai, seu lazarento, vai com o lazarento, viadinho. Quando tá falando coisa aí, sua comida tá estragada aí na sua casa aí.
0: Que isso, gente? Gente, cadê a paz desse programa, hein? Aonde foi parar a paz esse programa? Me fala aí.
4: Tá mais fácil o Palmeiras ganhar o Mundial. Melhor o Palmeiras ganhar o Mundial do que o Brasil.
0: Olha que eu não sou palmeirense, pode até ser, viu? Pode até ser, viu? Pra eu que sou corintiano, eu até concordo com você, viu, cara?
5: Ô, Léo, você sabe que isso aí é tudo culpa sua, né, viado? Isso aí é tudo culpa sua, fica dando corda pra esses caras, é tudo culpa sua.
0: Eu não, que por culpa minha? O que aconteceu? Eu sou um cara que eu tô aqui, ó, tranquilamente, apresentando... Não quero briga, cara, mas os caras não tem jeito, olha lá.
3: Você não, meu irmão, tá com você não, tá? Brasil pode ser que for, mas vai melhorar, porque você não ganhou outra Copa assim.
0: Ó, você não pode discordar, viu? Tem que falar que o Hexa vai vir em 2030. Vamos combinar assim? Vamos falar aqui, concordar com o Davi que o Hexa vai vir? Pula, por favor! O Hexa vai vir sim, viu, Davi? Tá bom? Tá bom?
1: Fenomenal, não. Chupa o meu pau.
0: Oh. Caramba, viu? Vai, fala aí.
6: Olha, será que eu tô bloqueado aí? Porque parece que eu não ouvi nenhum áudio que eu mandei.
0: Não. Ah, você não mandou. Você não ouviu, você tá ouvindo agora. Vai, fala aí.
6: Ô, Léo, vai fazer 10 segundos com essa foto aí que a Mara tá sendo mandou?
0: Ah, o outro, cara, você quer lascar comigo também, né? Aí você já... Eu já tô meio que lascado e você já quer me lascar também, né? Agora também, né? Vai, fala comigo aí, vai.
1: Ô, Léo, bom dia, Léo.
0: É.
1: O dinheiro acabou com o futebol. E antigamente, a gente revelava, né?
0: É, você já jovens, tinha comentado sobre isso aqui.
1: Periferia.
0: É.
1: Hoje em dia não, é tudo filhinho de papai, meu. O cara vai lá e coloca o filho dele lá, meu filho tem que ser jogador de futebol.
0: É.
1: E assim vai.
0: Só pra ganhar dinheiro.
1: Infelizmente, nós nunca mais vamos ter o Ronaldinho Gaúcho, o Fenômeno.
0: Nunca mais, né?
1: Nunca mais, né? E outros jogadores aí, né? Como César Sampaio, né? Evair, Edmundo, Juninho Pernambucano, Juninho Paulista. E assim vai, né? Infelizmente, quem viu, viu. Quem não viu, não vê mais.
0: Exatamente. E nós vimos isso, né? Nós vimos isso. Ó, porque eu até comentei aqui, na época do Pelé, por exemplo, não se ganhava tanto dinheiro no futebol, assim, igual hoje, né? Comparando com hoje em dia. Mas os caras tinham raça pra jogar. Lá na época do Pelé, lá atrás, os caras tinham raça, né, pra jogar. É, em Copa do Mundo, os caras arrebentavam, né? Dava o seu melhor, né? Como você falou, né? Quem viu, viu. Nós vimos. Eu pude ver algumas copas aí, alguns craques que, olha... Comparação, mas assim, né? Agora é o quê? A procurar acertar, trazer os caras certos pra próxima Copa e ver o que que dá. Pronto. Agora já foi, não adianta chorar o leite derramado, como o povo fala, né? Mais ou menos por aí. Fala comigo, vai.
7: Fala, Léo. Bom dia, tudo bem?
0: Tudo.
7: Léo, esse negócio de futebol é complicado hoje em dia, né? Porque a gente fica torcendo, mas já sabe o que vai acontecer, cara. Por conta dessas bets que tem no Brasil.
0: Ah, é.
7: Você acha que o Vini Júnior ia dar a bola pro outro bater? Sendo que ele é o batedor oficial do time?
0: Pois é, tu tem um comercial no meio.
7: Imagina quantos milhões de pessoas não apostou num gol dele nesse jogo.
0: Pois é,
7: pois é. E não daria bom, né? Pros grandes das bets. E aí é onde que acontece isso aí, ó.
0: Entendi. Vamos lá, né, gente? É, não é fácil, não, viu? Acho que, vamos lá, viu? Eu devia ter me levado pra Copa lá, porque eu ficava no banco lá também, junto com o Neymar, pô. Devia ter me levado junto lá pra Copa, pô.
8: Bom dia. O Hexa não vai vir nem em 2030, nem em 2060, não vai vir.
0: Nossa, mas que desânimo. Oh, que desânimo você também. Pelo amor de Deus, que não vem nunca agora, né? Aí o Davi agora morre de vez, agora fica bravo de vez, né?

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2: Fala, gente! Madrugada gostosa, madrugada mais querida do Brasil, é! Seguimos aqui, ó, te fazendo companhia, bagunçando tudo. Eu sou o Léo Júnior, eu quero você aqui, viu? 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

0: Band FM, Jorge Mateus, fazer propaganda de você. Ó, você viu que eu canto? Você viu? Já falei que eu canto. Você não tem que mostrar que eu canto bem, né? Eu canto bem sim, né? Vou falar com você no WhatsApp e vamos voltar aqui no nosso Band Coruja até as 5 da manhã. Fala comigo que eu tô aqui esperando você. 11 999919197 pra você participar com a gente. Paulo Porteiro da Freguesia do Ó. Agora vou torcer pra Espanha. E se não der a Espanha, eu vou torcer pro Messi. Ó, o Paulo Porteiro da Freguesia do Ó, né, Paulão? Um abraço pra você, viu? Ah, o Paulo falou, Léo, você vai tocar um pagode aí também? Pô, que cara, que toca pagode também, pô. A gente toca de tudo aqui, cara. No Band de Coruja a gente toca de tudo, viu? Vamos falar com você no Zap, vai, fala comigo. Fala,
1: bom dia, bom dia, bom dia, Léo Júnior. Aqui é Alberto Lopes, diretamente de Belos Campos, Bahia.
0: Alberto Lopes.
1: Que vergonha, seleção brasileira, hein?
0: Nem fale, viu, cara? Nem fale, meu, nem fale.
1: Nós não tem mais jogador, só tem mafioso nessa seleção.
0: Tem mafioso.
1: Começa pela CBF.
0: Cara, calma, pera, tudo bem. Não vamos nem entrar. Não, vamos nem entrar nesse quesito aqui, cara. Nem vamos nem entrar nesse quesito. Fala comigo, vai.
2: Fala, Léo Júnior, bom dia.
0: Bom dia. Pouso
2: Alegre novamente aqui, bom, na escuta. O seguinte, brincadeira de criança, eu gostava de fazer muito troca-troca.
0: Ah, é?
2: Certo, troca-troca, só que eu era novinho.
0: Ah, você
2: fazia
0: gostava?
2: Troca-troca, eu tinha 26, 27 anos.
0: É mesmo?
2: E vocês aí, qual a sua brincadeira preferida quando era criança? A minha era troca-troca, mas é igual tô te falando, Léo Júnior, eu era novo, tinha 26, 27 anos.
0: Tá, e hoje
2: era
0: não?
2: Era novo, era criança.
0: Hoje você não
2: um
0: faz.
2: Um abraço, Léo Júnior, Band de Coruja é melhor do Brasil.
0: Então, mas é hoje então você continua fazendo? Troca-troca. Ó, gente, não sou eu que tô falando, viu? Não, você viu, né? Você ouviu que não sou eu que estou falando, hein? Não eu que falei, não sou eu que falei, hein?
3: Bom dia, bom dia! Léo Mó de Fronha! Rapaz, esse menino acertou, viu? Esse Ale Fenomenal acertou!
0: O Ale Fenomenal. O Davi, ele discorda total do Ale Fenomenal. Tá discordando de tudo.
4: Oi, Léo, menino lindo.
0: Sai daqui, ó. Sai.
4: Bom dia, Léo. Vinícius Padeira aqui. Só um recadinho pro Davi. O Brasil vai ser ex, sabe quando?
0: Quando?
4: Nunca o chifrudo. Zé Ruela.
0: Peraí, não.
4: Ah, deixa. Só que fazer, ô.
0: Não, deixa o Davi brabo, gente. Por favor. Deus, o Davi tá nervoso. Ele tá muito nervoso. Ele até sumiu. Ele até sumiu daqui.
5: Boa noite, Léo Júnior.
0: E aí?
5: Tem o Cleiton aqui, na madrugada de São Paulo.
0: Fala, Cleiton.
5: Levando carga os Correios. É, esse mano aí que falou que ia fazer troca-troca aí, eu acho que ele... Ele se interessou em você, né, Júnior?
0: Não. Não interessou nada. O cara me manda um áudio falando que fazia troca-troca quando tinha era mais novo, cara. Vai esperar o quê desses ouvintes aqui? Vai esperar o que mais desses ouvintes? Pelo amor de Deus. Oi.
6: Fala, Léo. Bom dia, bom dia, bom dia. O Davi e o Ale são emancebados.
0: Emancebados.
6: É um comendo... o twin do outro. Só que o Ale Fenomenal, além de comer o twin do Davi, come o macarrão de chupa.
0: Para com
6: Davi.
0: Isso! Ó.
6: Bom dia, Léo.
0: Chega!
6: E o Davi com macarrão, hein?
0: Mas... Ah, não, cara. Vocês querem ficar falando do Davi do macarrão. Ai, ai, ai. Olha lá. Vocês, ó. Mexeram com a fera. Vocês mexeram com a fera agora.
7: Ih, Léo, tô aqui.
0: Olha lá.
7: Chifrudo é você, meu irmão. Eu também gosto de pegar você, que eu quero ter tua mulher. A gente vai conseguir meter o maço no meio do anel dela, meu irmão. Entendeu? Não, verdade é essa. Macarrão é a água também que faz, seu vagabundo, seu lazarinho. Seu puto safado.
0: Oi, o que é isso?
7: Cheio de verme ainda.
0: Oh, e, tá, Leandro, o Davi, ele fica bravo, gente. Por favor, não deixa o Davi mais bravo que
8: bom
0: ele
8: dia,
0: já tá.
8: Léo, bom dia. Ô, Léo, ele disse que era quando era novo, né? Fazia troca-troca.
0: Ele fazia.
8: Hoje
0: ele fazia.
8: O bumbum dele tá todo arrebentado, mano.
0: Tá todo zoado.
8: Arrebentado.
0: Todo zoado.
8: Isso aí,
0: né?
8: Deve passar até um metrô nesse bumbum desse cabelo aí. Bom dia, Léo. Bom dia, ô Léo.
0: Tá todo arrebentado, mano. Ó, oh, Olha, Virley, bom dia, seus lindos. Mandou mensagem pra gente aqui. Jarrinha, fala, Jarrinha.
9: Vai dormir, ô Davi. Cadê essa gororoba sua?
0: Para!
9: Vem, cachorro, come.
0: Para de falar do Davi, ô. Caramba, viu? Fala aí.
10: Não, Davizão tá precisando de um macarrãozinho com água de chuca mesmo.
0: Bom dia, Léo. É, acordei agora e liguei a Band FM, Band Coruja, até as 5 da manhã. José Carlos, de Catiguá. Valeu, José. Aquele abraço, hein? Tamo junto. Pode chegar com a gente aí.
11: Bom dia, Léo. Esse Davi morde a fronha com força, moço. Ele, olha, são duas menininhas.
0: É isso, cara. Duas
11: menininhas.
0: Ai, gente do céu. Né?
11: Olha que Brasil vai ganhar a Copa. Nunca. Davi, do macarrão, velho, podre.
0: Peraí, para de falar do Davi.
11: Hoje é louco.
0: Peraí, cara. Oh, não fale mal do Davi, gente. Peraí. Deixa eu só ver uma coisa aqui. Deixa eu... Tá? Vamos ver lá.

0: Vamos ver. Vamos tentar. Vamos tentar, né? Será que ele vai atender? Será que ele atende? Tomara que ele atenda. É o Fenomenal. Mais um toque. Mais um, mais um, mais um. Ui, rapaz do céu. Tá difícil, hein? Ô, Ale, atende esse telefone, Ale. Ixi, rapaz, será que... Será que ligou errado, cara?
1: Deixa sua mensagem na caixa postal.
0: É, eu acho que foi. Eu acho que não quer, não foi. Não rolou dessa vez pra falar com o Ale. Não foi dessa vez. Não foi dessa vez, não foi dessa vez, não foi dessa vez, não foi dessa vez. Mas tudo bem, seguimos com o programa aqui. Deixa eu falar aqui com a Virley, ela mandou um áudio aqui. Fala aí, Virley.
2: Bom dia, meus amores.
0: Bom dia, bom dia.
2: Olha, eu estou com ranço da seleção brasileira.
0: Mais uma que tá com ranço.
2: Só tem cu de frango, tu é doido, macho.
0: Ai, ai, ai, ai, ai, viu? 11 999 919197. Participa aí do nosso Band Coruja. O Zé Aras. Zé Aras, é isso o nome dele?
3: Bom dia, Léo. Tudo bom? Dia. Léo, seguinte, cara. Falei, hoje falei. Deu dó da minha sobrinha, cara.
0: O que aconteceu?
3: Garotinha de 8 anos. Perguntou pra mim se eu... Se... Como é que eu tava, né? Que o Brasil perdeu. Você tava torcendo. Como é que eu vou explicar pra ela, cara? Agora eu tinha uma garotinha de 8 anos e a CBF é uma máfia.
0: Ah, não, para aqui. Peraí, gente. Peraí.
3: Peraí. Que eles não montaram um time pra ser
0: que
3: campeão.
0: Que era pra montar, é? Essa é verdade.
3: Um time pra ganhar dinheiro, pra fazer propaganda, pra ir lá passear, enfim. E não se faz mais
0: futebol,
3: né? Seleção brasileira como era antes, né? Como é que eu vou explicar pra garotinha, né? Ela não vai entender, então...
0: Não dá pra entender, não tem nem como explicar uma coisa dessa. Ai, infelizmente, né, cara? Infelizmente. 3 horas 25 minutos, até as 5 da manhã, né? Tamo aqui no Band Coruja com você. Ô Ale, o que aconteceu aí, Ale?
4: Liga aqui de volta, Ale, o Júnior Fenomenal, não...
0: Ah, poxa vida, Ale, olha, tentei ligar pro Ale, não adianta, e não adianta, cara, como é que pode isso? Vou...

0: nossa 11 999919197 para você participar do nosso Band Coruja para todo o Brasil.
1: Aí. Pronto, Léo Júnior, então.
0: Cara, mas me fala uma coisa, que demora de atender telefone é esse,
1: não,
0: Davi?
1: Eu tô
0: xingando, tô falando Davi já, pro, já tô tão...
1: Não, eu vou explicar.
0: O Ale, vai, Ale.
1: Vou explicar, eu tava trazendo notícias novas, por isso que eu demorei.
0: Você tava procurando mais notícias novas aí.
1: Isso, eu vou trazer bombas pra vocês.
0: Você é um cara bem informado,
1: Isso, eu vou trazer bombas exclusivo. Vai te chocar agora. É melhor você sentar na cadeira.
0: Já tô sentado.
1: Respirar. Tá. Olha, veja bem, Davi tem um pneu dele, só que o Davi tem que entender que o Brasil, o público está comigo. Por quê? Nós enxergamos o que nós estamos vendo, gente.
0: Entendi. É, o Davi ficou bravo com você, cara. Davi, discordou.
1: O Davi é um personagem, gente. Ah. O Davi é um personagem fenomenal.
0: Olha!
1: Entendeu? Ele é um personagem fenomenal.
0: Xingou o Davi agora. Meu Deus do céu.
1: Ele é um personagem fenomenal. Ele mora nos nossos corações.
0: Tá apaziguando.
1: Entendeu? Não, mas não tô aqui. Aqui é democrático. Cada um tem opinião.
0: Então, cada um tem o seu jeito de pensar.
1: Tá certo. Eu não tô aqui. Eu tô aqui pra defender meu público, meus fãs.
0: Isso aí, fenomenal. Isso mesmo.
1: Meus fãs, ele tem a opinião dele, eu tenho a minha.
0: Tá, qual que é a sua?
1: Só que eu assisto futebol desde 2002, da época do Ronaldo Fenômeno.
0: É, então também, claro.
1: Da época vencedora. Ah. Essa seleção brasileira é comprada, Léo Júnior.
0: Foi comprado.
1: O ouvinte falou aí, eu venho falando desde... Pergunta aí pro Diego Lopes, os ouvintes aí que me acompanham há 40 anos desse programa.
0: Sei.
1: Eu falei, o Brasil não ganha essa Copa. Porque eu já sabia que tava comprado, gente.
0: Olha, já tá vendo? O Ale já sabia de tudo, já.
1: Agora eu vou dar a fonte. Quem me deu a fonte foi o Marco Belo, que trabalha no Corinthians, gente.
0: Peraí, ele falou isso pra você?
1: Ale, o Brasil não ganha, mas Copa do Mundo pode cravar
0: isso, filho. Tá vendo só, gente?
1: Eu falei, gente, você tá... E olha, eu tenho mais uma parte da exclusiva, Léo Júnior. Sabe, o presidente da CBF vai cair nos próximos dias.
0: Olha, cara, isso.
1: Ele vai cair nos próximos dias. O Ancelotti também vai ser demitido. Agora me desmenta aí, ó. Aí eu sei que o Davi, ele vai entender, porque eu tô fazendo ponto seguro, gente. Eu não tô aqui brincando.
0: Entendi. Tá vendo, gente?
1: Quando o time é bom, é ruim.
0: Olha, gente, o Alê faz um trabalho sério, entendeu? Ele vai lá, busca a informação.
1: Fala a verdade, o time é bom, é ruim.
0: Entendi.
1: Entendeu? Agora, eu queria ganhar essa, mas o que a gente pode fazer?
0: Tem muito o que fazer.
1: Ajunta o pessoal do Bando de Coruja, põe a Maratacinho, bater no... Até a Maratacinho, gente, bate pênalti melhor, gente.
0: Ah, sim, verdade.
1: Até a minha banana vão central, gente.
0: Até eu vou lá e entro no campo.
1: Até eu vou lá e resolvo.
0: Você
1: tem a bochecha pra trás e a bochecha reta, quadrada.
0: Pois é, cara.
1: Ele bate pênalti qualquer um, gente, até o Brasil. Só que o Davi tem que entender que...
0: Ô, Ale. Só um minutinho, o que o Davi tá falando aqui? Peraí.
2: Nada a ver.
0: Olha lá.
2: Nada a ver, fenomenal. Uma hora vai ter essa Copa do Mundo aí.
1: Davi, tem tudo a ver.
2: Você pode chegar quando você ganha assim, meu irmão.
1: Nada a ver, pelo que perdeu mesmo. Ô, Davi, não se luta, Davi.
0: A briga.
1: Ô, Davi, feio no cara louco. Não fica com esses devaneios, Davi. Não fica com os devaneios, passando vergonha em rede nacional. Você assiste, tem televisão na sua casa, não é possível.
0: Que
1: é
0: isso? Mais uma ali.
2: Eu tomei pai pra você, seu verme.
0: Que isso? Ah, não, xingou o fenomenal.
1: Não vou baixar o nível.
0: Peraí, fenomenal. Olha.
1: Eu não vou. O Davi, gente, ele é um fenômeno.
0: Olha lá.
1: O Davi, ele quer audiência, ele quer que eu vou pro combate. Eu não vou, eu sou um cara de nível. Pô.
0: Olha lá, ele achou um cara. O Davi, ele quer isso aí. O Ale, é isso ali. Ele quer que você vá pro combate ali. Ele quer que você vá pro combate.
1: Porque tem meus fãs, tem meu público que me ama.
0: Exatamente.
1: A minha fã, Que isso? Eu tô aqui pra dar opinião, gente. Eu sou democrático.
0: Ó, tá chegando mais um áudio do Davi. Vamos ver o que, que ele vai falar agora aqui, vamos ver.
2: Tem que tá sendo vergonha, né, Fenomenal?
0: Olha lá.
2: Por favor, você falou quase agora aí.
0: Ó!
2: Ninguém é comprado, não, meu irmão. Futebol é jogado. Brasil perdeu que perdeu mesmo, irmão.
1: Ou Davi, a CBF é
0: corrupção,
2: Davi.
0: Ó, briga!
2: Você é muito de futebol, meu irmão. Eu tô Copa do Mundo 37.
0: Meu Deus do céu, o que que tá acontecendo?
1: Hã? Se ele é macho, manda ligar aí na Band aí. Se ele é homem, manda ligar aí na Band, mano.
0: Ô, Davi, você liga, liga aqui, Davi.
1: Se ele é macho, manda vamos ligar aí pra frente,
0: vamos,
1: frente,
0: ver. Vamos ver se o Davi atende, vamos ver.
1: Liga aí, Davi.
0: Liga aí, 374333. Liga aqui, vamos ver. Vamos resolver essa parada no ar aqui agora.
1: Não, porque ele tá falando um bobagem, ele tá passando vergonha em rede nacional, o Brasil tá comigo, gente.
0: Quem tá com o Alê e quem tá com o Davi? Gente, eu quero saber agora da briga. Agora que
1: é. O Davi, gente, ele tá com os devaneios. Ele tá ouvindo, ele cada pouco vai trazer o Zico pra jogar bola. Só falta trazer o Zico e o Bebeto.
0: Alê, peraí, só um minutinho ali. Tem mais alto chegando aqui do Davi, vamos ver.
2: É bem assim não, meu irmão. Uma hora o Brasil ganha a Copa.
0: Olha lá.
2: É bem assim não. Assim que o Brasil põe a Copa então de graça, é.
1: O Davi, a
2: tem crédito pra isso, tem uns tempos pra isso aí.
1: Você é lúcido, cara.
0: Olha isso, cara. Olha a briga, velho. Olha a briga, meu. Olha a briga.
1: Eu acho que o Davi, acho que ele ganha alguma coisa com a Rede Globo. Eu acho que ele lambe as bolas da Globo.
0: Peraí, vamos colocar mais. Tem mais outra pessoa aqui que eu acho que.
1: Ô, Davi, agora você me deixou puto, mano.
0: Agora agora ficou bravo. Agora ficou bravo. Agora a briga foi. Ale, toma uma água, respira fundo. Deixa
1: o cara vir falar pra mim que o Neymar tá se aposentando, gente. O Neymar falou em rede nacional que é a última Copa dele.
0: Deixa eu só ver o áudio aqui da Tati. O que, que ela vai falar aqui? Vai.
3: Ale, até concordo que é o seguinte: ele jogou bem, sim. Entendeu? Só que, meu, foi erro em cima de erro.
0: Aí,
3: que é alguma coisa estranha, gente. Pô, todo mundo errando na cara do gol. Pô, o cara e o goleiro estavam pra fora, perder pênalti. Outra coisa.
0: Aí, ó.
3: Teve pênalti que não foi marcado.
0: Tá vendo? Não, e é verdade. Eu vi isso também. Eu vi isso aí também.
3: Entendeu? Aí eu já não sei.
0: Tá aí, ó.
1: Ô, Léo Júnior.
0: Oi.
1: É que essa Copa está comprada.
0: Foi comprada a Copa, então.
1: Porque o que era pra bater o pênalti era o Vinícius Júnior, gente.
0: É, o cara do pênalti, né?
1: Era o cara o artilheiro da Copa.
0: Exatamente, exatamente.
1: Aí vocês vão falar pra mim que não. Porque, gente, vocês têm... O Davi, eu sei que ele tem uns devaneios dele. Ele só pode estar em Narnia, lá no mundo da Xuxa.
0: Em Narnia, mundo da Xuxa. Ó quem chegou aqui, o Caipira. Caipirão agora. Vamos ver o que o Caipirão vai falar.
4: A pergunta é: você está do lado do Davi ou do Alê Fenomenal?
0: É.
4: Eu não tô do lado nenhum desses dois loucos, não. Sai fora. Não, eu tô do meu lado, sai fora. Isso aí.
0: Peraí, Caipirão. Eu
1: sei porque o cara é sensato.
0: O Caipirão, eu quero que você me ajuda, que você ajudasse os dois aqui. Você tá piorando a situação, cara.
1: O Davi tem um sonho dele, né? Um sonho de consumo dele. Ele gosta da Rede Globo, só pode. Nada contra Globo. Porque a Globo baba uns ovos, igual o Davi baba aí da seleção brasileira. Deve criar um cachê, não é possível.
0: É. Pois é. É verdade.
1: É democracia. Agora, tem essas bombas aí, Léo Júnior.
0: É.
1: O Brasil, o presidente vai cair, vai ter treinadores novos. Ancelotti vai pra rua.
0: Entendi.
1: E Neymar tá sendo massacrado pela imprensa.
0: Normal. Isso aí vai acontecer mesmo. Isso aí vai acontecer.
1: E o Neymar disse que é a última Copa dele esse ano.
0: Até agora. Agora o seu concorrente aqui, ó.
2: E você é argentino, né? Você é porca, essa bosta argentina, né? Vai se lascar o que falar.
0: Chamou, te xingou de argentino, cara. Agora, se eu fosse você, eu deixaria barato, cara.
1: Argentina, gente, porque o time do Brasil não tem sangue, não tem.
0: Eu não deixaria barato, chamou de argentino, o Ale do céu.
1: Não, mas isso daí é um elogio pra mim, a gente tem raça hoje. Ah. O Brasil não tem mais raça, gente. É comprado.
0: Ah. Vamos ver aqui. Vamos ver o outro áudio aqui.
2: Ó. Está em Nádia, é você, filho. Está em Nádia, está em Marte, sei lá onde você está.
0: Ó. Oh.
2: Não, é essa. A única coisa que você falou é o pênalti, tá certo. O bicho tem que bater.
0: Olha lá.
2: Vai receber ordem do banco, né, meu irmão? Infelizmente aconteceu, né?
1: Você tem que ser lúcido, Davi. Não me passar vergonha.
0: Mano do céu. Cara, que briga, hein? Que briga é essa aí?
1: Você tá passando vergonha. É igual quando você vai saber com a menina e você não consegue pegar a menina, pô.
0: Olha isso, ó aqui.
1: Dá licença, Oxalá.
0: Ó, pra amortecer mais essa briga, ô Alê, eu quero que você fale a sua palavra final pros corações se aquietar aqui nesse programa, vai.
1: Eu vou ser romântico.
0: Isso, seja romântico, seja romântico. Você é um cara que produz aí, isso. É um cara que é, como é que fala? Que cria as músicas, você é compositor, isso. Você é, vai lá.
1: E, gente, lembrando, eu vou fazer um poema romântico. E, Davi, um forte abraço. Mas você tem que voltar a ser o Davi Bora, pô. Você tá parecendo que tá em Nárnia, acorda aí.
0: Vamos aí.
1: Vamos falar sério.
0: Fala sério.
1: Agora um poema pra Tati Perigosa.
0: Vai. Fala pra Tati lá.
1: Você brilha no olhar, minha música inédita. Churumi, churumai, pisca no teu coração. I love you.
0: Tá vendo?
1: I love you. E Davi, tamo junto aí, Davi, mas não fica com esses devaneios aí, lambendo a seleção brasileira, que já foi, tá?
0: Já tá certo. Ô, Ale, obrigado pela sua participação.
1: Bocô, I love you.
0: Um abraço.
1: I love you.
0: Aí, tá vendo? Ale fenomenal, mó briga no ar aqui, cara. Mó treta no ar, entendeu? Ó, aqui, ó. Ale fenomenal, é a próxima Copa, você será técnico. A Rosana mandou mensagem aqui, ó. Falou que o Ale fenomenal será o próximo técnico da Copa do Mundo. Olha aí, ó. Ó.
2: Tem que parar de estar em Nádia, tá, fenomenal? Você tá se jogando com o pai do seu Gardenal. Porque não é como você quer, não.
0: Que isso?
2: Você também, mas não é por aí também que você fala também, não. Você vai ganhar a Copa assim, assim.
0: Que é isso, gente? Que baixaria é essa nesse programa, hein?
5: Léo,
0: baixaria?
5: Bom dia. Ah. Ô, Léo, se o INSS escutar essa treta aí na rádio aí, os dois perdem o aposentadoria, hein? Os dois tá bom pra brigar, tá bom pra trabalhar.
0: Não, gente, mó treta não há, cara. Como que treta é essa, cara?
6: Esse Ale, ele queima muito é fronha.
0: Ô, louco, não, peraí, gente. Alguém tá certo dessa conversa. Alguém tá certo e a outra, alguém tá errado, não é possível.
7: Ô, Léo, tem que pôr esse Davi e esse Ale fenomenal em uma ilha, só os dois, cercada por tubarões.
0: Nossa!
7: Pra eles nunca mais sair de lá.
0: Meu Deus do céu! Fala comigo aí, vai.
8: Ô, Léo, mas é assim, ele falou que essa Copa foi comprada. A Copa do Mundo tá sendo Estados Unidos. Estados Unidos perdeu. Quem comprou essa Copa?
0: Ó, deu na cara, hein? Deu 5 tapas na cara sem olhar pra trás agora, hein? Vai.
9: Ô, Léo, e o pior é que o Alê tem razão mesmo, hein, rapaz?
0: Olha aí.
9: O Cabrini, Romário, ele já falou, o cara era ex-jogador, tá por dentro da situação, já falou sobre isso já. E tem corrupção aí, manipulação na convocação de jogadores aí. Isso aí é só dinheiro que é envolvido aí, moço.
0: Ó, tá vendo só, gente? Ó. Pelo menos um agora eu vi que tá do lado do fenomenal. Alguém pelo menos tá do lado do fenomenal. É, gente, é assim.
6: Doente de amor.
0: É assim que é o negócio, gente. Vamos lá, mais um áudio.
10: Falei, eu acho que os dois tem algum caso, tem não? Eu acho que o...
0: É.
10: Que o fenomenal e o Davi tem algum caso.
0: Caramba, cara, porque olha
10: a briga. Meio estranho esses dois aí, meio casal, né, ficar brigando, né?
0: A briga tava feia aqui, gente, do céu. Não é possível. Não é possível uma coisa dessa, cara. Agora sim, eu vou colocar o áudio da Tati, porque aquela hora tava no ar, tava os dois brigando. E o, como tá o Tati, ó minha cabeça, como é que já tá. Como o áudio da Tati tava muito grande, eu queria deixar os dois brigando ali. É, agora eu vou ouvir o Tati, vou ouvir o áudio da Tati agora todinho. Vai lá, Tati.
3: Ale, ó, até concordo que, que é o seguinte, ele jogou bem, sim.
0: Tá,
3: entendeu?
0: Tá.
3: Só que, meu, foi erro em cima de erro. Tá. Tinha alguma coisa estranha, gente.
0: Sim.
3: Pô, todo mundo errando na cara do gol. Pô, o cara e o goleiro hoje tava pra fora, perder pênalti. Outra coisa.
0: Tava feio o
3: teve
0: negócio.
3: Pênalti, né? Que não foi marcado. Ninguém foi olhar no VAR. Não teve nem essa dúvida no VAR, entendeu?
0: É.
3: Aí eu já não sei se comprou, se não comprou, que isso eu não entendo. Que alguma coisa estranha tinha. Né? Ou se não tinha, foi os jogadores foram trocados por alienígena. Agora sim,
0: é bem capaz.
3: Que daqui, a próxima também a gente vai perder. Aí não, né, Ali? Sabe que eu te amo. Eu sou Tati Perigosa Fenomenal, não.
0: Aí, Tati, valeu pelo ar. É que aquela hora tinha que estar a briga rolando no ar, né? Então não tinha como, né? Daí por isso que eu dei uma cortada no áudio aqui. Ó, tem um aqui outro que mandou mensagem. Olha que o rapaz mandou aqui pra gente. Não é nada disso, gente. Pelo amor de Deus. Esse programa é uma máfia. Quem não é da máfia, vocês não colocam o áudio. É, quem é da máfia ou da panela mesmo, colocando o áudio, depois de vocês, vocês vão colocar o áudio. Que vergonha, igual a seleção brasileira. Vou denunciar no pulo do gato. Vou denunciar no pulo do gado. Meu Deus. Mas que coisa, gente. Olha, eu tô cansado de falar isso aí. Eu sou um cara aqui que eu atendo todo mundo, gente. Eu não fico só, não. Eu gosto de atender todo mundo. Então, às vezes, passa uns 3-4 áudios, passa, porque aqui é... Nós não falamos só pra uma cidade, gente. A gente fala pro Brasil inteiro, tá? Então, só pra vocês saberem. Só pra vocês saberem, muito áudio. Uma hora vai acabar chegando o áudio de vocês aqui, ó.
11: Bom dia, Léo.
0: Bom dia.
11: Cabeça de bordel.
0: E aí?
11: Olha... Eu vou colocar a culpa da seleção brasileira de ter perdido. A culpa foi da Manja Xana. Ah. Essa tal de Manja Xana fica falando que saiu com uma gatinha quando foi ver, era uma mulher de trama, aquelas mentiras todas. Enfim, ela botou zica nos jogadores da seleção. Aquele monte de mulher de tromba.
0: Ah.
11: Pareciam as gazelas tudo fracas.
0: Mulher dormindo. De tromba?
11: Eis a questão.
0: Uhum.
11: A seleção perdeu. Então, Manja Xana. Pelo amor, hein?
0: Tá certo. Vai aí, cara. Pronto, seu ódio foi pro ar, pronto. Aí, ó. Oxe, que coisa, hein? Fala comigo, fala aí.
12: Ô, Léo Júnior. Bom dia.
0: Bom dia, bom dia.
12: Ó, Fenomenal. E Davi, eles têm que saber por que que o Cabrito caga redondo. Porque se eles não souber explicar, eles não entendem nem de bosta, vai entender de futebol. Ah, faça-me o favor, vocês dois. Que bosta de formação, nada a ver, esses dois sem noção.
0: Não, cara, peraí, meu. Um tem a razão, outro não tem. Outro não tem a razão. Você tem que entender essas coisas, cara.
13: Mano do céu, a única coisa que eu queria saber, velho, é onde que esses caras compram essa droga, velho. Na real, eu queria usar só um pouquinho, só pra ver se pega 1% dessa doidura aí, velho. Não é possível, não.
0: Ai,
13: isso daí tá no lúcido, velho. É difícil, cara. Eu acho que deve tomar alguma coisa, não é possível.
0: Ah, eu acho que não, cara. Isso aí é normal já. Essa loucura é normal, cara. Normal.
14: Ô, Léo.
0: Oi.
14: Se mulher de tromba fizesse algum mal pra seleção, o Ronaldo Fenômeno não era tão famoso, viu?
0: É.
14: Eu acho que é isso que faltou pra seleção atual, inclusive.
0: Pois é, cara. Pois é, meu amigo. Não é fácil, não. Os caras aqui não tem jeito. 11999919197. Fala, Anderson.
15: Olá, boa noite, bom dia.
0: E aí?
15: Rapaz, o cara reclama com tu que você não bota o áudio dele. Quando você bota o áudio dele, fala uma besteira dessa, pois fala é. Merda.
0: Vai entender, né?
15: Manda o áudio pra falar de Manja Xana, mulher de tromba. Ah, vai pra ponta da praia, rapaz. Vai sentar no... botar o cu no carreiro de pica.
0: Então, tá vendo? Aí o cara reclama, ai, porque só tem uma máfia. E quando o cara vai falar no áudio, o cara não fala. Por isso que eu falo, gente. Ah, é complicado, né?
16: Ô, Léo, mas você é um vagabundo também, hein?
0: O que foi, cara?
16: Fica aí fazendo os dois doidos do CAPS brigar.
0: Eu não.
16: Aí os médicos ficam aumentando os remédios, daqui a pouco falta remédio pros outros doidos.
0: Meu, aí vai faltar remédio pra vocês aí também que estão ouvindo, né? Não, eu não tô mandando ninguém brigar, não. Eu sou da paz, cara.
17: Ô, Léo, é golpe assim, seu vagabundo. Só põe o que você quer, você tá que nem o Diego já.
0: Não tô.
17: Volta, Diguinho.
0: Cara, você acha que o Diguinho quer voltar? O Diguinho não quer nem saber mais da madrugada, cara. Ele tá... Não, não, graças a Deus, o Diguinho, cara. Olha, olha.
18: A briga é boa, né?
0: A briga é boa, a briga é boa.
18: É muito difícil definir. Ah. Um é muito ignorante. O outro é muito teimoso.
0: Vai entender.
18: Quem tem razão, pelo amor de Deus?
0: É, você precisa saber que quem tem a razão nessa história? Alguém ganha nessa história. Alguém vai ganhar essa briga nessa história. Eu quero falar com você no nosso WhatsApp, 11 999919197. Até às 5 da manhã, Mãe de Coruja no ar, ó.
19: Pois é, mas tem aquela coisa, né, Léo? Eu tenho várias amigas que moram na Bélgica, que moram na Espanha, que moram na Itália, que moram na França, que moram na Alemanha.
0: Tá.
19: E tem os bofes sempre procuram as trans, ainda mais as brasileiras lá, é famosíssima. Artista, jogador... E vários outros, né?
0: Entendi.
19: Nem só na Europa, aqui no Brasil também. Então, eles gostam de criticar, falar aquelas coisas aqui, aqui do outro. Mas no fundo, todos eles adoram, meu amor. Dizer que não gosta é mentira.
0: Tá certo, minha amiga Michelle, tá aí, ó. Vamos lá, manda a sua mensagem pra gente depois dessa briga aqui que aconteceu. Gente, o que, que aconteceu aqui, gente? Não é possível.
20: Bom dia, Léo. Ei, Léo, e a nossa seleção pôde, Léo?
0: Ah, cara, nem quero comentar mais sobre isso, nessa seleção. Ganhar,
20: entregou o ouro. É difícil, viu, Léo?
0: Ah, não tá difícil? Tá difícil esse programa hoje aqui, só pra vocês saberem. Tá difícil esse programa aqui, ó. Fala aí.
21: Ô, Léo, quem tá certo, tá certo. Quem tá errado, tá errado. Quem tá errado, não tá certo. Quem tá certo, não tá errado. Davi, vai correndo no Rio Tietê, buscar logo água pro macarrão. Deixa estocada a água do seu macarrão aqui no Rio Tietê.
0: Para com isso!
21: Porque a seca tá chegando, hein? Chegou o inverno.
0: Que isso?
22: Ô, Léo, sabe o que eu acho? Seguinte, cada programa você sortear alguém aí e ligar pra uma pessoa aí que participou do programa, entendeu?
0: Não dá. Dá
22: pra outras pessoas também conversar, né?
0: Imagina.
22: Se fosse mais perturbativo. No caso, você deveria ligar pra Dona Maria pra me trocar uma ideia com ela.
0: Meu Deus. Olha, se ligar pra Dona Maria aqui, lascou comigo. Ela não desliga mais o telefone. Aí ela não desliga mais o telefone. Aí não é tão ferrado, não é tão ferrado totalmente.
23: Ô, Léo, bom dia. Tem um corote aí?
0: Olha o outro aqui já, ó.
23: Ô, Léo, bom dia. Tem um corote aí?
0: O outro perguntando de corote, gente. Não, o programa tá tão lindo hoje que, olha, eu vou te falar, viu? Tá, olha, sinceramente... Não, tão ferrado, velho.
24: Limonado.
0: Tão ferrado com esse povo aqui, ó. Ah, louco. Que é isso? 11 999919197. Bande Coruja no ar. É às 5 da manhã. Ninguém dorme, não.
25: Beber limonada, beber limonada. No pumadismo nós de cataca. Beber limonada.
0: Bebendo limonada.
25: Sal de 40 graus, e vou que tá na cara. É mesmo? É nada.
0: Vai.
26: Léo, Ricardo de Presente Prudente, eu queria mandar uma mensagem pro Davi, que eu vou passar cross com ele. Eu fiz com o nome dele. Deus ama você intensamente.
0: Esse aí é mais um doido da manhã. Eu vou te contar, só tem louco hoje. Caramba, o que tá acontecendo? Que só tem um maluco hoje aqui. Quer dizer, todo dia tem, mas hoje tá pior, hein?
27: Seu Júnior, bom dia.
0: Bom dia.
27: Só que eu tô achando que o Davi e o Fenomenal fizeram troca-troca quando era moleque. Quando eles eram novinhos, 26, 27 anos. E um colocou areia no bumbum pra sacanear o outro. É isso que eu tô achando.
0: Aí ficou aquela briguinha, Davi, né? Ficou aquela briguinha, né?
25: Nada, é mesmo? É nada. Bebendo limonada.
0: Aqui, ó. O Fenomenal. Vai, Fenomenal. Júnior,
28: minhas fãs estão comigo. Põe na estatística aí. Quem as fãs gostam mais? Minhas fãs gostam mais do Fenomenais, nice.
0: Fenomenais.
25: Tá bebendo?
0: Tá vendo? Bebendo limonada.

0: dizer pra onde ia.
1: Fala bom comigo, dia, bom dia, Léo. Fala comigo que eu sou seu amigo.
2: Fala comigo, fala comigo.
1: Vai dando um negócio de cópia, essas coisas aí. Segue programação normal, vamos falar. Agora é programar pras eleições.
2: Os caras querem mudar pras eleições. Eu não quero não, obrigado, obrigado. Brigou, vamos lá.
0: Fez a mala e foi embora. Eu vou mandar o Paulo atrás.
2: Vai.
0: Porque a saudade é demais.
2: Vou mandar um Paulo atrás.
0: Paulo é muito meu amigo, meu cunhado preferido e vai trazer ela pra mim. Eu vou mandar o Paulo atrás.
3: Oi. Ô, Léo, quem que foi mais feio? O pênalti batido pelo Bruno Guimarães ou é o macarrão do Davi?
2: Cara, para de falar isso, cara. Para de falar do Davi, ó.
4: Ainda sobre a Copa, né? Eu acho que falaram que foi vendido. Eu acho que não se pode vender uma coisa que você quer comprar, né? Porque nós já tá fazendo quase 30 anos que não ganha uma Copa. Então nós estamos precisando comprar, sabe? Então vender tá meio fora de cogitação.
2: É verdade. Pô, poderia alguém vai lá e comprar a Copa, né? Não, verdade. Ó, cê, vai lá. Conversa com os caras, fala assim, ó, dá uma grana aqui pro Brasil ganhar, pelo menos. Não, dá pelo menos pro Brasil ganhar. O Brasil não vai ficar feliz, entendeu? Nem que na outra perca, mas dá menos, compra lá um pouquinho, dá lá com o dinheirinho lá, entendeu? Poxa. Ah, velho, é, pelo menos o povo fica feliz aí, velho.
5: Ah. Bom dia, Léo Júnior, Mauro de Poá.
2: Fala, Mauro.
5: E aí, tá do lado do Davi ou do Fenomenal?
2: Ah, não sei, cara, do jeito que tá.
5: Fenomenal tá errado, porque ele tá torcendo pro Argentina. E o Davi tá errado em fazer esse macarrão de chuca.
2: Para de falar isso do Davi, cara. Ó, oh, que é isso, cara? Que é isso? 11 999 919 197. Bande Coruja no ar com o Léo Júnior até as 5 da manhã. Participar 11 999 919 197.
0: Comprou um onça, fez pintura.
2: Ó, calma aí, cala. Ó, o nosso alazão aqui já. O Wellington já mandou um áudio. Fala, Wellington.
6: Bom dia, Léo. Bom ou não?
2: Beleza?
6: O Elton, comissão de APP de Uberlândia.
2: Ô, mano.
6: Deixa eu te falar, o cara era doidinho, mulher. Só que ele era ruim de assunto, ruim de prosa. Aí um dia ele conseguiu ficar sozinho com ela, falou pra ela assim: me falaram que você me acha feio.
2: Ah.
6: Ela, quem te falou que eu te acho feio? Mas você não acha, não? Não, eu acho. Só quero saber quem foi que falou.
2: Tá. Você entendeu alguma coisa que ele falou? Eu juro que eu não entendi. Eu não entendi nada que ele falou, cara. Eu juro que eu até parei pra entender aqui, velho. Não, não consegui entender nada.
4: Bom dia, Léo. Ah. O Brasil vai ser campeão quando o Davi trocar a panela dele de fazer o macarrão.
2: Para com isso! Região, o Região chegou.
7: Ô, Leozinho, bom dia, beleza? Tô saindo da casa da namorada do Muriloco. Região taxista, original.
2: Aí, ó, eu tô... Por isso que o Muriloco sumiu hoje, hein? Muriloco, ele nem sequer apareceu hoje. Nem sequer apareceu aí, ó.
8: Olha, esse pessoal que ouve seu programa aí, acho que usa os entorpecentes, né? Não é possível, não, mano.
2: Fumou droga, noia!
9: Ei, motorista de APP de Uberlândia. Você é de Uberlândia, é corno, hein?
2: Ih, rapaz!
9: Isso não dá seta, para no meio da rua.
2: Tá igual Sorocaba?
9: É tudo folgado, Léo. Não dá ideia pra esses caras, não.
2: Você tá igual o pessoal de Sorocaba, os caras não dá seta lá, velho. Não ultrapassa você, ainda fica bravo ainda. Né? Tá assim lá, Sorocaba tá desse jeito, velho.
10: É, o pessoal tá criticando aí o Brasil por ter perdido pra Noruega, mas a verdade é que o Brasil jogou de terno, cara. Só faltou o algodão no nariz.
11: A verdade, os alienígenas que ia abduzir Neymar e companhia, abduziu foi o Davi e o Alê Fenomenal.
2: Que isso, não fala mal dos dois, cara. Ó, os dois estão brigando e vocês, ao invés, vocês estão ouvindo o Bando de Coruja, ao invés de ajudar a acabar com essa briga, não, vocês ficam colocando mais lenha na fogueira. Isso que é isso que tá acontecendo. Vocês colocam mais lenha na fogueira aqui, ó.
12: Léo, aqui em Sorocaba, se você vai comprar um carro na na loja, com seta, é mais caro. O vendedor pergunta, com seta ou sem seta?
2: Ai, ai, com seta ou sem seta? Pois é, pois é, pois é, pois é.
13: Fala, Léo Júnior, bom dia. Oi. Equipe de entrega aqui pelo Alegre. Como é que você tá? Tudo certo?
2: Aqui parabéns não pelo sei, programa. Cara.
13: Léo Júnior, vou levantar uma enquete aqui.
2: Vai, vem.
13: É, pra todos os ouvintes aí, brincadeira de criança. O que que vocês faziam quando era criança?
2: Os caras faziam troca-troca.
13: Eu fazia aqui. O trenzinho, eu era o primeiro do vagão.
2: Os caras faziam troca-troca aqui.
13: Ai, que legal. Brincadeiras de criança. O que você fez quando era criança? Manda um abraço aqui, tá? Vídeo Pouso Alegre, um abraço. Léo Júnior, o melhor do Brasil.
2: Ó, vamos fazer o seguinte, ó, vou na dele aqui. O que que você, qual que é a sua brincadeira de criança favorita? O que que você brincava quando você era criança? Eu sei que alguns aqui... Eu sei que alguns aqui, na verdade, já fazia troca-troca, que escreveu, já sei. Manda pra mim, é só brincadeira de criança, vai. 11999919197.
14: Você queimava era a rosca, Davi de Pouso Alegre.
2: Para com isso. Esquece o Davi, cara. Eu já falei mil vezes.
15: Ô, Léo, dica de amigo, hein? Lá pros anos 90, tava vendo esse vídeo hoje.
2: Ah.
15: Lá nos anos 90 aí, ó, foi preso um pessoal aí que ficavam fazendo rinha aí com os internos da PAI. Cuidado, hein? E isso foi nos anos 90. Hoje eles trancam você e jogam a chave fora, viu?
16: Bandicoruja, bandicoruja.
2: Eu não tô fazendo rinha aqui, não.
16: Mas se você não gostar, não tem com quem reclamar.
2: Meu Deus do céu.
16: Lindo.
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2: 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Final, minha última hora com você aqui na Band FM. É bem melhor, né? Bom demais contar com a sua companhia, com a sua audiência. Esse é o nosso Band Coruja no ar. E seguimos com você até as 5 da manhã por aqui. 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

0: Cidade FM. Júlia e Rafaela, Medo. Essa música é linda, né, gente? Ai, ai, ai, ai, ai. 4:11. Pode Coruja no ar pra você até as 5 da manhã. Manda a sua mensagem pra gente, 11999919197. Eu quero você participando, hein? Vai lá, corre, corre, mas corre mesmo. Vai lá pro nosso WhatsApp. Manda lá seu alô, sua mensagem pra gente. Eu quero ouvir você, eu quero ouvir você. É, você mesmo. Fala comigo aí, vai.
1: Ô, Júnior, motorista de aplicativo não vale nada nem aqui em São Paulo, nem em Uberlândia, nem em lugar nenhum. É uma raça de desclassificados.
0: Nossa.
1: Os caras não dão seta, para no meio da rua, dirige de chinelo,
0: bermuda. Nossa, que
1: é uma zona, pra não falar outra coisa. Região, taxista. E se alguém achar ruim, vem aqui na Augusta que vai tomar 3 tapas na cara de cada lado. Região, taxista.
0: Ó, ó. Ó, chamou, hein? Chamou.
1: Ô, Léo Júnior, motorista de aplicativo não vale nada.
0: Ah, ele já mandou. É o mesmo áudio. Ih, rapaz. Chamou o Região, hein? Chamou o Região. Chamou o Região, hein? Chamou.
2: Ô, Léo, troca-troca, fale por você, né? Eu não, cara. Eu pegava as primas. Aí, e o pai do Aleco, do Davi também, né? Pelo jeito, né? Certeza.
0: É, Natel. Teve aquela brincadeirinha de criança, né? Sei que teve aquelas brincadeirinhas. Aí, ó, os caras falam que não, né? Que é tal de machão agora, né?
3: Ô, Léo, o que que eu faço com o meu amigo Davi? Que ele gosta de mulher de batata. Entendeu?
0: Para com isso de falar do Davi, ó.
4: Ô, Léo Dias. Léo Dias. Léo Júnior.
0: Oi.
4: O cara falou que o programa é uma máfia. Mas, pensando bem... O Léo Al Capone, o poderoso chefão. Bota a ordem nessa porra aí, Léo. Poderoso chefão do Bando de Coruja.
0: Ó, poderoso chefão. Quem dera eu, cara. Quem sou eu? Que eu sou apenas um locutor da rádio, cara. Eu faço meu horário só, velho.
5: Léo, bom dia.
0: Bom dia, bom dia.
5: Sérgio, motorista aí, acabei de sair da casa dele aqui. Tá bom? Esse taxista aí. Fala pra ele que eu acabei de dar o talento aqui. Caminhoneiro.
0: Ó, ele falou que foi lá, saiu da casa deles, deu um talento, deu uma limpadinha no banheiro, deixou a louça lavadinha, cervejinhas na geladeira, né? Tudo bonitinho, né? Você vê?
6: Meu amor,
0: fala comigo, fala comigo.
7: Ô Léo, pega essa visão aí.
0: Vai.
7: Se colocar aí o Davi, o Fenomenal, e mais 2 motoristas de Scania dentro de um quarto trancado, imagina o catingão de cu queimado.
0: Para com isso! Não é bem assim as coisas, não fala mal dos caras, meu. Vai, ô Caipirão, fala aí, Caipirão.
8: Eu prefiro andar a cavalo, se for preciso andar com os taxistas loucos, que nem o Região, tô fora.
0: Já pensou?
9: Bebeco?
0: Ô, Caipirão, você já pensou nisso, andar junto com o Região?
10: Boa. Manda um salve aí pro Pio de Assis, tô aqui na Castelo Branco, aqui, rumo à Baixada Santista, levando a bolinha de ouro pro Porto. Tudo de bom,
0: um abraço. Bolinha de ouro, hein?
9: Limonada.
0: Deixa eu falar com o Robson Souza. Fala, Robson, beleza aí, Robson?
11: Ô, Léo, bom dia. Tô indo ali na Augusta, do lado do casarão, viu? Vou achar esse Região aí, vou dar 6 chineladas na cara dele.
0: Ó. Já falou que vai 6 chineladas na cara.
9: Danada, bebê. Limonada, bebê.
0: Limonada. Vai, fala aí.
12: O pessoal da Inha tá tudo aí. Nós estamos tudo aí. Tudo louco, mano. Tudo na banda de coruja. Junto com o Léo, esse maluco também. O Léo também tá ficando retardado.
0: Todo mundo tá ficando louco também.
12: Léo Júnior tá ficando doidão, mano. Léo Júnior tá louco da cabeça já. Já tá com azeite dentro no meio da orelha. É, Léo, você vai ficar requenguelado. Nós do Bando de Coruja vai deixar você louco.
0: Ó, cara, esse tempo que eu tô no Bando de Coruja aqui, você não já sabe, já fiquei longe, já tô ficando meio loucão já. Já tô ficando meio loucão.
13: Taxista é boi.
9: Pode desfila.
0: Mais um chamando pra briga. Olha lá.
14: Bom dia. Olha, Léo, até hoje, eu, meu amigo Michu, meu amigo Bruno, meu amigo Carlos, Zoreia, né, tudo vai troca-troca, mano. Né, tudo brinca de troca-troca até hoje.
0: É mesmo, é? Mas vocês fazem isso até hoje, cara? Até hoje, cara? Ah, os caras têm a cara de pau ainda de falar, a cara limpa, né? Que faz até hoje, né? Que coisa é assim, cara? Nem um Dedinho do céu.
6: Bom dia, Léo. 45 minutos pro Diegão entrar no ar, já me começa a dar um formigamento.
0: Já começa. Já. O bumbum começa a ficar todo animado, né? O bumbumzinho fica todo animado, né? Ó, Benedito Garcia. Bolinha de ouro é café. Boa! Mas viu, café vale ouro mesmo, cara. Café vale ouro mesmo, tá muito caro.
15: Bom dia, Léo. Bom dia, Caipira, Catrícia, Davia, Lê Fenomenal.
0: O que tá acontecendo com a sua voz? Tá rouca hoje?
15: Toda do Cardenal. Bom dia pra vocês. Tá.
0: Ou ela acordou agora, né? Pode ser. Deixa eu falar com mais um aqui. Quem que é esse aqui? Meu, por que que tão coloca uns nomes tão difíceis no WhatsApp das pessoas, hein? Que é isso?
16: Fala, Leleléu! O Leleléu! Ah, novamente esse cara aí, o Leleléu, falando da voz do Diego. Com essa voz que nós temos aqui nessa madrugada, cara. Ah, não, velho. Que voz gostosa. Ô, Leleu, eu sou da tropa do Leleu. Vem com a tropa do Leleu,
0: Tropa do Leleu. Já fica essa. Olha o que acontece. Né? Quase final de programa só dá essas curvas de rio aqui, ó.
17: Não, Jorge. Bolinha de ouro é a soja. Bolinha de ouro é a soja. E o chiclete da galinha é o milho.
0: Tá, mas então não é café, pô. Então os caras não sabem explicar direito, mano. Pô, explica direito pra nós aí, cara.
18: Ô, Léo Júnior, tem que fazer panelinha assim, Léo Júnior. Vai ficar colocando esses cornos desses caminhoneiros só falando bom dia e o palco do momento. O palco do momento é esse, é aquele. É. Tem que ter a panelinha assim.
0: Tem de tudo aqui, né? Aqui rola de tudo, vai.
19: Aí, região, você fala aí, né? Que os caras dos Uber aí, da PP aí, né, não... São desfogados, né? Folgados são vocês, taxistas. Eu trabalho lá no Brás de bicicleta, vocês são passagem, querem tomar conta da pista, passa no farol vermelho.
0: Ó. Oh. É... Assim que começa a briga.
19: Na contramão,
0: assim que começa pega, a briga.
19: Não dão passagem pra ciclista, não dão passagem pra pedestre. Ah. São folgados pra caralho, quer tomar... Quer ser o dono da rua, né? Os donos da rua.
0: Nossa, velho.
19: É, mano, vocês são folgados pra caralho. De 99 dos taxistas que tem no mundo, 110 são folgados.
0: Ó. Oh. Ó. Oh. Se eu fosse o Região, eu dava uma resposta pra esse cara aí, velho. Viu? Eu dava uma resposta pra esse cara aí.
20: Ô, Léo, que é o Ilha Carreteiro. Bora que direcionada é a capital da fumaça. Eu, bolinha de ouro é carne de soja.
0: Aí, ó, bolinha... É caramba. Soja, é bolinha de ouro, é carne de soja, cabrito pra macarrão, sei lá o que é. Caramba, para de... O que que é isso aí logo, meu? Vamos lá, 11 999 919 197. Tem mais aqui no nosso Band Coruja até 5 da manhã, vai!
21: Ó, pra galera aí do Palito Doce, já me apresentarei, sou o Leandro Cavalão de Ourinhos, sou Master Drive da Scania.
0: Ó, Master Drive da Scania. Com
21: informações, falem comigo.
0: Ó,
21: pra galera aí do Palito.
0: Imagina, sou Master Drive da Scania.
22: No jogo do contra a última.
0: Vai.
23: Bom dia, Léo. Motorista de aplicativo é tudo folgado. Já trabalhei de aplicativo e eu era folgado mesmo.
0: Ah, mas você era do aplicativo?
23: Raça.
0: Por que os caras ficam tão bravos, hein? Por que vocês estão tão assim, hein?
24: Então, se bolinha de ouro é carne de soja, então quer dizer que bolinha de diamante negro é café?
0: Bebendo limonada, vai.
25: Bom dia. Esse motorista de Scania já é meio boiolado, imagina o Master Dive. É a aula pro Papo Vittar.
0: É mesmo? É nada. Vai.
25: Ei, Léo, bom dia. Ô, Léo, o cara aí é motorista de Scania aí, Master Drive aí, pode ver que ele tá com a calcinha socada no rabo. Esse daí queima, filho, pode ver que ele tá com a bunda no câmbio.
0: Ah, meu, os caras dão uma dessa, Master Drive. Aqueles caras não vão perdoar você, cara, não adianta. Mandou mensagem no Band Coruja, os caras não perdoam, você sabe disso, os caras aqui não perdoam nenhuma zoeira, velho.
26: Ô, Léozinho, agora temos uma gata responsa aqui no grupo.
1: tempo, hein?
0: É mesmo?
1: Regiane, motorista, 9 eixos, mandou uma foto, gata, hein?
0: 9 eixos.
1: Aí, Regiane, um beijão pra você.
0: Tá vendo? 9 eixos, aí, ó.
2: Aí, galera, obrigado.
0: A Virley mandou assim, misericórdia. E responsável. É, Virley, aqui é o CAPS, Virley. Aqui é o CAPS, Virley.
2: Facebook.
0: Aqui é o CAPS do negócio, aqui é o CAPS do CAPS aqui, viu? Aqui é assim, desse jeito. Vamos lá, fala comigo, fala comigo aí, vai.
25: Aí, Léo, a Regiane, motorista 9 eixos, o outro aí de Scania e Master Drive. Ah, sai daí, pode ver que ele tá com a boca engasgada em algum lugar, esse daí, ó. Ah, daí, baitola.
0: Fala aí, vai, fala aí, fala aí.
3: Poxa, Léo, quase terminando o plantão aqui no QAP, tô quase indo embora. Se eu trombar com algum vigia na rua aí, eu vou dar 5 tapas na cara. Leandrão Vigilante.
0: Ó, Leandrão Vigilante, se ele for encontrar com o vigia, é 5 tapas na cara dos dois lados. É assim que é pegado, os caras tão desse jeito. Os caras tão nervosos, os caras tão nervosos.
4: Os caras ficam pagando de malandrão aí, Léo, mas é, tudo já fizeram. Pensa na brincadeirinha gostosa, era troca-troca, velho. Sinto saudade. Que saudade.
0: Ó, o outro sentindo saudade do troca-troca. Olha que lindo, né? Que lindo, que lindo.
5: Bom dia, Léo.
0: Bom dia, bom dia.
5: Esse motorista aí de Scania aí, ó. Pra estar acordado essa hora, deve estar passando maquiagem. Pra começar a queimar antes do sol nascer.
25: Ai, ai, ai. Fala, Léo, bom dia, bom dia, bom dia. Bom Eduardo, dia. Motorista tanqueiro.
0: Fala, Eduardo.
25: Mais conhecido como giboeiro.
0: Ixi, cara. Giboeiro. Vocês não prestam, meu. Vocês não prestam, meu. É um pior que o outro nesse programa aqui, ó.
7: Bom dia, bom dia. Estamos aqui na puxada aqui do pau fino.
0: Do pau fino?
7: Um abraço aí pro pessoal aí. Aqui é o Rafael, o Master System Mega Drive.
0: A outra aqui, agora virou.
7: Fiorina.
0: Agora todo mundo é master em alguma coisa aqui, né?
26: Bom dia, Léo. Kleber Padeiro, Santo André. Ô, Léo. Ah. Visto o MacGyver aí da Scania, que tem vaga de queimador de rosco aqui na padaria. Ele tá com os requisitos tudo lá em cima pra preencher essa vaga.
0: É, gente, de repente pode ter uma vaga pra queimar rosca na padaria, gente. Aí, ó.
27: Fala, Léo, bom dia.
0: Bom dia.
27: Esse cara aí que falou que é jiboeiro, é porque ele manja jiboia?
0: É, porque ele já gosta da jiboia, porque é isso que ele fala o jiboeiro.
25: É, Léo, esse jiboeiro aí, eu sei o que ele tá fazendo, é roubando diesel. Giboiando diesel, esse daí é um ladrão da desgrama. Pode ver que tá fazendo caixa 2 aí, vota no Lula.
0: Ai, cala a boca você, vai.
28: Fala, Léo Júnior, beleza?
0: Beleza,
28: vamos, mano, alegrar essa madrugada, Léo?
0: Vamos, vamos.
28: Léo, então é o seguinte, só falta 26 dias pra você trabalhar na madrugada, Léo.
0: Ah, falta 26 nada, cara, tem mais aí, mano. Tem mais, é que você não sabe, cara. Tem mais, é que você não sabe, cara. É que você não sabe, você não sabe de nada, inocente. Sabe de nada, inocente. Ah, deixa eu ver quem mais tá por aqui. Peraí, eu vou falar com o Mário, meu xará. Que Mário, que Mário, vai.
2: Esse cara que falou que é jiboeiro aí, é que ele gosta de sentar na jiboia.
0: Aí, é. Tem lógica, Tena. Tem lógica, né?
25: Ô, Léo, o que eu falei de colocar o Davi, o Fenomenal, 2 motoristas de Scania e agora o Master Drive. Imagina. Nossa. O cantigão de cu queimado.
0: Para com isso! Vai! Cara! Essa eu nunca tinha ouvido, Master Drive. O cara foi me dar uma dessa no ar. É, você chamou a atenção dos caras. Ah, já era, já era. Vai zoar até umas horas agora. Agora vai. A onda quer desbloqueia eu, mas como desbloquear você se você acabou de mandar mensagem, eu vi aqui, pô? Não tem como, tá desbloqueado já, pô. Tá desbloqueado já. Quero ir pro Band FM de pertinho, boa. Quem é você? Fala aí.
29: Ô, Léo, não fala nada pro Edinaldo, não. Deixa ele ficar na ilusão. Deixa.
0: Deixa, é.
29: Bombão.
0: Deixa ele ficar lá na ilusão. Mal sabe ele. Sabe de nada, inocente. Sabe de nada.
25: Bom dia, Léo. Bom dia a todos da Banda FM. Betão da Unidão, cargueiro pesado. Bom dia, forte abraço a todos aí, ouvintes e amigos e parceiros aí do trecho. Bom dia, bora, vamos que vamos.
0: Ó, aqui, ó, o cara explicou pra gente aqui, ó. Léo, Master Drive, entre entregador técnico de veículos vendidos. Fazemos testes de prótipo. Não, fazemos testes de protótipos pose. Então ele faz teste de protótipo. Entregador técnico de veículos vendidos. Tá explicado então, deve ser isso, né?
24: Olha, o tangueiro aí, ó. O jiboieiro aí, não, nada que você tá pensando, não. O jiboieiro é ladrão de álcool, viu?
0: Jiboieiro. Ah, os caras falam uma coisa, outro fala outra. Não dá pra entender, né, gente? Não dá pra entender, vai.
6: Em busca do Oeste Baiano. Carregado de gente sem documento. Alô? Bom dia, Léo Madrugada. Ei, deixa eu perguntar. Se tem um Master Drive, cadê o Mega Drive? Mega System? Sei lá. Bom dia, bora que bora.
0: Tá, daqui a pouco você quer falar dos Power Rangers também, né? Oi, bom dia.
8: Bom dia, Léo, bom dia. Esse do jiboieiro aí deve ser o parceiro lá do Master Drive, que é todo fresco. É motorista de escândalo, só leva quando tá sendo socada.
0: 4h26, gente, 4h26. Quero você participando aqui no nosso WhatsApp, 11 999919197. Chama, mas chama, chama. Chama lá no nosso WhatsApp. Eu quero você participando comigo aqui. Até 5 da manhã.
9: Desenrola, bate, joga de ladinho.
0: Bom dia, Léo, tamo aqui por cá. É a colheita mecanizada. É o Oscar. Fala, Oscar. Um abraço pro Oscar também. Tantos motoristas nesse horário curtindo a Band FM, hein? Olha lá.
10: Não, não, Léo, você errou. É Crack Rangers, mano.
0: Como é que é, mano?
10: É hora de fumar. Cracknossauro. Cicerocraques. Cicerocraque.
0: É hora de fumar o outro já, mano. Já fumou droga ou noia?
11: Bom, Leozão, o que eu aprendi nos meus anos de carreta que eu passei, jiboeira é porque é ladrão de diesel. Quando tá parado aí nos cantos aí, no estacionamento de carreta, velho. Esse cara aí tá roubando a diesel.
0: Mano, os caras perdem tempo então, na
11: foi
0: vida.
11: Foi isso que eu aprendi. Se eu estiver errado, alguém mais velho aí...
0: Então é assim, então jiboeira ou ladrão de diesel? Então os caras perdem tempo, vai lá, anda por aí só pra poder... Achar um caminhão encostado. É isso? E roubar diesel dos caras? Mas vagabundo mesmo, não?
12: Alô, Léo! Briga. Região, botafoguista.
0: Nossa senhora, vai!
13: Ô, Léo, que hora que vai começar o Xinga Bem Caminhoneiros?
0: Ah, mas isso aqui já tá acontecendo faz tempo, você não percebeu, não, cara? Você não percebeu o que tá acontecendo aqui agora, nesse exato momento?
13: Bom dia, Léo.
0: Ah.
13: Tudo bem? Esse programa hoje tá difícil ficar ouvindo, viu, bicho? Só tem viado nessa bexiga aí, meu. Você é doido. Vão pra trabalhar, cambada, porque o Uber, que gosta das casadas, tá online. Nós vamos ficar online o dia inteiro.
0: Tá online, vai ficar online, vai ficar online. Quem fala tanto assim, né? Mais chifre tem.
14: Esse Master Drive aí até tenta, mas quem tem a senha é nós, só estudou até a quinta.
0: Ó. Chamou.
15: Alô, Léo, bom dia.
0: Bom dia.
15: É o Ney.
0: Fala, Ney.
15: É na Vieira aqui da Copo de Catanduva. Então, sobre os tanqueiros aí, eles é conhecido como jiboieiro e barriga de aço. É assim que é chamado na rodagem, pose.
0: Eu bebi demais. Não consigo. Vamos colocar o áudio. O cara tá tão bravo que eu não colocou o áudio dele. Papapá e papapá. Fala aí.
16: Rapaz, nem o Trump, que comprou um cartãozinho vermelho, conseguiu comprar a Copa. Imagine nós daqui do Brasil, que não consegue comprar nem uma picanha.
0: Valeu, cara. Valeu pela sua audiência aí. O Davi tá assistindo. O que o Davi tá assistindo lá, cara? O que é isso, Davi?
30: Delório, pegar o Delório e ir embora, mano. Embora daqui, bate de uma vez. Pra algum lugar aí, mano. Vai ser pro GTX aí, meu irmão. No futuro.
0: Ah, o Davi tá assistindo De Volta pro Futuro. Putz, isso é antigo, cara. Eu gosto de assistir esses filmes assim de máquina do tempo. Eu gosto dessas coisas. O Davi tá assistindo De Volta pro Futuro, hein? Isso é um clássico do filme, um clássico, hein?
31: Bom dia. Leozinho.
0: É a Fox aí,
31: Fox,
0: ó.
31: Fox passando pra desejar um ótimo dia pra vocês aí.
0: Valeu, Fox.
31: E vamos encarar mais um dia, né? Tô com você, junto, sempre.
0: Vambora. Vamos lá, vamos encarar essa madruga até as 5, hein? Oi! Eita, nós.
1: Espírito Santo é o que liga. Só tem doido.
0: Beleza, então. Abraço, gente. 4h30, meu Deus do céu.
3: Ontem eu assisti os Goonies. Você lembra dos Goonies? Ah, Goonies. O melhor, mano.
0: Os Goonies.
3: E lá de chocolate, mano. Muito bom os Goonies. Quem já assistiu os Goonies aí, gente?
0: Eu quero assistir os Goonies agora. Goonies. Fala comigo. Bom dia, bom dia.
4: Bom dia, Léo. Questão do rapazinho Master Drive aí. É que cada montadora de caminhão, eles colocam aí um nome diferente. A Scania é Master Drive, a Volkswagen, onde eu trabalhava, era Prof Drive.
0: Ah.
4: Então a gente tinha os treinamentos de fábrica, a gente ia pra campo com caminhão.
0: Sim.
4: Com protótipo, fazer teste, né? Já trabalhei na concessionária aí que o pessoal tinha a concessionária da Volkswagen e tinha da Scania. Onde certo. A gente ia com Volkswagen, os caras da Scania passavam vergonha. Aqui na região de Rio Preto. Então é complicado. E os caras, porque usam a camisa azul, tem essa nitidez aí de achar que são os melhores do mundo.
0: Mas... Ah, meu Deus do céu. Sempre tem nessa área assim, né? Sempre tem um mais requengueladinho, né? Nessa área. Vai.
5: Rapaz, que mané de volta pro futuro o quê, Davi? Eu tô assistindo, é o filme da Gretchen aqui, ó. Kong La Kong em Las Vegas.
0: Nossa senhora! O cara tá assim, o filme da Gretchen. Imagina, imagina só.
7: Bom dia, bom dia. Aqui é o Zureia.
5: Fala,
7: Zureia. Eu falo na rádio que a gente faz troca-troca, né?
0: É.
7: Mas ele gosta sempre de ser empurrado.
0: É.
7: Toda vez que eu falo assim, não, agora é minha vez. Ele não, continua.
0: Aqui, o exemplo foi no começo do programa. A banheira do Band Coruja. A banheira do Band Coruja, você viu, né? Você chegou a ouvir, né, como é que foi a banheira de hoje.
17: Olha, eu também gosto de assistir, cara, essas séries e filmes antigos, cara.
0: Ah.
17: Ontem mesmo eu tava assistindo a Bruna Surfistinha, cara. Nossa,
0: Bruna,
17: tava
0: olha, bom, hein? Olha os caras, Bruna Surfistinha, hein? É, esse filme não é de agora, já é mais o quê? 2013, eu acho, isso aí? 14? Deve ser isso aí, mano. Deve ser isso aí.
18: Ó, Léo, 4h32 já, hein? Já
0: aí, ó o outro já, velho. Mano, participa, cara. Participa, mano. Participa aí, cara. Fala alguma coisa legal aí com a galera, mano. Puxa vida, vai lá.
19: Fala, Léo. Avisa a Fox aí que ela ficou devendo me algemar aí. Ficou devendo me prender aí.
0: E aí, aí. A Fox, ó. Cuidado com a Fox, ela manda prender você, hein? Vai.
20: Bom dia, Léo. Mutante por cá.
0: Fala, Mutante,
20: tá
0: Mutante.
20: Doido, passando aqui. 153, próximo ao Berlan.
0: Ô, rapaz!
20: Você tá dando motorista de Scania, é Dalco Drive. Dalco Drive. Sim. É tudo baiola.
0: Gente do céu, esse programa tá baixando de nível, isso sim, viu?
21: O Gretchen é bom demais também. É igual de ver bududo, é um bududo. Que o bududo não quer, não. Porque assim eu peguei por trás aí. Muito que tem bem bududo, eu gosto de ver bududo. Eu gosto de pegar por trás.
0: Ih, cara, o Davi gosta de bundudo, cara. Como é que é esse negócio aí, cara? Chegou o mas que bosta é essa, cara? Que isso, Davi? Que isso, Davi? Vai.
22: Bom dia, bom dia, bom dia, Léo. Lobo solitário por cá.
0: Aí, aí, lobo. Solitário. Ah, mas vai se lascar. Dá licença, Léo. Mas viadagem desse final de programa, cara.
22: Seu cara top, mano.
0: Obrigado, cara.
22: Mas eu vou falar uma coisa pra você, que dá só uma ideia pra você.
0: Vai, fala.
22: Você quer ter um cara top, melhor do que você já é.
0: Ah.
22: Que a gente tem que ter essa visão, ser melhor do que ontem. Você não percebeu ainda, mano, que esse Edinaldo, esse Clay...
0: Ah, já sei, já.
22: Esse tal desse Marco, que é só te humilhar, mano.
0: É.
22: Corta o áudio desses trouxas, moço.
0: É verdade, cara, verdade.
22: Fica aí dando igual pra esses caras ainda, mano. Faz isso aí, você vê quanto você melhora seu programa. O cara só quer te humilhar, mano.
0: Imagina, imagina. Cara, eu nem penso nisso. Aqui a gente tá no ar. A gente fala pra todo mundo, entendeu? Imagina. Eu não levo pra esse lado, não. Vai ficar tranquilo. Aqui nós somos amigos de todo mundo. Se os caras não quiserem ser amigos, tudo bem. Não tem problema. A gente quer ser amigo de todos, né? A gente gosta de todo mundo aqui. a gente sempre gosta de dar preferência pros amigos. Sim, tem uns que é legal, que já faz parte do programa, mas pras pessoas que nunca participam, então eu sou dessa pegada aí. Eu quero pegar mais amizade com mais pessoas. É isso, gente. Vamos nessa, vai, fala aí.
2: Fala, Léo, bom dia. Davi, rapaz. Gosta de assistir De Volta para o Futuro pra ver se o macarrão com vômito de cachorro para, dele ainda tá lá.
0: Que é isso? Fala aí, vai.
6: Bom dia, Léo. Rapaz, assistindo o filme da guerra dessas horas.
0: É dessas horas da madrugada?
6: O filminho, pai, você tá doido.
0: Não, mas daí, que passa no filme da Gretchen? Vai, fala pra mim, que é? É o quê? É, que filme, que tipo de filme que é da Gretchen? É pornô? É isso? Ah, não é possível, né, cara?
8: Oi. Ô, Léo, a diferença da buzina aí, ó, da Scania. Olha a do Volvo, olha a do Volvo.
0: É, na do Volvo é maior, é. Pois é, ó, do Volvo é maior, hein? Cuidado com os caras de Scania, então, hein? Cuidadinho, hein? Cuidadinho.
9: Olá, Léo, bom dia. Primeira vez participando aí, aqui é o Nildão, aqui da Bahia. Aqui.
0: Fala, Nildão.
9: Aqui na barriga de aço aqui, carregando aqui o tal do suco do diabo, né?
0: Nossa, velho, olha o nome do suco do diabo, cara. Eu imagino o que deve ser essa bexiga aí, cara. Hã? Cachaça? É o quê? Cachaça com pimenta, o suco do diabo, isso aí? Hã?
9: Uma galera, fala aí. Transportando aqui do Porto de Candeias pra Tronox, ali na...
0: Beleza, cara. Valeu, mano. Um abraço. 4 horas e 37 minutos. Daqui a pouco tem o Diegão, hein? Já tem Band Bom Dia. Já tem Band Bom Dia. Tem Homem Vinheta chegando e com toda a sua equipe aqui, ó. E o Pidoncio também, claro, né? Não pode faltar o Pidoncio, né?
10: Vocês estão equivocados em relação ao Davi, tá? Ele gosta de pornô chanchada. Não é De Volta para o Futuro, é De Volta para o seu furo que ele tá vivendo, tá?
0: Pornô chanchada. Cara, isso é bem antigo, hein, cara? Eu ouvi falar isso aí, mano. Ah, mas isso aí é antigo demais, hein, cara? Vamos lá, fala comigo.
23: Tô conseguindo levantar, Léo. Uma dor... Um furungo bem lá embaixo, lá. Pelo amor de Deus.
0: Ih, cara, o cara tá com dor na onde você... Meu, o cara manda um áudio. O cara manda um áudio pra falar que tá com dor na bunda, cara. Eu não acredito nisso.
24: Bom dia. Bom dia, fala comigo, Léo. Você não quer falar comigo, Léo? Aqui é o Joy, louco da inspiração. Manda o seu banheiro, pega na minha
0: chiboia. Sai pra lá, você. 4h38, gente. 4h38 já. Meu Deus do céu.
8: Léo, bom dia. Esse cara aí, ó, que não é o EcoDrive da Scania, porque deu bom motorista. Quando dá bom motorista, o cara vira EcoDrive,
0: tio. Tá certo. Olha, o tiozão. O que, que o tiozão tá falando aqui? Porque ele tem que fazer tocar uma música aqui já.
25: Bom dia, Léo. Bom dia, Bande Coruja. Tiozão de Sorocaba.
0: Fala, cheguei tiozão.
25: Em casa, graças a Deus. Mais uma jornada da Labuta. Muito obrigado pela sua companhia. Valeu pela diversão hoje aí da banheira. Tamo junto.
0: Bom
25: trabalho a todos. Um bom descanso pra quem vai descansar. E vamos que vamos. Sai cachorro, velho, do lixo. Ó o sorvete.
0: Ó, tiozão, só chegar em casa você nem tomar banho, tá? Você já tomou um banhão na banheira aí. Já tá de boa, entendeu? É isso, cara.
26: Fala, Léo, bom dia. Bora pra mais uma, Léo? Ô, Léo, esse bando de muriçoqueiro aí tem inveja de escaneiro. Entendeu? Ele cheira fumaça, entendeu? Muriçoqueiro morre de vontade de dirigir Scania, filho.
0: Ai.
26: E a falta de capacidade?
0: Nossa, cara, chamou pra Scania briga.
26: Scania não é pra qualquer um, não.
0: Principalmente pra muriçoqueiro. Chamou pra briga nessa aí, mano.
26: Pelo amor de Deus, viu?
0: Chamou pra briga, cara.
26: Valeu, Léo. Um abraço, André de Santo André.
0: Nossa, os caras da Scania devem estar puto da vida agora. Meu Deus do céu, gente. 4h39, minha gente.
27: Não faz

0: 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Henrique e Juliano, última saudade, as últimas participações aqui do nosso Band Coruja. Então, obrigado pela sua companhia, pela audiência, gente. Vamos nessa? Vamos lá com as últimas participações aqui do nosso programa? Vamos, né? Tchau, tchau, tchau.
1: Eita, mais, hein?

0: Vamos falar com você aqui no nosso WhatsApp. Oi, bom dia.
1: Ô, Léo, bom dia, bom dia.
0: Bom dia.
1: O motorista de Scania, só locutor da madrugada que fica em cima do muro. Em cima do muro com cerca elétrica só queimando, hein?
0: Sai pra lá você, ó. Vai, sai pra lá, sai pra lá, vai.
2: Fala, Léo Júnior. Que programa maravilhoso. Ô, Léo Júnior.
0: Opa, fala aí,
2: aqui é o Davi, do Pouso Alegre. Queria que você colocasse no ar aqui como é que eu faço pra falar pra minha irmã que eu tô balangando meu cunhado.
0: Ixi.
2: O cunhado gosta que eu dou uma balangada nele.
0: É mesmo, é?
2: Só que daí eu tenho que falar pra minha irmã como é que eu faço isso. Alguém me ajuda aí do programa.
0: Ué, mas liga pra sua irmã então, ué.
2: Isso,
0: é. Não tem muito o que fazer, né? Não é não? Não tem muito o que falar, né, meu?
3: Sonhos,
0: 11999919197, já tem Band, bom dia!
4: Deixa eu entender. Então quer dizer, então, Léo, que o negócio do cara do Volvo é maior? Que é isso, Léo? Você tá doido?
0: É, você... É bem por aí, cara. É bem por aí, bem por aí.
3: Seguir o meu caminho, cara.
0: Vamos lá, vai. Fala, fala comigo, vai. Fala comigo. Fala
5: bom
0: comigo.
5: Dia, bom dia. O que liga é a mulinha.
0: Ó.
5: Ah. Transportando o sonho dos pobres. Vamos embora, André Cegonheiro.
0: Valeu, parceiro. Cegonheiro, hein? E os cegonheiros? Me fala aí. Como é que é, e como é que é os cegonheiros, hein? Que a gente quer saber.
6: Valeu. Logo mais cedo noturno aqui. Se eu ver algum motorista aí que fala que é puxa palito doce, meter 5 tapas no meio da cara. Palito doce é meu ovo. Palito doce pra socar no rabo, vagabundo.
0: Ai, ai, ai, ai. 9 minutos pra 5 da manhã, vai.
7: Rapaz, o cara falou que vai ficar cheirando a fumaça aí, motorista de Volvo, né? Agora o motorista de Scania cheira a body splash, creminho, necessaire.
0: Tudo necessairezinha, né? Tudo creminho passando no rosto, aquela coisa toda. Ah, é pra fazer uma maquiagem, né? Tudo.
8: Fala, Leozão, beleza? Sangue bom aqui, cegoeiro. Retornando do Belém do Pará.
0: Fala aí, mano.
8: Já chegando em São Bernardo. Vamos embora, vamos embora.
0: Vamos embora.
9: Ô, Léo, esse ouvinte aí que falou que tá balangando o cunhado, mas é simples, né? Só ligar pra irmã e falar, irmã do céu, tô pegando um viado.
0: Pronto.
9: E é o seu marido. É.
0: Pronto,
9: falei.
0: Na cara, já, não, já liga e já fala isso. Pronto, cara. Você já vai arrumar uma treta legal, entendeu? Pronto, acabou a história.
10: Bom dia, Léo. Bora pra mais um dia. Terçou, um beijo. Thaís de Osasco.
0: Ô, Thaís, Thaís de Osasco. Um abraço pra você, pessoal de Osasco, ligado na Band. Oi.
11: Bom dia, Léozão. Bom dia.
0: Bom dia, bom dia.
11: Os caras aí que ficam falando de escaneiro. O outro que é Uber que vai bater na cara de não sei quem, dá dois tapas na cara. A viadagem do cacete aí, ó. Aqui é o Zenil de Chofé pro Caio. Quando vocês falam nós aqui dos escaneiros, vai dar atenção lá nas suas mulheres, porque eu, a gente tá cansado de ficar aturando a mulher desses trouxas aí.
0: Olha, olha os caras, fica bravo, os caras xingam, né, meu? É desse jeito, cara. Bom, Band Coruja é isso. O final de programa é assim também, ó. Vai lá.
12: Ô, Léo Júnior.
0: Aí, fala aí.
12: Cegonheiro, ainda mais esse povo de Itapiratiba, interior de São Paulo aí, ó. É tudo dorminhoco, só pensa em dormir só.
0: Ô, Léo Júnior. Vai, região.
13: Léo Júnior, pergunta pro Diego aí quando ele chegar.
0: Tá.
13: Ele tá fazendo festa de mês-versário do cachorro, mano.
0: Ah, eu vi isso, cara. Cara, eu vi isso aí, cara, na rede social. Fazendo festa de mês-versário, meu Deus. Não, eu vou ter que perguntar isso pro Diegão quando ele chegar aqui. Festa de mês-versário. É mês-versário.
13: Pro Diego aí quando ele chegar.
0: Oh.
13: Ele tá fazendo festa de mês-versário do cachorro, mano. O que que um prequito não faz o cara fazer? E ainda postar isso na internet. É bom demais, né, cara? Ei, prequito caro, hein? Região taxista.
0: Cara, eu vou ter que falar isso pro Diego agora que ele chegar aqui. Ele tá chegando, inclusive. Vai.
14: Ô, Léo, só responde uma coisa pra mim, cara. Você sabe me dizer se motorista de HB20 queima a rosquinha?
0: Ô, cara, você fica na sua que eu tenho HB20, hein, mano? Fica na sua aí, mano. Vai, bom dia.
15: É mais legal, né? Festa de mês-versário do cãozinho dele. E os dois na expectativa. Tia Grazi e Diego na expectativa de ver quem ia ficar com o primeiro pedaço.
0: Quem ia ficar?
15: Nossa, o cachorro dele é um esfomeado, um morto de fome. Aquilo pulou na prato de bula. Não sobrou pra ninguém.
0: E como é que canta? Uau, uau, uau, uau, uau. É isso, né? Porque não tem muito o que fazer, né?
16: Ah, boa, boa. Que lembrado do meu aniversário. E fala outra coisa também pro Diego. Ah. Que ele me perturbava que a minha foto do WhatsApp, eu usava uma touquinha de panda, né? Ah. Ele tava com uma touquinha igual a minha. Vai, boca de sacola.
0: Aí, ó. Você viu? Tá vendo? Vai nessa, né? Vai nessa. Fala comigo, vai.
17: Ô, Léo. Bom dia, Léo.
0: Bom dia,
17: Léo.
0: Bom dia, bom dia.
17: Primeiramente aí, eu quero te parabenizar, tá?
0: Tá bom.
17: É, entrei agora nas redes sociais aí. Trend top mundial aí.
0: Ó. Oh?
17: Tá em todas as mídias sociais.
0: Certo.
17: Esse quadro novo que você colocou no ar aí hoje.
0: Não, quadro... não, na verdade não foi nem quadro, cara. Ultimamente eu não trabalho com quadro, assim, direto, fixo, entendeu? Às vezes eu mudo. Tem dia que eu coloco, tem dia que eu não coloco. É o que indeciso aqui. Aqui é meio que indeciso, cara. Do nada eu mudo aqui. Do nada as coisas acontecem, velho. Oi.
18: Oi, quando eu era criança, tinha umas histórias lá que a mãe da gente contava pra deixar com medo. Pra não aceitar doce de estranho, que estavam colocando droga nas balas, nos pirulitos. E eu acho que era verdade, viu? Acho que isso daí é todo efeito colateral das drogas que nós usávamos sem saber.
0: Efeito colateral das drogas. Vamos lá, vem, escuta meu áudio, vai.
19: Oi, Edmilson, primeiro pedaço não foi nada. E eles achando que o cachorro ia soprar a velhinha, mas... Quanto mais velho, mais tonto tá ficando esse Diego, viu?
0: Mas como que o cachorro vai soprar, velhinha? Eu queria saber, o cachorro não sopra, meu. Ele vai latir, vai, pronto.
20: Bom dia, Leão, tudo bem?
0: Tudo bem?
20: De São Paulo.
0: Oi.
20: Adoro o seu programa.
0: Obrigado.
20: Essa vozinha com o pé do ouvido, nossa, tudo de bom, viu?
0: Obrigado, minha amiga. Valeu, um abraço pra você, viu? Obrigado por gostar do nosso programa. Fala comigo aí,
21: bom dia, Léo. Bom término tiozão. Aí, tiozão de Sorocaba. Quem
0: fala,
21: quiser,
0: mano,
21: acompanhar as palhaçadas do tiozão aqui, ó, segue nós lá no YouTube, tiozão GTA da bike.
0: Ó!
21: Ó, sorvete.
0: Ó, tiozão GTA, o cara tá mó moderno, cara. Tiozão GTA, hein? Mas que modernidade esse tiozão tá ultimamente,
22: hein? Léo, bom dia, Wellington, direto de Araçatuba, estamos sentindo Ponta Grossa, Paraná.
0: Fala, Wellington.
22: Fala, Léo, bom dia aí pra todos. Seguinte, hein?
0: Ah.
22: Fora Lancelotti! Pra ontem, pelo amor de Deus, Léo.
0: Vem, aí a gente fala, vem, Brasil! Vem, vem, vem! Não vai não, você não vai não!
23: Valeu, um abraço pra você.
22: Ô, Léo, o Diego tá baitolando esse tanga frouxa.
0: Caramba, fazendo festa, pô. Cara, eu vou fazer um mêsversário pro Zeus lá em casa também. Vou fazer um mêsversário pro meu cachorro Pitbull lá pro Zeus. Hã? Fazer um bolinho de ração. Só que o primeiro pedaço vai pra ele, né? É. O primeiro pedaço e o único vai tudo pra ele, né? Eu já não posso comer, né? Não tem como.
22: Ô, Léo, esse negócio de pai de pet aí pra mim é tudo é baitola.
0: Vai, Léo, fala aí.
22: Eu que achei que eu era bobado, rapaz.
0: É.
22: Mas depois que eu vi o Diego e a tia Grazi lá... Fazendo um au-au-au pro cachorro?
0: Caramba, acabou, meu.
22: Me senti que não é só eu sozinho no mundo, não. Você tá doido?
0: Estamos no fim do mundo, cara. Acabou, velho. Ó, Brasil perdeu. É isso que dá, velho. É isso que dá, pô. Vai.
24: Rapaz, Diego tá igual o Master Drive.
0: Pior que o Master Drive, velho. Cara, como é que pode, hein? Não é possível isso, velho. Não, eu vou ter que fazer um mêsversário pro meu cachorro também.
25: Fala, Léo, bom dia. Como é que tá o pega? Vamos aqui assistindo Goiânia aqui, positiva. Rapaz, aí tem que dar chance mais pros caras do Brasil aqui, né? Tem muito jogador bom pro Brasil que é desvalorizado. Positiva.
0: Mais um, vai.
26: Bom dia, Léo.
0: Bom dia.
26: Marcelo de Mococa.
0: Fala, Marcelo.
26: Só no puxo dos palitos doce. Positivo, é nóis.
0: Só no puxo. Diegão chegou por aqui, mano. Diegão chegou na bagaça, velho. Tá desligado? Desligou ali? Putz, cara, lasquei. Puta, eu nem vi, velho. Acabou a bateria do telefone, velho. Peraí, deixa eu. Então, vamos, tá tudo bem.
1: Bom dia, bom dia, bom dia, bom dia, Leozinho.
0: Diego, me fala uma coisa. Os caras já estão me falando aqui que você fez um mesversário pro cachorro, cara.
1: Lógico.
0: Como é que
1: eu fiz.
0: Como é que é isso aí? Me explica isso aí, cara.
1: É normal, igual pra criança. Você tem um cachorro, você faz lá o mesversário dele.
0: E como é que é o nome dele mesmo?
1: Stitch.
0: Stitch, Stitch.
1: É o Stitch.
0: E aí o primeiro pedaço foi pra quem? Que os caras
1: primeiro pedaço foi pra ele mesmo. Ele comeu tudo, cara.
0: Não tem
1: comeu
0: como
1: tudo,
0: você...
1: igual um desesperado. Parecia que tava morrendo de fome e nem parecia que tinha acabado de comer.
0: Coitado, velho. E aí teve aquelas línguas de sogra, aqueles chapéuzinhos que
1: ah, não, assim, não, pô, não,
0: cara. Tem
1: não,
0: que fazer um
1: não.
0: negócio completo, velho.
1: Não, teve chapéuzinho pra mim de cachorro. Eu tenho uns chapéuzinhos de cachorro.
0: É mesmo, cara? Até você, velho.
1: E a mamãe de chapéuzinho de Stitch, né?
0: Ah, eu não acredito. Que bonitinho.
1: Pra ele não,
0: cara.
1: Porque senão ele ia comer o chapéu. Aí não ia dar. Aí não ia dar certo.
2: O Diegão fazendo o mesversário do cachorro. Isso aí é efeito colateral do Bandicuru.
1: É. Toma cuidado, hein? É verdade. Você começa a ficar meio ruim, você vai ver. No final das férias, você vai estar xarope da cabeça.
0: No final das férias, já vou estar assim já.
1: Já vai estar aí.
0: Vou fazer mesversário pro Zeus.
1: Isso, né? Exatamente.
0: Eu tô lascado,
3: muita
0: cara.
3: Muita baitolagem, um macho besta desse tamanho. Fazendo mesversário de cachorro. Tu toma vergonha, macho.
1: Ai, cuidado da tua vida.
3: Vai, cadê sua dignidade, macho? É, louco. O que a mulher não faz o cara fazer, mano?
1: Pior que é, cara. O que a mulher não faz o cara fazer?
0: O que a mulher não faz, né, cara? Não tem que, não tem como falar, não.
1: A mulher consegue que o cara faça qualquer coisa, cara.
0: Não tem como falar, não, mano.
1: Mulher
0: não...
1: tem uma arma, né?
0: É, pois é, cara.
1: Uma arma secreta que faz o que nós faz qualquer coisa.
0: Exatamente.
4: Ela convence. Essa lacura tá doidão! Nossa, cara. Tá doidão, pode falar.
0: Meu filho, doidão tá você, cara. Doidão tá você aí, ó. Fumou álcool, vagabundo. Diegão, bom trabalho.
1: Bora, mano, bora começar o Bom Dia. Tamo junto.
0: Ai, deixa eu ir embora. Mais tarde eu volto. Tchau, gente.

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5: Bom dia pra você que já tá ligadinho aqui na Band, 5 horas 3 minutos, tudo bem? Tudo de boa, tudo tranquilo, tudo de Band. A partir de agora é o Band Bom Dia que tá no ar, hein? Bora começar nossa festa, nossa bagunça, nossa farra, vamos? Aqui na sua rádio do seu jeito.
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0: Chegou! Bom dia, um ótimo dia pra você, uma ótima terça-feira! Hoje, dia 7 de julho, tá bem? Bom dia! Hoje, terçou, aquele dia que pra muita gente é uma água de salsicha. Tem gente que fala que a terça-feira não serve pra nada, né? Aqui não, aqui é diferente. Hoje, por exemplo, uma terça-feira, dia 7, pode ser o melhor dia da sua vida, você sabia? Coisas importantes podem acontecer, mudanças estratégicas. Depende de você, bebê. Se você começar o dia pra baixo, xoxo, com essa cara de polenta que você tá aí, não vai acontecer nada. Agora, se você começar com energia positiva, ouvindo todo dia o Band Bom Dia, coisas boas acontecerão na sua vida. Uma ótima terça-feira lá pro Rodrigo de Lisboa, nossa audiência internacional. Um ótimo dia pra Andrea Fox, a nossa Fox. Um abraço pra você, pra toda a corporação aí, André. Obrigado. Um bom dia lá pro Baiano Segurança. Baiano, como é que tá? Já arrumou essa portaria aí? Já arrumou esse despertador? Despertador aí, Baiano. Bom dia pra Tati Perigosa. Um ótimo dia pra você, André Luiz. Tamo junto. O Tiagão lá de Humaitá. Alô, meu povo do Garantido e do Caprichoso. Muito bom dia. Uma ótima terça-feira também pra você, Simone. Já tá sintonizadinha com a gente. Um bom dia pra você, Região Taxista. Um abraço, Região. Você tá bom, cara? Não tomou ainda um pau dos motoristas de aplicativo, Região? Os caras querem te catar aí. Os caras querem te catar. Michele, minha linda Michele maravilhosa, lá da Bahia. Bom dia, homem vinheta, show!
1: Bom dia.
0: Como está? Tudo tranquilo?
2: Como está você? Eu preciso saber da sua vida.
0: Ai. Que coisa boa.
1: Tá mole aqui, ó.
0: E quando tá mole de manhã, o que que faz, hein?
1: Aí eu vou te ensinar.
0: É, ensina
1: pra mim. Você pega aqui, ó.
0: Tá.
1: Firma a mão.
0: Dá uma... Olha que pegada.
1: Pega no meio aqui, ó.
0: Bem no meio, tá.
1: Aí você dá uma girada, ó. Girou uma. Girou duas.
0: Ai.
1: Girou três.
0: Ai.
1: Girou quatro.
0: Eita.
1: Aqui você sentiu que já começou a endurecer.
0: É verdade.
1: Aí você pega mais embaixo aqui, ó. Aí aqui você força.
0: Nossa, no talo.
1: Aqui, ó.
0: Ai, caramba! Ó, como ficou rígido!
1: Ó, isso aqui!
0: Duro, brilhoso! Que maravilha!
1: Gente, eu tô falando do microfone, tá? Não, eu vou te falar uma coisa, viu?
0: Aqui não pode falar nada, que nossa senhora!
1: Gente! Que não deve. Você tá bem?
0: Tô bem, tô com uma espinha no mesmo lugar que você, cara.
1: Sério, você viu aqui?
0: Olha aqui, cara. Como é que pode, hein?
1: É mesmo, ó.
0: Caraca, velho.
1: É, sabe o que é isso, cara?
0: O que é isso? Chifre.
1: É um sinal, né?
0: Ah, não, é um sinal.
1: Não, acho que não é chifre.
0: Não, né?
1: Não é.
0: Eu também acho que
1: Até
0: não.
1: Porque se for chifre, nós somos unicórnio.
0: É.
1: Um chifre só, né?
0: Um só não tem problema, né?
1: Deixa eu te falar,
0: Deixa.
1: O meu pequeno Diego Lopes.
0: Diga lá.
1: É com S ou com Z?
0: É com S.
1: O Lopes?
0: É. Três S's no Instagram, mas na vida é um só.
1: Não, mas o Lopes.
0: É S.
1: S. Lopes. É. Diego Lopes.
0: Lopes, é.
1: Inteiro, qual seria o seu nome?
0: Diego Lopes Brugnago. Brugnago.
1: Brugnago.
0: É, a pronúncia é Brugnago.
1: Italiano?
0: Italiano.
1: Oh, que legal, cara. Brugnago.
0: Brugnago, é.
1: Poxa vida.
0: Escreve Brugnago.
1: O seu é italiano.
0: Italiano,
1: é. O meu é pernambucano.
0: Pernambucano?
1: É Emerson de França Silva.
0: Ui.
1: O Silva, que é natural.
0: O Silva é maravilhoso.
1: É de papai, né?
0: Aliás, Pernambuco é uma terra maravilhosa, né?
1: Benedito de França Silva, meu pai.
0: Benedito de França Silva. Seu Benê.
1: É filho de José Vieira França Silva.
0: Olha, vovô.
1: Seu vovô Vieira.
0: Uhum.
1: Aí tem a dona Carolina, que é a vovó.
0: Olha, Carolina, do vovó cheiro Carol. De Carolina.
1: É, são

0: Os dois vovôs já se foram, já, né?
1: Já se foram.
0: Parte de papai. Parte de mamãe, Amadeu Ricci.
1: Amadeu?
0: Ricci, que aí já é italiano.
1: Aí, isso.
0: A parte de mamãe. Eu sou uma mistura de italiano e pernambucano.
1: Como todo brasileiro, né?
0: E papai é a de papai, é vovô de mamãe. Não, papai de mamãe é Amadeu Ricci.
1: Tá.
0: E vovó é Maria do Carmo Ricci.
1: Maria do Carmo Ricci.
0: Vovô Amadeu já se foi.
1: Tá.
0: E a vovó Maria tá firme com 97 anos.
1: 97 anos.
0: Vovó é linda, vovó.
1: Queria saber de vovó qual é o segredo pra chegar lá, hein?
0: É não morrer.
1: Não, mas...
0: Deixa eu te falar.
1: Você não vai chegar nunca mesmo, né? Não.
0: Mas você sabe que perguntaram isso pra um velhinho, né? Você já viu esse mesmo?
1: Eu já vi, cara, maravilhoso. A repórter, né?
0: Qual é o segredo?
1: O bicho bruto, né?
0: Qual é o segredo pra viver tanto, né? Ele fala, é só não morrer.
1: É só... Já ouviu falar do seu Lunga?
0: Seu...
1: Aquele cabo ignorante.
0: O seu... Quando você falou, eu tô procurando um vovó aqui.
1: É.
0: O seu Lunga, ele é aquele ignorante, né?
1: É, cara.
0: Paciência zero.
1: Bem,
0: né?
1: Resposta dele, né? Como é que faz? Seu Lunga, como é que vai chegar nos 97 anos? É só não morrer.
0: É. Não é?
1: Simples.
0: Ele tá vendendo ovo. Seu Lunga tem ovo? Não, não tem, não. Eu vendo jaca.
1: Seu Lunga, qual é o ônibus que passa na praia? Seu ônibus passa na praia? Se você achar um biquíni que caiba nele, ele passa.
0: Não é? Você sabe que tinha um personagem que era o Sem Paciência também? É Tolerância Zero, ele chamava.
1: É verdade.
0: Você lembra dele ou não?
1: É verdade, era o... Como é que era o nome dele, cara?
0: Eu esqueci também. Mas você lembra que era a mesma coisa, né? Perguntava assim, por exemplo, entrava um cara de capacete no elevador.
1: Uhum.
0: Aí o cara perguntava assim, você veio de moto? Ele falava, não. Eu deixei o foguete ali, eu vim de foguete.
1: Aí era muito bom, cara.
0: É muito bom, muito bom.
1: Era muito bom, cara. É o seu Saraiva. Seu Saraiva, o senhor por aqui. Ele, não tô por aqui, não.
0: Essa é minha mamãe.
1: Olha, mamãe.
0: Mamãe, aqui faz um pouquinho de tempo, tá? Mamãe tá um...
1: Caramba. É verdade, cara, isso é verdade. Uma teoria diz que o menino puxa a mamãe, né?
0: Agora,
1: isso é a cara dela, velho.
0: Olha a vovó, 97 anos. Olha que graça.
1: Olha como a vovó tá. É foto nova, foto recente essa.
0: Essa aqui é mais recente. Posso te falar?
1: Tá bem ela, hein?
0: A vovó tá maravilhosa.
1: Tá bem ela, hein?
0: A vovó tem hoje...
1: O neto acabado no sofá e a vovó em pé atrás dele ali,
0: não,
1: ó.
0: Não tem ideia. A vovó, ela tinha 5 filhos, né? O meu tio Egli já se foi, que era meu padrinho. Tia Creuza, infelizmente, há pouco tempo. E agora tem o Edson, que é o tio Nenê.
1: Uhum.
0: Tia Cleide e minha mãe, são 3 filhos.
1: Tá.
0: A minha avó tá melhor que os 3.
1: Caramba, cara.
0: Minha avó é maravilhosa.
1: Que coisa.
0: Você chega na casa da minha avó, eu chego lá, ela vai abrir o portão pra mim.
1: Uhum.
0: Aí eu entro.
1: É em Pernambuco que ela mora?
0: Não, essa avó é a daqui de São Paulo.
1: Ah, daqui de São Paulo, tá.
0: Ela abre o portão pra mim, ela me recebe. Aí ela fala, a vovó já fez a comidinha que você gosta.
1: Ai, que delícia. Casa de vó é uma maravilha, né, cara?
0: Então eu ainda tenho vovó, graças a Deus.
1: Que coisa boa.
0: É gostoso.
1: É maravilhoso.
0: Aí pega no colo. Oh. Quer dizer, pega no colo. Eu deito no colinho dela. Ai, que carinho. Olha,
1: na foto, recebendo, dando um beijinho na testa do Emerson França.
0: E não fala pra ninguém. Não vai falar pra ninguém.
1: Não,
0: até
1: não,
0: pra
1: não.
0: Gente começar o jornal que já embaçou. Eu embacei. Mas não fala pra ninguém.
1: Não
0: eu
1: fala.
0: Eu tenho muitos primos.
1: Ah, é?
0: Eu, muitos. Só que eu sou o primeiro neto da vovó. E ela fala em segredo pra mim, ó. Não comenta com ninguém.
1: É.
0: Mas você é meu preferido.
1: Ai, que gostoso, que gostoso.
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1: A partir de agora.
0: Eu vou deixar pular ali, que eu não gosto daquele número ali. 5 horas.
1: Ai.
0: Vou esperar.
1: Vai pular.
0: Pera, só um minutinho. 6, eu não gosto daquele número aí. 5, 8, 5 e 14. Começa agora mais uma edição do seu gibi eletrônico Pulo do Gado. Vamos juntos, trazendo as principais informações do Brasil e do mundo, você conectado com a notícia. Edição de número 2. É imperdível. É o gibi eletrônico Pulo do Gado. Eu sou Pedro Quadras. Bom dia, Ana Paula.
1: Bom dia, Pedro Quadras. Um ótimo dia a você, o nosso querido ouvinte. Vamos para mais um dia. Hoje, terça-feira, dia 7 de julho de 2026. Hoje é o dia do ano de número 188, a 28ª semana do ano. Pedro Quadras, já estamos em 51,5% do ano percorrido.
0: Impressionante, gente. É só você calcular o seguinte. Você pega uma régua de 30 centímetros...
1: Uhum.
0: Aí olha o número 15.
1: Isso.
0: Olhou o número 15 e você coloca um pouquinho pra frente ali, o 51, que é a metade dessa régua de 30.
1: Exatamente.
0: Nós estamos na metade. Então você prefere, olhando a régua de 30, você prefere 15 ou 30? Aí que está. Você escolhe. São 5 horas e 15 minutos.
1: Muito bem. É... Continuamos na lua minguante, você acredita?
0: Ah, nunca mais vai mudar a lua.
1: Nunca mais vai mudar a lua, eu acho. Mudar.
0: Tudo bem, que ela fique aí. Seja muito bem-vinda, até porque eu gosto da lua, né?
1: É verdade, é verdade.
0: Eu acho a lua um mistério maravilhoso.
1: É verdade. É, as efemérides de hoje, apenas uma. E muito importante, porque hoje é o Dia Internacional do Chocolate, Pedro Quadras.
0: Você tá de brincadeira.
1: Hoje é o Dia do Chocolate.
0: Não.
1: Isso aqui provavelmente é um sinônimo de um chocólatra, porque...
0: É, né?
1: É, eu vou, sou muito que... chocolate.
0: É, deixa eu ver se eu comi chocolate.
1: Que você comeu?
0: Não, esses dias eu não comi chocolate. Poxa vida, vou precisar descobrir do que é essa espinha. Mas então, parabéns aí ao chocolate.
1: É.
0: E seja muito feliz. Eu gosto de chocolate de meio amargo para amargo. E você?
1: Ah, eu também, eu também. É. Tipo, 60%, vai.
0: Ah, é o meu para mim. Tá,
1: né?
0: 60 para cima, sabia?
1: Para mim tá perfeitinho.
0: Eu adoro, 70, 80, aquele amargo, gostoso, nossa, bem gostoso. Pô, parabéns aí ao chocolate, então.
1: Parabéns ao chocolate.
0: Deixa eu mandar um abraço pro meu amigo Chocolate, que é segurança lá. Obrigado, Chocolate.
1: Um abraço, Chocolate, seu dia hoje. O Macedo mandou foto da mamãe dele também, com 97 anos.
0: Parabéns, cara.
1: Mostrando aqui ela segurando o netinho dele aqui, que coisa que delícia, linda, né? Velho. Eu acho que antigamente as pessoas se alimentavam melhores, eu acho que era, não sei, talvez não comiam tanta química, verdade. Sei lá. Qual é o segredo deles, né?
0: Ah, é viver, né, cara? É sensacional.
1: A cidade aniversariante de hoje, Pedro Quadras.
0: Antes da cidade de aniversariante de hoje, deixa eu mandar um abraço a todos os aniversariantes de hoje.
1: Ah, é verdade.
0: Você que está fazendo aniversário hoje, no dia 7 de julho, um dia... Uhum. Você é PJ também, né?
1: PJ.
0: Então hoje é um dia muito importante para nós PJs, que é o dia do pagamento.
1: Ah, é verdade. Dia 7. É verdade.
0: Deixa eu te dar um abraço, hoje é nosso...
1: Vamos lá, hoje é o nosso dia, cara. Parabéns, cara. Você me deixou mais feliz agora.
3: Porque você passa bom proveito, seu dinheiro.
1: Tá, cara. Vai durar 2 minutos só, mas é claro que a gente fica feliz,
0: o senhor,
1: né?
0: Vai durar 2?
1: Ou 2,
0: O meu vai bater na conta e não vai nem ver, ó. 5 horas e 17 minutos. Então, pra você que tá fazendo aniversário hoje, uma salva de palmas só.
1: É, uma só. Parabéns.
0: A cidade que está fazendo aniversário hoje, Ana Paula. Ah, eu trago pra você a cidade de Zi.
1: Zi.
0: Você acredita?
1: Só Zi. Parabéns a todos os...
0: Zi.
1: Zienses.
0: Parabéns a você da cidade de Zi. Com 2 mil habitantes, tá começando agora.
1: Olha.
0: Ontem me ligaram, falaram, nós estamos começando a cidade agora.
1: Começando agora? Acabamos de decretar agora. Emancipação política administrativa.
0: Isso. Zique em Tupi-Guarani não significa nada.
1: Nada.
0: Então, infelizmente, não tem significado. Mas vamos torcer para que Zi realmente vire uma cidade. Eu tô achando que não vai dar certo.
1: É, eu também tô achando que não. Com esse mas, nome, enfim, pelo menos.
0: 5 horas e 17 minutos, 5 e 17, Ana Paula.
1: Oh, um ótimo dia para você. Hoje teremos a nossa enquete, não teremos ontem.
0: Teremos enquete não hoje. Ontem, né? Primeiro vamos ao nosso Mogi. Especial a você que é o nosso ouvinte. Lembrando que aqui a informação, ela bate na porta e pede passagem. Pode entrar.
1: É um mongido especial para o Somebody Love. Está nos ouvindo agora, ligadinho, até as 10 da manhã, acompanhando sempre a Band FM.
0: Somebody Love foi um grande personagem também da escolinha do Chico Anísio, né? Que fazia toca pintinho.
1: Ah, é verdade. Somebody Love. Usava um óculos preto, não é isso?
0: Que sempre enrolava o professor, trazendo um presente no final para que o professor desse uma dica para ele, não é?
1: É, exatamente. Um mongido lá para o Fernando Viana. Ele fez uma história em quadrinhos do nosso querido Pidôncio.
0: Ah, você tá de brincadeira.
1: Vem ver aqui, ó. Dá uma olhada. Um saruí no estúdio da Band FM. Olha só que bacana ali. Uma historinha mesmo.
3: Ah, que legal, cara. O Pidôncio é o qual? É o saruí, né?
1: O Pidôncio é esse aqui, ó. É o saruí. Essa camiseta da Band FM, Pidôncio. Olha a vida mãe ali, ó.
3: Pô, cara, me manda isso aí.
1: Vou mandar. Vou encaminhar para você.
0: Porque é interessante. Eu venho há algum tempo já pensando em fazer algo nesse sentido para o nosso querido...
1: É verdade. Olha que ideia legal, hein?
0: Há um bom tempo. Só que eu não encontrava, de repente, uma pessoa criativa para fazer. Quem sabe você, meu querido?
1: Como é
0: o nome dele?
1: É o Fernando Viana.
0: Fernando Viana, se quiser mandar lá no Instagram de Emerson Franco Oficial.
1: Isso.
0: Para que a gente possa discutir. Quem sabe aí nasça uma parceria. E você cria os gibis do Pidôncio, as historinhas do Pidôncio.
1: Coisa maravilhosa, né? O nosso ouvinte é diferenciado, realmente.
0: Ele ou Ayá, né? 5 horas e 19, 5 e 19.
1: Um mugido lá pra Raquel, que está sempre fielmente acompanhando o nosso jornal também, lá em Portugal, na Europa. Quem mais está por aqui? Bom dia para o Edson Perfili. Tirou uma foto com uma estrela do mar vermelha na mão.
0: Cara, que coisa mais linda, né? Olha só, ele tirou uma... Se lembrando lembrando que tudo que estiver do mar é do mar. É. Se ele pegou a estrela do mar, não sei se ele estava já em estado óbito ou não.
1: Não, acho que não, porque ele está dentro da água com uma cara muito engraçada, inclusive.
0: É, então, ele está mais esquisito que a estrela. É. Então, lembre-se, se pegou, devolva. É. E o certo é não pegar.
1: É verdade.
0: Tá bom?
1: É verdade.
0: O que é do mar é do mar, o que é da natureza, não mexa.
1: É, exatamente.
0: São 5 horas e 20 minutos, seu gibê eletrônico Pulo do Gado está no ar. Mande seu mugido.
1: Mande o seu mugido, mande o seu bom dia, peça o seu bom dia. Oferta de emprego em Portugal para borracheiro de pneu de navios.
0: Olha aí,
1: salário de 2 mil euros.
0: 2 mil euros é muito bom o salário. Inclusive, falando em navios, eu conheci um mergulhador através das redes sociais, mas conversei com ele, com algumas curiosidades que eu tinha a respeito do trabalho dele.
1: Uhum.
0: Ele é retirador de cracas de casco de navio. Já viu isso ou não?
1: Não.
0: É, porque o navio, ele vai criando uma craca. Que é já um ser do mar, que é uma. É como se fossem umas conchinhas.
1: Sim, sim.
0: Que elas grudam no casco e na hélice.
1: Caramba!
0: Cara, é impressionante. E aí, esse mergulhador, mas a sua equipe, são contratados para tirar essas cracas. Mergulham.
1: Ah, craca é isso? Significa isso?
0: É.
1: Eu lembro quando eu era pequeno, minha mãe falava para mim: vai tomar banho e vai ficar todo encracado.
0: Então, porque ela gruda. É a sujeira que gruda e não sai, cara.
1: Caramba.
0: Aí eles vêm com uma espátula, raspando embaixo do mar, eles mergulham. E depois vêm com uma esmerilhadeira na hélice para deixar ela lisinha. Olha que coisa.
1: Caramba, que trabalho. Então, é uma profissão que eu não sabia que existia.
0: Sim, tirador, eliminador de cracas.
1: Caramba. Parabéns a todos os eliminadores de cracas, então. É, vaga de emprego, mais uma aqui para... contador matemático, contador de cabelos na cabeça de careca, salário de 5 mil reais mais benefícios.
0: Isso aí deve ser um emprego para quem... Uma clínica de implante de capilar, né?
1: É, deve
0: que aí,
1: ser.
0: Conta quantos cabelos aquele careca tem.
1: Tem que saber, que tem área doadora, né?
0: Área
1: tem
0: doadora,
1: que saber.
0: É,
1: né?
0: doadora.
1: Às vezes o cara careca, mas é meio careca só. Tem uma meio, área doadora meio, que meio. Dá pra usar na outra parte meio. Ali.
0: 5 horas e 22 minutos, atenção, Ana Paula, enquete.
1: Vamos à nossa enquete de hoje.
0: Atenção, enquete nesta terça-feira, dia 7 de julho. Atenção, a enquete de hoje pra você nos responder.
1: Tá.
0: Falando em craca.
1: Tá.
0: Você, quando está conversando com uma pessoa, atenção.
1: Atenção.
0: A enquete é... Você está conversando com uma pessoa, olha para ela e vê que ela tem no nariz, bem aqui, uma craca pendurada. Alternativa A.
1: Tá.
0: Você fala?
1: Sim.
0: Alternativa C. Alternativa B.
1: Tá.
0: Você disfarça e começa a passar a mão no seu próprio nariz para que a pessoa se torne. Não é verdade?
1: Isso é automático, cara.
0: Você começa a fazer assim?
1: Igual remela, né? Você vai passar a mão no olho também.
0: Você fala?
1: É.
0: B. Você passa a mão no seu próprio nariz pra pessoa perceber? Ou você mesmo mete o dedo e tira e passa na parede? Ligue pra nós, responda a nossa enquete.
1: Deixa eu ver se eu não tô... De onde veio essa ideia? Deixa eu ver se eu não tô no meu. Porque às vezes a ideia veio de mim e a gente não sabe.
0: É também, verdade, é. Não é. 5h23.
1: Responda pra nós, qual a alternativa? A, B ou C? Primeira alternativa, você fala pra pessoa. Segunda alternativa, você disfarça e fica passando a mão no seu próprio nariz pra ela se tocar. Isso. Ou terceira alternativa, você mete o dedo, tira a própria nhaca do nariz da pessoa e... passa na parede. O Adenilson Santos já respondeu. Ele falou, eu falo. Eu falo assim, ô bichão, tem sujeira no seu nariz. Falo mesmo, não tô nem aí.
0: Você sabe que é terrível, né? Quando alguém olha pra você e fala, tem uma coisa no seu nariz, você não sabe o que faz.
1: É.
0: Porque se você passa a mão assim, ó, aí de repente é aquele Batman que vem com a corda.
1: É.
0: Aí, com a bate-corda. Aí você puxa. Cara, se piora a situação.
1: Aí você não sabe o que fazer.
0: Bigode.
1: É, nossa.
0: Ou se não sai na sua mão, e onde você passa?
1: Aonde você passa? Vai fazer o quê?
0: É uma situação difícil.
1: É uma situação. Vamos às respostas aqui, vai. Bom dia.
4: Bom dia a todos da bancada aí. Bom dia. Eu meto o dedo e arranco a caca e limpo na calça.
0: Então, mas eu tô falando do amigo.
1: É, viu? da pessoa, não é no seu, não.
0: Mais eu faria isso, muito bem.
1: Vamos lá, mais uma.
5: Não, eu falo na lata, eu falo, ô, seu porco, tá com tatu aí no nariz, ó, que nojo.
0: É, muito
5: e
0: bem.
5: Se falar de mim, falar que eu tô, eu além de arrancar, ainda jogo na pessoa.
1: Faz aquela bolinha, né?
0: Isso, e taca nele.
1: É aquela munição.
0: A munição.
5: Aí, de repente, aqui. Eu meto o dedo no nariz e limpo na parede. Comigo é assim. Vacilou, eu meto o dedo.
1: Rapaz, o pessoal tá
0: é.
1: Né?
0: É que eu não sei se eu fiquei bem claro no sentido da outra pessoa.
1: É, né? Da outra pessoa,
0: se
1: gente.
0: Se olhar para uma pessoa que está conversando, mas tudo bem.
1: É verdade.
6: Mais uma? Eu grito. Limpa esse nariz, seu porco, tá sujo.
0: Isso, muito bem.
1: Muito bem. É isso.
0: Então tá, essa foi a enquete de hoje, 5 horas e 24 minutos. Hoje é terça-feira, dia 7 de julho. Nós vamos ficando por aqui em mais uma edição do seu Gibi Eletrônico. Ana Paula, muito obrigado pela sua companhia, viu?
1: Muito obrigado a você, agradecendo o nosso querido ouvinte pela participação, pelas mensagens e também sempre pela audiência.
0: E nós ficamos por aqui agradecendo já a audiência também de você que está do outro lado do mundo nos ouvindo. Pessoal do Japão, da China, da... Oh, quase que eu falo. Até mais.
1: Bom dia. Até mais. Bom dia. Até amanhã.
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1: Oh, que maravilha.
7: Oh, ei, galera bonita. Oh, todo mundo pondo. Oh. Todo mundo arrastando asinha.
8: Vamos arrastar?
1: Vamos. Diego, fala pro Vinheta mandar um parabéns pra mim, que ontem foi aniversário. Vocês não mandaram parabéns pra mim. Ontem foi meu aniversário, é o David Ferreira.
8: Uma salva de palmas pra ele.
1: Um abraço, David. Tudo de bom pra você.
7: Balançando o seu astral.
1: Vai. Vai pegando.
8: Oi, como é que é? Você sabe mexer.
7: Moreninha, moreninha.
8: Você sabe mexer.
7: Olha no põe, põe, põe.
1: Bom dia, bom dia, bom dia.
5: Pô, tá muito rápido esse jornal, hein? Tá muito rápido. Vamos começar ali mais cedo pra parar mais tarde, viu? Tá muito rápido, não tá certo, não.
1: Olha, meu querido Nando Souza, o nosso diretor chama Pidonço Pidunga da Silva, viu?
0: Vamos anotar aqui a reclamação e mandar aqui pro nosso departamento. Muito obrigado pela sua opinião.
1: Um abraço pra você. Diego, estou vendo vocês na Rússia agora. Manda um abraço pra gente aqui que tá na Rússia. É... Listufo. Listufo Boga. Cai. Não tem jeito.
0: Listufo Boga. É, cai. Eu também, Listufo.

0: Gigi está tirando uma onda dos brasileiros, falando que tem um lourinho na Noruega que soube mexer, sim.
1: Você sabe que eu ouço muito, tenho muitos amigos e amigas que moram em outros países.
0: Uhum.
1: E eu pergunto para as amigas se é verdade que não existe homem igual brasileiro.
0: Ah!
1: Mais quente, mais pegador, mais atirado.
0: Verdade.
1: Mais ousado.
0: Uhum.
1: E algumas responderam que sim, que realmente, na verdade, em alguns países, não é que o homem não seja pegador, não seja bom naquele momento. É que ele é mais respeitoso.
0: Ah, ele é mais respeitoso.
1: Dependendo do país.
0: A diferença do homem brasileiro, que já é mais... É. Como é que eu posso falar? Não é que ele não respeita, safado. Mas é mais safado. Hoje, comemorado o dia do chocolate, mandaram uma mensagem interessante. O Messi Ferrou, poderia fazer uma receita de chocolate hoje?
1: Mas, poxa vida, uma ótima sugestão aí, uma ótima opinião.
0: Pode ser?
1: Eu acho que sim. Não Olha pode, só. Pode sim, claro.
0: Vamos lá, então. Messi Ferrou, aliás, vai ser um prazer. Conhecê-lo.
1: Você não conhece pessoalmente, né?
0: Não conheço, e eu queria pedir umas dicas, porque ontem aconteceu um episódio que eu vou contar pra ele quando ele chegar.
1: Por favor,
0: aqui.
1: Mas se ferrou.
0: Vamos lá.
1: Ele vem todo. Aumenta a trilha pra ele.
0: É, salva de palmas, ele se ferrou com o seu jaleco de chefe. Não é jaleco, tem um nome específico que eu sempre esqueço o nome, né? Não é jaleco, eles nem gostam que fale jaleco, mas é um nome específico.
1: Procura aí, porque eu também não lembro.
0: É, vou.
1: Por favor, não, pode sentar, lógico, ele ó, apontando pra cadeira, por favor, eu vou levantar aqui.
0: Isso, vai lá, busca ele.
1: Senta-se aqui, fica à vontade, senhora aqui,
2: obrigado.
0: Doma, é uma doma, sua doma.
2: Carro, não desconhecei a doma?
0: Olha, me se ferrou. Isso, que doma linda.
2: Poucos tem este... É doma, não, qualquer um.
0: Esse é maravilhoso.
2: Sabe quem não tem esse doma e acha que é o grande chefe?
0: Quem?
2: Ok, não sabe, como assim?
0: Quem?
2: Um discípulo.
0: Ah, é?
2: O quê?
0: Qual dos seus discípulos?
2: Aquele gordinho da Masterchef.
0: Ah, o Jacquin? O Jacquin é seu discípulo?
2: Sim, claro. Foi meu aluno na França, mas nunca sumiu.
0: Ah...
2: Nunca vou dar meu crédito. Ah, eu queria agradecer o meu grande mestre.
0: Nunca.
2: Assim como, de repente, um lutador agradece seu mestre de Kung Fu.
0: Sim.
2: Ou Karatê, ou agradece seu treinador de ping-pong.
0: É.
2: Não, verdade?
0: Verdade, verdade.
2: Oh.
0: Que foi,
2: Messi Ferrou? Desculpa, não me apresentei. Quem é você?
0: Eu sou Diego, Messi Ferrou. Diego Lopes.
2: Diego Lopes.
0: Tudo bem?
2: Eu sou o Messi Ferrou, grande chefe francês.
0: Ah, eu sei. Quem não conhece Messi Ferrou? Hoje, inclusive, nós trouxemos o senhor aqui. A gente humildemente pediu aqui a sua presença.
2: Você é novo na casa?
0: Eu sou novo, não, mais ou menos. Na verdade, eu tô fazendo férias do Tadeuzinho.
2: Ah, carrão! Carrão! Você está no lugar daquele menino esquisito?
0: Isso! Sabe, sim. O senhor Orelha?
2: Aquele que parece um boliviano esquisito.
0: Exatamente.
2: Não, não é que o boliviano é esquisito. Ele é esquisito.
0: Ele é esquisito. Ele é meio estranho.
2: O pessoal fala que ele não tem orelha.
0: Não tem orelha, mas é gente boa, viu?
2: Gente boníssima.
0: Gente boníssima, gente de boníssima. Primeira qualidade.
2: Mas seja bem-vindo.
0: É, muito obrigado. Hoje é o dia do Mundial do Chocolate, Messi Ferrou.
2: Ui, nossa, chocolate muito gostoso.
0: É.
2: Chocolate, eu que sou um grande viajador do mundo.
0: Uhum.
2: Eu estive morando na Suíça, onde os chocolates são maravilhosos.
0: Ah, é?
2: Oh, ui. É verdade. E agora eu tô tendo um grande prazer de estar cá no Brasil.
0: Uhum.
2: E apreciar os chocolates aqui, que são maravilhosos também.
0: Ah, é verdade. É bom.
2: Até porque o cacau...
0: Sim.
2: Daqui.
0: Do mundo todo, né, Messi Ferrou?
2: Verdade.
0: E aqui, nós estamos aqui na fonte do cacau, né?
2: Verdade, na Bahia, tem muito. Inclusive, eu estive viajando de férias, eu fui para Itacaré.
0: Itacaré?
2: Itacaré.
0: Itacaré.
2: Itacaré, Bahia. Conhece Itacaré?
0: A boquinha da vida para Itacaré.
2: Itacaré. Eu não consigo falar Itacaré?
0: Não consegue, né?
2: Não consigo.
0: O francês...
2: Quer não... fazer strip?
0: Não, vou só tirar... Deu um pouquinho de calor
2: aqui. Se for
0: aqui
2: pra fazer strip, eu vou embora, que eu não gosto de homem.
0: Não.
2: Ah, tá.
0: Só tirar a blusa, pronto.
2: Então eu fui para Itacaré, lá é muito escacalho. Enfim.
0: É.
2: O que deseja?
0: Primeiro que nós temos aqui uma audiência da França. É, número de país de telefone da França, não está nos seus contatos. E ele provavelmente só vai entender. Ele fala: Bonjour, les garçons, gros bisous, rose de Paris.
2: Sim.
0: Oui, j'adore. É, eu acho que deve ser. Manda um beijo pra mim. É a Rose de Paris.
2: Ô, Rose, um beijo pra você. Maravilhosa. Eu fico muito feliz porque é minha cidade natal, é a França. Ah. E até me emociona.
0: Ela disse que já foi, inclusive, no seu restaurante, que tem a estrela Michelin.
2: Poxa vida.
0: Tem estrela Michelin.
2: Ela foi?
0: Foi. Diz que
2: ela foi?
0: Conhece.
2: Eu nunca comentei neste programa porque eu não gosto de fazer propaganda.
0: Ah, mas você tem uma estrela Michelin. Só tinha que falar.
2: Sim, tem uma estrela Michelin e duas Michelin.
0: A de borracha. É de pneu, né?
2: Aquela Michelin, aquele remendo de pneu de bicicleta. É um...
0: Estela Michelin.
2: É verdade.
0: Ela tá falando que tá um calor danado, 33 graus na França.
2: A Europa tá passando por um momento muito delicado de muito calor.
0: É.
2: Nossa, muito, 34, até 40 graus batendo. Uhum. Na Europa, e as pessoas estão sofrendo com calor. Nós somos solidários, é isso.
0: É verdade.
2: Mas aqui no Brasil não é diferente. Quando faz calor também, olha.
0: É, né?
2: Agora, eu não estou acostumado com o frio europeu.
0: É, na Europa não tem, o povo não está acostumado. Mesmo não, o calor não faz isso. Não, imagina, 33 graus é muita coisa.
2: Eu sempre vivi em países onde nevava, muito frio. Eu vivi num país muito frio, onde não dava para fazer xixi fora de casa.
0: Ah, é?
2: Sabe aquela coisa de quando você é adolescente, que você... todos os meninos param pra fazer xixi, todo mundo mija?
0: Sim, sim, sim.
2: É assim que fala Brasil, mija?
0: Sim, mija, um do lado do outro.
2: Então, lá não pode, nesses países que muito gelo, mija fora. Eu uma vez fui mijar, eu não posso, essa palavra que vocês usam?
0: É, pode falar, pode, Mr.
2: Xixi?
0: É, xixi, xixi é melhor, é.
2: Na neve,
0: tá.
2: Então, fio a barra rocha de zero, um fio terrível.
0: Bandfm.com.br, nesse momento, Mr. Ferrou, mostrando como ele foi fazer xixi na neve.
2: Não, aí baixar a zip e colocar...
0: não precisa abrir a doma.
2: E pra colocar pra fora já é um perigo.
0: Ah, é verdade.
2: Sabe por quê? Eu tive um amigo que perdeu...
0: Perdeu o pipi?
2: Ele colocou pra fora, era muito fio, na hora congelou, virou um picolé. Por isso,
0: É verdade.
2: Por isso que existe hoje aquela coisa. Ah, isso.
0: Ah, entendi, entendi.
2: Então, só que quando vai fazer o xixi, na hora que sai aquele o xixi quente, muito quente,
0: é verdade.
2: Entra em contato com o frio,
0: sim.
2: Aquele choque térmico, ele endurece, fica um.
0: Vira um chicotinho de...
2: Vira um chicote de mijo. De gelo. Fica aquele risco amarelo congelado.
0: Isso quando não caem blocos de gelo, né?
2: Aí depende, é muito mais frio. Aí é bem 15, 30 graus abaixo de zero.
0: Ah, e aí já cai os bloquinhos.
2: Não, nem cai, vai evaporar.
0: Meu Deus!
2: Você começa, na hora que você faz xixi, fica uma fumaça. Lindo, lindo. Mas tá nesse bom. Caso que impedra... Nesse caso aqui em pedra, depois você vai bater numa martelinha e vai quebrar.
0: Ah, vai quebrando, é.
2: O problema é quando congela dentro do pênis.
0: Aí foi o que aconteceu, que quebrou o pílulo.
2: Mas enfim, hoje eu tô falando de coisa...
0: É verdade. Vamos à nossa receita de hoje, pode ser? Receita com chocolate? Hoje é dia internacional do chocolate.
2: Carrarro!
0: E vamos aqui à nossa receita especial do MC Ferrou. O senhor usa alguma panela, algum utensílio? Precisa
2: vamos
0: de algum...
2: Primeiro lugar, nós vamos usar os ingredientes.
0: Os ingredientes, tá. Isso.
2: Nós vamos pegar aqui uma barra de chocolate de 5 quilos.
0: Tá, muito bem.
2: Como é que está? Bom dia. Bonjour.
0: Bonjour.
2: Como está? Cinco, uma barra.
0: Tá, 5 quilos de barra. Tá bom.
2: Vamos pegar... 4 quilos de salsicha.
0: Salsicha? Caramba.
2: Verdade, salsicha.
0: Tá bom, vamos lá separar aqui a salsicha, ok.
2: Pronto, você pôs a salsicha?
0: Bem, sim, sim.
2: Pronto, agora um pouco de tempero.
0: Tempero, tá, estamos aqui. Vou pegar os potes aqui.
2: Ah, pega o pote, isso, okay, pronto. Tempero, tá agora bom. O tempero, nós vamos colocar colorau.
0: Colorau, tá aqui na gaveta.
2: Colorau, pegou colorau?
0: Tá aqui já, tá aqui.
2: Isso, pronto. Agora vamos pegar um pouquinho de pimenta-do-reino.
0: Pimenta do reino, tá
2: pimenta
0: aqui? Pimenta do reino. Tá no potinho aqui também?
2: Pimenta do reino. E pegou pimenta do reino. Pronto, e agora assim, é só um pouquinho de sal, 1 quilo.
0: Um quilo de sal?
2: Eu vou usar só um pouquinho reto e eu levo pra casa.
0: Tá, entendi.
2: Bom, 1 quilo de sal, pronto. Pegou a salsicha, pegou a salsicha.
0: Salsicha daqui já na mesa também?
2: Aqui vocês vão olhar ele. É que é dia da risada.
0: Eu caí nessa.
2: Bom, vamos lá, pronto. É só isso,
0: tá bom? Ah, é?
2: É, vamos lá.
0: Tá bom. Então, salsicha, sal e chocolate.
2: E nós vamos pegar caça-rola.
0: Rola já tá aqui na mão.
2: Pronto.
0: Aqui.
2: Pronto. Essa daí?
0: Essa aqui?
2: A tampa amassada, hein?
0: Ah, tá. Então essa aqui, boa.
2: Cuidado pra não cair, tá?
0: Cuidado pra não. Opa, desculpa, você foi sem querer.
2: Desastarrado igual aquele menino.
0: É, foi sem querer, mas você falou, tá bom.
2: Bom, vamos lá, pronto. Isso.
0: Os talheres.
2: Isso.
0: Esse aqui pra mexer, né?
2: Deixa eu mandar um abraço pra ele que não perdi um programa e é meu fã. Meu discípulo também, meu aluno. O chefe Casinha.
0: Casinha?
2: Ele é lá de São José do Rio Preto, que fala?
0: São José do Rio Preto, isso. Casinha,
2: é meu discípulo.
0: Um abraço lá pro Casinha.
2: Isso, agora, é, vamos lá, pegou? Sim. Vamos colocar o chocolate, a barra de chocolate, dentro do micro-ondas.
0: Ah, tem tá,
2: micro-ondas?
0: Primeiro vamos, tem aqui, vamos esquentar aqui. Ah, é verdade, tem que derreter, né? Verdade, tá aqui.
2: E como
0: é
2: que está a sua vida?
0: Tá tudo bem, Messi Ferro, graças a Deus, tá tudo bem. Estamos aqui, na, sempre aqui na...
2: Muito pouco, não derreteu.
0: Foi não, mais. Não derreteu, mais um pouquinho aqui, ó. Pronto.
2: Este micro-ondas é de efeitos especiais de burro por Wonder
0: Hunts. Tinha que tirar o plástico, não? Tinha que tirar o plástico?
2: Agora já foi, foi.
0: Já foi, agora
2: depois
0: deixa.
2: Falei, bom, mais um pouquinho.
0: Mais um pouquinho. Mais um pouquinho? Tá bom.
2: Derreta essa coisa. Oh, ai, meu Deus,
0: olha,
2: do céu.
0: Agora
2: eu,
0: sim.
2: Eu gosto desse micro-ondas porque parece de Star Wars, fica sendo faíscas.
0: É, verdade, é preocupante.
2: Derreteu, deixa eu ver.
0: Tá aqui, ó, derreteu. Sim.
2: Enfia
0: sim.
2: O dedo e chupa.
0: Deixa eu ver aqui, ele. Deixa eu pôr aqui, né?
2: Deixa eu tá bom, também tá. O chocolate, peraí.
0: Chupa, meu chão. Isso.
2: Gostoso. Ui, quase que é meio poder dele. Pronto, agora uma forma.
0: Tá, pega a forma aqui, deixa eu pegar a forma.
2: Coloca as salsichas na forma. Isso.
0: Tá bom.
2: Pode colocar uma por uma, isso.
0: Uma por uma aqui, tá bom, certo.
2: Isso,
0: muito
2: agora
0: bem.
2: Joga colorau em cima.
0: O colorau aqui, tá.
2: Sal.
0: O salzinho.
2: Pimenta ralho.
0: Um salzinho.
2: Pimenta ralho.
0: Ah, pimenta ralho. Tá aqui, coloquei tá a pitadinha de pimenta do reino. Han,
2: pronto. Sim. Agora, derrame.
0: Tá bom.
2: Não, coisa que vai fazer bobagem. Pega a salsicha, uma por uma.
0: Uma por uma, tá.
2: Espeta nesse espetinho de bambu.
0: Tá bom.
2: Ah, então, agora mergulha no chocolate.
0: Deixa eu mergulhar. Aqui, deixa eu colocar o chocolate derretido. Muito bem, mergulhou. Olha.
2: Mergulha mais uma.
0: E não é que ficou bonito aqui, ó?
2: Mergulha mais uma.
0: Tá
2: isso.
0: Bom, mais uma aqui.
2: Porra, então agora espera um pouquinho.
0: Tá bom, vamos esperar agora.
2: Espera um pouquinho. Meu Deus, é sério.
0: Aqui, muito bem.
2: Hoje eu tenho compromisso, viu?
0: Ih, caramba.
2: É verdade, hoje eu tenho exame.
0: Mas todas as suas receitas são rápidas, né?
2: Não, não... quem quiser a receita que não conseguimos colocar ingredientes, entra no Instagram.
0: Tá bom. MC Ferrou vai colocar lá. Tudo certinho.
2: Agora, pronto, que bonitinho.
0: Olha,
2: uma salsicha.
0: Que coisa
2: com
0: boa.
2: Com chocolate, casquinha de chocolate.
0: Olha como ficou bonito.
1: Ô, MC Ferrou e Diego Lopes.
0: Diga lá, Vinhetão.
1: Só tem uma coisa que tá esquisita,
0: o
1: cara.
0: O que tá estranho?
1: Eu nunca vi, de verdade, salsicha com casquinha de chocolate.
0: É, eu também não. Eu confesso que não, mas vai que alguma receita francesa.
2: Não, encarregado. Você sabia que aqui vocês não comem morango do molho?
0: Morango do amor?
2: Morango do amor?
0: Comemos sim, Messi Ferrou.
2: Então, ponto. Agora eu vou socar em vocês salsicha do amor.
0: Ah, Messi Ferrou, sai daqui, meu, peraí, não, ele fez uma salsicha
2: sai
0: do amor.
2: Daqui.
0: Não, Messi, essa eu passo. Ui. Essa eu não vou querer,
2: pode
0: não.
2: Pode comer tudo, porque eu não como essa bosta. Engraçado, ele faz as receitas e ele não come.
0: Ele não come, né? Que coisa, viu? Vou te falar, viu?
2: Sucesso!
0: Aliás, cara, essa noite eu não dormi bem, porque ontem eu dei uma de MC Ferrou lá em casa. E a minha mulher pediu, eu tava com vontade de comer miojo com salsicha. Aí eu fui pra cozinha, porque falei, opa, pera aí que deixa com o pai.
1: Salsicha.
0: Essa é minha.
1: Aí, caramba.
0: Só que você sempre vai daquela de Masterchef, você quer dar uma incrementada?
1: Sim, claro.
0: Abri a gaveta de temperos, um monte de potinhos, fui pegando o negócio e colocando. E eu achei um negócio que chama fumaça em pó, que eu nem sabia que existia.
1: Ah, existe.
0: Eu coloquei aquele tal da fumaça em pó, mas ficou salgado, velho. Juntou o sal da salsicha, o sal do miojo e a fumaça em pó.
1: A fumaça em pó não seria pra dar aquele gosto de...
0: Eu não sei. Não sei, coloquei esse fumaça em pó,
1: defumado.
0: Colorau. É, deve
1: defumado,
0: ser.
1: Pra dar o gostinho de como deve se tivesse defumado.
0: Eu sei que juntou tudo, deu um. Ficou salgado, cara.
2: Bom dia, pessoal!
0: Bom dia, Pidoncio! E a gente levantou, Pidoncio, tô contando pro nosso querido
2: Vinho. Eu tava ouvindo ali agora, tava vindo.
0: Que eu fiz um miojo salgado ontem. A gente bebeu muita água, e quando bebe muita água à noite, o que que acontece, Pidoncio?
2: Já na cama.
0: Não! Não, a gente levanta muito pra fazer xixi, né?
2: Ah, é verdade.
0: E acaba não dormindo direito, Pidoncinho.
2: Verdade.
0: Mas enfim, é vivendo e aprendendo, né?
2: Mas
0: é
2: engraçado, você falou de fumaça em pó.
0: Fumaça em pó, Pidoncio.
2: Nossa,
0: conhece?
2: Fumaça em pó?
0: Fumaça em pó. Eu também nunca tinha... Eu vi lá, falei, que gosto
2: era que
0: fumaça
2: você em sabe pó. Que parando pra pensar, não é muito difícil, não.
0: É?
2: Que a gente teve uma presidente que falou que queria ensacar vento. Por que que não pode ter fumaça em pó?
3: É verdade.
0: É verdade,
3: você,
0: cara.
3: Você tem razão.
0: Caramba, Pidossa, aí você foi em cirúrgico, hein?
2: Não é mesmo?
0: Que coisa maravilhosa.
2: Vocês estão bem, né?
0: Tudo bem, Pidoncinho, e você, como está?
1: Eu queria fazer um detalhe aqui, mostrar pra você. Uhum. O nosso querido Diego mostrou que um ouvinte fez um gibi.
0: Ah, sim, é verdade.
1: Aqui, ó, vou mostrar pra você.
0: Mostra
1: pra
0: ele.
1: Olha que legal, Pidoncio.
0: Olha que legal.
2: Deixa eu ver.
0: Olha que bacana.
2: Ah, tem os personagens aqui, ó. Pretucho, Mufasa, o Davi, o Fernando, tio Giba e o Pidoncio.
0: Muito legal,
2: cadê,
0: né?
2: Cadê eu?
1: Aqui, ó.
0: O Saruê ali, o Saruêzinho ali, ó.
2: Ah, o Saruê sou eu.
0: É.
2: Ah, que bonitinho, gente. Ficou legal, hein?
0: Ficou bacana, né, Pidoncio?
2: Legal, bacana.
0: Gostei também. Ficou maravilhoso.
2: Gostei também. É. Parabéns, viu? Parabéns. Gostei mesmo, viu?
0: É o nosso querido Viana que fez. Ele é especialista nisso aí, viu?
2: Viana?
0: Viana, manda um abraço pra ele aí.
2: Ô, Viana. Abraço pra você, filho da mãe.
0: É o Viana.
2: Ah, que legal, gente.
0: Um abraço aí pro Via. Gostou, né, Pidoncio?
2: Tô feliz.
0: É, inclusive, os ouvintes aqui mandaram ideias de fazer o gibi do Pidoncio. Por que que você não faz, hein, Pidoncio?
1: Oh, então, Pidoncio, eu tava falando aqui que há muitos anos a gente vem pleiteando isso, né?
0: Uhum.
1: De fazer o gibi do Pidoncio, historinhas e tal. E, Pidoncio, seria uma boa, cara. O que que você acha?
2: Ah, não sei, gente.
0: É.
2: Como é que eu não sei escrever? Não é
0: você. Mas não precisa você. No caso, a gente vai usar só apenas a sua imagem, né? A sua imagem.
1: Por exemplo, você não tem as histórias da vila que você conta? Tem as histórias que você... Você conta tanta história.
0: Uhum.
1: Por exemplo, essas histórias que você contou ontem, que já estão... Já desmontaram lá a vila? Já.
0: Ah, ufa.
2: Tiramos as bandeirinhas, tiramos tudo, né?
0: Deu muito trabalho, Pidoncio?
2: Deu trabalho demais.
0: Nossa, imagina.
2: Porque...
0: Aqui também, ó. Foi você que tirou daqui do estúdio? Agora que eu percebi. Fui eu.
2: Lembra que eu arrumei emprego de desmontador de bandeirinhas?
0: Desmontador de bandeirinhas, né?
2: De enfeites do Brasil. Aí nós desmontamos ontem. Dá mais trabalho montar.
0: É.
2: Né? Porque nós fizemos enfeites também de garrafa PET.
0: Ah, garrafa PET.
2: Aquela garrafa verde?
0: É, PET, Pidoncio. Garrafa PET. Isso.
2: Então a gente fez tudo verdinho, bonitinho. A gente fez.
0: Que legal, né? Tudo sustentável, né, Pidoncio?
2: É, sustentável. E aí, a gente fez tudo bonitinho. Então, são histórias que você pode contar no gibi.
0: É verdade. Muitas histórias.
2: Vou pensar nisso. Fala, filho da mãe.
0: Boa, bom dia.
2: Ai, dor nas costas.
0: Ih, caramba, não dormiu bem o Pidoncinho.
2: Não, dormi, no trabalho ontem, né?
0: Ah, é verdade, muito trabalho, né?
2: Aí da escada.
0: Ih, caramba, sério, Pidoncio? Que perigo.
2: Você que faz trabalhos aí manuais... Toma muito cuidado, né? Subir em escada. Eu caí da escada ontem.
0: Caramba.
2: Caí da escada e olha, vou te falar, hein?
0: Que coisa.
2: Perigo.
0: É.
2: Inclusive pessoas de mais idade, porque o corpo envelhece e a cabeça às vezes não.
0: Ah, é.
2: A pessoa acha
0: que consegue, né?
1: Minha avó é assim.
0: Caramba.
1: Ela fala pra mim, minha cabeça é como se eu pudesse, por exemplo, subir uma escada, só que o meu corpo não obedece mais.
0: Que coisa.
1: A minha avó fala isso. Caramba. Então, é isso.
0: Ô, Pidão, você sabe que isso aconteceu comigo bem recentemente?
2: Me conta.
0: Porque a minha infância, a minha adolescência toda, eu jogava capoeira. E esses dias, eu e o Homem Vinheta inventamos de tentar jogar uma capoeira.
1: Aqui.
0: Eu tentei dar um rabo de arraia, quase que eu meti a cabeça no telão. Por quê? Porque na minha cabeça eu conseguia fazer, mas não tem alongamento, não tem mais a força pro golpe.
2: Homem Vinheta, caiu o controle aqui.
1: Ó. Que foi?
2: Meu cara, foi que dá o rabo.
1: Não, peraí. Isso aí é um golpe.
0: É rabo de arraia.
1: É um golpe, porque na capoeira usa-se muito o nome de animais, por exemplo. É. Um macaquinho.
0: Sim.
1: Que é um pra trás, assim. É. Você vira tipo um mortal, mas no chão ali.
0: Sim. Inclusive, meu mestre ontem comentou comigo. Falou, olha, o macaquinho do Vinheta foi maravilhoso. Aquele golpe eu não conhecia.
2: Entendi. Então você... Pera aí, Vinheta, caiu aqui.
0: Ah, caiu ali.
2: Mas ele falou que deu rabo, eu ouvi.
0: Não, é rabo de arraia, é o nome do negócio ali. Rabo de arraia.
2: Você sabe que a gente pode ser processado, né?
0: É.
2: Você falando com o rabo da Cláudia Raia.
0: Não!
2: Não é nada disso! Ô, doutor desse pinto!
0: Falando em processo!
2: Doutor!
0: Falando em processo!
1: Ô, meu Deus, até ele chegar aqui.
0: Ai, meu Deus.
1: E aí, doutor?
0: Ele tá vindo. Devagarinho.
1: Ah, ele agora que você é andador.
0: Ele deve ser um dos que, né, a cabeça acha que ele consegue fazer as coisas, mas o físico não aguenta, a saúde já não, né?
1: Bom, ele vem de andador.
0: É.
1: Senta aqui, doutor. Senta no meu lugar, doutor. Eu vou se levantar. Senta aqui.
0: Isso, senta, doutor.
4: Senta no meu lugar mesmo.
0: Pode sentar, doutor. Pode sentar.
4: Isso.
0: Cuidado.
4: Tá ligado meu microfone?
0: Tá ligado. Fica à vontade.
1: Cuidado, Diego, que ele pode passar pra você.
0: Bom dia, doutor. Fica
3: bom,
0: pra...
3: bom dia a todos.
0: Bom dia. Obrigado. Ainda bem que não tem espuminha, né?
3: Obrigado a todos que estão presentes aqui.
0: Só medinho. Tudo bem, doutor, tudo bem. Isso, respira. Quer um copo d'água, doutor? Aceita um copo d'água?
3: Ah, eu aceito. Sim.
0: É, vou pegar uma aguinha pro doutor ali.
3: Aqui, obrigado.
0: Isso. Toma essa aguinha, isso. Tá tomando água agora, doutor. Desce o Pinto, ele tira nossas dúvidas. Mande a sua dúvida.
3: Obrigado, viu? Seu nome qualquer?
0: É Diego Lopes, doutor.
3: Eu não vou aí te dar um abraço, porque até eu chegar aí.
0: É, não precisa também, não precisa. Pode ser, é, tá com uma tosse meio estranha.
3: Mas se você quiser, eu
0: não,
3: vou.
0: Não.
3: Eu vou aí te dar.
0: Não precisa. Pode ficar aí, fica aí. Não, fica sentado, isso.
3: Desculpa.
0: Isso. É, os nossos ouvintes podem mandar agora dúvidas jurídicas, não é isso, doutor? Que o senhor tira as dúvidas, é assim?
3: Eu sou advogado já, né? Uhum. Já não, né? Há muitos anos.
0: Uhum.
3: Cólica. Eu fiz. É, não sei se você sabe, eu gostaria de me apresentar pra você. Bom dia, a senhorita.
0: Bom dia, Aninha. Bom dia, Aninha.
3: A minha, né, Ana?
0: Aninha. Não,
3: muito obrigado. Doutor Décio Pinto.
0: Doutor Décio Pinto, advogado. Nosso.
3: Advogado.
0: É o nosso advogado, prazer. Nosso advogado.
3: Eu não vou até aí, porque se eu for até, eu demoro um ano, eu tenho um problema de andar.
0: É.
3: Mas se você quiser, eu vou te dar um abraço.
1: Melhor não, doutor. Vai passar pra ela alguma coisa?
0: É verdade.
3: Então eu fiz, né, direito.
0: Uhum.
3: Eu cursei por correspondência.
0: Ah, é, doutor? É,
3: curso à distância, né? Foram 3 meses intensos de.
0: 3 meses, doutor?
3: Me formei, né?
0: Caramba!
3: Sou advogado.
0: Que maravilha.
3: Tenho a honra, né? Já fiz o trabalho, já fui. Já defendi muitos artistas.
0: É mesmo? Gente famosa, doutor?
3: Muito famosa. Já.
0: Caramba! Quem assim? Fala um assim dos seus mais famosos.
3: O que eu defendi é muito famoso. Foi o Zelito Unha Curta.
0: O Zelito Unha Curta?
3: É, que é um não é o dono do bar lá da Vila do Pinot.
0: Não é outro.
3: Ele toca forró.
1: Famoso. Esse é muito famoso.
0: Toca forró, por isso é unha curta. Muito teclado, famoso. Tecladista?
3: Tecladista, lá no mundo. E aí eu...
0: Doutor?
3: Um que eu cuidei, que é muito famoso, inclusive muito inteligente, hoje já não atendo mais, subiu pra cabeça.
0: Ah.
3: Que é o Lápis Grafite.
0: Lápis Grafite?
3: É, hoje ele virou Caneta Azul.
0: Antes dele ser Caneta Azul, é Lápis Grafite.
3: Subiu pra cabeça.
0: Subiu pra cabeça. Um simples lápis
3: Grafite. Hoje aí tá se identificando com Caneta Azul.
0: Caneta Azul.
3: Já não me converte, já não atende mais meus lápis.
0: Ah, é sempre assim, né, doutor?
3: Mas pessoa... fui eu que... Ele vai morrer aqui, cara.
0: Calma, doutor, calma.
1: Doutor, primeiro atende os ouvintes aqui, depois o senhor morre.
0: Mais um golinho d'água. É, doutor, vamos aqui. Já chegou, enquanto ele bebe água, já chegou aqui a primeira pergunta.
3: Saúde plena.
0: A primeira dúvida. É, bom dia, estou indo agora. Estou indo fazer um teste de DNA. Doutor?
1: Ele vai morrer aqui, uma hora ele morre aqui.
0: Meu Deus do céu. Pois a minha ex-mulher está grávida, disse que o filho é meu, mas eu fiz vasectomia. O que eu devo fazer, doutor?
3: É, um caso muito difícil, eu já peguei alguns casos.
1: Que pra ele morrer, cara, eu tenho medo.
0: Ele dá umas nessas travadas, agora eu assustei.
1: Não sei o que eu faço, velho.
0: Aqui não. Eu assustei.
3: Não, só um minutinho, eu preciso pegar minha bombinha de ar, peraí.
0: É, pega aí, doutor, fica à vontade. Isso.
1: Ele vai morrer, não, ele vai. Uma hora ele...
0: Caraca, velho.
1: Uma hora ele morre.
0: Meu Deus, doutor.
3: Eu já tive uns casos desse aí, de verdade.
0: Uhum.
3: Se ele fez vasectomia e a esposa dele tá grávida, primeiro puxar quando ele fez a vasectomia.
0: Ah, data.
3: Porque existem os insistentes. Você conhece esse método?
0: Não, insistentes? Não.
3: Você é vasectomizado ou não?
0: Não, não.
1: Eu sou, doutor, inclusive, eu posso dar o testemunho que o senhor quiser.
0: Ah.
3: Você fez o espermograma?
1: Fiz, foi muito constrangedor, já contei aqui.
0: Meu Deus.
3: Então, para que é feito o espermograma? Para ver se não há mais os espermatozoides.
0: Ah.
3: Né? Na, posso falar aqui, ejaculação.
0: Sim.
3: Não ouvindo os espermas, aí sim a pessoa está 100% vasectomizada.
0: Caramba.
3: Mas, no caso, às vezes há os insistentes. Que são os espermas que não se adaptam em sair dali e continuam agindo.
0: Ah, então para aí, porque além dele estar vasectomizado, pode ser que o filho seja dele, então mesmo.
3: Seja dele, pelos insistentes.
0: Ah.
3: Agora, se não tiver os insistentes, aí de verdade, aí é um caso mais complexo, em que ele, se tiver um bom coração, ele vai assumir essa criança, porque não é dele. Isso é fato. Na maior, eu acho que 99,9% eu tenho certeza que esse filho não é de mim. Eu falo de insistente que é pra deixar a pessoa um pouquinho mais calma. É. Mas é certeza que não é dele. Veja as pessoas mais próximas.
0: Isso. Você tem alguém, às vezes tem alguém parecido, um vizinho.
3: Reze pra ser um parente, que aí já tá em família.
0: Doutor Décio Pinto, bom dia. É, neste exato momento, fui fazer a receita Peraí, só um pouquinho. Do Merci Ferrou. É, molhei minha salsicha no chocolate, ela saiu mole, pingando e agora está doendo muito. Posso processá-lo?
3: Não, de jeito nenhum, até porque aí é irresponsável.
0: É, calma, doutor.
3: A irresponsabilidade foi sua. Dá umas
0: travadas,
3: a irresponsabilidade foi sua. É. Em caso de colocar a salsicha no chocolate.
0: É.
3: Isso é uma irresponsabilidade grande.
0: Doutor.
3: Meu Deus do céu, velho. Parece um cavalo. Então eu gostaria de dizer para ele que a responsabilidade não, não cabe a um processo e simplesmente entender que daqui para frente agora ele será um ser assexuado, né?
0: É verdade.
3: Ali deve ter encolhido, atrofiado a salsicha dele.
0: Ou às vezes já era pequenininho, ele tá querendo só ganhar uma grana, né, doutor?
3: Claro, isso é querendo. É aquele caso... Que vem baixar o santo nele?
0: Agora aparecia.
3: Isso aí é aquele caso de são os clientes de lojas que compram um salgadinho, por exemplo, e querem colocar lá dentro do salgadinho um cabelo para ganharem um processo.
0: Isso acontece muito, né, Messi?
3: Acontece muito.
0: Doutor, eu gostaria de agradecer a sua presença. Eu gostaria também de... Meu Deus do céu.
3: Parece um filhote de cachorro.
0: Ele consegue ir embora sozinho? A gente chama alguém para ajudar?
3: Chama o SAMU.
0: Vamos chamar, é melhor, né?
3: Chama o SAMU, porque, doutor, o seu Uber, seu táxi está chegando.
0: É.
3: Tem uma viatura do SAMU.
0: Isso.
3: Já está lá na porta. Fica à vontade, viu, doutor?
0: Fica à vontade.
3: Queria agradecer a oportunidade.
0: A gente que agradece sempre a sua presença aqui, viu, doutor? Doutor...
3: Dá um tapa nas costas dele, velho.
0: Aqui, ó. Pronto, doutor, pronto.
3: Mais um.
0: Calma, doutor. Doutor?
3: Só mais um.
0: Doutor. Doutor, isso.
3: Só com os pés da mesa, sai daqui.
0: Obrigado, doutor. Um abraço, doutor. Vai com Deus. Já chegou o Samuel.
3: Abre pra ele aí, Aninha.
0: Abre aí, isso. Abre, deixa ele sair.
3: Abriu e o ronco entrou, velho.
0: Bem na hora. Ai, muito obrigado a você pelo carinho, pela companhia. Deus. Muito obrigado a você pela audiência. Cafezinho. Aquele cafezinho maroto, rapidinho. Um abraço lá pro Somebody Love.
3: Somebody
0: um abraço Love, pro
3: obrigado.
0: Anderson. O Anderson que queria processar aqui o MC Ferrou por causa da salsicha dele que ele acabou queimando. Bom dia também aqui, cafezinho para o Saldanha. Um abraço pra você, Saldanha. Diz que tá rachando de rir no ônibus, todo mundo olhando e não entendendo absolutamente nada.
3: É mais um louco,
0: mas é exatamente assim. Esse programa é pra isso, é pra levar alegria pra galera. Alegria, meu povo. Bom dia pra Soraya, também tá aqui sintonizadinha sempre com a gente. Um abraço pra Soraya, tamo junto, obrigado pela sua mensagem aqui também, Soraya.
5: Obrigado,
0: fala.
5: Bom dia, loucos, maluco, cafezinho aqui pro meu filho Léo, que vai trabalhar comigo hoje.
0: Mel?
5: E pro Paulo, que tá dormindo, e pra mim, pra despertar, cafezinho, Soraya DRS.
0: Muito bem, Soraya, cafezinho pra você, minha linda. Bom dia. Cafezinho pra todos de Guarulhos, a nossa grande audiência de Guarulhos.
3: Olha.
0: O Roberval tá lá escutando a gente também, obrigado.
3: Roberval Taylor.
0: Bom dia.
6: Bom dia, Diego. Bom dia, Pitão. Bom dia, Pidona.
2: Oi, filho.
0: É isso. Que café animado, hein?
6: Aô, meus queridos, manda um café pra mim aí, tô precisando, hein?
0: Vem tomar café.
6: É nóis na Band.
0: Valeu, obrigado, abraço pra você, meu amigo. Tudo de Band.
6: Bom dia, Pidose.
2: Bom dia.
6: Homem Vinheta.
0: Oi, querido.
6: Diego.
0: Bom dia, enfermeiro.
6: Onco. Bom dia.
0: Bom dia.
6: Tamo lá junto. Mais um dia, enfermeiro João Souza, caminho da UPA.
0: Um abraço pra você. Valeu, e pra todos querido. Os enfermeiros também que estão aí sempre na sintonia do Band Bom Dia.
3: Muito bem.
0: Obrigado, meu Deus. Obrigado, senhor.
2: Obrigado, gente.
0: obrigado a você, nosso querido ouvinte, que está sempre sintonizadinho. Lembrando que esse programa está disponível também no Spotify. Um abraço a você que está nos ouvindo sempre no Spotify.
1: Boa!
0: Também salvo sempre lá no YouTube, com imagens para você ver as loucuras que a gente faz todas as manhãs aqui.
1: Muito bem.
0: No Instagram, para você seguir o nosso querido Emerson França.
1: Emerson Franca Oficial.
0: Muito bem. E arroba Diego Lopes, Diego com Y, 3 S's no final.
2: Muito bem.
0: Pra você acompanhar a gente aí. Daqui a pouquinho tá chegando a hora do ronco. Amanhã mais gostosa, mais animada, mais ouvida. Amanhã campeã da Band FM.
1: Boa!
0: Valeu!
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5: Band FM, bora, bora que tá na hora. Alô, meu povo! Terça-feira, 7 de julho. Tá tudo bem, né? Tá tudo certinho? Por aqui é o Diego Lopes te fazendo companhia. Vamos juntos? Por aqui, sempre muito bem acompanhado. Vai começar a hora do ronco aqui na sua rádio, do seu jeito.
6: Oi!

0: partir de agora está no ar a hora do Ronco. Muito bom dia, homem vinheta.
1: Bom dia.
0: Bom dia, Pidoncinho.
2: Excelente dia, amém.
0: Bom dia, senhor Pedro Luiz Ronco.
3: Bom dia, Diego Caração.
0: Agora exatamente 6 horas e 3 minutos, seu Ronco.
3: 6 horas e 3 minutos desta terça-feira, 7 de julho de 2026.
0: Muito bem, você roncou.
3: Um assunto muito sério hoje.
0: Hoje é
3: um
0: assunto sério.
3: Ah, todos os ouvintes da hora do Ronco são abençoados, sim, na minha opinião.
0: Amém. É.
3: E vão viver muitos e muitos e muitos anos.
0: Verdade.
3: Mas chega o dia que tem que partir, não é verdade?
0: É verdade. Pra todo mundo.
3: E pra aguentar a gente, vai direto pro céu e pro paraíso. Então eu quero saber de vocês, queridos ouvintes, o que vocês esperam encontrar no paraíso? Jardins,
0: anjinhos,
3: flores, anjinhos.
0: Olha.
3: Cassinos.
0: Cassinos, seu Ronco.
3: Boates.
0: Será?
3: Barzinho.
0: Eu acho que não,
3: bailes,
0: hein?
3: Bailes.
0: Eita!
3: Shows sertanejos. Shows de rock.
0: Isso, céu diferente. Pela...
3: Ah! Quartos maravilhosos. Aquelas suítes, sabe?
0: Nossa.
3: Um frigobar, com tudo. Eu quero saber.
0: Uhum.
3: O dia que você for dessa pra melhor,
0: tá,
3: o que você espera encontrar no paraíso?
0: Conta pra nós.
3: Até às 9 aqui na Band FM, na hora do Ronco.

0: Band FM, esse é o Wesley Safadão com a participação de Rei Vaqueiro Displicente. A nossa perguntinha de hoje é se você, quando você partir dessa pra melhor, lógico, você ouve muito aqui o nosso Hora do Ronco, então você vai direto pro céu. Chegando no céu, o que você acha que vai encontrar lá? Não é isso, seu Ronco?
1: No paraíso.
0: No paraíso, é. Conta pra nós, como será o seu paraíso? Oh, e pra você participar ao vivo com a gente, tem que ter uma palavrinha-chave. Qual é, Pidoncinho?
2: Ah, eu acho que paraíso, nuvem.
0: Nuvem. Boa. Manda nuvem agora no WhatsApp, que a Aninha vai ligar pra você, você participa ao vivo com a gente.
2: Girou!
0: Baiano, girou!
3: Barata, Joãozinho.
2: Ah, deixa eu girar então, tá?
0: Tá girando.
4: E calma, fica tranquilo.
2: Tá girando ainda?
0: Tá girando.
4: Põe o fone, filho.
0: Põe o fone,
2: tá, agora sim.
0: Olha lá, ó.
2: Cachorro.
0: Cachorro, Pidão.
2: Cachorro o quê? O cachorro é você.
0: Lembrei do meme agora.
2: Lembra o canudo?
0: Canuto, é.
2: O Diego.
0: Diga lá, Pinócio.
2: Cachorro caiu, né?
0: Cachorro, isso.
2: Tinha duas pulgas.
0: Uhum.
2: Duas amigas, né?
0: Uhum.
2: Duas pulguinhas amigas. E aí, vamos no shopping? Vamos. As duas trocando ideias, as duas na rua. Mas vamos hoje, vamos agora, vai. Elas falariam aí, vamos do quê? Elas falaram, vamos esperar ela passar um cachorro.
0: É. Ela passou um cachorro indo
2: não
0: pra lá.
2: Não quer de táxi? Não, que nada.
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0: Band FM, Bruno e Marrone cantando o hino nacional do sertanejo, Evidências. Seu Ronco, tem ouvinte na linha, seu Ronco.
1: Alô?
2: Alô, bom dia.
1: Bom dia, quem é?
2: É o Somebody Love.
1: Ô, Somebody Love, muito bem. Somebody Love. Hoje nós estamos falando de viver no paraíso. O dia que você se for, vai demorar, o que você espera encontrar no paraíso?
2: Rapaz, eu queria encontrar a Eva lá, seu Rompo.
1: A Eva?
2: Exatamente, porque hoje eu trabalho de CLT.
1: Sim.
2: Por causa de uma maçã que não fui eu que comi.
1: É mesmo? Mas o que aconteceu?
2: Exatamente, né? Porque se eu tivesse comido, tivesse a culpa, né? Mas não fui eu, não.
1: É. Você queria encontrar a Eva?
2: Isso.
1: É viadão. Os dois.
0: É viadão.
1: É viadão.
0: É isso. São Barelove.

0: Band FM, a Paula Fernandes pra você. E hoje a nossa perguntinha de hoje, qual é, seu Ronco?
1: O que você espera encontrar no paraíso? Já imaginou, né?
0: É.
1: Queremos saber o que você espera encontrar aqui na Band FM, na hora do Ronco.
0: Muito bem, palavrinha-chave, Pidoncio.
2: Ô, meu querido, palavrinha-chave é nuvem.
0: Manda nuvem que a gente vai ligar.
1: Eu sou nuvem passageira. Viu?
0: Viu só?
3: É. 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
5: Amado por uns e odiado por outros, o árbitro de vídeo terá um pouco mais de autoridade no jogo a partir dessa edição da competição. 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Antes, ele só podia recomendar revisões para o cartão vermelho direto em lances de agressão. Ele também poderá corrigir escanteios marcados incorretamente apenas avisando o árbitro, sem necessidade de revisão no monitor.
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0: Sua rádio do seu jeito, de volta seu ronco, tem ouvinte na linha.
1: Alô!
22: Alô!
1: Bom dia!
22: Bom dia!
1: Quem é?
22: É a Virlene.
1: Virlene, muito bem. Hoje o assunto é interessante. Virlene, o que você espera encontrar no paraíso?
22: Então, eu espero encontrar no paraíso um homem bem gostoso.
1: Eita.
22: Tipo Brad Pitt. Aí sim eu vou estar no paraíso de verdade.
23: Brad Pitt.
1: E o que você faria com o Brad Pitt no paraíso?
22: Vixe, nossa senhora, eu faria várias coisas gostosas.
23: Meu Deus do céu.
1: Me fala uma.
22: Eu fazia.
1: Tá bom, obrigado.
0: Fazia.
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0: Ela ia descer de lá, né?
1: Obrigado, hein?
0: É.

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0: FM, é o Pichote Cigana e que se chama Amor. 11 999 919197. Tem participação pelo WhatsApp também.
1: Bom dia, Pedoncio. Bom dia, Ron.
2: Bom dia.
1: Homem Vinheta.
2: Ô, querido.
1: Seu filho da mãe.
2: Filho da mãe.
1: O El China de Maceió, Alagoas.
2: Opa.
1: O que eu desejo encontrar no paraíso, com certeza não é a Noruega.
0: Ih, caramba.
1: É. Um abraço no coração de todos vocês.
3: Rola, né?
1: Sou fã de vocês há 30 anos.
4: Valeu.
0: Ô, rapaz.
4: Então, como você gosta da gente, você vai encontrar a seleção dos Estados Unidos.
0: É.
5: A hora do
0: rolo. A Noruega vai estar em Valhalla.
6: É inevitável. Você pode.

0: quê? Fala pra mim, vai.
1: Band FM, Murilo Ruf, saudade estranha.
2: Agora, Jornal do Ronco. Atenção, a médica veterinária Ana Laura Furigo, dos Santos, de 34 anos, criou uma academia especializada, sabe para quem? Para cachorro, no interior de São Paulo. O local conta com piscina, hidroesteira e pista com diferentes obstáculos e superfícies e também áreas específicas para exercícios.
1: Ao serem matriculados, os cães começam com uma avaliação física, na qual é elaborado um programa individualizado de exercícios adequado à sua idade, condição física e objetivos.
2: Além da rotina de treinos, é montado um plano de dieta, tanto para cães que comem ração, quanto para aqueles que têm uma alimentação natural.
1: Atualmente, a academia trabalha com planos mensais, trimestrais, semestrais e anuais, todos definidos após a avaliação inicial e que custam a partir de R$ 299.
2: Os comentários é do personal trainer Pedro Luiz Ronco.
3: Personal trainer não. R$ 299?
1: Isso.
3: Com tudo isso?
1: É.
3: Vamos escrever.
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0: Band FM, é o Léo Magalhães. Vai, locutor!
1: Vai!
0: Vai, locutor! Vai.
2: Pra onde?
0: Vai, locutor!
3: Saber.
0: Agora realiza com a gente. Você passa de uma dessa para melhor. Chega no paraíso, o que que você pensa em encontrar lá? Não é isso, seu Ronco?
2: O que você gostaria de encontrar?
0: O que você gostaria de encontrar?
2: Tem coisas muito, muito boas aqui na Terra que deveriam ser melhores no paraíso, não é?
0: Sim, claro.
2: Então conta aqui na Band FM na hora do Ronco.
0: Muito bem, quer participar ao vivo com a gente? Como é que faz, Pironcinho?
1: Ah, só escrever nuvem, né, meu pequeno tirrego?
0: Nuvem no WhatsApp que nós ligamos pra você.
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10: Aqui na Band FM, a sua rádio do seu jeito, o seu ronco, tem ouvinte na linha querendo falar.
11: Alô?
12: Alô, bom dia!
11: Bom dia! Quem é?
12: É o Armando, caminhoneiro.
11: Ei, Armandão! Pergunta de hoje, Armando, o que você gostaria de encontrar no paraíso?
12: Opa, posso dar bom dia pros meninos?
11: Pode, Armando!
12: Bom dia, Diego!
10: Bom dia, Armando!
12: Ô, Vivieta, me chama de DDH!
13: Ah, delícia de homem!
12: Ai, que delícia! Pidoncio, filho da mãe!
14: Ô, filho da mãe, abraço pra você!
12: Vamos lá, Ronco!
11: Vamos!
12: Então, Ronco, o meu desejo quando eu morrer lá no paraíso...
11: Sei.
12: É que de meia e meia hora, a minha esposa venha no meu ouvido e fala... Me perdoa, eu estava errada. Você tinha razão, você está certo.
11: Ô, Armando, você... qual é o nome da esposa, Armando?
12: Mariane.
11: Mariane, há quanto tempo você é casado?
12: Eu sou casado há 15 anos.
11: E em 15 anos ela nunca falou que você estava certo? Que ela estava errada?
12: Nunca, Ronco, nunca.
11: Posso falar uma coisa para ficar contente?
12: Pode.
11: Nunca vai ouvir.
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10: Nem depois que partir.

0: Band FM, Henrique Juliano, briga feia. Pidonço!
1: Oi!
0: Chegou a hora da aula,
1: Pidonço. É a primeira aula, querido, do inglês pro seis.
0: É agora. Cadê as crianças? Onde estão? Ah, já estão aqui.
2: Bom dia, as criancinhas todas felizes. Hoje elas ganharam na entrada. Tem uma empresa aí que é também é tudo jogo de marketing.
0: É, né?
2: É tudo jogo de marketing.
0: Jogo de marketing.
2: Eles querem divulgar e deram pacotinho, amostra grátis de bolacha pra as crianças.
0: Sempre teve isso, né, Pidon? Você lembra quando eu era criança eles faziam isso?
1: Na escola tinha de tudo isso. É. E quando os caras vendem livros?
0: Também.
1: Aqueles baita kit de livro?
0: É.
2: É verdade. Não, mas hoje for vender livro, coitados, não vende, porque hoje em dia tem molecada com celular na mão.
0: É.
2: A única coisa que é ruim é o seguinte, que não vende livro. Por quê? Porque hoje tem os aparelhos eletrônicos, você pode ler livro no aparelho.
0: É verdade.
2: Agora pergunta qual é a criança, qual é o moleque que lê livro no celular.
0: Ninguém.
2: Então, não tem. Hoje morreram os livros, morreram as coisas importantes da vida.
0: Olha só,
2: você tá tão filósofo.
0: Pois é, cara.
2: Não se intromete, hein.
0: Pidonço, vamos lá. A nossa ouvinte Ana Paula quer saber o significado da palavra post.
2: Primeiro lugar, Inipili.
0: Inipili,
2: isso. Muda o nome, lembrando.
0: Tem a ver com o que você estava falando agora, post.
2: É, inclusive tem uma Ana Paula que voltou ontem.
0: Ah, é?
2: O Brasil foi desclassificado, agora não tem o que fazer lá, né?
0: Ah, é verdade.
2: Fica lá o pessoal, falei, agora, o que, que eu vou fazer?
0: Pegou o avião e voltar.
2: Voltou. Aí encontrei com ela ontem no corredor aqui, falou, olha, obrigado, que a única coisa boa pra ela foi a aula do inglês.
0: Ah,
2: que aí ela fluentemente...
0: Usou bastante lá, né?
2: Usou. Cara, que felicidade. Só até, ó, até arrepia.
0: Até arrepiou, que coisa, né?
2: Bom, vamos lá.
0: Ela quer saber o significado da palavra post. Post.
2: Inclusive, ela mesmo falou.
0: É?
2: Problema. Que assim, as pessoas quando vão pra lá, tem que tomar muito cuidado. É outro país. Não pensa que vai chegar lá bagunçando.
0: Não.
2: Fazendo o que quiser.
0: É outra cultura.
2: Lá tem regras, viu, Aninha? Lá tem regras no trânsito. Tem regras no trânsito. Ela tomou uma multa incrível.
0: Ah, é?
2: Porque além dela entrar na contramão, ela bateu num poste e aí o que aconteceu? Eu não entendi
0: post,
2: sua risada.
0: Bateu num post, professor.
2: Eu não entendi você rir da desgraça dos outros.
0: Não, é post, é postagem. É o que a gente faz na rede social. Ana Paula, é postagem. Não tem nada a ver com poste. É poste.
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0: Poste, que bom.
2: Você gritou comigo, né?
0: Não.
1: Não, ele desculpa, só tá comentando que você é burro.
0: É.
4: Cadê a mãozinha?

0: Band FM, é o Luan Santana e o olho marrom.
1: Zap zap do rombo.
0: Zap zap.
2: Zap zap do rombo.
0: Oi.
3: Bom dia, bom dia, bom dia, meus lindos.
0: Bom dia.
4: Dia.
3: É a Fabi, de Floripa. Olha, o que eu quero encontrar, eu nem pensei, mas o que eu não quero é a minha sogra, porque eu já aturei ela demais aqui na terra, tá
4: meu
3: bom?
4: Deus.
3: Beijo da Fabi de Floripa.
0: Beijo.
5: Fabi, então não desça pro inferno.
4: Reza pra ir pro céu.

0: Band FM é o Leonardo Meu Mel. Muito bem, a nossa perguntinha de hoje, qual, queremos saber qual é, seu Pedro. Conta pra nós, hein?
1: Ah, quando você chegar ao paraíso, o que você gostaria de encontrar? Conta, Band FM, hora do ronco.
0: Muito bem, palavrinha-chave, não, senhor?
2: Opa, é nuvem.
0: Manda nuvem pra nós agora que nós vamos ligar pra você.
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1: Alô!
2: Alô, bom dia!
1: Bom dia! Quem é?
2: Bom, Roberto Oliveira, São Paulo.
1: Roberto Oliveira, São Paulo. E aí, Robertão, o que você gostaria de encontrar no paraíso?
2: Ronco, isso vale pra todos nós, tá? Tá. A gente planta, a gente colhe. Cuidado, hein? Eu sonho, se acontecer, chegar lá, tá o time do Palmeiras, campeão de 51, todo mundo me esperando, aquela festa, e vamos comemorar de novo, Ronco.
1: Aí São Pedro vai falar, isso não é mundial.
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0: Band FM, o Daniel, um homem apaixonado.
1: Eba. Apaixonado ou não, não tem problema. A partir de agora, eu vou trazer algo que com certeza vai te apaixonar. Prepare o seu coração, a sua alma, porque ele está aqui, Pidoncio. E um momento, vamos rir.
2: Ah, é? Até que enfim falou alguma coisa que presta, hein?
1: Não, cara, eu tô te elogiando.
0: Essa abertura é sensacional, Pidoncio. Muito boa.
2: Amanhã, o Diego, eu quero que você faça, tá?
0: Ah, eu?
2: Eu gosto muito da sua voz.
0: Ih, caramba.
2: É, aí eu quero que você prepare algo. Tem essa telhazinha, você vai falar, Pidoncio, tal, prepara algo pra mim, tá?
0: Tá bom, mano, vou pode deixar.
2: Eu quero, eu acho que tá na hora de substituir minha voz pro patrão. Não, você não vai me substituir, velho. Quantos anos juntos?
0: Que até parece, para,
2: estamos falando de paraíso.
0: Isso.
2: Falando de paraíso.
0: Uhum.
2: O cara chegou, padeceu.
0: Padeceu.
2: Morreu.
0: Tá.
2: Bateu as botas.
0: Meu Deus.
2: Foi pra cidade dos pés junto.
0: Já entendemos, Pidoncio.
2: Já entendemos, querido. Aí diz toda essa coisa do espiritismo, que a alma sobe. A alma sai do corpo.
0: É verdade.
2: Né? Sai a alma e vai subindo, pra quem tem que subir, né?
0: É.
2: Quem tem uns que vai saber.
0: Que vai descer.
2: Se bem que fala que o inferno é aqui.
0: É, também tem
2: que
0: essa.
2: Que a gente,
0: né,
2: já tá no inferno.
0: É.
2: Eu não duvido, não. Só que o cara subiu. O cara subiu, chegou lá. Bateu na porta. Isso é antigo, né? Que São Pedro já tem porteiro eletrônico, sabia?
0: Já, eu acho que já, é.
2: É digital e a face.
0: Facial?
2: Facial.
0: Chega lá, mostra a carinha lá na câmera. Carinha.
2: Dependendo, já vai pra IA. São Pedro nem abre a porta. Já vai pra IA, já puxa seus dados. Dali mesmo já abre um alçapão.
0: Já desce direto,
2: escorregador. Desce por escorregador. Mas nessa época tinha que bater na porta.
0: Tá, bateu lá.
2: Aí São Pedro tinha acabado de almoçar.
0: Uhum.
2: Barriga cheia, né? Levantou chateado. Fala o que você quer. Não, acabei de morrer. Falou, entra aí. Eu tô passando um café. Ó, São Pedro. Passando um café. O cara entrou. São Pedro falou, o que foi? Não, São Pedro, acabei de morrer e tal. Preciso trocar uma ideia com o senhor. Falou, tá bom, senta aí. Aí ele sentou. Aí ele olhou na parede, assim, tava cheio de relógio.
0: Relógio.
2: Cheio de relógio. Aí o cara, São Pedro, desculpa atrapalhar o teu pãozinho com manteiga. Mas quem que são esse relógio aí? Ele falou, não, que na Terra, cada indivíduo tem um relógio desse aqui, ó. Lá.
0: Opa.
2: Teu nome, o nome da tua mãe, olha lá, o nome de todo mundo aqui, ó.
0: E o tempo passando.
2: Isso aqui não é tempo, é o relógio da mentira. Mentiu.
0: Da mentira.
2: Mentiu, ponteiro dá uma volta.
0: Ih, caramba.
2: Que nem, por exemplo, aquele ali, ó.
0: Tá.
2: Madre Teresa de Calcutá.
0: Tá.
2: Nunca girou. Ela
0: paradinho,
2: nunca mentiu.
0: Paradinho.
2: Aquele ali, ó, Abraham Lincoln.
0: Sim.
2: Girou duas vezes, mentiu duas vezes só na vida.
0: Caramba.
2: Aí o cara, nossa, curioso, quer dizer que é o relógio da mentira.
0: É.
2: Falou, é. Aí o cara ficou curioso, falou, São Pedro, mas vem cá, e não tem relógio de político? Ele falou, tem, só que eu uso lá na minha sala como ventilador.
0: Caraca, velho!
2: Você entendeu?
0: Imagina, entendi!
2: Você entendeu, Diego?
0: Eu entendi,
2: Pedro! É que te dava tão...
0: Cala a boca, ele já entendeu.
2: Eu ia falar o político, mas é melhor evitar.
0: É melhor não.
3: Bora.

0: 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Admita essa versão de pertinho, exclusiva, maravilhosa, que você só ouve aqui na Band.
1: Bom dia, homem vinheta.
2: Bom dia.
1: Pitonço,
3: oi, tia.
1: Rengo,
2: bom dia.
1: Bom dia, Ronquinho.
2: Bom então, dia.
1: Quando eu chegar no paraíso, quando eu estiver na fila do portão para entrar na minha frente, eu já quero ver o homem vinheta, o Diego, o Tadeu, o Pidonço. Porque eu sei que o Ronco já vai estar lá dentro mesmo. E aí a gente continua essa resenha, que é a hora do Ronco. Beijinho, meninos.
3: Falou beijo, que o Ronco já vai estar lá.
4: Aí eu tenho uma resposta para dar.
2: Claro, fica à vontade.
4: Você não vai pro inferno.
5: Ah, do Ronco.
3: Ao invés do Paraíso.

0: Band FM é o Jorge Matheus, cheirosa, cheirosa. Seu Ron, com a nossa perguntinha de hoje, seu
1: interessante,
0: Ron.
1: O que você gostaria de encontrar no paraíso? Conta aqui na Band FM. Na hora do ronco.
0: Conta tudo pra nós aí. Se você quiser participar ao vivo com a gente, nós vamos ligar pra você. Por isso, mande agora a palavrinha-chave no WhatsApp, que é Pidoncio.
2: Agora eu quero ver. Ah. Nuvem.
0: Nuvem.
1: Aquela nuvem que passa lá em cima sou eu.
2: Uau. Quem cantava, você sabe?
1: Giliardi.
2: Ixi, eu já tive isso, sabia?
0: O quê?
2: Na rabiga, é dói. Não, é a Giardia.
0: Giliardi.
2: É nuvem, nuvem. Nossa, a palavra. Nuvem.
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17: Alô?
18: Alô?
17: Bom dia!
18: Bom dia, Ronco! Bom dia, galera da Band!
17: Bom dia! Qual é seu nome?
18: Ivan Veneno, lá de Santa Cruz do Rio Pardo, Ronco. Ei. Manda um abraço lá pra mim, Ronco.
17: Um abraço pra todo o pessoal de Rio Pardo, povo bacana!
18: Opa!
17: E que você gostaria de encontrar lá no paraíso?
18: Ronco, eu gostaria de encontrar lá no paraíso a quarta taça da Libertadores e, consequentemente, a quarta taça do Mundial do gigantesco tricolor do Morumbi, Rob. É isso que eu queria encontrar lá, Rob.
17: Vou te falar uma coisa. Lá no paraíso eles não fazem milagres.
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0: Não sou de ligar.
1: Não ligue, hein?
0: Pelo amor de Deus.
2: Band FM é o Turma do Pagode, participação no Menos é Mais. Investigador! Você quer participar com a gente? A nossa perguntinha de hoje qual é, seu Ronco?
3: É, paraíso. O que você gostaria de encontrar no paraíso? Conta aqui até as 9, Band FM, hora do Ronco.
2: Muito bem, pra participar ao vivo tem que mandar a palavrinha chave. Então,
4: é aí que tá, você pergunta pra mim, eu falo.
2: Fala.
4: Ele
2: qual,
4: perguntou.
2: É, qual
4: nuvem.
2: É? Nuvem, manda nuvem pra nós aí, vai.
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19: Alô?
20: Alô, bom dia.
19: Bom dia, quem é?
20: Bom dia, Ronquinho, bom dia, meus meninos mais lindos. Eu
19: sou bom dia.
20: Espirituba,
21: meu Ela amor. Falou lindos.
19: Ah, tá. Desculpa. Eu não entendi seu nome.
20: É Andresa.
19: Andresa, muito bem.
20: Isso.
19: Você gostaria de encontrar no paraíso, Andresa?
20: Ronquinho, eu queria encontrar o Henrique, da dupla Henrique e Juliano, do Paraíso, com certeza, sentadinho, só me esperando.
21: Olha só, gente.
19: Por que o Henrique?
20: E ele me chamando, Andresa, senta aqui ou ajoelha, só isso que eu queria, ele que escolhe.
19: Que isso, menina? Que isso? Você é apaixonada pelo Henrique?
20: Sou apaixonada, arriado os quatro pneus por ele.
12: Ele é gato.
20: Que eu ainda não consegui.
16: Meu Deus.
19: Você gosta quando ele usa calça justa?
20: Adoro.
19: Eu sei.
18: Sapadinha.
12: Mostra o joelho, né?
18: É. Toma, Henrique Juliano, então. Olha aí, ó.

0: Band FM, olha ele aí, ó. Henrique Juliano, amor dos outros. Muito bem, Pinoso.
1: Oi.
0: Chegou a hora.
1: Bora lá.
0: Mais uma aulinha de inglês, é a segunda.
1: É a segunda. Bora lá, crianças. Criancinhas, você sabe que uma coisa que... Eu acho que eu não vou ser pai, né? Porque eu sou virgem ainda, né?
0: Ah,
1: o Pidonço não se relacionou com ninguém.
0: Não, né,
1: Pidonço? Quer namorar. E quer saber? Tá certo ele. Deixa tá ele ver na vida dele. É igual o Tadeu.
0: É. Mesma coisa, né, Tadeu?
1: O Jeguinho é virgem também?
0: É,
1: de novo. Eu acho que é, porque, meu, o cara tá aqui e fala que tá 2 anos sem arrumar uma namorada.
0: Já virou virgem de novo.
1: Deixa o menino quieto lá.
0: Tá bom. Pidoncinho, o nosso querido ouvinte, Rodrigo Mascarenhas.
1: Rodrigo, calma.
0: Tá.
1: Rodrigo Mesquirinhas.
0: Rodrigo Mesquirinhas. Ele quer saber o significado da palavra tablet. Tablet. Tablet.
1: Então, isso aí é que eu queria até comentar com o Vinheta. E com o... Inclusive, é um recado pra ele aqui, viu? O nosso querido Paulo Gomes, de Estação Band. Que aqui, ó. Ó como é que tá isso aqui, ó. Se não encosta aqui, ó. Tá todo quebrado. Então, avisa o Paulo Gomes e você, Vinheta, que quebrou esse tablet aqui. Mas nenhum a gente vai... Daqui é pro lixo e vocês não vão ter mais nada. Tá avisado.
0: Não deixa de ser verdade, mas não é esse tipo de tablet que a gente tá falando. Não é tablet. Significa comprimido, viu, Rodrigo? O professor é comprimido.
1: Quem é Rodrigo?
0: Rodrigo é o nosso ouvinte, Mascarenhas. Ah, Rodrigo, Mesquirinhas.
1: Ele tá doente?
0: Não, ele só queria saber o significado.
1: Ah, meu Deus do céu, velho.
0: É.
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1: Melhoras, Rodrigo.

0: Band FM, Bruno e Marrone, Borbulhas de Amor. Meu querido Homem Vinheta, estamos recebendo visitas agora aqui no estúdio.
1: Estamos recebendo visitas.
0: Que
1: fico
0: legal.
1: Muito feliz, agradecer o carinho. Quem é o José Roberto Coelho?
0: José Roberto.
1: É aí, ele, é o Coelho.
0: Pronto, é o de Cruz das Almas.
1: Leonardo Santos, é chamada.
0: Ó o Leonardo.
1: Grande
0: o
1: Leonardo.
0: Chocolate, é o chocolate.
1: E o André Maia Reis.
0: Ó o Andrezão ali, ó.
1: Só fera. Pessoal querido, Morro do Chapéu, Bahia. Vem aí ou já chegaram?
0: Ó.
1: A Band, já tá?
0: Já tá lá?
2: Mais breve possível.
1: Mais breve possível.
0: Vem aí, vem
1: Eita,
0: aí. Aguarde,
1: mais uma, aguarde, graças a Deus,
0: mais
1: uma aleluia.
0: Chegando aí.
1: Tudo filho da mãe aqui, ó.
0: Eita, nós.
1: Quero saber se trouxeram uma lembrancinha pra nós.
0: Isso que eu quero saber. Você vem naquela mala ali, ó.
1: Chapéu. Ah, ele falou que lá, como é que é o nome da cidade?
0: Cruz das Almas.
1: Cruz das Almas tem aquela espada de fogo.
0: Ah, é.
1: O pessoal pega aquele bambu com pólvora e sai girando.
0: Devia ter trazido uma daquela pra nós acender aqui, né?
1: Ele trouxe, nós vamos acender aqui no estúdio.
0: Meu Deus do céu, que é isso, gente?
1: Lá ele, filho da mãe.
0: Ô, que momento é esse, homem vinheta?
1: Agora? Ei, momento do ronco.
0: Aê!
3: Estamos falando do paraíso?
0: Uhum.
3: Gente, eu fui no paraíso, cheguei no paraíso. Sabe quem encontrei?
0: Quem?
1: Quem estava lá?
0: Quem?
3: O Frank Sinatra.
1: Você tá de brincadeira, que honra.
3: Você não sabe o que ele falou pra mim.
1: O que, que ele falou?
3: Como eu gostaria de ter a sua voz.
0: Tá bom. Aham.
1: My way. A pergunta é, você não quis ficar lá?
3: Não.
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0: Band FM, Zé Neto e Cristiano, cadeira cativa. Muito bem, seu Ronco. A nossa perguntinha de hoje pra galera participar qual é, hein?
1: É sobre o paraíso.
0: Muito bem, paraíso.
1: O que você espera encontrar no paraíso? Uhum. Aqui, Band FM, Hora do Ronco.
0: E se você quiser participar com a gente ao vivo, nós vamos ligar pra você, mas tem que mandar a palavrinha-chave, né,
2: Pidoncio? Pergunta pra ele que eu tô com preguiça.
0: Ah, Pidoncio, pelo amor de Deus. Ô, Vieta, fala pra ele, vai. Fala pra nós.
2: Gente, a palavra é nuvem, ele tá com preguiça, ele fala nuvem.
0: É, verdade.
2: Obrigado, custou alguma coisa falar isso? Você tá falando, animal.
0: Já falou, valeu. Muito
1: nuvem
0: obrigado, Pidoncio.
1: Nuvem de gafanhoto.
0: Nuvem de gafanhoto, manda aí.
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0: Ontem, a Espanha e Bélgica se classificaram para as quartas de final na Copa do Mundo. A Espanha venceu o Portugal por 1-0, com um gol marcado aos 46 minutos do segundo tempo, enquanto a Bélgica fez 4-1 nos Estados Unidos. As duas equipes se enfrentarão na próxima sexta-feira, às 4 da tarde, valendo uma vaga nas semifinais. Hoje, a Argentina e Egito se enfrentam à 1 da tarde e Suíça e Colômbia às 5 horas da tarde. Os vencedores se enfrentam no próximo sábado, às 10 da noite. Daqui a pouquinho, mais informações pra você aqui.
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0: Band FM, relembrando o sucesso de Leandro e Leonardo, Talismã. Boa demais.
1: Tô na Band FM, meu nome é Tatiana Carvalho dos Santos, moro aqui em Salvador, Bahia, bairro Alto do Peru. Quando eu chegar lá no céu, no paraíso, sabe o que eu quero encontrar? Cerveja e churrasco, porque eu gosto muito de comer e tomar uma gelosa, viu? Beijo, tô na Band FM, quero participar do sorteio e ganhar essa TVzona, viu?
0: Alô, Bahia.
2: É, não precisa me convidar, não, não quero ir pra paraíso.
0: É, não, não, tá, tá cedo, né, João?
2: Cara, a terra.
3: Ué, o Ronco não gosta dessas comidas.
2: Sarapatelzinho.

0: Zico.
1: Band FM, é o Thiaguinho, pensamentos intrusivos. Acabou! De novo!
2: Acabou?
1: Que coisa, acabou,
2: amanhã, se Deus quiser, estaremos de volta sempre pela Band FM para todo o Brasil, com mais uma edição de A Hora do Ronco.
1: Muito bem, seu Ronco. Um abraço, homem vinheta.
3: Abraço, meu querido.
1: Até amanhã, Pidoncinho.
4: Agradecer mais uma vez a presença do pessoal lá do Morro do Chapéu, Bahia.
1: Isso.
4: O Zé Roberto, o Leonardo e o André Maia, que estão juntos.
2: Obrigado mesmo.
3: Que coisa boa. Passear aqui, conhecer a Band. São os nossos amigos e logo, logo parceiros.
1: Já, já estaremos chegando lá.
4: Dali!
1: Um abraço!
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2: Qual foi o assunto de hoje?
1: O assunto de hoje, se você chegasse no paraíso, o que você paraíso. Gostaria de ver lá?
2: Veja só, no paraíso, centenas e centenas de mulheres.
1: Uhum.
2: Pedindo a minha presença. Sabe pra quê?
1: Pra quê, seu Ronco?
2: Pra apresentar... Ah, o Clube das Mulheres, só de tanguinha.
1: Meu Deus do céu, senhor.
2: Espera aí.
1: Ele tá se achando, né?
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1: Bom dia lindo pra gente, estamos chegando na Band, 7 minutos faltam pras 9. É um prazer imenso estar junto contigo nesse 7 do 7, 8h53. Mas não é quanta coincidência aí, 7 pras 9, 7 do 7. Bom dia, meus queridos, minhas queridas. A partir de agora você tem aquele encontro com o otimismo, com a positividade, trabalhando para elevar o seu astral, para elevar seu pensamento ao escalão mais positivo do mundo. Estamos trabalhando para isso aqui na Band FM. É um prazer imenso estar mais uma manhã junto contigo, mesclando música, informação, bate-papo. E hoje tem brinde gostoso aí. Mas eu falo para você daqui a pouco, porque a hora é falar da palavra que faltava. 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Havia uma mulher, senhoras e senhores, que amava as palavras. Desde meninice, ela exercia sobre ela um grande fascínio. Talvez por isso ela tenha aprendido a ler muito cedo. Desejava decifrar aqueles sinais que preenchiam as páginas do jornal. Gostava de apreciar a sonoridade das palavras, umas suaves, outras mais agressivas, e de aprender o significado de cada uma delas. Encantava-se em saber que as palavras têm o poder de representar o pensamento humano, estabelecer a comunicação entre as pessoas. Descobriu que existem palavras doces e perfumadas, como flor, carinho, amizade, maçã.
2: Bom dia.
1: Por exemplo, tem maçã também. Outras tristes, angustiantes, como lágrimas, distâncias e a saudade. Algumas dolorosas, crime, fome, abandono. E a que a gente está conhecendo agora, a guerra. Algumas alegres, descontraídas, primavera, natureza e, por que não, criança? Verificou que existem palavras que soam como sentença de morte, por exemplo, diagnóstico de um câncer. Dá para imaginar no impacto que esse vocabulário é capaz de causar nos ouvidos de quem está ouvindo? Bom, um dia, no entanto, ela ouviu dos lábios do médico, que acabara de examinar com muito cuidado os raios-x. E esta palavra me achou muito feia. No momento, a paisagem se modificou. Pareceu-lhe não haver mais luz, embora ainda fosse dia. O sangue lhe sumiu do rosto, dando lugar a um suor gélido. O coração tentou fugir a galope. Ela se lembrou que, tempos atrás, fora convocada para uma batalha pela vida. Agora, outra vez, lhe competia empreender a luta pela vida mais uma vez. Fruto da ignorância, o medo, sempre oportunista, se instalou e a insegurança acabou dominando. O especialista foi afirmando que havia muitas chances de melhora, graças às mais recentes conquistas da medicina. Mas ela nem conseguia prestar atenção no que ele falava. A voz do médico parecia estar distante, longe. O cérebro dela desenhava passagens sombrias, comprometendo seu equilíbrio. Bom, de volta ao lar, um tanto mais calma, talvez inspirada por benfeitores invisíveis, ela se lembrou de rezar, orar. Preparou sua alma, entrou em contato com Jesus, pediu forças necessárias. Enquanto ela orava, pareceu ver um azul do firmamento, num cair de tarde, começando a salpicar de estrelas. Ele se destacou uma luz radiante, abrangendo todo o espaço ao seu redor. Alguém, de um olhar sereno, um sorriso cativante, lhe estendeu os braços. Caminhou em sua direção, um delicado perfume a envolveu. Ela sentiu o aconchego, o encontro do peito daquela criatura tão serena, como se fosse uma criança amedrontada. Uma nova energia invadiu todo o seu ser e então, com um canto divino, ouviu de dentro da alma uma voz melodiosa do mensageiro. Filha, por que choras? Entre todas as palavras que admiras, esqueceste a mais importante, a mais poderosa. Ela se atreve a perguntar: e que palavra eu esqueci, meu senhor? Ele se afastou um pouco, tomou o rosto dela com suas mãos, olhando com doce e ternura, palavra fé. Fé é a mola propulsora que permite superar óbices e vencer obstáculos. Fé é a força motriz da alma que assim alimenta, vence os percalços e avança vitoriosa. Por essa razão é que o mestre Nazaré ensinou a gente: se tiveres fé do tamanho de um grão de mostarda, direis a esta montanha: move-te daqui para lá, e ela se moverá. E a montanha que todos precisamos mover para avançar na estrada da vida chama-se dificuldade. Pensa nisso. E quando você sentir sua fé indo embora, pense em não desistir. Pense que a fé é capaz de mover montanhas. E por que ela não pode mover essa dificuldade que você está passando? Bom dia! Nove em ponto. Dia lindo! Te ajeita na poltrona, te ajeita na cadeira, que a mensagem é para tocar o coração mesmo. Dia maravilhoso!

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0: Já melhorou o dia, já melhorou o manhã. Pra melhorar Brasil. O mundo, Brasil. 9:05, pela Banha Mais Show do Rádio Brasileiro, pela Band FM Joaçaba. É um prazer imenso estar chegando na sua casa, no seu trabalho, no seu carro. Chegando até você pela 92,3. Um dia incrível. Uma ótima terça-feira, 7/7. Bom dia, 9:05. A temperatura é de 6 graus na Avenida 15 de Novembro, no centro em Joaçaba. Frio pra todo mundo. Ah, você gosta de frio então? Ah, tô sabendo que você gosta de frio. Você tá doido? Vem aquecer o coração, vem aquecer junto com a gente. Vem para o Aquece nessa manhã gostosa da Band. Tá de bobeira por aí? Vem junto, vem junto, vem junto. 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E Auto Elite, aliás, da Auto Elite, tem um lindo brinde para você, para galera que mandar no WhatsApp da Band, através do WhatsApp da manhã, Show Band FM 984020654. Uma linda Kombi, atenção, não é uma Kombi grandona, normal, né? É uma Kombi decorativa, colecionável, tá bom? Que lambuja pra você. Manda o seu nome completo no WhatsApp da Band. Eu tô louquinho pra sortear pra você, tá bom? 96. Vamos dar o play aí, produção, por favor. Bom dia! Manda no WhatsApp da Band, 984020654. Uma gostosa manhã pra gente. Fernando Sorocaba, Homens e Anjos. Um dia incrível que a gente merece, vai. A rádio do seu jeito.

0: avisa lá que é o Angaba em show do rádio. Começou, bebê, avisa todo mundo.
1: E caminhando.
0: Avisa geral. Vai rolar beijo da Band, vai rolar os parabéns e vai rolar brinde da Autoelite. Uma combinha pra você decorar e colecionar também, hein? 9:12, que manhã, hein, senhoras e senhores? Um dia incrível! 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Bom dia. A manhã mais espetacular do rádio brasileiro. 9:14. Tá de bobeiro por aí? Manda beijo, abraço, sorriso e amasso pra geral. Através do 984020654. É o Adzipa da Band. Marelice, tudo bem aí? Tá de bobeira? Tá curtindo a Band? Vem, que tá ficando melhor ainda. Oi. Beleza, pode falar.
2: Bom dia, meu grande amigo Michel, o cara que faz a diferença. Tamo junto e misturado aqui no Mestre Catarinense, aqui no e estado aí, de Santa e Bela Catarina.
0: Pois não, querido.
2: Hoje da Band FM. Aí, um abração pra todo o pessoal da Band FM aqui, a Batista, Lisboa, Nunes. Tamo junto e misturado. Aqui acelerando o pé no quixote na caranga, levando a Band de carona. Escutando
0: maravilha.
2: A Band FM.
0: Boa, meu irmão. Um abraço. E tá no alto, né?
2: Eu peço uma música aí, Dom Fê. Pode ser qualquer uma de Fernando Sorocaba aí. São Paulo a Madrid, ofereço pra todos vocês da Band FM e coloca no sorteio, beleza? Bom dia pra ti, valeu!
0: Um abraço, bruxão! Vai na boa, vai na paz, vai aonde? O Eric também tá sintonizando com a gente, tá pedindo na Castela, né, meu queridão? Valeu, um forte abraço. Quem mais? Oi, bom dia. Fala aí, bebê. Fala que eu te escuto.
3: Bom dia, meu amigo.
0: Bom dia.
3: Michael, da Band FM.
0: E aí?
3: Jair Barbosa, o Pensola aqui do bairro do Pia. Joga pra nós, Rio Negro Solimões.
0: Ó.
3: Tô por aí.
0: Tô toda cidade.
3: Beleza, meu amigo? Cara?
0: Beleza, meu irmão.
3: Ligadinho na Band, é sempre que é a rádio do meu jeito.
0: Valeu, querido. Abraço, irmão. Um abração pra vossa excelência. Um dia incrível na Band, de boa moda, de tudo de bom. Pode ficar à vontade. Manda seu beijo, abraço, sorriso e amasso. Através do 984020654. Anotou aí? Certinho? Tá fazendo o que não tá mandando WhatsApp pra mim, hein? Não, pelo amor de Deus, tá fazendo o quê? Ah, para com isso! Bom, bora fazer companhia pra gente, aquecer essa manhã gostosa através da Band FM. Tá no trânsito, dá volume no rádio, dá volume pra vida, bebê, bom dia!

0: que eu faço com essa solidão, hein? Posso dar uma dica? Sintoniza a Band, bebê. Deixa na Band, vai. Ó.
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0: Rapidão, né, produção? Aí você não perde oportunidade. Só no comecinho daquela titubeada ali, mas ah, vale a pena. Terça-feira, né, irmão? Valeu, valeu. Estamos chegando para mais um Astrologia, né? Ela consulta os astros para saber o que eles dizem, que caminho eles apontam e rumo a gente toma. 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
1: Áries.
0: Lidar melhor com as frustrações será o desafio de hoje. Nem tudo vai acontecer na velocidade que você deseja. Pense a longo prazo. Pense bem nas suas escolhas. Valerá encarar uma conversa delicada com a família ou com alguém do passado e encerrar o assunto. Responsabilidades poderão aumentar. Em compensação, prazer virá em dobro. O amor está em alta. Bom dia!
1: Touro!
0: A vida interior e a intuição pedirão atenção hoje. Será um bom momento para refletir sobre o futuro na terapia ou recorrer a exercícios de concentração, meditação, música, caminhada, ir para a natureza, recarregar as baterias. Uma questão antiga poderá pedir um olhar mais atento e honesto. Um processo do passado será finalizado naturalmente. Deixe a vida fluir.
1: Gêmeos.
0: Atividades em grupo ou associação aumentarão as responsabilidades. Destine uma verba para investir em um projeto e uma parceria ou dar suporte a uma pessoa querida. Com Marte em seu signo, iniciativas não faltarão. Só não tome decisões apressadas, viu, geminiano, geminiana? Mercúrio retrógrado pede melhor planejamento financeiro e renegociações, conquistas pela frente, geminiana. Geminiano, bom dia a dia.
1: Câncer.
0: Pense a longo prazo nas escolhas. Assuma novas responsabilidades. Um novo caminho está se abrindo na carreira. Visualize onde quer chegar. Firme sua imagem profissional. Será um bom momento para assumir o protagonismo, ampliar relações e melhorar resultados financeiros do trabalho. A maturidade resolverá melhor e mais rápido. O amor, canceriano, ah, o amor está numa fase incrível, não é não? 9h23, amanhã mais show do rádio, bebê, bom dia!
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0: Um dia incrível na Band, de muitas realizações, de proteção divina e de som no ar e bem alto, bebê, para aquecer os corações e aproximar as almas, quem sabe. Bom dia. Ai, ai, ai, aí mexe com o coração do gordinho aqui, hein? Você tá de brincadeira, vai rolar esse som mesmo? Tá bom, fazer o quê? Como eu não mando absolutamente nada, só dá o play, vai. Bom dia, vida.

0: Bora! Pique Novo, tá na Liga, bebê! Você tá de brincadeira? Você não mandou um WhatsApp pra mim ainda? Ah, não, pelo amor de Deus, manda aí, manda aí. Aliás, libera mais um áudio aí, deixa eu ouvir, deixa eu ouvir.
1: Bom dia, Micha.
0: Bom dia.
1: Bom dia pra galera que tá acompanhando a Band.
0: Fala, meu irmão.
1: Que é o Jackson da Acadêmicos do Grande Vale.
0: Fala, Prof. Jackson.
1: Estamos sempre aí sintonizados, tá bom?
0: Que maravilha,
1: ótimo dia, coloca a gente aí no sorteio pra ganhar essa Kombi aí também, tá bom?
0: Valeu, querido.
1: Toca um samba aí pra gente, por favor.
0: Um abraço, meu irmão.
1: Valeu.
0: Fica na boa, fica na paz, fica na Band, Jack. Pra galera da Acadêmicos curtindo a gente, alô, Prof. Jack, fica na boa, tá, meu irmão? Fica na paz. Descola da Band não, bebê. 9h30, Coldplay Yellow. Maravilhosa essa música. Essa melodia entra aí no fundo do seu coração. Bora! Ó o sol aí, ó o sol, ó o sol, ó o sol. Você pediu, ele veio. Cuidado que você perde, então. Beijo.

0: Play, Hello, tocando na Band. Quando eu falo que a Band toca os corações da galera, é exatamente isso. Diz a Melissa, ouvinte da Band FM na Manhã Show, quando estava grávida, eu rezava muito pra Deus abençoar o meu parto, porque eu tava com medo, viu? Me assustava, então resolvi entregar nas mãos de Deus, e Deus foi tão perfeito. Quando começou a preparação do parto, os médicos do SUS colocaram essa música, Misha. Tocar no meu parto. Muito obrigado por tocar essa música e me emocionar nessa manhã de terça-feira. Valeu, Melissa Moraes. Obrigado, viu, guria? Um ótimo dia pra você também. Um beijão. Fica na Band. A Band é assim, viu, galera? É feita de emoção, porque afinal de contas, somos seres humanos também, né, bebê? Pelo amor de Deus. E o que toca a gente, toca você na Band, claro. 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Bom dia, bom dia, bom dia, dia.
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0: 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A Chapecoense divulgou ontem os valores sobre venda de ingressos para o confronto diante do Flamengo, marcado para 22 de julho, quarta-feira, às 21h30, na Arena Condá. A partida é válida pela 19ª rodada da Série A do Campeonato Brasileiro, marcando a retomada da competição após a pausa para a Copa do Mundo. Os ingressos para a torcida Alviverde, R$ 250 na arquibancada. Descoberta, chamada geral, com meia entrada, R$ 125. As cadeiras descobertas serão comercializadas a R$ 300, a meia entrada, R$ 150. Quanto às cadeiras laterais, cobertas custam R$ 350 e a meia, R$ 175. O clube informou que não há ingressos disponíveis para as cadeiras centrais. Para a torcida visitante, os ingressos disponíveis para a arquibancada descoberta, R$ 250. E a meia entrada, R$ 125. Vambora, Chape, vambora, pra cima com tudo. Duas pessoas foram socorridas com ferimentos após a queda de um avião de pequeno porte em uma área da Restinga, próximo ao aeroporto de Navegantes, no litoral norte de Santa Catarina. O resgate foi feito pelos bombeiros com apoio do SAMU. O chamado para ocorrência foi por volta das 15h30 de ontem. Quando chegaram no local, os bombeiros encontraram os dois ocupantes da aeronave, que eram as únicas pessoas a bordo. Uma das vítimas apresentava estado grave e recebeu atendimento para o hospitalar. Em seguida, foi caminhada para o hospital Vanderborghausen, em Itajaí. Durante a ocorrência, os bombeiros identificaram o vazamento de combustível. Com a medida de segurança, a área foi isolada para evitar risco de incêndio, explosão e contaminação ambiental. O GAECO deflagrou na manhã de hoje uma operação contra um cartel envolvendo políticos e empresários do setor de eventos investigados por fraudes em licitações de shows em cidades de Santa Catarina. São cumpridos 50 mandados de busca e apreensão em 18 municípios catarinenses, além de um no Rio Grande do Sul. A justiça também mandou um mandado de prisão preventiva contra o empresário de Itapema. No litoral norte, o afastamento de um prefeito catarinense. Além disso, também foi determinada a indisponibilidade de cerca de 9 milhões de reais em bens e também valores. Conforme o MP, ligado ao GAECO, suspeitos estruturaram e colocaram em prática um esquema de fraude para eliminar a concorrência e manipular os preços e dominar o mercado de shows com artistas de renome nacional. Além das fraudes, os envolvidos são suspeitos de recorrer ao pagamento e ao recebimento de propina para viabilizar um esquema e a lavagem de dinheiro para ocultar os valores obtidos com as irregularidades. Senhoras e senhores, rapaz... sabe, Dom Batista, Piona, Brusque, Bombinhas e uma série de municípios em Santa Catarina e Porto Alegre, no Rio Grande do Sul. São os municípios que estão recebendo essa força-tarefa do GAECO. 20 faltam para as 10. Credo, como passa a hora, bebê. Você tá doido? Ótimo dia pra gente. Música e informação na rádio que é do seu jeito. Bom dia.
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8: Vamos para mais uma girada no mundo dos astros. O que os astros dizem pra gente nessa manhã de terça-feira, 7/7, hein? Rapaz, esse 7/7 tá pegando, né? É mesmo? Tudo isso? É isso.
9: Leão.
8: Alô, leoninos e leoninas. 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O sabor que acompanha o dia a dia, leonino, leonina. O Júpiter e Vênus em seu signo é oportunidade financeira e relações que surgirão de vários lados. A sorte vai caminhar do seu lado hoje. Firme a reputação e mantenha a fé. Um longo ciclo estará chegando ao fim, deixando um lastro de autoconfiança e clareza nas escolhas. Mude a maneira de se relacionar e conquiste novas amizades. E também você vai conquistar um novo ambiente. Leonino, leonina, bom dia!
9: Virgem!
8: Algo que parecia certo poderá pedir uma revisão mais honesta. A sua intuição ajudará a enxergar com clareza. Autoconhecimento traz cura emocional e fortalecimento interior. Aposte em uma inovação e suma um patamar na sua carreira. O dia traz decisões sobre o futuro e revelações no amor. Desfaça os maus entendidos com amizade. O poder virginiano, virginiana, está em alta.
9: Libra.
8: 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Librianos e librianas, os relacionamentos pedem maturidade. O par, sócio ou cliente poderá cobrar uma conversa séria com uma definição que não há mais tempo para adiar. Encare com receptividade e diplomacia. Uma visão realista das relações orientará novas escolhas. Aposte em maior abertura social, amizades e grupos abrirão portas à sua carreira. Sucesso pela frente, libriano, libriana. Bom dia!
9: Escorpião.
8: Finanças compartilhadas, planos da vida íntima ou decisão de mudança pede uma visão mais realista. Qualidade de vida, bem-estar serão prioridades. Responsabilidades de trabalho e com a saúde poderão aumentar significativamente nessa fase. Discipline a rotina para dar conta das demandas. Ajuste os seus planos, porque tem uma viagem pela frente, não é? Carreira está em ascensão, escorpiano, escorpiana. Bom dia a dia!
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2: Uma manhã pra gente, é do Vitão e Irani. Obrigado pela companhia, bom dia. Tá pedindo, eu duvido. Já já a gente manda pra você, meu maninho. Um ótimo dia, Vitão. Bom trabalho, querido. Alô, Irani. Bom dia, Irani. Skanking.

0: Bizarro.
1: Guilherme Veronto. Eu também duvido, viu? Bom dia. 5 para as 10.
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1: 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Bom dia!
2: Sagitário.
1: Filhos, amor, projeto autoral aumentarão a responsabilidade nessa terça-feira. Encare as demandas com determinação e ajuste os planos. Humor poderá oscilar com Mercúrio retrógrado. Não alimente pensamentos obsessivos. Valerá planejar detalhes de uma mudança com calma e realismo. Novos horizontes se abrirão. Voe mais alto. Bom dia, Sagitariano. Bom dia, Sagitariana.
2: Capricórnio.
1: Casa e família pede determinação, paciência hoje. Decisão de moradia ou de uma responsabilidade assumida anteriormente pedirá ajustes e atitude. Um vínculo especial ganhará profundidade e inspirará uma grande mudança no seu lifestyle. Construa uma base material afetiva sólida e comece uma nova etapa no casamento e também no trabalho, capricorniano, capricorniana. 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
2: Aquário.
1: Mensagens e combinados pedirão atenção com Mercúrio retrógrado. Confirme informações com cuidado. Uma conversa importante poderá redefinir planos pessoais e dar mais liberdade. Divida melhor as responsabilidades no trabalho. Delegar pequenas tarefas dará um alívio. Criatividade e soluções geniais não faltarão. Fortaleça a sua posição, aquariana, aquariana.
2: Peixes.
1: Dinheiro, orçamento pedirão pé no chão hoje. Organize suas contas com antecedência. Evite gastos desnecessários. Será um bom momento para discutir os próximos passos com a família. Eliminar velhos conflitos. Não se iluda com promessas vagas. Esclareça as entrelinhas de proposta ou um contrato. Trabalho e amor poderão andar juntos. Bom dia.
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1: Show Band, bom dia, bom dia, bom dia. Tá de bombeiro por aí? Aumenta o volume do teu rádio. Dá volume pra vida, bebê. Deixa no ar e no alto, 10 horas em ponto. Que o dia seja incrível. Que a Band possa encher o seu dia de muita moda, de melodia gostosa. Magical Road. Bom dia.

0: 6:06, Titãs, pra dizer adeus, bom dia, amanhã Giovanni.
1: 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Vamos beijar,
0: vamos.
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0: Muita bitoquinha na Band, a hora mais beijoqueira do rádio, agora na Band FM. Beijo, beijo, beijo! Um beijo! 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Beijos, beijos, beijos! Tira esse WhatsApp aí, produção, por favor! Beijo vai para quem? Vai pro Ivo. Ô, Ivo, beijo para você. A Dilene também tá acompanhando a Band. Um beijão para você, Dilene.

0: beijo pro Benho. Que mais? Binho, beijo, Binho. Beijo pro César também, um beijo. Um beijo pra você. Aliás, tá valendo o brinde da Auto Elite. Uma linda Kombi, minha miniatura, pra você fazer coleções, né? Não é uma Kombi grandona igual a gente tem, não, viu? Uma Kombi decorativa colecionável. Delícia. E por que não pode ser pra mim essa Kombi? Eu não posso? Ah, tá de brincadeira comigo. Não, aí você machuca, hein, produção? Para com isso.
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11: Felicidade pra você, amanhã mais show do rádio. Continua, 10h15. Aí já era.

0: de Floripa pro Oeste. Pra dar aquela fagulha, aquela centelha de calor dentro desse peito aí, hein? 10h22. As Aranha Vagabundo, confesso. Um ótimo dia pra gente. Vamos lá para os parabéns. Alô, aniversariantes. Bom dia, bom dia.
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0: Parabéns, turma. Felicidade, saúde e sucesso para a galera que está completando mais um aninho de vida. Nosso grande amigo Jackson, Jackson Soares. Vocalista da banda Sétimo Sentido, né, Jaque? Grande garotinho, felicidade, saúde e tudo de melhor. O Giorgio. Também conhece. Você tem seu nome aí, meu irmão? Tá bom. Felicidades. Tudo que é de melhor nessa vida, saúde, prosperidade, né? Tudo que é de melhor, sabedoria também, né? Parabéns! 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Valeu, Bela, bom dia! 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Um dia incrível pra você. Bom dia, parabéns.
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0: 30 16 e 99. É um Gaitá junto com a gente essa manhã gostosa, esse dia lindo. 10 e 33. Bom dia, dia, bom dia, terça.
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0: Informações na Band pra galera curtindo a gente. 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O número de empresas inadimplentes do Brasil continua em nível recorde. O Serasa Experian mostrou que em maio, mais de 9 milhões de empresas estavam com nome negativo, acumulando quase 230 bilhões em dívidas. O setor de serviços lidera os casos, seguido pelo comércio. Segundo o Serasa, juros altos, crédito mais restrito e também desaceleração da economia estão dificultando a recuperação financeira, principalmente para o microempreendedor. A micro e pequena empresa também, que representa a maior parte dos negócios inadimplentes. O Conselho Nacional de Política Energética decide amanhã se aumento de 30 para 32% a mistura obrigatória do etanol à gasolina. O governo afirma que a medida pode reduzir o preço do combustível, diminuindo a dependência de importação e ampliando o uso de biocombustível. Especialistas, porém, alertam que, embora a mudança fortaleça a produção nacional, ela pode reduzir o rendimento por litro e gerar impactos em motos, carros antigos, importados e veículos que não foram projetados para uma mistura tão alta assim. Ai, ai, ai. Mesmo eliminada nas oitavas de final da Copa do Mundo após a derrota por 2-1 para a Noruega, a seleção brasileira garantiu a premiação milionária. A campanha rendeu 25 milhões e meio de dólares, a CBF cerca de 132 milhões de reais. O valor inclui participação no torneio, prêmio pela vaga entre as 16 melhores seleções. Nessa edição da Copa FIFA, distribui um recorde de 727 milhões de dólares em premiações e a equipe campeã receberá 50 milhões de dólares, quase 260 milhões e meio de reais, para você ter uma noção, viu, galera? E é isso, uma outra informação: Cristiano Ronaldo mandou 2 aviões com ajuda humanitária para a Venezuela, que envolve esse homem que é um verdadeiro fenômeno no futebol e também na vida, né? 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
4: Encerradas as participações, já já a gente volta com o sortudo, com a sortuda de um lindo brinde, de um prêmio exclusivo da Alta Elite. É uma Kombi gostosa, lindona. Eu não sei por que eu vou dar pra vocês, viu? Não sei por quê. Porque o único que tem Kombi aqui sou eu. Quem merecia essa Kombi, mas linda demais, linda demais, linda demais. O que tem gente aí pra ouvi-los, ouvi-las, oi?
5: Tudo bem? Meu nome é Daiane da Fonseca, do bairro Vila Rica.
4: E aí, guria?
5: Gostaria de participar do sorteio de hoje.
4: Boa sorte.
5: Desejo você um dia com muitas bênçãos. Amém. Um forte abraço.
4: Valeu, menina.
5: Uma bela programação, amigo.
4: Valeu, valeu, obrigado. Bom dia,
6: Michá. Tamo aí, tamo agarrado. Mais que abraço de Tamanduá. Michá, coloca nós no sorteio aí.
4: Tá bom, meu irmão.
6: Eu ia adorar ganhar esse brinde aí.
4: Eita.
6: Fabiano Rodrigues de Tafal.
4: Valeu, meu irmão, boa
6: sorte.
4: Bom
6: dia a todos os ouvintes da Band FM.
4: Bom dia, queridão. Um abraço. Fica na boa, fica na paz, fica na Band. Fala, Eric. Tá de bobeira aí, Eric. Bom dia, meu irmão. Dá volume, mano. Cleidiane, tudo bem? Um beijo. Chama. Pode chamar. Bom dia.
7: Bom dia. Fabiano Amaral. Tudo nosso, nada deles. Só vou participar aí do sorteio. Como você quer.

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10: Eles insistem! 10h52, eu fico louco! É hora do sorteio, bebê! Bate palma, bate palma, bate, bate! Saiu pra quem aí? Chama, chama! Alô, Jackson ou Jackson Camargo? Eita! Você tem 5 dias pra retirar esse brinde. É uma linda combinha, sua inteira disposição, tá bom? Jack, valeu, meu irmão! Bom dia, bom dia! Tá na hora de ir embora já, que é isso? Credo. Um beijão antes para a Divane Velter. Para a Letícia, Nicole e Evelyn, quem tá mandando esse beijo todo especial. Todo love, love. Altair. Valeu, Altair. Obrigado, meu irmão. Forte abraço. Tudo de bom, tudo de bem. 8 faltam para as 11. Eu vou embora com papas da língua. Rock and roll, lullaby.

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0: Oi, tudo bem com você? Muito prazer, eu sou a Milena e a partir de agora começa o nosso Quem Ama Não Esquece. Esse programa que a gente ama tanto, que a gente aprende, comenta, com histórias tão inspiradoras. Tem aqui de todos os estilos, viu? Tem paixões arrebatadoras, amores, amizades, frustrações e renascimentos também. Muitas histórias que vêm para ensinar pra gente. E hoje não vai ser diferente. Hoje a gente tem a história do Denilson, mas antes da gente contar a história dele, eu quero te convidar para que você faça parte do nosso programa de uma forma mais completa. Mi, como que eu faço isso? Mandando sua história pra gente. 11 999 919197. A gente vai começar um bate-papo, eu vou conversar com você, você vai me contar um pouquinho de você. E aí, quem sabe, a sua história não pode ser a próxima, como a história do Denilson, que o Murilo conta hoje pra gente. Olha, o amor nem sempre é suficiente, né? Poderia, ai, mas tem amor. Ai, eu amo aquela pessoa. E se fosse só isso, né? Seria tão mais fácil, mas não é. É muito mais complexo. Denilson, explica pra gente. Seja muito bem-vindo ao Quem Ama Não Esquece de hoje.
1: 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Às vezes, a vida tem um jeito cruel de complicar aquilo que parecia tão simples. E quando isso acontece, não importa quanto você ame alguém, nem sempre existe um final feliz para os dois. Eu conheci a Verônica quando nós dois ainda éramos muito jovens. Ela tinha um sorriso lindo. Era daquelas pessoas que conversava com todo mundo, ria das próprias piadas e que tinha uma alegria que era impossível não contagiar os outros. Foi justamente isso que acabou me conquistando. A gente combinava em tudo. Gostávamos das mesmas músicas, mesmos bares, dos mesmos restaurantes, das mesmas festas. A gente adorava viajar sem planejar muito. Descobrir uma cidade nova, fazer churrasco em casa para reunir os amigos, tomar uma cervejinha, terminar a noite assistindo um filme no sofá. Nós éramos parceiros, de verdade, para tudo. Eu nunca precisava convencer a Verônica a fazer alguma coisa comigo. Se eu falasse, vamos viajar, ela já perguntava que roupa precisava colocar na mala. Se aparecesse um convite para uma festa, era ela quem lembrava de comprar a carne, a bebida. Ela organizava tudo. Quando tocava uma música que a gente gostava, ela aumentava o volume e começava a cantar, mesmo desafinando completamente. Ela tinha esse jeito de fazer qualquer momento ficar especial. E antes que alguém imagine outra coisa, não. A Verônica nunca foi uma mulher irresponsável. Nunca foi de exagerar. Nunca foi dessas que viviam em festa ou davam motivo para desconfiança. Pelo contrário, ela trabalhava muito, cuidava da nossa casa, era muito ligada à família e sempre soube separar as coisas. Ela gostava de viver. E foi essa mulher que eu escolhi para passar o resto da minha vida. A gente se casou cercado de gente dizendo que nós dois combinávamos em tudo. E eu também achava isso. Os primeiros anos foram exatamente como eu imaginava. E o que eu mais lembro daquela época, início de casamento, é que a gente ria muito, mas muito, conversava sobre qualquer assunto, quase nunca brigava e tinha uma paz que hoje eu vejo como um privilégio. Até a nossa intimidade era assim, leve, espontânea, cheia de cumplicidade. Não existia vergonha, cobrança ou pressão. Existia confiança. A gente se curtia, se desejava, fazia planos e aproveitava a vida como um casal que realmente gosta da companhia um do outro. Eu tinha certeza de que eu tinha encontrado a minha companheira para a vida inteira. E durante muitos anos, eu achei realmente que tinha. Foi mais ou menos 10 anos depois do nosso casamento que a nossa vida deu a primeira sacudida de verdade. A mãe da Verônica recebeu um diagnóstico. Um diagnóstico que derrubou a família inteira. Os médicos descobriram que ela estava muito doente. E de uma hora para outra, a rotina mudou. Mudou muito. Exames, consultas, internações, a Verônica fazia de tudo para estar do lado da mãe. E eu também ajudava no que podia. Mas era nítido que ela estava carregando um peso muito maior. Por ironia do destino, na mesma época, a gente recebeu uma notícia que parecia trazer um pouco de esperança no meio daquele caos. A Verônica descobriu que estava grávida. Tudo ao mesmo tempo, né? A gente nem estava tentando, mas os dois queriam muito ser pais. E parecia que Deus tinha colocado uma luz no fim do túnel justamente quando a gente mais precisava. Só que, infelizmente, essa luz durou pouco. Com poucas semanas de gestação, ela sofreu um aborto espontâneo. E isso arrasou com a gente. E aí, como se não fosse o suficiente, para dificultar tudo, poucos dias depois, a minha sogra partiu. Olha, eu nunca vou esquecer dessa fase. Foi muito difícil. Muito. Tudo aconteceu ao mesmo tempo. Foi como se o mundo inteiro tivesse caído sobre os nossos ombros. E a minha esposa, que sempre foi tão alegre, iluminada, divertida, de repente murchou e apagou.
2: Eu tô bem, Denilson. Eu preciso ser forte.
1: Você não precisa ser forte o tempo todo, Verônica. Me deixa cuidar de você.
2: Vai passar. A vida é assim mesmo, né?
1: Meu amor, olha aqui. Eu conheço você melhor do que ninguém. Eu vejo que você tá desmoronando.
2: Não precisa se preocupar, eu dou conta.
1: Tava nítido. Alguma coisa tinha mudado. Lógico que era uma fase muito difícil. Lógico que para ela era um peso enorme. Mas a Verônica começou a ter crises de ansiedade. Às vezes ela chorava do nada. Outras vezes ficava horas em silêncio, olhando para lugar nenhum. Eu tentava ajudar de todas as formas. Conversava, insistia para a gente sair um pouco. Sugeri para ela terapia, mas eu tinha a sensação de que nada conseguia preencher o vazio que ela estava sentindo. Foi nessa época que uma vizinha nossa, que frequentava a igreja, começou a conversar mais com ela. Nunca teve pressão, nunca disseram que os problemas dela iam desaparecer da noite para o dia. Essa mulher simplesmente ouviu a Verônica quando ela mais precisava ser ouvida. Convidou a minha mulher para ir para a igreja. E ela, que nunca foi religiosa, resolveu ir. E pela primeira vez em muito tempo, eu vi a minha esposa voltar para casa com uma expressão que eu não via há meses. Ela parecia estar em paz. E claro, aquilo foi um alívio para mim. Os dias foram passando e quando eu percebi, a igreja passou a fazer parte da rotina dela. Sinceramente, no começo, eu só enxerguei coisas boas. Ela parecia mais calma, dormia melhor, as crises de ansiedade foram diminuindo e aquela tristeza começou, aos poucos, a dar lugar a uma paz que eu não via fazia muito tempo. E foi por isso que eu nunca tentei impedir nada, pelo contrário. Eu agradecia todos os dias por ver a minha esposa sorrindo de novo. Eu não entendia muito daquele mundo, mas também não tinha motivo nenhum para ser contra. Se aquilo estava ajudando a Verônica, eu só conseguia sentir gratidão. Inclusive, algumas vezes eu fui com ela. Não porque alguém tivesse me pedido. Eu ia porque eu gostava de ver minha esposa sorrindo outra vez. Ia para fazer companhia. Aí, outras mudanças começaram a chegar. Bem devagar. Um dia, por exemplo, ela decidiu que não queria mais beber. Depois ela começou a dizer que já não tinha tanta vontade de ir para barzinho e, quando nossos amigos chamavam para sair, ela respondia com carinho, inventava uma desculpa ou dizia que preferia ficar em casa. Eu imaginava que aquilo ainda era reflexo de tudo que ela tinha passado. E também não via problema nisso. Outra coisa que mudou foi a música. A gente sempre ouvia as mesmas músicas no carro, dentro de casa, aos finais de semana. E a nossa playlist foi substituída só por louvores. Às vezes eu entrava na cozinha e encontrava a Verônica fazendo o jantar, enquanto cantava baixinho uma música que eu nunca tinha ouvido. Mas ela parecia feliz. E isso para mim bastava. Algum tempo depois, ela começou até a acordar mais cedo para ler a Bíblia. Estava estudando, fazia algumas anotações e só começava o dia depois de rezar. Aquilo passou a fazer parte da rotina dela. Logo vieram os cultos durante a semana. Primeiro um, depois dois, às vezes três. Eu brincava dizendo que daquele jeito ela conhecia mais gente da igreja do que do nosso bairro. Mas estava tudo sendo levado na maior normalidade. Na minha cabeça, aquilo era só uma fase. Uma forma que ela tinha encontrado de reconstruir a própria vida depois de tudo o que aconteceu. E se aquilo fazia bem para a mulher que eu amava, eu só tinha motivos para apoiar. Mas foi aí que eu comecei a perceber uma coisa que, na época, eu não tive coragem de admitir nem para mim mesmo. A Verônica estava voltando a sorrir. Mas ela já não sorria mais pelas mesmas coisas que eu.
2: Não vi a hora de chegar sexta-feira.
1: Nem eu, amor. Faz tanto tempo que a gente não vai naquele barzinho que a gente adorava dançar, né?
2: Ah, Denilson, eu acho que não. Acho que não faz mais sentido pra mim.
1: Tá bom, meu amor, tudo bem, tudo bem. Eu posso colocar aquele filme que eu tinha falado e aí a gente fica de boa aqui em casa.
2: Ah, sei lá, esse tipo de filme, essas coisas, eu prefiro ver outra coisa.
1: Naquele dia eu fiz a vontade dela. Escolhi outro filme. Meses antes, eu teria achado estranho. Mas naquele momento, eu só pensava que ela ainda estava encontrando um novo jeito de viver. Só que aí, uma coisa ali, outra aqui, essas pequenas mudanças começaram a se juntar. As viagens que antes terminavam com a gente andando pela cidade à noite, entrando num barzinho para ouvir música ao vivo, já não despertavam mais o interesse dela. Ela preferia outros lugares. Quando começava um pagode, um sertanejo, um samba, que antes fazia a Verônica levantar da cadeira para cantar, ela ficava na dela. Não reclamava, não mandava desligar, mas dizia que aquele não era mais o estilo dela. No Réveillon, por exemplo, ela comentou que não tinha mais vontade de passar virada em festa. Preferia agradecer pelo ano que passou e começar o outro de um jeito diferente. Os churrascos com os amigos foram ficando cada vez mais raros. Ela me dizia para eu ir. Nunca me proibiu. Mas ela não queria mais me acompanhar. Não reclamava, não fazia cara feia, nunca brigou comigo ou disse que eu estava errado. Só dizia que não queria mais isso para ela. E aí, aos poucos, eu comecei a perceber que eu não estava perdendo uma companheira por causa de uma discussão, de uma briga. Eu estava perdendo porque, sem que nenhum dos dois percebesse, nós já não estávamos mais encontrando felicidade nas mesmas coisas. Com o passar dos meses, eu vi que não era só a Verônica que estava mudando. A nossa casa também. Antes, quando eu chegava do trabalho, normalmente encontrava uma série ligada na televisão, uma música tocando na caixa de som. E aí, eu passei a ouvir, a ver tudo diferente. Era um louvor tocando baixinho, a Bíblia, que antes nem fazia parte da decoração, estava lá, aberta sobre a mesa da sala. Depois vieram pequenos quadros com versículos, um na cozinha, outro no corredor, outro no nosso quarto. Foi tudo acontecendo muito devagar, que eu nem sei dizer exatamente o momento em que aquela deixou de ser a casa que nós dois montamos. E aquilo tudo passou a mostrar mais aquele mundo. O mundo que a minha mulher estava vivendo. As amizades mudaram. Os casais que antes apareciam quase todo final de semana foram dando lugar a pessoas da igreja. Toda semana tinha um culto, um encontro de casais, uma reunião para oração, um café na casa de alguém ou algum evento que envolvia a igreja. Quando eu abri a agenda do celular para pensar no nosso final de semana, quase sempre ela já tinha algum compromisso marcado. E o curioso é que a Verônica nunca tentou me obrigar a participar. Ela só dizia que se eu quisesse acompanhá-la, ela iria ficar muito feliz e eu seria bem-vindo. Mas se eu não fosse, ela ia do mesmo jeito. Até a nossa intimidade começou a mudar. Não de uma hora para outra, nem por falta de amor e muito menos por falta de desejo. A Verônica continuava carinhosa comigo. Continuava me abraçando, me beijando, segurando a minha mão enquanto a gente assistia televisão. Mas algumas coisas que antes faziam parte da nossa relação simplesmente deixaram de existir. Uma noite, quando nós estávamos juntos, eu fiz uma brincadeira que eu sempre fazia. A reação dela foi diferente. Ela sorriu, segurou na minha mão e disse assim, numa boa, que era melhor não. E que tinham coisas que não combinavam mais com a mulher que ela queria ser. Ela falou sem me julgar, sabe? Sem dizer que eu estava errado, sem levantar a voz. E aquilo me desmontou. Porque eu não tinha como discutir com uma resposta dessa. Tudo mudou, sabe, gente? Tudo. Algumas fantasias que antes faziam parte da nossa cumplicidade foram ficando pelo caminho. Algumas preferências. Algumas coisas que a gente fazia entre quatro paredes. Ela passou a dizer que aquilo era feio ou pecado. Ela só repetia, com toda a delicadeza do mundo, que aquelas coisas não faziam mais parte da vida dela. E eu respeitava tudo, porque eu amava aquela mulher. Só que ao mesmo tempo, eu comecei a sentir falta da Verônica que existia antes. Não porque a mulher que estava na minha frente fosse pior, mas porque ela já não era mais a mesma pessoa. A pessoa que eu tinha me apaixonado. Depois de um tempo, eu decidi que também precisava fazer a minha parte. Afinal, a Verônica tinha me acompanhado em tantas fases da minha vida. Por que eu não poderia acompanhar essa? Então, eu passei a ir aos cultos com mais frequência. Conheci as pessoas da igreja. Passei a me aprofundar mais sobre tudo da Bíblia. Conversei com o pastor. Tentei entender aquilo que estava transformando a minha esposa de um jeito tão profundo. Eu queria muito sentir o que ela estava sentindo, de verdade. Eu queria voltar a caminhar do lado dela. Só que quanto mais eu tentava, mais eu percebia que alguma coisa não estava se encaixando. Eu assistia ao culto inteiro, olhava para Verônica emocionada, cantando, orando, completamente envolvida. Eu olhava em volta e via pessoas vivendo aquela fé de um jeito muito sincero. E eu me sentia um impostor. Não porque eu estivesse sendo mal recebido, muito pelo contrário. Todos sempre me trataram com muito carinho. O problema era outro. Eu estava ali porque eu queria salvar o meu casamento. Não porque aquela também tivesse se tornado a minha fé. E existe uma diferença enorme entre as duas coisas. Durante muito tempo, eu tentei convencer a mim mesmo de que, se eu insistisse mais um pouco, tudo acabaria se encaixando. Mas não. Não aconteceu. E chegou um momento em que eu percebi que eu estava vivendo uma vida que não era minha. E, ao mesmo tempo, eu não queria perder a mulher que eu amava. Eu estava dividido. Essa que é a verdade. Se eu permanecesse exatamente como era, eu acabaria me afastando da Verônica. Mas se eu fingisse ser alguém que eu não era, eu acabaria me afastando de mim mesmo, entende? A conversa então aconteceu numa noite completamente comum. E não foi durante uma briga. Não teve grito, não teve porta batendo. Nós ficamos, na verdade, vários minutos em silêncio. Até que a Verônica falou primeiro.
2: Danilson, você tá feliz?
1: Eu não sei. Não sei.
2: Eu percebo que você anda tentando, tentando por mim.
1: Eu tô tentando por nós, Verônica.
2: Eu sei. Eu continuo te amando, mas eu não consigo voltar a ser quem eu era.
1: Eu também continuo te amando, mas eu também não consigo ser quem você precisa que eu seja.
2: Eu também sei disso. Eu nunca vou deixar de agradecer tudo que você fez por mim. Você ficou do meu lado no pior momento da minha vida. Nunca tentou me impedir de buscar a Deus. Nunca desrespeitou a minha fé. Eu sempre vou pedir a Deus que cuide de você.
1: Nenhum dos dois ali estava com raiva. Nenhum dos dois queria machucar o outro. A verdade é que nós ainda nos amávamos muito. Só que em algum momento da caminhada, a gente passou a seguir em direções diferentes. E essa foi a maior dor da minha vida. Porque é muito fácil aceitar o fim de um casamento quando existe traição, mentira ou falta de amor. O difícil é perceber que, às vezes, duas pessoas podem continuar se amando muito. E mesmo assim, essas pessoas já não conseguem caminhar lado a lado. Depois daquela conversa, a gente ainda tentou. Ninguém saiu de casa no dia seguinte, ninguém pediu divórcio. Durante alguns meses, nós continuamos vivendo debaixo do mesmo teto, na espera de que alguma coisa mudasse. Mas não mudou. A Verônica continuava feliz, vivendo a fé dela. E eu continuava tentando encontrar um lugar dentro da minha vida que já não parecia ser a minha. Até que chegou um momento em que a gente teve que parar de insistir. Não porque o amor tinha acabado, mas porque nós dois entendemos que amar alguém também é não obrigar essa pessoa a viver uma vida que ela não quer. Não teve jeito. Não teve advogado, não teve briga. A nossa separação foi tranquila. Não teve discussão por causa de dinheiro, não teve traição, não teve violência, não teve ódio. Só teve duas pessoas arrumando as próprias coisas enquanto tentavam aceitar que a vida tinha levado cada uma para um caminho. E que o amor sozinho não consegue manter duas pessoas caminhando na mesma direção. Foi a única vez na minha vida em que eu perdi alguém sem que existisse um culpado. Até hoje, quando alguém conhece a minha história, tenta encontrar um culpado. Tem quem diga que eu perdi minha esposa para a igreja, tem quem diga que a Verônica finalmente encontrou Deus e que esse era o verdadeiro propósito da vida dela. E eu, sinceramente, gente, eu não sei. Tudo que eu sei é que a mulher por quem eu me apaixonei mudou. E eu também não consegui mudar junto com ela. Ninguém enganou ninguém, ninguém traiu, ninguém desrespeitou ninguém. Nós simplesmente passamos a enxergar a felicidade em lugares diferentes. Chega uma hora em que só amor não consegue vencer isso. Se tem uma coisa que essa história me ensinou, é que um casamento precisa de amor, respeito, admiração, mas também precisa que os dois caminhem na mesma direção. Porque o mais difícil não é quando duas pessoas deixam de se amar. O mais difícil para mim é quando elas continuam se amando, mas já não conseguem viver a mesma vida. E por mais que essa lembrança ainda doa em mim, eu nunca desejei que a Verônica voltasse a ser quem ela era, só para me fazer feliz. Porque a paz que ela encontrou foi uma paz verdadeira. Assim como também era verdadeiro o homem que eu continuei sendo. Talvez o nosso maior erro tenha sido acreditar que o amor sozinho seria suficiente para manter duas pessoas unidas para sempre. Hoje eu sei que, às vezes, amar também é aceitar que o outro encontrou um caminho diferente do seu. Mesmo que isso parta o seu coração. E eu digo isso porque eu vivi tudo na prática. E entendi de verdade como o casamento funciona.

0: 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E você ouviu Frejá Segredos aqui na história do Anderson, na história da Verônica. Eu não sei se você já passou por isso, mas eu já passei de ver uma pessoa dentro de um relacionamento. E existia amor, né? Mas as coisas não estavam batendo mais. E isso acho que acontece muito. E às vezes a gente fica preso nesse sentimento. Ai, mas eu ainda amo. Mas te faz mal nisso, naquilo, naquilo outro. Ai, mas eu amo. E aí a gente percebe que nem todo relacionamento ele termina por falta de amor, né? Às vezes a vida muda, as pessoas mudam as maneiras que elas têm, né? De ver a vida também. O luto, a fé, as perdas, o tempo pode transformar sonho, transforma prioridade, né? Lembra quando você conversava lá no começo? Ah, mas você queria isso. Ah, já não quero mais. As pessoas mudam. Aí a gente fica preso, né? Naquela pessoa do passado. Isso é perigoso. E é difícil entender, né? Enxergar isso quando a gente tá dentro do relacionamento, porque a gente fica meio cego, não fica? É, histórias como essas mostram pra gente que existem despedidas marcadas, não por brigas, muitas vezes nem por traição, mas pela difícil constatação de que dois caminhos, antes unidos, passaram a seguir direções diferentes. Isso dói. Já aconteceu com você? Manda aqui sua mensagem, comenta a história de hoje, a história do Anderson e da Verônica. Eu tô esperando você pelo 11 99991 9197. Vem participar com a gente, vem!
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10: 11:37 agora, muito bom dia para você.

0: 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Pelas nossas redes sociais, você também comenta a história de hoje, @BandFM, a história do Anderson e da Verônica, que tiveram uma linda história, mas depois o amor não conseguiu segurar, né? Seguiram algumas situações diferentes na vida, alguns desejos diferentes na vida, as coisas mudaram pra eles. Inclusive a Ju tá falando lá no nosso Instagram, Ju Bertoldi, tá falando, ela encontrou na igreja Deus a paz que precisava pro seu coração. Porém, infelizmente, o caminho dos dois se separaram e seguiram com amizade e respeito. Isso é verdade, né? Os dois se respeitaram aí dentro da decisão deles.
1: Bom dia, Murilo. Bom dia. Minha amiga Milena.
0: Bom dia.
1: Mas meus amigos, que história.
0: Não é?
1: Que história.
0: Foi uma história complicada.
1: Rapaz, que história difícil, hein? Que casamento,
0: não é, Mari?
1: Que tá indo pros batalhas.
0: Sim.
1: Certamente tá assim, gente. Os casamentos, cada dia que passa, tá indo pros buracos. Ô, gente.

0: E pelo amor de Deus, só Deus pode ter misericórdia. Um bom dia para todos vocês da Band FM, aqui é a grande amiga de vocês, a Mariana de Santander.
1: Ô, Mari, um beijo para você. Obrigada sempre pelo carinho das suas mensagens. Lá no nosso Facebook, o Marcelo Barbosa tá falando: o fato é que cada um é feliz do jeito que quiser. Meu caro, não existe só ela de mulher no mundo. Vai atrás da sua felicidade. Alguém em sintonia com você.
2: Bom dia, Milena. Roberto daqui de Vitória da Conquista,
1: Ô,
2: Bahia.
1: Roberto.
2: Ô, Milena,
1: E
2: que
1: aí?
2: Deus é esse?
1: Não
2: Que
1: é?
2: Deus é esse que separa? Essa história está meio confusa, viu? Não acredito que Deus separa as pessoas, acredito que Deus une. É complicado, viu? Complicado, mas sei lá, não sei o que dizer para esse rapaz aí, viu? Mas grande abraço para vocês aí.
1: Um
2: A
1: abraço.
2: Bahia também, a Band,
1: Ah,
2: grande abraço.
1: que lindo, um beijo para você. Obrigado pelo carinho da sua audiência. A Severina tá falando. Acredito que ela encontrou a verdadeira felicidade. Jesus. Esse é o verdadeiro amor. Deixar ir, cada um escolhe o jeito de ser feliz. A Severina que comentou lá no nosso Facebook, arroba Band FM. Você também pode comentar através das nossas redes sociais, dar sua opinião, que é muito importante, válida pra gente aqui, ou também pelo WhatsApp, 11 99991 9197.

0: Band FM Simple Red, You Make Me Feel Brand New, aqui no nosso Quem Ama Não Esquece de hoje. Você comenta a história do Anderson e da Verônica.
1: Bom dia, Milena, Isaura de Itapecerica da Serra.
0: Oi, Isaura.
1: Eu acho que esse rapaz nunca amou a esposa dele, porque tudo que ela mudou foi para o bem. Em todo casamento tem suas mudanças. Eu penso que todo casamento tem suas mudanças.
0: Sim.
1: Com o passar do tempo, com a velhice.
0: Vai
1: então
0: mudando.
1: A mudança no casamento deles aconteceu agora e ele já não foi o suficiente forte para suportar e para seguir adiante. Então ele nunca amou ela.
0: Ah, é, gente, é. Eu acho que assim, eu acho que as coisas vão mudando também, né? É, em relação a sentimento, a prioridades, eu acho que foi mais isso mesmo que aconteceu. O Jean tá falando isso aqui no nosso Instagram, @BandFM. Triste por você, pois você parece ser uma ótima pessoa, mas ela se preencheu com Deus e você não era mais prioridade na vida dela.
2: Bom dia, Milena, que é o Vinícius de Santo André.
0: Oi, Vinícius.
2: Pessoas, ela tem direito de conhecer a Cristo.
0: Sim.
2: Mas a pessoa desistir de um casamento por causa de religião, acho que não. Se existe amor de verdade, eu não abriria mão. Eu e minha esposa frequentamos a igreja há 10 anos. A gente se conheceu na igreja, casamos, formamos família, tivemos uma filha. Depois a gente não quis mais seguir nessa mesma instituição porque a gente não via que era mais pra gente. Mas assim, a gente sempre foi um verdadeiro com o outro. Mesmo dentro da igreja, eu já tava desgostoso, mas assim, a gente nunca mudou um com o outro.
0: Isso é legal, né? Vocês conseguiram dentro da igreja mudando, respeitando a opinião do outro e o amor foi mais forte, o amor prevaleceu. O Kiel tá falando lá no nosso Facebook, @BandFM, falando: triste uma situação assim. A religião ajudou ela sim, mas tem pessoas que não sabem dividir o mundo espiritual com a realidade da terra. Religião é algo bom, mas precisamos ter o quê? Consciência que temos uma vida e uma família aqui fora.

0: Band FM, Vitor e Léo, não mais. Aqui no Nosso Quem Ama Não Esquece de hoje, a história do Anderson e da Verônica, os dois que seguiram caminhos diferentes. Qual é a sua opinião, hein? 11 999919197.
1: Oi, Milena, eu sou a Ana aqui em São José do Rio Preto.
0: Oi, Ana.
1: O que eu queria dizer pro Anderson é que ele não teve um encontro verdadeiro com Deus. Porque casamento é uma coisa que é pro resto da vida. E se ele ama ela, e ela também o ama, porque os dois, pela história dos dois que ele contou, eles se amam. Então ele tem que ter um encontro com Deus, colocar Deus no centro de tudo da vida deles. E fazer um propósito também com Deus para que eles possam ficarem juntos. Porque como eles não fizeram isso, não teve sabedoria para fazer esse propósito com Deus, eles fazerem agora, sentar, conversar e fazer um propósito com Deus, que
0: alinhar
1: Deus vai
0: tudo.
1: Restaurar o casamento deles

0: 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Chitãozinho Chororó, Zé Ramalho, pra encerrar muito bem o nosso Quem Ama Não Esquece de hoje. Oi, Murilo, tudo bem?
1: Tudo bem, Milena, tudo?
0: Tudo jóia.
1: Você tá bem?
0: Tô bem.
1: Olha, eu tô dando uma olhada aqui nos comentários da história de hoje, né? E eu acho o seguinte, na vida da gente, a gente tem um grande desafio, o principal deles. É a gente tentar equilibrar tudo da maneira mais correta possível. Toda vez que a gente tende pra um lugar, até amor demais, em excesso, acaba fazendo mal. E esse equilíbrio, principalmente quando a gente fala em religião aqui, também é um ponto que a gente tem que equilibrar do lado da pessoa que a gente ama. Se não abrir mão do casamento, abrir mão da esposa, abrir mão... Não necessariamente abrir mão, mas os dois têm que estar equilibrados na mesma sintonia. Isso é fundamental para que as coisas deem certo no casamento e em tudo na nossa vida, né?
0: Ele tem que querer também, né? Não adianta também, só ela querer que ele vá e ele não sentir. Eu acho que religião é muito mais de sentir. Meio dia, 8 agora.
1: Olha aí, tá no ar, é da sua conta, gente. 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
1: 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Chique. 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Até amanhã, obrigado,
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1: viu?
2: Isso aí, certinho. Até amanhã, um beijo para vocês dois e para nossa audiência também. Aqui na Band FM. Até amanhã.
0: Beijo! E o nosso Quem Ama Não Esquece de hoje vai ficando por aqui também, né, Murilo?
1: Exato. E hoje à noite, no Band Love, a gente reprisa a história para você que perdeu, tem todas as histórias lá. Tem dentro do nosso YouTube, tem no Spotify também para você ouvir a qualquer momento do seu dia, certo?
0: Certo, e mande sua história pra gente também.
1: Também.
0: Tô aqui esperando sua mensagem no WhatsApp.
1: Feito, vai ser legal contar sua história aqui no Quem Ama.
0: Muito bom.
1: Beijo, Milena. Tchau, gente.
0: Beijo, até amanhã.

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6: Ótima tarde pra você, meio-dia 18 agora. É aquele momento que você pede a sua música, sabe? 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
6: Pelo 11999919197, você pede sua música. Mas não é só pedir sua música, tá? Você tem que explicar por que que você quer ouvir tanto essa música. E por que que você tem uma música pra chamar de sua. Hã? Me conta toda a história que eu toco sua música, pode ser?
21: Aqui é o Felipe Lacerda, quero pedir música do Bruno Marrone, Juras de Amor, né? Essa música, eu lembro que eu tava num restaurante. E aí, a minha namorada, ela foi também, mas antes disso a gente não estava junto ainda, mas já estava na intenção de ficar com ela, de conhecer ela cada vez mais, e dedico essa música para ela, tá bom? Grande abraço aí para vocês. Beijo, te amo, amor.
6: Ai, te amo, Diane. Um beijo para você, Fê. Vou tocar sua música agora.
22: Eu pensei que...

0: de Fabrício, te amar é meu talento. E sabe que talento que eu mais gosto de você? É você que tá ouvindo agora mesmo. O talento de você pedir sua música aqui pra gente. A gente ama tanto. Faz o seguinte, passa a mão aí no seu celular. 11 999 919197. Você vai pedir sua música e você vai contar qual é a história que você tem com essa música. Por que você gosta tanto dela? E aí a gente toca a música aqui pra você, pode ser? Tô esperando você aqui no Minha Música Minha Vida, hein?
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10: Ótima tarde pra você, meio-dia 38. E aí, como é que tá aí? Muita correria. Na sua rádio, do seu jeito.
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10: Trabalho, correria, tantos compromissos, né? Mas, ó, vale a pena você dar uma paradinha na sua rotina e mandar uma mensagem pra gente, viu? 11 999 91 9197. Mas, Mi, pra que eu vou mandar uma mensagem pra você? Pelo seguinte, você vai poder pedir sua música e ainda por cima contar uma história pra gente. É, a história que você tem com essa música que você tanto gosta. Manda aqui que eu toco a música que você quiser.
12: Bom dia, bom dia. Aqui quem fala é a Emily.
10: Oi, Emily.
12: Eu gostaria que vocês tocassem a música do Zé Neto Cristiano, Cadeira Cativa.
10: A nova deles, né?
12: É uma música que eu gosto muito e eu dedico ela pro amor da minha vida. É, inclusive,

0: 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Eu Sorriso Maroto Dependente, minha última música do Minha Música Minha Vida de hoje. De volta amanhã, onde você pede sua música, conta sua história pra gente. A gente ama. Sabe o que eu amo também? É ficar com você, a sua companhia, todas as manhãs, todo começo de tarde aqui na Band FM. Então quero muito, mas muito, muito, muito agradecer você e te deixar um beijo, tá bom? Volto amanhã. Beijo, Divo. Beijo, Diva.
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Estamos por aqui, estamos chegando na Band FM. É o nosso companheiro Band a partir de agora, né? Pra gente viajar, pra gente matar a saudade. O músicas dos anos 70, 80, 90, comecinho de 2000. Aquela vibe gostosa, né, gente? 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São as empresas parceiras aqui da nossa super tarde da Band FM, tá bom? Vem junto com a gente, participa. Manda o teu WhatsApp pra gente, manda lá, 984-020654, tá? É o telefone pra você participar com a gente. 984-020654 é o telefone pra você participar aqui na tarde da Band. Bora começar com Legião Urbana, pais e filhos, hein? Sejam bem-vindos, ótima terça-feira, 7 de julho. 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

0: Era julho de 83. Nós estamos em julho de 2026. Ou seja, faz tempo, né? Tá aí nenhum de nós tocando pra gente aqui no nosso companhia nessa viagem gostosa que a gente faz no túnel do tempo. Recordando trilhas sonoras que embalaram momentos especiais na minha, na sua, na nossa vida.
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0: E que faz uma geração também curtir aquelas músicas do passado boas demais, né? Bacana demais. 1:12, hora oficial de Brasília.
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0: Bora, gente, bora nossa companhia, né? Curtindo junto com você até as 14h, fazendo essa viagem bacana aqui no Túnel do Tempo, recordando músicas que marcaram época na minha, na sua, na nossa vida, com a força de Auto 100, multimarcas de Fercal, transformando ambientes em Supervisa. 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E tá rolando o Argentina e Egito agora, né, rapaz? É, Argentina e Egito estão jogando. E estão fazendo um confronto aí, né? Argentina e Egito. Então vamos ver o que vai dar aí, né, rapaz? Vamos ver o que vai dar. O Brasil já tá fora da Copa. Tem que escolher um pra torcer, né? Não dá pra torcer nada. Vamos ver o que vai acontecer na realidade aí na Copa do Mundo agora, né? Mas muitos grandes já caíram fora, né, gente? Portugal ontem, inclusive, se despediu aí o Cristiano Ronaldo. E aí, portanto, também tá fora da Copa aí, né, rapaz? Que loucura. E agora tem Argentina e Egito. Pra gente ver, né? Favorita é a Argentina, de Lionel Messi. Mas o Egito de Salah tá ali, né? Salah. E tem gol do Egito, rapaz. Ó. Oh. Gol do Egito. Agora, inclusive, né, rapaz? 1-0 pro Egito, 14 minutos de bola rolando. Egito faz 1-0 pra cima da Argentina. Ei, rapaz! Festa de Salah e companhia. Mas tem muito jogo, tem muita bola pra rolar ainda, né, rapaz? Muita bola, muito jogo. Então tá aí, 1-0, Egito, pra cima da Argentina. Bora curtir Papas da Língua?

0: Bacana, pouca vogal essa aí, né? Mas na voz oficial do Dutra Lembecker, né? Pinhal pra gente curtir aqui na nossa programação.
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0: Aqui do Companhia, né, gente? 27 minutos de bola rolando, tá lá 1-0 Egito pra cima da Argentina. Valendo vaga para as quartas de final, rapaz. 1:30.
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0: Bacana, gente. Deixa eu aproveitar ali e falar um pouquinho do esporte, né? Ontem a gente teve os jogos da Copa. Deixa eu só trazer aqui, dar uma atualizada pra galera aqui. Vamos com ontem, então. Dia 6, segunda-feira. Ontem teve Série B? Não teve, né? Então, ontem teve não teve Série B ontem. O Avaí perdeu o Botafogo de São Paulo, né? 3-1. E o Vila Nova bateu o São Bernardo 2-1. Aí ontem pela Copa do Mundo, Portugal 0, Espanha 1, avança a Espanha. E Estados Unidos, mais uma anfitriã da festa lá, deixando, né? Estados Unidos 1, Bélgica 4. É, rapaz. E aí hoje, então, a gente tem a sequência. Hoje Argentina e Egito estão se enfrentando, 1-0 pro Egito. E às 17 horas tem Suíça e Colômbia, tá? Então os compromissos, portanto, hoje da Copa do Mundo da FIFA. Vamos seguir nessa vibe gostosa, fazendo parte aqui do nosso clima, né? Vamos com a terra de gigantes do Engenheiros do Avaí pra gente curtir aqui na programação. 1:33 até as 2, viajando no túnel do tempo, recordando, relembrando músicas, trilhas, os anos 70, 80, 90, comecinho de 2000.

0: Gostosa que a gente faz no Túnel do Tempo junto com você, né? Aqui na tarde da Band FM, a minha, sua, rádio do seu jeito.
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0: 15 minutinhos, já estão voltando pras duas, né, gente? Tem as duas, eu te faço companhia pra gente seguir viajando com a turma aí. 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
0: Bora seguir por aqui, 43 minutos do primeiro tempo, lá, Argentina 0, Egito 1. Tá dando Egito por enquanto, agora o goleiro do Egito, rapaz do céu, tá pegando cada um, amigo. Eu vou te contar, hein? Ó, você vai conhecer essa guitarra aqui, eu tenho certeza, ó. Presta atenção aí, ó.

0: Fechando, né, gente? Fechando por aqui o nosso Companhia Band. Da viagem gostosa que a gente faz no túnel do tempo. Eu daqui, você daí. Todos nós juntos, né? 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Bacana? Fechando Companhia, já, gente. Já tá pintando aí.
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0: Nosso super programaço. Onde a gente vai até as quatro com você, tocando aí os grandes sucessos que rolam.

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4: Bora, turma, tá começando, tá no ar o nosso programaço pra você nesta super, super terça-feira. Hoje, dia 7 de julho, solzinho, mostrando a cara de novo pra gente, né? Ontem choveu, previsão marcava isso, mas hoje tá marcando sol, amanhã marca sol, quinta-feira sol, aí vem chuva de novo sexta, né? Aí previsão marca aí chuva pra sexta, sábado e domingão de molho, viu? estamos com a temperatura marcando 14 graus e vai despencar os termômetros de novo aí durante a noite, madrugada. Amanhã a gente deve ter um amanhecer em torno de 1 grau, hein, gente? É, vai estar frio pra dedéu! Então bora curtir, bora aproveitar esse solzinho, esse céu azul anil que tá aí brilhando pra gente curtir, tá bom? Sejam todos muito bem-vindos, participa 984-020654 pra você mandar o seu zap pra gente, 984-020654, tá bom? Cristian Souto por aqui pra animar a sua tarde, pra gente ficar juntinhos, curtindo esse friozinho de terça-feira. Bora Natan e menos é mais.
5: Vamos ver, ó.

0: Tá aí Maiara e Maraísa, Sorte de Alguém, tocando aqui na nossa super programação, tarde gostosa da Band FM, terça-feira. Você curtindo com a gente até as quatro, fazendo companhia aqui no nosso programaço, né? Tocando muita música, muito som bacana pra você curtir junto com a gente aqui na nossa super tarde. Deixa eu trazer aqui, ó. 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
0: 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Um estudo da Frente Nacional dos Consumidores de Energia estima que medidas aprovadas pelo governo federal e pelo Congresso entre 2023 e maio deste ano podem gerar quase R$1 trilhão de reais em custos extras na conta de luz até 2050. Segundo a entidade, o impacto deve atingir consumidores residenciais, comércio e indústria, com exceção das famílias de baixa renda inscritas no CAD Único. A Frente defende uma ampla reforma do setor elétrico e alerta que, sem mudanças, o sistema poderá enfrentar sérios problemas no futuro. 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
4: A rádio do seu jeito, 2:20, 2:20, tá rolando já um segundo tempo, né, de Argentina e Egito. Estamos com 53 minutos, ou seja, 45, 50, 8 minutos, 9 minutos, vai fechar agora de bola rolando no segundo tempo, né? 1-0 Egito, ó, e a Argentina perdeu o pênalti, né, não tava acompanhando a Argentina que perdeu o pênalti, sabe quem perdeu o pênalti, sabe quem errou? Lionel Messi, brincadeira, rapaz. Tá fácil não, hein? Bora curtir Zé Neto e Cristiano.

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0: Muito bem, Ana Castela, que eu não te esqueci, tocando pra gente aqui na programação do nosso super programaço na tarde da Band FM. Gente, sabe quanto tá o jogo? Argentina e Egito. Tá 2-0 pro Egito. Era pra estar 3, viu? O Egito fez um gol, os caras anularam. Lá no início da jogada, um pisão que o VAR viu lá. Ridículo, né? Mas enfim, é anular o gol do Egito. Beleza, 1-0. O Egito, num contra-ataque fulminante, foi lá, fez 2-0. Tá agora naquela pausa de hidratação, 22 minutos, ou seja, tem metade do jogo aí pra Argentina fazer alguma coisa, viu? Mas não tô vendo nada de demais aí da Argentina, tá? Então, 2-0 pro Egito. Vai dando Egito na avançando pra fase de quartas de final, hein? É, rapaz. Loucura. 2:39. Seguimos por aqui na nossa super tarde da Band FM, agora pra aquele momento de festa, de alegria.
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0: 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Bacana demais? É, pra todo mundo que tá aí, feliz da vida hoje, comemorando aniversário nesse dia 7 de julho. Então, bora, vamos lá, hoje é seu dia. Parabéns, hoje é seu aniversário. Então bora comemorar, né? Afinal de contas, você merece. Quem tá de aniversário hoje, a doutora Gisele Seconello. Ô, doutora Gisele, parabéns, muitas felicidades, muitos anos de vida. O seu José Malavolta, dá seu Malavolta, o Pinga. De aniversário hoje, parabéns, tá? Parabéns. Quem mais? Joir Isobela, também de aniversário. O Sérgio Jacobetti, parabéns, Sérgio. Aquele abraço pra você também, toda a felicidade do mundo, tá? Então, pra toda essa turma que tá aí feliz da vida, recebendo o nosso carinho, nosso abraço especial. É seu dia, é aniversário, parabéns, comemore. É seu aniversário.

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0: 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Seguimos 12h43, vamos em frente aqui na tarde gostosa da Band FM, gente, na Real Macro e Calçados. 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Bacana demais, 2h43, seguimos por aqui. E aí, cê tá doido? Ícaro e Gilmar, Panda.

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0: Maravilha, o som do Menos é Mais, tocando pra gente na programação gostosa da Band FM, a sua rádio do seu jeito. Gente, deixa eu contar pra vocês aqui, vocês que não estão acompanhando o jogo da Argentina e Egito. Eu, no bloco anterior, antes do rodar o bloco aí, eu falei que tá 2-0 pro Egito, né? O Egito tava passando de forma tranquila. Sabe quanto tá o jogo? Vocês não vão acreditar, gente. Vocês não vão que tá 3-2 pra Argentina. Rapaz do céu. Depois, você que tá aí no rádio ouvindo, né? Vai no YouTube depois, né? Você chega em casa, depois você não tem que fazer nada. Pesquisa lá, melhores momentos, Argentina e Egito. E aí você vai ver no YouTube. Cara, que loucura. O jogo não acabou ainda, tem mais um minuto mais ou menos de bola rolando. 3-2 pra Argentina. O Messi incendiando o jogo, rapaz. O que ele não fez, ele deu passe, ele entregou, ele apontou. Loucura, gente. Loucura, loucura, loucura, loucura. 3-2, Argentina, uma virada histórica de Copa do Mundo. Que faltou pro Brasil essa garra, né? Brasil passivo, Brasil olhando, Brasil morto. Argentina querendo, mordendo até o final. Que loucura, gente. Que loucura de jogo, tá? Pois você não tá vendo aí, você vai lá, pesquisa no YouTube. Melhores momentos, Argentina e Egito. Não sei quando vai acabar o jogo, né? Mas tá 3-2 argentino. Pode ser que mude. Vou pro intervalo. Depois do intervalo, vamos ver o que vai estar rolando aí, né?
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0: A sua rádio no seu jeito, 3:06. Seguimos por aqui na tarde da Band FM. Junto com você, tá aí, voltando, né, depois do nosso, da dica dos nossos parceiros, tá dando aí, ainda a Argentina, 3, Egito 2, acho que a gente vai da Argentina, né, gente? Que loucura. Que virada histórica! Blá, blá, blá, Anitta! Chega pra cantar pra gente na tarde gostosa da Band, a sua rádio do seu jeito. Foi.

0: maravilha, o som do Felipe Araújo tocando pra gente aqui na nossa programação, né? 3 horas e 19 minutos e deu a Argentina, viu, gente? Virada pra cima do Egito, que loucura. Loucura, loucura. Lionel Messi destruiu com o jogo. Foi 6 horas lá, tá? Vai, fica a dica pra você. Vai lá no YouTube, pesquisa lá melhores momentos. Argentina e Egito, você não vai gostar do que você vai ver, tá? Sensacional. 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
0: Muito bem, gente. 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O SESI e o Senai lançaram duas cartilhas educativas para alertar sobre os riscos das apostas online, as chamadas bets. Os materiais são voltados a estudantes, trabalhadores da indústria e abordam os impactos do jogo na saúde mental, nas finanças, na vida familiar e no desempenho escolar e profissional. A iniciativa também traz orientações sobre educação financeira e incentiva a busca por ajuda em casos de perda de controle com as apostas. A proposta integra as ações do SESI e do Senai para ampliar a conscientização sobre as bets, um tema que tem ganhado cada vez mais relevância em todo o país. Informação, notícia na tarde da Band.
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0: A sua rádio do seu jeito, vamos em frente, 3 horas 21 minutos. Vamos curtindo por aqui a tarde da terça-feira com esse solzinho, né? Se cuide que vai cair a temperatura bastante, hein, gente? Principalmente madrugada à noite aí, tá? Noite, madrugada e o amanhecer gelado, gélido.
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0: Esse é o som da Atitude 67 pelo Gato. Tocando pra gente aqui na programação da tarde gostosa da Band FM, né? 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Ficamos por aqui no programaço até as 4 horas te fazendo companhia. E aí, você quer curtir alguma? Bora, manda sua mensagem pra gente. 984-0206-54, tá bom? A turma que tá aí ligadinha curtindo. Oi, uhul! É na Bel, na Band, sempre ouvindo. Delícias da Cris. Ô, Cris! Beijo pra você, obrigado pela companhia, nossa parceira aqui da Band FM, e curtindo a gente aí, obrigado pelo carinho, tamo junto, hein, 3h40.
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4: Muito bem, turma, 3 horas 42 minutos, 3h42, vamos em frente por aqui, né? Vamos junto. Paz! A sua rádio do seu jeito, mandei um abraço aqui pra Cris, né? Cristiane, das delícias da Cris, nossa parceira aqui na programação da Band FM. Inclusive, esses dias o pessoal comprou, tinha uns aniversariantes, o pessoal comprou uns trem da Cris aí, né? Rapaz, que delícia! Parabéns, Cris, pelo trabalho, pelas delícias, literalmente, tá bom? Fica a dica aí pra turma, tá? 3 horas 43 minutos, seguimos por aqui na programação gostosa, nessa tarde de terça-feira. Temperatura marcando agora pra gente aqui, ó. 14 graus, né? 14, mas vai baixar, viu, gente? Ó, já vai despencar ali a partir das 5 horas da tarde, já baixa pra 13. 18 horas, 10 graus, 19 horas, 8 graus, 20 horas, 7 graus. E a gente vai ter um amanhecer aí de 1 grauzinho, rapaz, é brincadeira. Frio. Então tome banho cedo hoje, viu? Aquele banhozinho quentinho.

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0: Jesse Jackson, Paula Fernandes, né? Linda Senhorita tocando pra gente fechar por aqui o nosso programaço na tarde de hoje, nesta super terça-feira. 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Foi um prazer ter estado junto com você, mas não vai embora, eu também não vou, já já tá pintando aí o nosso Toca Todas.
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0: Muito bem, tá começando o nosso Toca Todas a partir de agora junto com você, com a força do Sicredi, onde o seu dinheiro rende um mundo melhor, que maravilha, né? E tá, tem parceiro novo hoje? Olha aqui, ó. Tem parceiro novo com a gente, né? Auto Elite Pós-Vendas tá chegando junto com a gente na programação. Sejam então muito, muito, mas muito bem-vindos. Obrigado, tamo junto, né? Fazendo parte aqui da nossa programação. Sejam bem-vindos aqui na... na programação do nosso Toca Todas, Auto Elite Pós-Venda, seu Volkswagen em boas mãos. Vamos falar muito aí da empresa, tá? Obrigado pela companhia, tamo junto então, a partir de agora, junto com a gente, fazendo parte aqui da nossa programação, do nosso Toca Todas. Vem junto com a gente tocar todas pra você. Você pode pedir a sua música através do nosso WhatsApp 984-020654, tá bom? 984-020654. Telefone para você participar junto com a gente. Sejam bem-vindos aí, a galera da Auto Elite Pós-Vendas, então, né? Junto com a gente aqui na programação. Um abraço para todos vocês aí. Sejam muito bem-vindos aqui na programação da Band FM, aqui na programação do nosso Toca Todas. Daniel e Isa chegam para cantar, para começar assim, ó.

0: Obrigado.
1: Mais uma vez. Eu não me canso de te abraçar. Tomara que erre várias vezes pra gente se abraçar mais tarde.
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0: aí, Lauana Prado. Descida, solidão, vontade dividida.
1: Gente, muito obrigado, você.
2: Toda minha
0: que maravilha, né?
2: Eu tô emocionada.
0: Aí, cantando com a lenda. Obrigado, com a lenda, com a lenda, com a lenda. Com as lendas, né? Bacana demais, gente. Olha aqui, ó. 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Esse é o nosso Toca Todas. Pra você que tá aí junto com a gente, curtindo esse já finalzinho de tarde, dá pra se dizer assim, né? Com certeza. Finalzinho de tarde aí de terça-feira. Pessoal já olhando pro relógio, me pula 5 horas, me pula 6. E assim a gente vai indo, né? Trazendo sucesso pra você nesse finalzinho de tarde, Marcos e Belucci. Sonho de todo casal.

0: Maravilha, o som de Jadson e Jadson. Dona, regravação aí de Roupa Nova na voz de Jadson e Jadson. Bom demais, né? 4h24, esse é o nosso Toca Todas.
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0: Trazendo a informação, né, gente? 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O SES e o Senai lançaram duas cartilhas educativas para alertar sobre os riscos das apostas online, as chamadas bets. Os materiais são voltados a estudantes e trabalhadores da indústria e abordam os impactos do jogo na saúde mental, nas finanças, na vida familiar e no desempenho escolar e profissional. A iniciativa também traz orientações sobre educação financeira e incentiva a busca por ajuda em casos de perda de controle com as apostas. A proposta integra as ações do SES e do Senai para ampliar a conscientização sobre as bets, um tema que tem ganhado cada vez mais relevância em todo o país. 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
2: Muito bem, seguimos, né? 4:28. 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Abra a sua conta. 4:28, seguimos por aqui na tarde gostosa da Band FM. Luan Santana...

0: Por Te Amar Assim, tocando pra gente aqui do nosso Super Toca Todas, tocando todas com você. 15 minutinhos estão faltando pra 5.
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0: Muito bem, seguimos por aqui, 4 horas e 47 minutos e meio. Sua rádio do seu jeito, turma. Vamos chegando aqui na parte final do nosso programa, né? 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Finalizando por aqui o nosso Toca Todas, agradecendo o teu carinho, foi um prazer ter estado junto com você, fazendo parte dessa vibe gostosa, né? Curtindo demais aqui a programação do nosso Toca Todas. Vem aí a turma de São Paulo que segue finalzinho de tarde, início de noite, noite, madrugada junto com você, para você curtir a Band. Amanhã a gente está de volta ao vivaço aqui direto dos estúdios da Band, Avenida 15 de Novembro, coração do vale mais bonito do planeta, a partir das 9 da manhã. Tá bom, cubicha? E aí à tarde eu chego de novo para te fazer companhia aqui na Band FM. Mari Maraíza, tchau, gente. Se aqueça, hein? Se aqueça que vai esfriar. Você foi

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12: Fala, gente. Bom fim de tarde pra todo mundo. Certinho aí, né? Eu sou o Robson Ramos aqui pela Band FM, tudo beleza por aí, não é? Aqui pra cima sempre, como sempre, na Band FM é bem melhor. 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
12: Eu conto pra você que tem a Super 6 todo dia nesse horário. 6 músicas tocam aqui, você adora. São aquelas músicas que estão sempre na programação da Band FM pra você contar qual é a melhor. Sabe que tem gente que participa da Super 6 até hoje e fala assim: ah, eu vou lá, porque aí a música 1 vai ganhar, vou levar o presente. Porque tem que acertar a música, não tem que acertar nada. Você tem que escolher a música. Digamos que você vote na menos pedida, você pode ganhar também. É sorteio entre quem vota. E a música é pra gente saber qual é a melhor, é isso. Então venha e diga qual é a melhor, beleza? Valendo pra você na Super 6 da Band FM, a jaqueta corta-vento exclusiva da Band FM, aquela com tecido levinho, que protege do vento gelado, tá fim? Então vem, anote a sequência das músicas aí. Um, da Super 6, Jorge Matheus, Henrique e Juliano, Chonei. Dois, Marília Mendonça, Segundo Amor da Sua Vida. Três, pra Zé Felipe, Ana Castela, Sua Boca Mente. A música 4 é Kleber e Cauã, Mil Adjetivos. 5 é o Panda, Eu Te Seguro. E a música 6 é o Ferrugem, Arrepende da So. Qual dessas 6 músicas aqui você gosta mais? Vem pelo nosso WhatsApp da Band FM, que é 11999-919197. Telefone da Band FM, que é 11-3743-1313. Escolha qual dessas 6 músicas você gosta mais, porque é isso que vale. Mais pedida, toca de novo. Boa sorte pra você.
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0: FM, Zé Felipe com Ana Castela, Sua Boca Mente. Música 3 da Super 6, valendo a jaqueta corta-vento exclusiva Band FM para te proteger do vento gelado. Vem, participe com a gente aqui no WhatsApp da Band FM, que é 11999-919197, e no telefone da Band FM, que é 11-3743-1313. Escolha qual dessas 6 músicas você gosta mais, porque é isso que vale. Mais pedida, toca de novo. Boa sorte.
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0: FM Ferrugem, arrepende, daço.
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2: O Ferrugem é a música 6 da Super 6 e já já vai ter o resultado pra você aqui na programação da Band FM. Olha, Copa do Mundo bombando, que é o Brasil saiu e os caras continuam lá copando e copando bonito, viu? Argentina nas quartas de final em outro jogo emocionante. Argentina e Egito jogaram agora há pouco. O Egito chegou a abrir 2-0, mas em 15 minutos tomaram a virada e foram eliminados. O terceiro gol da Argentina saiu aos 47 minutos do segundo tempo. Os jogadores da equipe africana reclamaram muito da arbitragem, que realmente parece deu uma mãozinha para a Argentina lá. E agora Suíça e Colômbia estão se enfrentando para definir quem enfrenta a Argentina na próxima fase da Copa do Mundo.
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2: Quem se deu bem? Foi a nossa amiguinha Maria das Graças Ferreira de Moura. Maria das Graças, parabéns pra você, meu bem. Você ganhou. A Maria das Graças leva jaqueta corta-vento exclusiva da Band FM. É aquela, é feita com tecido levinho, mas protege do vento gelado. É uma delícia, quentinha, gostosa. Maria das Graças, parabéns, você ganhou. Tem que passar aqui na Band FM pra retirar. Estamos te esperando por aqui também, tá bom? Obrigado a todo mundo que participou. Tá na hora da gente ouvir a vencedora. A Maria das Graças votou na música 3 e ganhou a música 1.
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programação da Band FM e a Marli Costa. Alô, Marli! Boa tarde pra você, meu bem. O que você tá fazendo de bom? Conta pra gente. Vem aqui no fim de tarde da Band FM que eu sou curioso, hein?

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0: FM, Cleiton Romário, Zé Neto e Cristiano, não namora. Aqui no fim de tarde da Band FM, um beijo na Inês, que mandou mensagem pra cá. Olha quem tá sorrindo na foto aqui pra gente. Olha, pagou o nome dela, gente. É a Andressa. É um monte de foto sorridente. Aí ela tá mandando um beijo aqui pra toda a turma ligada aqui na programação da Band FM também. E a Maria Luísa Silveira Costa também já mandou mensagem, quer concorrer aos presentes todos. É isso, vem pra cá e já já tem Band ao vivo.
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11: Fala, gente! Bom comecinho de noite pra todo mundo. Tudo certo por aí? Que beleza, hein? Eu sou o Robson Ramos aqui pela Band FM. Bora, Pueblo Lindo! Pra cima, sempre, como sempre, na Band FM é bem melhor. 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
14: Sejam todos bem-vindos ao show.
20: Pra começar bem, a gente vai começar assim, ó.
10: Band ao vivo.
14: Enquanto isso, nós vamos cantando e vamos dançando em ritmo de festa, meu povo.
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11: Show no seu rádio aqui da programação da Band FM com as músicas que você adora. Tocando em versão de show, tá pronto o Band ao vivo da terça-feira, hein? Ah, tem música boa demais. Band ao vivo da terça, tem pra você curtir Gustavo Mioto, Diego e Vitor Hugo, também já reservaram um cantinho por aqui. Quem mais tem, hein? Ah, é? Vai começar com ela? Começa o Band ao vivo com Simone Mendes.
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0: FM. Sorriso Maroto com a Ludmilla, com o Belo, ainda gosto de você, já era. Aqui, Band ao vivo show no seu rádio da programação da Band FM. Olá, Ana Maria Brisa.
1: Oi, menino.
0: Tudo bem?
1: Tudo bem, né?
0: Que bom, que bom te ver. Boa carinha. É. Ó quem tá ali, ó.
2: Olha
0: lá.
1: Olha aí, ó.
0: Que ele faz isso?
2: Ai, bededó.
0: É assim. Ah, bededó.
1: É o jeitinho dele. É o jeitinho dele, né?
0: Linda. Beleza?
2: Linda.
1: Obrigado.
2: Vamos passear comigo, vamos?
0: Você vai passear com ele?
1: Ué.
0: Ele tá te chamando muito pra passear, viu?
1: Mas cuidado. Aí vai passear aonde, né?
0: Não sai, tem que perguntar pra ele onde é que ele quer ir.
1: Pra Itália não vai.
0: Não vai.
2: Não, aí também não dá pra mim, não dá.
0: Dá sim. Ele não vai, mas dá.
1: Então não chama. Então nem chama.
0: Dá pra pagar no cartão. Se ele pagasse a Itália no cartão, você ia com ele?
1: Também.
0: Você só vai com quem vai de jatinho?
1: É. Tem que ir, né?
2: Só quem paga a vista.
0: Se ele meter um 12 vezes lá na Latam, você não vai com ele?
1: Econômica?
0: Ué, é o que dá pra pagar. Você acha que nós vamos comprar? O cara, você já foi pra Europa? Já, paguei no cartão.
1: Ah, não.
0: Eu sou igual você aqui.
2: Ah, não?
0: Paguei no cartão, fui na econômica.
1: Não
0: é o que dá,
1: tio. Não querendo desmerecer, não, viu?
2: Ah, não.
1: Longe
2: né?
1: de mim.
2: Imagina,
1: mas
2: né?
1: Mas não dá.
2: Tá bom.
1: Não dá.
0: Ah, e Paulo Gomes, então, você perdeu essa.
2: Tá bom.
0: Tentei te ajudar, hein?
1: Tentei te ajudar.
2: Tá. Começou a estação?
0: Não, já começa.
1: Ah, é.
0: Tem parafusadeira da Philco. Sabe aí, por quê que tem parafusadeira da Philco?
1: Porque ele perdeu os parafusos.
0: Não, porque
1: dele.
0: Tem coisas que só a Philco faz pra você. Tá aqui. A gente vai te entregar. É, a parafusadeira, a gente, é aquele mote que a gente sempre fala, né?
1: É
0: o tipo da coisa que você só lembra que precisa ter uma hora que precisa em casa.
2: Só dá valor aí.
1: Né?
0: Então você vai ganhar aqui na Band FM, na estação Band FM, que começa já. E ontem a gente começou um assunto aqui, que aí o Paulo Gomes falou assim, só aí podia ser a pergunta.
1: É.
2: Pois é.
0: Que ontem a gente tava falando se o Carleto tinha que ir embora ou não.
2: É.
0: Hoje eu já acho que não tem mais que ir embora, eu mudei de ideia já.
1: É.
0: Mas a gente perguntou por um ouvinte, né, no fim do programa, e aí o Paulo Gomes falou pra falar, vamos falar hoje então. O Brasil foi embora da Copa, ressaca já passou, certo?
1: Certo.
0: Agora a gente quer saber o seguinte, pra quem você vai torcer?
1: E aí?
0: No lugar, ou não vai torcer pra ninguém?
2: É, pode ser também, vamos dar mais se a Copa, mano.
0: Eu tava torcendo pra Portugal, Portugal já saiu ontem pra Espanha. Eu tô com medo de ser eu, Ana Maria. Torci pra Portugal, Portugal saiu. Não queria que a Argentina continuasse, a Argentina ganhou do Egito.
1: É, eu acho.
0: Talvez seja eu o problema.
1: Acho que é melhor você começar a torcer pra Argentina.
0: Então. E aí, pra que você torce nessa Copa depois que o Brasil foi embora? Você tem uma seleção já, Paulo Gomes?
2: Cara, por incrível que pareça, vou torcer pra Noruega. Pronto, nunca ganhou, né?
0: Ganhou pro Brasil. E nunca ganhou.
2: É,
0: então tá aí um bom, tá aí um bom motivo,
1: não,
0: Ana Maria.
1: Não.
0: Você vai torcer pra quem?
1: Não faz isso. Eu vou torcer, eu tô torcendo pro Cabo Verde.
0: Não, já saiu.
2: Já saiu.
1: Ah,
0: Cabo Verde já saiu.
1: Ai, meu Deus.
0: Já saiu.
1: Falta Palmeiras, vamos torcer pro campeonato.
0: Não, pô, é só dia 22.
1: Cancela essa Copa.
0: Eu também acho. Aí eu já começo a concordar.
1: Ai, gente.

0: canções desse show me levam viagem linda ao passado. Escuta vocês.
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0: FM, assim. Tiaguinho, pensamentos intrusivos. Band ao vivo, obrigado a todo mundo que curtiu aqui, nosso Band ao vivo tá terminando e volta, sabe quando é que volta? Amanhã que é quarta-feira, tem mais Band ao vivo com show no seu rádio aqui na programação da Band FM e já tem a estação Band FM zoeira liberada pra você aqui na programação da Band, já a gente imprime o programa, tá? Já a gente imprime, não chegou ainda aí, né? Já a gente manda o programa pra vocês, tá bom? Vem pra cá, participa aí!
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1: Amado por uns e odiado por outros, o árbitro de vídeo terá um pouco mais de autoridade no jogo a partir dessa edição da competição. Agora, o VAR poderá chamar o árbitro para revisar lances de segundo cartão amarelo que acaba gerando expulsão. Antes, ele só podia recomendar revisões para o cartão vermelho direto em lances de agressão. Ele também poderá corrigir escanteios marcados incorretamente, apenas avisando o árbitro, sem necessidade de revisão no monitor.
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20: Vai começar o Estação Band FM. E por aqui, tá tudo em seu lugar. Ah, yeah. Ana Maria já tá aqui. A sua rádio do seu jeito.
21: Estação Band FM.
20: E Paulo Gomes também. Vamos começar.
21: Embarque com a gente.
20: Embarque.
21: Estação Band FM.
20: Estação Band FM no ar. Tralalalala. Ó. Estação Band FM da terça-feira, 7 de julho de 2026. É isso, né?
21: É isso.
20: Cara,
21: é férias. Tem gente que tá de férias, tá tudo devagar, né?
22: O Messi vai se aposentar?
21: Quem?
22: O Messi!
20: Depois que acabar a Copa.
22: Raiva!
20: Depois que acabar a Copa.
21: Ele tá comendo a bola, hein?
20: Tá.
21: Já ganhou a última Copa.
20: Tá, e ainda mais, né, ganhando uma mãozinha, né? Vamos discutir isso aqui, meu Deus.
21: Tem mãozinha?
20: Ah, amigo.
21: Gente.
20: O pessoal do Egito lá tá bravo, hein?
21: Até
20: o faraó lá, as múmias lá, estão tudo, meu, querendo entrar.
21: Duas Copas seguidas pra quê?
20: Não vai ganhar.
21: Gente!
20: Não vai ganhar. Ó, a Inglaterra vai fazer a boa. Vai fazer.
21: Olha,
20: a boa.
21: Tomara.
20: É mesmo? A Ingla vai fazer a boa.
21: Tomara.
20: Vamos esperar. Ver. Vamos esperar. Aliás, o assunto do programa é esse
21: tem
20: hoje.
21: Tem tailandês da Inglaterra.
20: Daqui a pouco tem parafusadeira da Philco, porque tem coisas que só a Philco faz pra você. Você participa pra ganhar. Vem aqui no nosso WhatsApp da Band FM, 11999919197. Você já percebeu a discussão aí?
21: É.
20: A gente quer saber, já que o Brasil tá fora, pra quem que você vai torcer na Copa, se é que você vai torcer. Você pode falar, vou torcer pra mais ninguém. Eu só torço pro Brasil, tô nem aí. Agora você pode falar, não, eu quero que ganhe tal, quero que ganhe aquela, quero que ganhe essa.
21: Porque tem gente que, né, curte a Copa mesmo, o Brasil não tá mais lá.
20: Eu queria Portugal, mas Portugal já saiu. Então eu já mudei de seleção. Mas eu tô com medo de falar, que eu acho que eu tô zicando os times.
21: Não, eu vou de Noruega, meu. Quero o barquinho. Agora também quero o barquinho até o fim também, velho.
20: Tá bom, vambora então.
21: Só por um motivo, o Haaland, ele foi muito respeitoso com o Brasil.
20: Pro México, ele é um baita de um cara, o
21: Haaland. Vou torcer pro México.
20: México já saiu.
21: Já saiu.
20: Não. Aliás, quem for responder a enquete,
21: não.
20: Por favor, veja antes se o seu time não saiu da Copa.
21: Acredito.
20: Não. O México saiu, Ana Maria.
21: É, o México saiu. É verde, tem igual o Palmeiras.
20: Não, já era. Talvez seja por isso que saiu.
21: Ai,
20: gente, não brinca com isso. Ó, então é isso, hein? E manda mensagem 11999919197. Manda áudio pra gente aqui. Se quiser falar ao vivo, é só escrever ao vivo na mensagem que a gente bota você no ar também. Certo, Gomes?
21: Olha,
20: Tem.
21: Um dos meus destaques, já vou falar até quem é.
20: Ele tem.
21: Bruno Guimarães.
20: O jogador?
21: Que perdeu o pênalti e se manifestou nas redes sociais, viu?
20: Olha.
21: Vou contar pra vocês o que ele falou depois de.
20: Tá bom.
21: Né? Porque o jogo foi domingo, quase 48 horas depois aí, ele se manifestou nas redes sociais.
20: Seu destaque, Ana Maria Brisa?
23: Olha, eu ia falar da Xuxa, agora eu tô vendo o negócio da Luísa Sonza aqui, tô decidindo.
20: Não, mas você falou da Luísa Sonza ontem. Ah, é outra coisa?
23: É outra coisa.
21: É treta, tá. Robson.
23: Tô decidindo o que eu falo, eu tô nervosa.
20: Tudo bem, você manda em qualquer assunto que você
23: Ai,
20: fala aqui.
23: Ai, meu Deus.
20: Agora,
15: tem uma pessoa que não, aliás, duas pessoas que não ficaram bravas com o Bruno Guimarães.
23: Quem?
15: Duas brasileiras que assistiram o jogo errado da seleção brasileira. E comemoraram ainda.
21: Não é possível, velho.
15: Comemoraram.
21: Ah, não dá. Ah,
23: gente.
21: Ah. No ar, o programa é que os três apresentadores estão convidando vocês para ir no restaurante argentino. Vocês topam, né, no restaurante argentino?
15: No restaurante, sim, que eu quero lá comer e não pagar.
21: Começa, pô, tá bravo.
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15: Roubaram!
23: Já deu, já.

0: Band FM, Ana Castela, É Que Eu Não Te Esqueci. Essa música pra mim é a maturidade de Ana.
1: Cara, ela tá numa fase,
0: linda,
1: hein?
0: É linda, digo mais.
2: Linda, né?
0: E digo mais.
1: Diga.
0: Ana Castela, no dia pertinho da Band FM. Pronto, falei.
1: Caramba.
0: Quando? Em agosto.
1: Mês que vem,
0: hein? Mês que vem.
2: Tá chegando, hein?
0: Cara, vocês têm noção do quanto isso é gigante?
1: Tá chegando. Mas muito.
0: Hein?
1: Ela tá faz show pra, sei lá, 40 mil pessoas. Isso. Aqui vai fazer um show só pra você.
0: Só tá pro ouvinte da Band FM, tá só chegando. Pra Band Outro FM. Papo. E não é que ela vai sair passeando nas rádios pra ela. Vem aqui na Band FM e faz esse show pra você. E chupa. Pronto, é isso. Cansei. Ficar sendo bonzinho da vez. Fala aí, moça.
3: Boa noite, meninos. Aqui é a Sônia.
0: Boa noite.
3: E eu vou torcer pra Inglaterra.
0: Olha, gente.
3: Bora com tudo, eles vão ganhar.
0: Ela quer o Harry Kane.
1: Ah lá.
0: Harry Kane.
2: Rapaz, Harry Kane.
0: Eu também tô torcendo pra Inglaterra. Preciso confessar.
2: Pra Inglaterra, todo mundo.
1: Vou confessar. Não, eu vou de Noruega.
2: Não, tá bom. Não faz isso.
1: Deixa eu botar uma. Vem cá, Gil do Vigor, vem.
0: Menino.
1: Tá bravo, hein?
2: Tô bravo.
0: Ele analisava os jogos do Brasil na Copa.
1: E ontem tem uma declaração dele direta.
2: É verdade, eu falo mesmo.
0: Tava vendo todos os seus vídeos. Você, depois do jogo, o Brasil jogava, ele ia lá e fazia um vídeo.
2: Eu falo mesmo, eu falo a verdade. Doa a quem doer. Ele, né? Bom, que eu falei, Brasil?
1: Você falou que, ó, eu não entendo muito de futebol.
2: Não entendo, de verdade, sabe? Não entendo. Sou sincero, né?
0: Não torce pro esporte, dá pra perceber.
1: Ele falou que não entende muito de futebol.
2: Respeito o esporte.
1: Ele falou, mas ao mesmo tempo, ele falou assim, mas eu acho que futebol também é você botar a faca nos seus dentes e ir pra cima.
0: Olha.
1: Eu queria sentir isso, porque perder faz parte. O que o Gil quis dizer com
0: eu
1: isso?
0: Eu já fico imaginando dizendo, tem que pôr a faca no dente.
2: A faca no dente, ir pra cima, né? Não é Brasil, tem que ir com vontade, com raça, com força, não é?
1: E aí, e é isso que você falou, que sentiu falta.
2: Senti
1: o Brasil
2: falta
1: foi
2: disso.
1: Muito devagar, Robson. Ele até falou, ó, na minha vida eu fui pro Big Brother e não ganhei, eu entendo isso. Eu não estou falando sobre erro, porque todo mundo um dia vai errar, vai perder um pênalti, vai perder um gol, faz parte.
2: É verdade.
1: Mas cadê a vontade? Ele falou,
2: cadê a vontade?
1: Faltou vontade.
2: Cadê a vontade? Cadê
0: a indignação, né?
2: Eu fiquei indignado.
0: Mas ele tinha que ficar indignado.
2: Eu fiquei indignado com o Haaland, aquele basculho.
1: Não, ele não é, não.
2: Fazendo gol, gente.
1: Fez dois.
2: É um basculho. Pelo amor de Deus.
1: Ele é muito...
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1: Gil do Vigor na comissão técnica do Brasil.
0: Eu também acho, tem que pôr. Alô, Antelote, chama o Gil.

0: Não vai ser fácil, não. Quando a bad bater, é aí que eu quero ver. Não é fácil, não. Quem gostou? Joga a mão e dá um grito só.
1: Band FM, Luan Santana, quando a bad bater aqui no nosso Estação Band FM. Participe e diz aí pra quem que você vai torcer, hein? Pessoal, já tá, tem gente que vai torcer pra Argentina, né, Paulo Gomes?
2: Tem gente que faz Argentina.
1: Eu só não gosto quando fala, vou torcer pra Argentina pra ficar do Brasil. Não, torce pra Argentina não porque você gosta da Argentina, não, não pra...
2: Não, não posso torcer pra Argentina, não.
1: Tem gente que gosta.
2: Ó, não vem com essas conversas.
1: Tem gente que gosta. Ah, seguinte. Manda aí, 11999-919197, mas eu preciso contar essa história que é maravilhosa.
2: Fala, menino.
1: Enquanto muitos brasileiros estavam lá devastados com a vitória da Noruega, domingo e tal, a advogada e influenciadora Camila Albuquerque assistiu o começo do jogo do Brasil e ela se animou muito. Tem até um vídeo dela e da prima dela.
3: Ah, que legal,
1: comemorando,
3: né?
1: Demais. E o jogo começa, já sai comemorando gol e
3: sim,
1: tal.
3: Sim, o Brasil tinha um pênalti no começo do jogo.
1: Não, mas ela saindo comemorando e tudo, cara.
3: Gol?
1: Exatamente.
2: Ué, mas como assim?
1: Ué. Porque elas estavam... Depois de um tempo, elas perceberam que elas estavam assistindo Brasil e Escócia.
4: Como assim?
1: Você sabe quando... quando...
2: É que fica no YouTube, né?
1: É, porque tem o streaming hoje que transmite o jogo, tem transmissão pelo YouTube.
2: Entendi.
1: O YouTube funciona assim, se você não mudar,
2: você
1: não vai pro vídeo novo.
2: É.
1: Você parou o último vídeo ali naquele ponto, ele vai ficar lá. É. Porque ele acha que você quer continuar assistindo. Sim. Então, a pessoa foi lá, vou ligar no jogo do Brasil. Plau, meteu lá, tava lá Brasil e Escócia, e ficaram as duas assistindo lá. Aí o Brasil fez o gol, e elas comemoraram, tem vídeo delas comemorando, cara. Pulando pela casa, e gritando até que alguém falou lá, não é esse jogo. Enfim, a repercussão do vídeo até o momento é de tinha 2.900 curtidas até um vídeo de ontem. E mais de 300 comentários agora, mas vai subir mais esse vídeo.
3: Cara, o Brasil ganhou da Escócia?
1: 3-0.
3: Cara, o placar do domingo podia ter sido esse.
1: E dava pra ter sido, tá?
2: Dava.
1: Dava.
3: Era a mulher da

0: Band FM, Henrique e Juliano, amor dos outros, aqui no nosso Estação Band FM. Chega aí, mano.
1: E aí, da
0: bola
1: hora?
0: Aí. Deixa eu soltar suave a sua trilha aqui.
2: Vamos
0: aqui.
2: Lá. Vida que segue, pai.
0: Antes
2: vida
0: de você. Quer ver? O pessoal falou, cadê o vídeo das mulheres aí, das mulheres doidas? As duas primas, cara, assistindo.
1: Mina comemorou o jogo
0: assistindo,
1: errado.
0: Olha lá, ó, lá, deixa eu ver se tem aqui o som delas.
1: As minas comemorou o jogo errado, tio.
0: Como é que pode isso?
1: As ideias chapadas.
0: É, pra quem tá vendo, tá aí. Isso elas estão vendo, jogou errado.
1: As minas chapou, hein, pai. Mas sabe o que que é, mano? Eu tô levando pra minha vida uma lição, tá ligado?
2: Olha,
1: vou
2: um aprendizado?
1: Vou soltar um papo cabeça aqui pros ouvintes.
0: Cuidado, hein,
1: pra rapaziada que tá ouvindo nós. Ter mais cautela na vida, tá ligado, pai?
2: Mais cautela na vida.
1: Mais cautela, analisar o movimento.
0: Entendi.
1: Por que eu tô falando isso?
0: Por quê?
1: Tô aprendendo com erro meu mesmo, tá ligado?
2: Oh, aí, isso é nobre, hein?
1: Minha prima chegou lá e colou lá na minha goma, lá na minha quebrada. Colou, pai, eu percebi que ela tava sendo o namorado dela. Aí todo mundo percebeu na família, né? E pomba, eu falei, ô, cadê seu namorado? Ela falou, então, ele não é mais meu namorado.
2: Ah,
1: eu falei, também, mó vacilão esse maluco aí, mó comédia, nunca gostei desse cara.
2: Falou na cara.
1: Acho bom mesmo que você abriu os olhos e pegou a visão que esse maluco não era pra você.
2: Olha.
1: E que você merece coisa melhor que o maluco é comédia.
0: Falou a verdade.
1: Soltei o papo reto.
0: Falou
1: mesmo.
0: Mas às vezes a gente tem que falar pra dar verdade pra
2: entendeu?
0: Pessoa, pra
2: na
0: ela,
2: cara mesmo.
0: Pra ela lata, saber.
1: Falei,
0: pra ela saber, inclusive, que ela tem apoio.
1: Eu falei, esse comédia aí nunca te mereceu.
0: Importante,
1: e aí eu
0: hein,
1: falei, mas o que aconteceu? Ela falou, não, então, agora ele é meu marido. Que cara que eu fiquei, pai.
3: Estação,
1: da cara que eu fiquei depois, pai. Tem que ter mais cautela, FM. Entendeu?
2: Tem que ter mais cautela.
0: Ah, mas você avisou, de qualquer maneira, agora ela já sabe quem ele é.
2: Entendeu?
4: Cadê os apaixonados presentes?

0: Band FM, Leonardo com Eduardo Costa, Laço Aberto. Ana Maria Brisa do Brasil, hein? Sempre olha, uma história boa pra gente.
1: O brasileiro sempre faz o famoso limão à limonada, né?
0: Ah, faz.
1: Luísa Sonza tá espremendo o limão com esse negócio de comparar ela com Haaland.
0: Mas tá ainda, tá rolando esse negócio?
1: Já fez mais um post aí falando e ela falou, agora eu quero ser o Haaland.
2: Cara, e pior que ela prendeu o cabelo igualzinho a ele, né, cara?
1: É, você viu os memes?
2: Quem não viu, procura aí que tá aparecendo.
1: E aí, o que que acontece? Ela agora, ela tá, além de cantora e tudo mais, ela agora ela tá focada nos treinos. Ela tá fit. E um pouco antes de toda essa história de Haaland começar a chegar, ela tinha feito um post falando que estava se inspirando na Ana Castela e na Virgínia.
0: Caramba!
1: Ah lá! Porque as duas estão, né, no shape, estão trincadas ali.
2: Treinando,
1: né?
2: Pra
0: mas
2: caramba.
0: Ela sempre foi
2: treinando
0: do shapeão também.
1: E aí, não, mas a Luísa agora tá...
2: E é trincar mesmo, entendeu?
0: É pra ficar, né, tudo duro, tudo
2: isso.
0: Duro.
2: Não, e definidão, entendeu?
0: Definidão.
1: Aí hoje ela fez o post falando. Ela, olha, eu tinha falado que eu me inspirava na Ana Castela e na Virgínia, mas agora não é mais nelas, não. Agora é no Haaland.
0: Que é isso?
1: Agora eu quero sair o Haaland, eu vi o quanto que ele é focado e tudo mais. E falou que vai se inspirar e quer virar o Haaland da vida,
0: bicho.
1: Agora, menino.
2: Tá certo.
1: Ou seja, deve estar só no agachamento, né?
0: É, até porque ele vai ter que crescer, ele é grandão.
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0: Agachamento?
1: É, na academia não faz agachamento?
0: Faz.
1: Então,
0: tá.
1: Né?
0: Tá.
2: É só na academia? Yeah.

0: FM. Bruno Diegues com um sorriso maroto. Clique!
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0: Daqui a pouco, o pinguim que passeou na praia no Rio de Janeiro e fez sucesso, hein?
2: Pinguim?
0: Pinguim não é do gelo?
2: É, ué.
0: Praia do Rio?
2: É. Ué.
0: Ué. Que é isso?
2: Agora me pegou.
3: FM, volta já.
2: O quê?
4: É isso, hein?
2: O quê, já, gente?
0: O que ela tava fazendo quando ela gravou isso?
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12: Vamos lá.
13: Vai
12: vamos
13: ter
12: lá,
13: mesmo.
12: Vai. Vamos lá. Vai.
14: Vai. Direita, esquerda, direita, esquerda, direita, esquerda. Fogo.
15: Vem cá, baiana.
16: Vó baiana?
15: Não, vó baiana.
16: Vó baiana?
15: Vó baiana.
16: Cartão vermelho?
15: Ela foi?
16: Olha. Anularam, né?
15: Foi o Trump.
16: Calão vermelho? Deu Trump.
15: Mas aí gente, o moço perdeu. Ele fez até o gol, mas o time dele perdeu de 4-1. Será que o Trump vai mandar agora voltar aos Estados Unidos? Vale esse resultado de 4-1 não valeu. Só vale até 3. Passou de 3, não vale.
17: Posso mandar um beijo?
15: Pode.
17: Um beijo pra Bruna Surfistinha. Vamos continuar o programa?
15: Por quê? Pra ela.
17: Ah, aleatório, né, agora.
15: Ah, tá,
17: dá
15: gente,
17: um momento desculpa. Aleatório.
15: Também.
16: Pode mandar um beijo?
17: Pode.
15: Pra quem?
16: A Rita Cadillac.
15: Que já veio no Estação Band FM.
17: Verdade.
15: Tem que voltar, Ritola.
17: É.
15: Vem pra cá.
16: Linda.
15: Maravilhosa.
16: Estação.
15: Maravilhosa.
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17: É.
15: Você vem, participa com a gente aqui, manda áudio, diz pra quem que você tá torcendo agora que o Brasil saiu, pra quem que você tá torcendo na Copa.
17: Pra quem?
15: Se quiser falar ao vivo, escreve aí ao vivo. Tô esperando você pra falar ao vivo.
16: Vamos debater, pô.
15: É, porque é legal você entrar no ar, porque você fala na hora, né, comenta aí.
17: E aí?
15: É, escreve a mensagem, escreve ao vivo,
16: isso,
15: do lado da mensagem da gente aqui.
16: Gostei, gente.
15: Você manda no WhatsApp, escreve assim: quero falar ao vivo. Põe só ao vivo que a gente já bota você no ar.
0: Tá bom.
15: Beleza, Xente?
0: Gostei, gente.
15: Pra quem você vai torcer?
3: Boa noite, Band. Boa noite, pessoal aí.
15: Boa.
3: Vou falar um negócio pra vocês. Eu tava torcendo pro Brasil, Brasil perdeu.
15: Isso.
3: Tava torcendo pro Portugal, perdeu.
15: Sim.
3: Egito, perdeu também. Então, eu acho que eu vou começar a torcer pra França. Só pra ver se eles perdem também, porque tá difícil, hein?
17: Não, torce pra Argentina.
15: Não, torce pra Argentina então, pô.
0: Cara,
15: não
0: é? Mas acho que a França, mesmo você torcendo pra ela, vai ganhar, velho.
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0: FM Marília Mendonça, Leão, olha, é prorrogação lá, viu? Prorrogação na Copa do Mundo, Suíça e Colômbia. Segue 0-0, já tá 5 minutos do primeiro tempo da prorrogação. Cara, a Colômbia é um dos times que melhor joga na Copa, mas tem uma dificuldade pra fazer gol. Impressionante.
1: Brasil,
0: e a Suíça,
1: né?
0: Por conta própria, já é um time que não faz gol.
1: Parece,
0: né?
1: Brasil,
0: a Suíça
1: Noruega,
0: é contra,
1: né?
0: O gol. É, meio por aí. É, vamos falar com o ouvinte?
1: Tem aí?
2: Agora, falar não? Então eu vou falar eu. Vou falar eu, então.
0: Ela derruba o ouvinte, eu já percebi.
2: Vou falar eu agora.
0: Fala, fala você então, Paulo
2: Cara,
0: Gomes.
2: Cara, deixa eu contar pra vocês.
0: Conta, Paulinho.
2: Fala. Ah, tava uma expectativa, porque num momento assim de derrota, como foi domingo, né, pro Brasil, tem que ter um tempo assimilar, né? Principalmente pra quem tava ali, os jogadores. Tem. Cada um tem seu tempo. Hoje chegou o tempo de quem escrever na rede social? Bruno Guimarães.
1: Bruno Guimarães que perdeu o pênalti, né, pai?
2: É esse aí que perdeu o pênalti, né? Ele é azar. O que que ele é mesmo?
0: Ele é um meia. Meia, ele, né? É um volante.
1: Meia boca, né?
0: Um volante. Não, não é não. Foi o melhor jogador do Brasil depois do Vini Júnior.
1: O pior que ele jogou pra caramba mesmo.
2: É, não. Foi uma infelicidade mesmo. Bom, de uma maneira geral, um textão que ele escreveu, ele falou, ó, já escrevi, apaguei tantas e tantas vezes que já perdi as contas.
1: Olha, menino.
2: Estive sempre presente por aqui nas vitórias, nada mais justo que me apresentar e não fugir de falar com vocês na derrota.
0: Ó.
2: Meteu essa aqui na lata.
0: Foi vídeo?
2: Não,
0: escreveu.
2: Uma foto dele com a camisa da seleção em texto. Aí, um momento do texto, ele fala um negócio aqui que, né, acho que é até tocante. Ele falou, o mais louco de tudo isso foi chegar em casa após o dia mais triste da minha vida, hein? E a primeira coisa que meus filhos falaram, sabe o que foi? Quando eu acordei? Papai, vamos jogar bola?
1: Ah. É.
2: Aí ele falou que, putz...
1: Oh,
2: é, aí ele disse que quebrou ele, né? E no final das contas, ele termina dizendo que, ó, o sonho não acabou, ele segue vivo no meu coração. E nos milhares de corações apaixonados pelo país. Tempo agora de refletir, recuperar as minhas forças junto à família e voltar ainda mais forte.
1: Aí,
2: então ele pede desculpas.
0: Esse negócio da criança, sabe o que é isso aí? É vida que segue, chama isso aí.
2: Isso que eu falo,
0: A criança não tem maldade nenhuma, e pra criança tudo bem. É outro dia hoje.
2: Você vê, papai, vamos jogar bola, ele falou que.
0: A criança deve ter chorado no dia anterior, inclusive. É bem possível que tenha chorado.
2: Assistiu o jogo. Aliás,
0: viu o pai perder.
2: Criança se comove, né?
0: Se comove
2: com a eliminação, mais do que o adulto, eu acho.
0: Mas a criança, rapidamente, ela volta pro prumo.
2: Você não reparou? Vamos jogar bola, né?
0: É sensacional.
2: Agora você tá confiante, Ana Maria, pra 2030.
1: Cadê o Maria? Ouvinte, hein? Cadê o...
0: Daqui a pouquinho.
2: Os não tá confiante?
0: Já que vocês falaram, daqui a pouco, no momento da Copa, daqui a pouco, a gente vai falar de... Já tá começando a surgir um monte de enquete. Quem vai, quem não vai pra 2030? Vamos falar disso aí.
2: Bora.
0: Vamos falar.
1: Deixa acontecer, né?

0: FM, revelação, deixa acontecer aqui no nosso Estação Band FM. Demais, hein? Daqui a pouco no Estação tem desafio ao Mano. Como é que funciona?
1: Isso mesmo.
0: Você manda mensagem pro WhatsApp da Band com três palavras, é o Mano Dilson na hora, mostra o seu, tenta mostrar o seu talento, faz a rima na hora.
2: Tenta mostrar o
1: seu talento. As ideias do cara.
0: Tem vezes que você mostra, tem vezes que você não consegue. 11999919197, manda mensagem, pode mandar escrita que a gente já abre e já lê as palavras, não é, Gomes? É isso.
2: Bora, pai.
0: Tem ouvinte aqui, hein? Alô? Alô? Alô? Cadê?
3: Alô?
0: Alô? Aê! Opa, apareceu, Margarido! Beleza? Por que que você não fala?
3: Alô, galera, tudo bom?
0: Tudo aê! Bem, menino. Quem tá falando por aí?
3: Luciano.
0: Ô, Luciano! Aí, meu garoto! Luciano tá com a gente aqui no Estação Band FM. Tá no carro, tá em casa, tá trabalhando, tá no ônibus, no metrô, tá perdido. Onde é que você tá, Luciano?
3: Acabei de chegar do trabalho.
0: Aí,
2: tá
0: meu
2: explicado,
0: garoto.
2: Tá explicado, né, velho?
0: Luciano, é o seguinte, estamos perguntando aqui pro pessoal. Agora que o Brasil foi embora, pra quem que você tá torcendo, se é que tá torcendo pra alguém na Copa do Mundo? Conta aí.
3: Ah, agora que o Brasil saiu, eu vou torcer pra Noruega, porque...
2: Falei?
3: Não, foi só alegria. O Haaland, ele entrava em campo, ele tava dando risada.
0: Verdade, ele
3: futebol
0: é animado.
3: Futebol é isso, é alegria.
0: Isso.
2: Aí.
0: E outra coisa, né, ô Luciano? Ele não desrespeitou o Brasil, cara.
3: Não.
0: Ele parabenizou.
3: Em nenhum momento.
0: Ele, antes do jogo, ele falou que sempre torceu pro Brasil em Copa.
1: É, né?
0: E depois do jogo que eles ganharam, Ana Maria Brisa, na entrevista ele falou assim: eu acho que o Brasil merecia passar.
1: É, né?
0: Pô, o cara fez dois gols na gente e mandou essa, bicho.
1: Ele fez dois gols.
0: E falou: acho que o Brasil merecia passar.
1: E aí o ouvinte vem aqui e fala que tá torcendo pra eles.
2: Eu também tô,
0: Luciano,
2: Ana Maria.
0: Explica pra ela, Luciano. Ela tá nervosa, Luciano. Explica pra ela.
3: Não, o futebol, ele é alegria. Aí. O Brasil parecia, sabe aquele desenho Monstros S.A.? O Haaland parecia os monstros e o Brasil parecia as criancinhas.
0: Então, mas era,
3: quando ele aparecia no ataque.
0: É,
1: não,
3: o Brasil,
0: mas ele era
3: aquela cara
0: arturiano.
3: De espanto.
1: Você tá querendo dizer que o rola te traz alegria, né?
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0: Quem é rola? O nome dele é sotaque norueguês,
2: é
0: verdade.
2: Torcer, cara, sério mesmo.
0: Gostei do Luciano. Falou que futebol é alegria, é isso aí. Vamos jogar dando risada, bicho.

0: Gabi Rodrigo, ignora aqui no nosso Estação Band FM. Sabe quem jogava rindo, igual o Luciano falou?
1: Quem?
0: O Ronaldinho Gaúcho.
1: É. Isso é mesmo, né?
0: O Ronaldinho jogava rindo o tempo inteiro. E ele tem aquela célebre expulsão dele contra a Inglaterra na Copa de 2002. E ele sai dando risada, tem gente que achou que ele tava desdenhando. Não tava, cara. O Ronaldinho é tão engraçado que ele riu porque ele viu a M que ele fez. E ele é tipo assim, ele vai, putz, que fiz isso, que agada que eu fiz. E sai
2: saudades,
0: rindo,
2: né? Do
0: porque Ronaldinho, ele viu que. Ah, o Ronaldinho era demais. O Ronaldinho acho que é o jogador que eu nunca xinguei na vida.
2: Bons tempos, né, pai?
0: Nunca.
1: Bons tempos.
0: Nunca. Porque ele não dava motivo. Mesmo quando ele tava baixando na carreira, não dava motivo.
2: Bola de ouro.
0: Nossa. Opa, garoto.
1: Ia pra cima,
2: três vezes. Sem cair a bola na Barcelona.
0: Aplaudido. Eita, pela torcida. Aplaudido
2: pelo Real Madrid.
0: Do Real Madrid. Aplaudido. Isso não é pra muito, não. Isso é pra muito pouco.
2: Saudade, pai.
3: É o bruxo, né?
0: É o bruxo.
3: É o bruxo.
0: É o bruxo. Parou cedo demais, viu? Você podia jogar até os 50, igual o Cristiano Araújo. Cristiano.
2: É, mas brasileiro igual da Gandaia.
0: Cristiano Ronaldo. É. Sexta-feira, 3 de julho. Passou já, né?
1: Já passou.
0: A grande figura do dia foi o pinguim. Onde é que tava o pinguim? Onde é que tava o pinguim?
2: Ah, o pinguim fica lá na neve, né?
0: É, lá gelo, na Antártida.
2: Gelo, né? É.
0: Na Noruega tem.
2: É, gelo. Lá tem.
0: Groenlândia. Pois é.
2: Lá tem.
0: Tava lá, Paulo Gomes.
2: Tava lá em qual desses lugares?
0: Nenhum deles.
2: Ué.
0: O pinguim foi visto e encontrado no Posto 9.
2: Ué, gente.
0: Praia de Ipanema, Rio de Janeiro.
2: Ah, pinguim. Exatamente. Na praia.
0: Exatamente.
2: Ah, não. Não era Iá, não?
0: Não, era ele mesmo, olha lá. Tá bonitinho ali, debaixo da cadeirona da barraca do gaúcho.
2: Olha, na areia lá, da tá praia, mesmo, olha lá.
0: É. Chamou a atenção de banhistas e foi filmado o pinguim enquanto caminhava pela faixa de areia. Depois de andar pela praia, ele se abrigou embaixo dessa cadeira aí da barraca do gaúcho. Agora, você sabe que isso é mais comum do que parece?
1: Ah, é?
0: Nessa época do ano, pinguins podem aparecer no litoral do sudeste brasileiro durante o período de migração. As aves deixam o sul da América Latina, lá embaixo, né? Lá na Antártida, Patagônia, lá na Argentina, e vêm em busca de alimento e podem percorrer grandes distâncias até chegar à costa brasileira. Resumindo, eles vêm curtir o verão. Porque aqui é inverno, mas pra eles é verão, porque aqui tem sol, cara.
1: É quentinho.
0: Tem sol. Até a última atualização aí, não havia informações sobre encaminhamento dado a esse pinguim, porque tá meio paradinho ali, às vezes precisa de um veterinário, né? Mas ele pode ter fugido, de repente, pode ter ficado por aí e arrumado alguém ali no, né, ali no Juá, ali, no pedaço ali, já ficou por ali.
1: Não, é. Na barraca do gaúcho tem caipirinha.
0: Ah, deve
1: tem
0: ter,
1: samba,
0: né?
1: Não tem?
0: Ah, tem.
2: Quer procurar uma gelada?
1: É, uma gelada.
0: Não volta mais.
1: Tá bom.
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0: Não volta mais.
5: Felipe Araújo, de um jeito um tanto quanto diferente. Mais ou menos assim, ó.

0: FM, Felipe Araújo com muito Ferrugem, obrigado. Atrasadinha aqui no nosso Estação Band FM.
1: Vamos lá, Paulo Gomes pra lá.
2: Paulo Gomes, se quiser, tem aqui, tem aí, você que sabe, escolha aí que eu vou jogar.
0: Eu vou fazer hoje. Eu não sei, vai que a gente pegou a mesma, mas né, ó, você vê que, como não é combinado.
2: Vai lá.
0: Quem assiste a gente em bandfm.com.br, dá pra ver a gente na câmera. E dá pra ver que a gente não escolhe. Quem tava na câmera viu que agora eu saí pra pegar água. Eu fui ali, peguei, enchi minha garrafinha de água.
1: Sou mesmo.
0: Então, eu e o Paulo Gomes não combinamos nada.
2: É isso.
0: Mas pode ser que ele tenha escolhido a mesma pessoa que eu. Certo?
1: Isso mesmo.
0: Desafio, mano. O que, que é? Mas... três palavras para Mano Dilson.
1: Improviso aqui, pomba.
0: Muito bem, tá aqui a Eliana.
1: Já era.
0: A Eliana é de Salvador.
1: Da hora.
0: Band FM Salvador.
2: Da hora. Aê.
0: Band Salvador. O que, que tá passando? O que, que tá passando agora na Band FM Salvador?
1: É Estação Band
0: Estação
1: FM.
0: Estação Band, né, FM. Aê. Ela está ouvindo.
1: Estamos para todo o Brasil.
0: E aí ela mandou três palavras, duas delas são muito de Salvador.
1: Ah, é?
0: E a outra deve ser também.
1: Barril dobrado.
0: Quase isso. Vamos lá?
2: Vai!
0: Segura.
1: Vai.
0: Soteropolitano.
1: Soteropolitano.
0: Acarajé.
2: Ô, delícia, hein?
0: Churrasco.
2: Comeria um churrasco de acarajé agora.
0: Churrasco de acarajé? Dá pra fazer churrasco de acarajé? Você sabe o que é soteropolitano, ou Mano Dilson?
1: É uma gíria que eles usam lá. Lógico que não. Quem nasce em Salvador é ser... né? Não é, menino?
0: Achei
1: que era uma gíria dos caras.
2: Não,
1: lá.
2: Pai, vai.
1: Não, quem nasce em Salvador não é baiano.
2: Solta no peito,
0: ó. É baiano, soteropolitano.
1: É baiano, soteropolitano. Isso,
2: ele nem escreveu, não é só a última baiano. Palavra ainda.
1: Qual que é a última, pai?
0: Ah, churrasco.
1: Churrasco?
0: É.
2: Tá. Nem escreveu.
0: Vai começar a trilha, que aqui churrasco. Tem tempo. Não pode enrolar
1: vai,
0: aqui.
1: Vai, vai, vai. Um segundo aí, só pra...
0: Não.
1: Você tá de zoeira,
2: Carajé. Não, Robson.
1: Solta logo.
2: Calma aí,
1: tio. Tô pensando aqui ainda.
0: Vai ter um efeito.
1: Tô pensando ainda aqui,
2: mano.
1: Vamos lá, então, ó. Um salve pras mina, um salve pros mano. Um salve pra você que é soteropolitano. Soteropolitano. Eu rimei. O que importa é que aqui eu improvisei.
0: Tá.
1: Tudo bem, até que eu me enrolei. Mas na rima aqui, eu desenrolei. Aí. Um salve pras mulher e salve pra Bahia, pra você do acarajé. É nós que tá aqui,
0: preguiça,
1: a Band FM. Você sabe que aqui a concorrência chega a treme. Aqui é no improviso, aqui não tem fiasco. Mesmo sem o Brasil na Copa, eu vou comer churrasco.
0: Tá um preguiça, vai, tá numa preguiça do caramba.
2: Da hora, tio. Ele tá numa tirita,
0: nossa,
2: né?
0: Pegou, pai, só as palavras hora, mais óbvias do mundo pra rimar.
1: Eu só não sei olha falar essa isso. Palavra. Soteropolo.
2: Tá.
1: Menino, olha, nem eu, até atrapalhou até eu.
2: Soteropolitano!
0: Fácil!
2: Pronto!
0: Pô, caramba! Essa é um sorvete!
1: É.
2: Estação
0: do Soteropolitano!
1: Tá certo.
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1: Hoje é FM Natan com Zé Vaqueiro. Aproveita que eu tô obrigado. É aqui que aperta.
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3: Cadê a Ana Maria?
4: Tô aqui.
3: Ah, tá.
5: Band FM.
3: Hã?
5: Ah! Meu Deus. Estação
3: não
5: Band
3: faz
5: FM.
3: Susto. Tadinho. A criança que tá com o pai no carro leva um susto.
5: É.
3: Para
5: o coraçãozinho.
3: Não leva, Ana Maria?
5: Para
3: o coraçãozinho.
5: Cuidado. A Ana Maria também fica assustadinha. Desculpa, amor.
6: Não, vamos relaxar.
5: Ai, Ana, vem cá. Você de amor.
6: Tá tudo bem.
3: Será que Colômbia e coisa pra pênalti? Vai pro pênalti, né?
6: Acho que vai.
3: Ana.
6: Falando nisso, pensamento de hoje.
3: Do que é?
6: Ah. Olha, diz que acabou a Copa pro Brasil, né?
3: Ah, já foi, tá, vai começar outra.
6: Agora o único mata-mata é entre o salário e as contas.
3: Nós estamos perdendo!
5: Estação,

0: Band FM, Zezé de Camargo, irmão da Lua, sucesso. Amigo das estrelas. Estação Band FM com a gente aqui. Sucesso. Tem um ouvinte que tá na linha, sucesso. Ah, é. Alô? Alô?
1: Alô?
0: Quem fala?
1: É o Pio Pio do Ceasa.
0: Como é que é? De novo, você falou, picotou. Fala outra vez.
1: Piu Piu do
0: Ceasa. Piu Piu do Ceasa. Ô, Piu Piu. Ah,
2: não, o nome dele é Piu Piu.
0: Pessoal do Ceasa, pessoal do Ceasa te conhece de Piu Piu mesmo aí?
1: É, na verdade meu nome é Márcio.
0: Márcio Piu Piu.
1: É que eu era bem magrinho, eu era bem manolo, eu era magrinho e eu pintinho com o cabelo de amarelo.
0: Ah, é por isso, pequenininho.
2: É apelido de infância.
0: É. Piu-piu. E aí a roupinha amarela, aí apareceu o Piu Piu, o pessoal falou...
3: Então seu vulgo é Piu-Piu, isso mesmo.
0: Ô Piu-Piu, o negócio é o seguinte, tá torcendo pra alguém na Copa depois que o Brasil saiu ou não?

0: Band FM, Maiara e Maraíza, você faz falta aqui. Eu vou falar uma coisa, vem cá, Calvão, vem cá, momento
1: amigos,
0: da Copa, pô, vem pra cá.
2: Ai, ai, ai.
1: Não pode deixar a Argentina ganhar a Copa.
0: Então, vamos debater? Quem tá jogando agora? Colômbia e Suíça. Gol da Colômbia, inclusive.
1: Ah lá.
0: Ah lá. Quinteiro acabou de fazer.
1: Olha aí, amigo.
0: Está nos pênaltis.
1: É, amigo.
0: Foi 0-0 no jogo, 0-0 na prorrogação e agora... Eu ouço falar desde o começo da Copa, os caras falam, não, porque a Colômbia joga demais. Mas tem uma dificuldade pra fazer gol a Colômbia.
1: É.
0: Tudo 1-0 aí os jogos e hoje a mesma coisa. E agora tá nos pênaltis, fez o primeiro.
1: É,
0: mas não
1: sei. Amigo.
0: Se ela passar, ela vai pro caminho da Argentina daqui a pouco.
1: É.
0: Entendeu? Ah, e aí pode dar uma semifinal sul-americana, Colômbia e Argentina. Você já pensou, Paulo Gomes?
2: Caramba, hein?
0: Que doideira que é essa daí?
1: Será?
0: Não
1: será?
0: É, amigo? É,
1: será, amigo?
0: Será, amigo?
2: Não, e do outro lado ali, desse lado, melhor dizendo, vai ser Noruega e Inglaterra, né?
0: Noruega e Inglaterra. Nossa. Agora.
2: E Argentina.
0: Aí pode ser Argentina e Colômbia. É, né? Quartas de final, né?
1: Quartas de final, amigo.
0: Quartas de final, amigo.
1: Calma lá.
0: E tá seguindo aqui. Então é isso aí. Eu falei, não falei nada. Não, vou falar outra coisa aqui.
1: Fala.
0: Hoje
1: aí,
0: a Argentina,
1: gente,
0: ganhou de 3-2 do Egito.
2: Que virada, mano.
0: Então, mas tem um assunto que tá dominando.
2: Que virada.
0: Desde o começo. Desde o começo da tarde.
1: Olha aí.
0: Muita gente braba porque diz que a arbitragem ajudou a Argentina. Então vamos lá.
1: Nossa,
0: tava 1-0 pro Egito. O Egito foi lá, fez o segundo gol. Foi anulado porque houve uma falta no meio do caminho. Depois disso, o Egito foi lá e fez 2-0 mesmo. Com o Zico.
1: Cara,
0: o primeiro gol foi do Ibrahim, o segundo gol do Zico.
1: Trágica, amigo.
0: 2-0. Aí a Argentina conseguiu fazer um com o Enzo Fernandes. Aí o segundo, Messi fez um golaço, empatou. E aí teve o terceiro gol do Enzo Fernandes de cabeça, que na jogada também teve um lance de falta.
1: É, amigo.
0: Que o árbitro não marcou. Então o pessoal falou, marcou pro Egito, mas não marcou pra Argentina. Aí o pessoal começa a lembrar que na primeira rodada o Messi deu uma solada no jogador da seleção da Argélia e não foi expulso.
1: Aí fica fácil.
0: É. Que teve pênalti pra Argentina em outro jogo, que já é o oitavo pênalti. Ah, teve dois pênaltis. Hoje o Messi perdeu os dois, viu, Galvão?
1: É.
0: Perdeu os dois.
1: Amigo.
0: E um deles não foi.
1: Olha aí.
0: São 8 pênaltis marcados pra Argentina desde a Copa de 2022.
1: Olha aí, amigo.
0: Só pra você ter uma ideia, o último pênalti do Brasil foi em 2002. Antes desse do Bruno Guimarães. 2002.
2: Será que é uma coincidência?
0: Pois é, menino. Colômbia errou agora, hein? Tá 1-1.
2: Tchim!
0: E pra Suíça acertou o outro.
1: Bem,
0: certo,
1: amigo.
0: Paulo Gomes?
2: Caramba, hein?
0: Agora vamos falar de futuro?
1: Vamos
0: porque
1: falar?
0: O pessoal tá aí. Carleto viajou lá pro Canadá pra ver a esposa.
1: É,
0: e todo mundo tá dizendo o seguinte, ó, em setembro tem data FIFA já amistoso e já vai ter gente nova na seleção brasileira. Que não, os velhos tem que ir embora, o Neymar vai embora, vai todo mundo embora.

0: agora vai ficar os mais jovens e uma safra nova.
1: É.
0: E aí já estão falando, por exemplo, Hugo Souza do Corinthians vai pro gol da seleção brasileira?
1: Será?
0: Tá sendo cotado. Carlos Miguel do Palmeiras vai pro gol da seleção brasileira?
1: Quem vai? Quem é que vai, amigo?
0: Você dá uma opinião, porque eu vi sua opinião.
2: Eu acho que esses...
0: Eu vi sua opinião.
2: Eu acho que esses dois saem na frente, sim.
0: Esses dois, né?
2: É.
0: Também acho. Acho que o Carlos Miguel é um pouquinho de vantagem sobre o Hugo. Breno Bidon do Corinthians, volante. Bom de bola. Bom! Bom de bola. Eu criei esse menino.
2: É mesmo?
0: Eu falei, sou São Paulino, falei aqui na rádio, esse moleque é bom.
1: Bem, amigos.
0: Teve corintiano que não acreditou em mim, ô.
2: Ô, Galvão, você acredita em ter essa renovação?
1: Mas é claro que não, né?
0: Não, por quê?
1: Mas é claro que não.
0: Por quê?
1: Eu não vejo futuro nessa seleção.
0: Mas o que é o futuro?
1: Não sei.
0: Não, o que eu tô querendo dizer é o seguinte. O Brasil tem que montar
1: não
0: um time bom.
1: Não tem jogador no Brasil, amigo.
0: Não, esses aí são bons jogadores.
1: Não tem mais.
0: Esses são bons jogadores.
1: Da seleção, você acha?
0: São. Esses Bidon, que eu falei
1: Bidon,
0: são.
1: Bidon, amigo.
0: Bidon é muito bom, cara.
1: Haja coração.
0: Bidon é muito bom. Beraldo, que era do São Paulo, tá lá no PSG, zagueiro.
1: Beraldo, amigo.
0: É? Pedro. Pedro?
1: Pedro, sim.
0: Pedro.
1: Agora você tá começando
0: Pedro,
1: a melhorar.
0: João Pedro, Vitor Roque.
2: Estevam.
0: Vai, quem? A produção da risada. Quem Estevam. Vai pro ataque? Eu quero o 9. Me dá o 9. Me dá o 9 aí.
2: Estevam. Não, Estevam
0: vai.
2: Rodrigo.
0: Rodrigo. Rodrigo vai, camisa 10. Quero um 9, eu quero um centroavante. Cadê? Me dá um centroavante.
1: Não tem, amigo.
0: É, esse que eu falei.
1: Da onde o Ancelotti vai tirar, eu não sei.
0: Pedro, João Pedro, Vitor Roque e até o Yuri
1: lateral,
0: Alberto.
1: Lateral.
2: Yuri Alberto?
0: Yuri Alberto.
1: Lateral, fala do lateral.
0: Lateral, lateral hoje, lateral. O Wanderson, que ele já convocava, que machucou antes da Copa.
1: Wanderson não é nome de jogador do seleção.
0: Mas é bom de bola. É bom de bola. Você não vai falar que é o Mateuzinho.
1: Olha o gol.
0: Então quem é, gente?
1: Wanderson, não.
0: Não, mas bom de bola. Já tem que ser bom. Neymar, quando apareceu, ninguém falava que era jogador, bom nome de jogador.
1: Neymar é nome de craque.
0: Não quando, não quando surgiu.
1: Lá.
0: Não quando surgiu.
1: Bem, amigo,
0: vocês
1: vamos
0: não vão colaborar, vocês vão dar opinião.
1: Vamos tomar vinho, amigo. Vamos
2: tomar vinho. Não, eu quero tomar vinho, pô.
0: Não vamos. Saudade, toma vinho.
3: Saudade, Band FM.
0: Nem vai passar no vinho, Caramba.

0: Band FM Periclão com a Ana Castela, Simplesmente Acontece. Ana Castela em agosto, de pertinho, aqui aê, na programação da Band FM. Vem, Manuel, vem.
1: Olá,
0: cá.
1: Meus amigos.
0: Vem cá.
1: Olá, meus amigos, minhas amigas, meus fãs.
0: Ontem.
1: Olá,
0: meus amigos. Você veio só comentar as notícias?
1: Certo, certo.
0: E eu não te perguntei, cara. O Neymar falou que acabou.
1: Pode perguntar aí.
0: Não volta mais pra seleção brasileira.
1: É um momento triste, né? Momento triste. Neymar é bom demais.
0: Mas ele não conseguiu jogar esse ano. Tá machucado, tá meio que fim da carreira. Você acha que ele vai terminar no Santos? Vai largar o Santos e ia se aposentar?
1: Acho que vai, né? Acho que vai, né?
0: Você não acha que ele tem que não vai mais pra Copa, não, né?
1: Eu acho que não, né? Acho que agora ele vai só viver de cruzeiro. Cruzeiro do Neymar.
0: Você ainda lembra do cruzeiro?
1: Eu quero ir.
2: Passou, hein? Passou! Suíça, passou!
0: Passou. Não me fala isso.
1: Passou, viu?
0: Suíça,
1: parabéns.
0: Passou a Suíça, né?
2: Ô, Manuel, o Neymar não vai mais pra Copa e nem mais pra cozinha também?
1: Também não.
0: Tô bravo.
1: Parabéns!
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0: A Colômbia, vai te catar a Colômbia, meu. Ah, pelo amor de Deus.
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0: FM, o Gustavo Lima Retrovisor, aqui no nosso Estação Band FM, direto da redação, as notícias importantes de última hora com Paulo Gomes.
1: Raquel Pacheco, conhecida nacionalmente como Bruna Surfistinha,
0: ela
1: grava cena adulta com Rita Cadillac.
0: Ah, ela tá nessa agora?
1: Um dos nomes mais conhecidos da cultura popular brasileira.
0: Olá, Manuel.
2: Olha ele.
0: A Raquel Pacheco, você sabia que é a Bruna Surfistinha, né?
2: Sabemos.
0: Gravou filme adulto com a Rita Cadillac.
1: O convite aconteceu de forma natural, diz ambas, Robson.
0: Olha,
1: a amizade.
0: A Mary Jane vai participar de algum também, não?
2: A Mary Jane não, mas ela é minha esposa.
0: Não, mas que ela não faz?
2: Não pode.
0: Eu vi na internet, tem umas coisas lá.
1: Tá vendo o vídeo da sua esposa.
0: Tem vídeo dela, né? Não é ela, é Iá, aquilo lá.
2: O primeiro homem dela.

0: FM, Matheus e Cauã com Anitta. Ao vivo e a cores aqui no Estação Band FM. É um dia triste.
1: Por quê?
0: A Colômbia caiu. Cara, eu tô revoltado com a saída da Colômbia.
1: Vamos Noruega neles. Noruega neles.
0: A Noruega vai jogar com a Inglaterra. Ah, meu. Ah, ninguém vai tirar a Argentina, pô. É, então. A Inglaterra vai tirar.
1: Vai fazer o. Porque a Suíça não vai tirar, pô.
2: Vamos pular pra eleição,
0: vamos. Não vai. Também não que não, pelo amor de Deus. Não.
1: Também não.
0: Caio Augusto Campos dos Santos ganhou a parafusadeira da Filco, porque tem coisas que só a Filco faz pra você. Nós vamos embora amanhã de volta, tá? É isso?
1: Amanhã tem mais resenha aqui, velho. Então vamos,
0: tchau. Tchau, Brasil. Até o próximo domingo. Tchau.
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0: Do Brasil. As notícias do governo federal que movimentaram o país no dia de hoje.
2: Olá, boa noite.
0: Boa noite para você que nos acompanha em todo o país.
2: Terça-feira, 7 de julho de 2026.
0: Vamos aos destaques do dia na Voz do Brasil.
2: Economia e exportações.
0: Brasil e Estados Unidos promovem mais uma rodada de negociações sobre a aplicação de novas tarifas a produtos nacionais. Ana Karen.
3: O prazo final para o governo dos Estados Unidos definir a aplicação de novas tarifas sobre produtos brasileiros é 15 de julho.
2: Pets e saúde mental.
0: Meu SUS Digital oferece teleatendimento gratuito para quem enfrenta dificuldade em parar de jogar. Graziele Bezerra.
4: O atendimento é gratuito e confidencial e realizado por psicólogos ou terapeutas ocupacionais com apoio de médico-psiquiatra quando necessário.
2: A partir de amanhã, contribuinte pode consultar lote especial de restituição automática do imposto de renda.
0: O pagamento dos valores será feito no dia 15 de julho. Graziela Mendonça.
5: O lote automático beneficia contribuintes que não eram obrigados a declarar o imposto de renda em 2025, não entregaram a declaração, tiveram o imposto retido na fonte em 2024 e têm até R$ 1.000 a receber.
2: Hoje, na apresentação da Voz do Brasil, Luciana Vasconcelos e Luciano Seixas.
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2: As negociações entre os governos do Brasil e dos Estados Unidos continuam em andamento a respeito da aplicação das novas tarifas comerciais.
0: Os dois países também avançaram nas discussões sobre cooperação no combate ao crime transnacional.
3: Brasil e Estados Unidos realizaram mais uma rodada de negociações a respeito da aplicação de novas tarifas sobre produtos brasileiros. Trata-se de uma sobretaxa de 25% sobre diferentes produtos exportados pelo Brasil. Em alguns casos, a taxação pode chegar até 37,5%. O ministro do Desenvolvimento, Indústria, Comércio e Serviços, Márcio Elias, afirmou que as negociações seguem em andamento e que estão concentradas na defesa dos interesses comerciais do país.
6: Não sairemos da mesa de negociação em momento algum e não permitiremos jamais que um tema que não diga respeito à relação comercial, à relação econômica, à boa relação política que o Brasil sempre teve com os Estados Unidos, ela deixe de presidir ou orientar as conversas, né? Não há espaço para discussão de outra natureza que não seja a defesa da soberania e a defesa dos reais interesses do Brasil.
3: Segundo o ministro Márcio Elias, a reunião foi uma continuidade às conversas iniciadas na semana passada. Os temas foram divididos por áreas e uma das frentes tratou também da cooperação no combate ao crime transnacional.
6: Há um reconhecimento de que é possível avançarmos nesse ponto. O Ministério da Justiça aqui no Brasil fez um trabalho. Nós já tínhamos apresentado na visita do presidente Lula ao presidente Trump e hoje nós detalhamos um pouco mais esse plano bilateral.
3: O prazo final para o governo dos Estados Unidos definir a aplicação de novas tarifas sobre produtos brasileiros é 15 de julho. Outra reunião entre os dois governos deve acontecer esta semana. Reportagem Luana Karen.
2: O vício em jogos de azar é prejudicial à saúde mental e financeira dos apostadores.
0: O aplicativo Meu SUS Digital oferece acompanhamento e tratamento.
2: Um teste identifica os sinais e por meio do aplicativo é feito o encaminhamento com consultas online com especialistas.
4: Seduzida pela promessa de dinheiro fácil, a educadora Zélia Fernandes apostou online pela primeira vez em 2024. Com o passar do tempo, os ganhos deram lugar à dívida e à mudança de comportamento. Ela só parou de jogar no início deste ano.
7: Quando eu perdi um dinheiro, no qual que eu precisava muito dele, a conta estava toda zerada, eu tinha perdido tudo, e eu falei assim, eu não posso ficar assim.
4: O quadro de saúde enfrentado pela Zélia tem nome, ludopatia, distúrbio psiquiátrico de quem tem compulsão por jogos de azar. Uma pesquisa da Universidade Federal de São Paulo aponta que quase 1,5 milhão de brasileiros acima de 14 anos apresenta algum sinal deste transtorno. Com a expectativa de atender até 600 pessoas por mês, o aplicativo Meu SUS Digital começou a oferecer teleatendimento gratuito para quem enfrenta esta enfermidade, como explica Marcelo Quimatti, diretor do Departamento de Saúde Mental, Álcool e Outras Drogas do Ministério da Saúde.
8: A pessoa ela vai saber se ela tem problemas ou não com jogos e apostas. Ela vai primeiro ser acolhida, vai fazer uma marcação de atendimento, vai passar por um acolhimento e depois vai entrar num programa de cuidado.
4: Para utilizar o serviço, é preciso acessar o aplicativo e realizar um autoteste, com perguntas que ajudam a identificar sinais de risco. Nos casos mais graves, o ciclo de cuidados inclui até 13 consultas por vídeo, com duração média de 45 minutos. O atendimento é gratuito e confidencial e realizado por psicólogos ou terapeutas ocupacionais com o apoio de médico-psiquiatra quando necessário. Marcelo Quimatti aponta sinais de quando procurar ajuda.
8: Ela deixa de ter algumas outras atividades, ela começa a comprometer a renda pessoal ou familiar ao longo de um mês. Quando ela começa a perder e ela continua jogando para recuperar o que ela perdeu. Quando uma pessoa ela começa a fazer isso, ela já está com um problema bem instalado.
4: O Meu SUS Digital pode ser baixado gratuitamente nas lojas Android ou iOS ou acessado na versão web em meususdigital.saude.gov.br. Reportagem Graziele Bezerra.
9: E a Polícia Federal realiza operação para investigar operações ilegais em empresas de aposta online, as chamadas bets.
2: A Operação Véu de Maia investiga um suposto esquema de lavagem de dinheiro e evasão de divisas envolvendo 87 empresas.
9: Foram cumpridos 9 mandados de busca em municípios de Goiás, São Paulo e Rio Grande do Sul.
2: Os investigados podem responder por crimes como lavagem de dinheiro, evasão de divisas e organização criminosa.
9: A Receita Federal abriu consulta à restituição automática do Imposto de Renda.
2: A partir de amanhã, os contribuintes podem checar se têm direito ao lote especial de restituição automática.
9: Ele é destinado a contribuintes que não apresentaram declaração e possuem um cronograma próprio.
5: O lote automático beneficia contribuintes que não eram obrigados a declarar o imposto de renda em 2025, não entregaram a declaração, tiveram o imposto retido na fonte em 2024 e têm até R$ 1.000 a receber. Para receber, é necessário que o CPF esteja regular e vinculado a uma chave Pix. Para saber se tem direito, a consulta poderá ser feita pelo site ou pelo aplicativo da Receita Federal a partir desta quarta-feira. Também será possível conferir a declaração simplificada feita pela Receita e incluir informações, se necessário, além de fazer ajustes antes da conclusão do processamento. O órgão orienta que a consulta seja realizada apenas pelos canais oficiais para garantir a segurança das informações. O pagamento vai ser feito no dia 15 de julho, diretamente na conta vinculada à chave Pix do tipo CPF. Graziela Mendonça para a Voz do Brasil.
2: A Receita Federal ressalta que este lote especial de restituição automática não faz parte do calendário regular de restituições.
9: Os lotes regulares continuam sendo pagos normalmente aos contribuintes que entregaram a declaração dentro do prazo legal. O próximo lote regular está previsto para o dia 31 de julho.
2: Começaram hoje os pagamentos do seguro defeso referentes a períodos de proibição da pesca anteriores a 2026.
9: No valor de um salário mínimo por mês, o seguro é destinado a quem precisa interromper a atividade durante o defeso para proteger a reprodução dos peixes.
10: Márcio Luiz Nascimento é pescador em Santa Catarina e ele conta como se prepara para o período de defeso em que a pesca fica proibida.
11: É, a gente que é pescador, a gente sempre pensa no inverno, né? Que é para nós esse período agora, então a gente tem que se programar, guardar uma moedinha trocada, né? Para se manter sustentável com a família.
10: Nos períodos de defeso, ou seja, a pausa devido à reprodução das espécies, os pescadores artesanais têm direito ao seguro defeso, no valor de um salário mínimo mensal. Nesta terça-feira, começaram os pagamentos referentes aos períodos de defeso anteriores a 2026. Os valores estão sendo depositados em parcela única para pescadores artesanais que tiveram o direito ao benefício reconhecido e aguardavam a emissão do pagamento. Têm direito os trabalhadores que já solicitaram auxílio dentro do prazo, cumpriram todos os requisitos e tiveram o pedido aprovado pelo Instituto Nacional do Seguro Social, INSS. Os pescadores artesanais podem consultar a situação do pagamento pelo aplicativo Carteira de Trabalho Digital ou pelo portal Emprega Brasil no endereço empregamaisbrasil.trabalho.gov.br/trabalhador. Quem ainda possui pedidos em análise pode acompanhar o andamento do processo pelos canais oficiais Meu INSS, site e aplicativo e Central 135. Reportagem Gabriela Noronha.
2: E também sobre o assunto, eu e Mariana Jungmann conversamos mais cedo com a presidente do INSS, Ana Cristina Silveira. Vamos ouvir.
12: Presidente Ana Cristina Silveira, um prazer ter a senhora com a gente aqui na Voz do Brasil mais uma vez. Vamos falar então de seguro defeso, ele começou a ser pago aí para os pescadores e aí a minha primeira pergunta é, ele vai ser pago agora para pescadores de todo o país ou isso varia de acordo com cada região, com cada tipo de pesca, por exemplo, se de rio ou de mar?
13: O seguro defeso pescador artesanal, ele vai ser pago para todo o país, para quem fez o requerimento até outubro de 2025 junto ao INSS. Já foi feita a análise e a gente está pagando entre 7 e 11 de julho de 2026 a 121 mil pessoas no valor de 721 milhões de reais.
2: E quem está apto a receber?
13: Todos que fizeram a solicitação dentro do prazo até outubro de 2025, que levaram as documentações necessárias, porque a partir de novembro de 2025 a competência passou a ser do Ministério do Trabalho e Emprego. Então, a partir daí será pago pelo Ministério do Trabalho.
12: Agora, presidente, se o pescador tiver um emprego com carteira assinada, por exemplo, ele pode receber o seguro mesmo assim?
13: Não. O seguro defeso pescador artesanal, ele é direcionado a pescadores profissionais que exercem a pesca como única fonte de renda. Ele não pode receber nem benefício assistencial, nem outro benefício previdenciário, exceto auxílio acidente e pensão por morte de um salário mínimo.
12: Eu faço essa pergunta porque a gente lembra que alguns pescadores, às vezes, também trabalham em outras atividades rurais. Mas, então, nesse caso, seguro defeso só para quem tem a pesca como atividade exclusiva.
13: Isso, quem exerce a pesca de forma profissional, sozinho ou com sua família em regime de economia familiar.
2: Presidente, quais são os documentos que o pescador deve apresentar ao INSS para solicitar o seguro e por onde ele começa a fazer esse pedido?
13: Então, a partir de novembro de 2025, ele vai fazer esse requerimento no portal Emprega Brasil ou na carteira de trabalho digital, uma vez que a gestão do seguro defeso pescador artesanal passou a ser do Ministério do Trabalho e Emprego. A documentação permanece a mesma. São os documentos pessoais, o registro geral de pesca a partir de um ano e também o comprovante de contribuição referente ao produto que ele comercializa.
12: E, aliás, aqui é muito importante a gente lembrar que os pescadores precisam manter os seus registros atualizados. Isso é feito com o Ministério do Trabalho, não é feito com a Previdência Social, mas é sempre bom a gente reiterar aqui a importância de que eles tenham o registro regularizado para que eles possam ter direito ao seguro defeso, né, presidente?
13: Isso, ele faz a partir de um aplicativo do Ministério da Pesca e Agricultura e ele tem que ter esse registro há mais de um ano para poder ter direito ao seguro defeso do pescador artesanal.
12: Perfeito.
2: E os pescadores que já fizeram pedido e não receberem, podem recorrer? Como é que procede nesse caso?
13: Então, essa pergunta ela é muito importante, porque nesse período de 7 a 11 de julho de 2026, serão pagos os pedidos já analisados. Mas ainda não analisamos todos. Nós vamos analisar o restante nos próximos 60 dias. Então, só cabe recurso quando o requerimento for negado. Então, enquanto tiver em análise, não cabe recurso.
12: Muito bem, nós conversamos com Ana Cristina Silveira, presidente do INSS. Presidente, muito obrigada pela sua entrevista aqui à Voz do Brasil.
13: Eu agradeço, é um prazer estar aqui com vocês na EBC e na Voz do Brasil.
9: câncer de mama é a principal causa de morte por câncer entre mulheres no Brasil e no mundo.
2: E para tratar os casos mais agressivos da doença, foi aprovado esta semana um novo tratamento que consiste na aplicação, na ampliação do uso de um medicamento já disponível no país.
14: Pacientes com câncer de mama poderão usar uma nova medicação para o tratamento da doença. A Agência Nacional de Vigilância Sanitária aprovou uma nova indicação terapêutica para o medicamento Enhertu, Trastuzumab deruxtecana, que já é registrado no Brasil para câncer de mama. A indicação é para o tratamento auxiliar de pacientes adultos com câncer de mama HER2 positivo, que apresentam doença invasiva residual mesmo após quimioterapia e cirurgia. O câncer de mama é o tipo de câncer mais diagnosticado no mundo e a principal causa de morte por câncer entre mulheres. Aqui no Brasil, entre 10% a 19% dos casos, há a presença do HER2, o subtipo associado à maior agressividade e pior prognóstico. A nova indicação da Anvisa se baseou em estudo que demonstrou melhora clinicamente relevante na sobrevida livre de progressão. Os resultados mostraram redução de 53% no risco de recorrência invasiva ou morte com o uso do Enhertu. Daniele Popov para a Voz do Brasil.
9: E a Anvisa alerta que as canetas emagrecedoras de tisepatida, contrabandeadas do Paraguai e comercializadas ilegalmente no Brasil, não têm a mesma eficácia e segurança dos medicamentos registrados no país.
2: Segundo a agência, não há evidências de que esses produtos sejam equivalentes aos aprovados para uso no Brasil.
14: A Agência Nacional de Vigilância Sanitária informou que não há comprovação de que as canetas de tisepatida contrabandeadas sejam equivalentes aos medicamentos registrados no Brasil. Uma análise realizada pelo Centro de Informação e Assistência Toxicológica da Unicamp testou marcas vendidas ilegalmente em redes sociais no país. Segundo a Anvisa, os testes realizados identificaram apenas a presença do princípio ativo, além da concentração e da estrutura molecular da substância. A agência explica que para comprovar que dois medicamentos são equivalentes, é preciso fazer estudos específicos em centros credenciados. Esses testes avaliam, por exemplo, como o medicamento é absorvido pelo organismo, quanto da substância chega à corrente sanguínea e quanto tempo ela leva para ser eliminada. A agência também informou que as análises feitas pela Unicamp não verificaram aspectos como a absorção do medicamento, a presença de impurezas ou contaminantes, a esterilidade do produto e o cumprimento das boas práticas de fabricação. Por isso, segundo a Anvisa, não é possível concluir que as canetas tenham a mesma eficácia, segurança e qualidade dos medicamentos aprovados para uso no Brasil. Thaís de Araújo, para a Voz do Brasil.
9: O Ministério da Saúde e o IBGE realizam a terceira edição da Pesquisa Nacional de Saúde.
2: A coleta de dados vai até 30 de novembro.
9: A pesquisa reúne informações sobre as condições de saúde da população, fatores de risco, acesso aos serviços de saúde e determinantes sociais.
2: Nesta edição, aproximadamente 140 mil domicílios serão visitados. O questionário individual será aplicado a um morador com 15 anos ou mais.
9: Desta vez, a Pesquisa Nacional de Saúde vai contar com coleta de sangue e urina em uma amostra da população de 15 mil a 20 mil participantes com 35 anos ou mais.
2: Entre os exames previstos estão hemograma, hemoglobina glicada, creatinina, ácido úrico, sódio e potássio, além de sorologia para chikungunya e dosagem de chumbo e mercúrio.
9: Proprietários de imóveis rurais podem acessar por meio do aplicativo Meu Imóvel Rural documentos e informações sobre seus imóveis em um único ambiente digital.
2: A plataforma permite também o compartilhamento de dados com bancos e cooperativas, além de informar sobre condições climáticas.
15: Proprietários de imóveis rurais podem reunir em um único aplicativo documentos e informações que antes precisavam ser consultados em diferentes sistemas públicos. Disponível gratuitamente para celulares Android e iPhone, o acesso é feito com a conta GovBR. O coordenador-geral da Secretaria de Transformação do Estado do Ministério da Gestão e Inovação em Serviços Públicos, Carlos Guedes de Guedes, destaca as vantagens do serviço.
16: O agricultor agricultor hoje tem na palma da mão os seus documentos, os documentos da propriedade.
15: Além de consultar dados do Cadastro Ambiental Rural, do Sistema Nacional de Cadastro Rural, do Sistema de Gestão Fundiária e do Cadastro Nacional da Agricultura Familiar, o aplicativo permite emitir o certificado de cadastro de imóvel rural e compartilhar informações com cooperativas, instituições financeiras e assistência técnica, sem informar a senha da conta GovBR. Duas novas funcionalidades ampliam os serviços oferecidos pelo aplicativo. O Tô em Dia verifica possíveis pendências que podem dificultar o acesso ao crédito rural e orienta como regularizar a situação. Já o Produção Certa reúne informações que ajudam o produtor no planejamento da produção, como detalha o coordenador Carlos Guedes de Guedes.
16: Se ele planta milho, o zoneamento climático vai dizer para o agricultor qual é a melhor época de plantar milho e que ali ele vai poder pegar o crédito rural oficial, ali ele vai poder pegar o seguro rural, porque ele está plantando na hora certa. Da mesma maneira, se ele planta, né, milho, ele quer saber o custo de produção do milho, ele vai ter a informação a partir dessa parceria com a Conab, aonde está o custo de produção e o preço do milho nos principais centros produtores e consumidores do país. E se ele quiser saber a previsão do tempo, ele consegue também ver essa informação a partir do Zoom no município da localização da propriedade.
15: O aplicativo Meu Imóvel Rural atende tanto os agricultores familiares quanto médios e grandes produtores rurais. Reportagem Caroline Blaut.
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18: Filmes e festivais de cinema nacionais podem se inscrever para receber apoio do Banco Nacional de Desenvolvimento Econômico e Social, o BNDES.
2: Serão destinados recursos a 5 filmes de longas metragens e a 3 festivais de cinema nacionais.
18: Saiba como participar na reportagem de André de Barros Lima.
19: O banco vai patrocinar 15 filmes de longas metragens divididos em 5 categorias: ficção grande público, ficção destaque de crítica, documentário, animação e selecionado em festival internacional. O edital também vai apoiar 3 festivais de cinema nacionais e vai contar com reserva de vagas pelo critério de indução regional para participantes da cadeia produtiva do audiovisual das regiões Norte, Nordeste e Centro-Oeste. As inscrições para o edital de cinema do BNDES estão abertas até o dia 13 de agosto. Você pode obter mais informações sobre o edital no site bnds.gov.br. Reportagem André de Barros Lima.
2: Audiovisual nacional na palma da mão.
18: A plataforma Tela Brasil, que reúne filmes, documentários e animações brasileiras, agora está disponível na loja de aplicativos do sistema Android.
2: O catálogo reúne 555 obras, incluindo longas, curtas e produções premiadas internacionalmente.
20: Já está disponível para Android e iOS o aplicativo do Tela Brasil. Agora é possível assistir a produções nacionais de filmes na palma da mão. O Tela Brasil é a primeira plataforma pública de streaming do audiovisual nacional. No aplicativo estão reunidas de forma gratuita mais de 500 obras brasileiras entre 1910 e 2025. O acesso é feito apenas com o login na plataforma gov.br. O aplicativo oferece praticamente os mesmos recursos da versão para navegador, como busca por títulos, navegação por categorias, criação de listas, histórico de exibição e reprodução automática. A plataforma também possui recursos de acessibilidade na maior parte do catálogo dos filmes, como legendas descritivas, audiodescrição e tradução em libras. O acervo reúne obras audiovisuais brasileiras, abrangendo diferentes gêneros, como ficção, documentário, animação e experimental. São produções em longa, média e curta metragem. Há ainda uma seleção especial com produções e coproduções brasileiras que marcaram marcaram presença no Oscar desde 1960. Para assistir, basta acessar o site telabrasil.cultura.gov.br ou buscar o Tela Brasil na loja de aplicativos do seu celular. Reportagem Edinaldo Júnior.
9: O Ministério da Cultura, em parceria com o CNPq e o Ministério do Trabalho e Emprego, lançou uma chamada pública para implantação de incubadoras da economia criativa.
2: A medida atende a quem trabalha com expressões artísticas e entidades culturais.
9: Pesquisadores e instituições de todo o país já podem enviar projetos científicos e tecnológicos que ofereçam suporte técnico e de formação a trabalhadores, coletivos e empreendimentos culturais.
2: As propostas devem ser enviadas até o dia 10 de agosto. O resultado será divulgado no dia 30 de outubro.
9: O edital completo com as regras de participação já está disponível na página do Ministério da Cultura, em gov.br/cultura.
2: E essas foram as notícias do Governo do Brasil.
9: Uma realização da Secretaria de Comunicação Social da Presidência da República.
2: Com produção da empresa Brasil de Comunicação.
9: Fique agora com as notícias do Poder Judiciário e do Congresso Nacional. Uma boa noite.
2: Boa noite para você e até amanhã.
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22: STF valida lei da Bahia contra desinformação sobre epidemias e pandemias.
23: Justiça Eleitoral inicia convocação de mesários nesta terça-feira.
22: STJ afasta possibilidade de reconhecimento de papiloscopistas da Polícia Federal como peritos oficiais.
23: Boa noite, eu sou Marcela Luiza.
22: Eu sou Walter Lima.
23: O Supremo Tribunal Federal decidiu que é constitucional a lei da Bahia que estabelece multa para a divulgação de informações falsas sobre epidemias e pandemias.
22: A decisão foi tomada por maioria de votos em sessão do plenário virtual. Judite Aragão.
24: A lei baiana prevê multa de R$5.000 a R$20.000 para quem divulgar informações falsas por meios impressos, televisão, rádio ou plataformas eletrônicas, sem citar a fonte primária. A norma também alcança quem produz ou dissemina esse conteúdo de forma dolosa e quem utiliza mecanismos automáticos para ampliar a circulação das informações falsas. A ação foi proposta pelo Partido Liberal, que alegava invasão da competência da União para legislar sobre telecomunicações e radiodifusão, além de violação à liberdade de manifestação do pensamento e à liberdade de imprensa. Mas prevaleceu o voto do ministro Alexandre de Moraes. Para a maioria, a lei trata principalmente da proteção da saúde pública. Temem que estados também podem legislar. Segundo o ministro, a referência aos meios de comunicação é apenas acessória e não transforma a norma em legislação sobre telecomunicações.
23: Justiça Eleitoral inicia convocação de mesários.
22: Eles vão atuar nas eleições deste ano. Fábio Ruas.
25: As juízas e os juízes eleitorais têm até 28 de agosto para publicar edital com a nomeação das mesárias e mesários que vão atuar no primeiro e em um eventual segundo turno das eleições 2026. A carta de convocação vai informar a função a ser desempenhada, além de data e local da eleição e do treinamento. Em caso de impedimento legal, a pessoa tem até 5 dias para recusar. As mesárias e mesários têm direito a 2 dias de folga para cada dia trabalhado. Auxílio alimentação de R$ 65,00 por turno. Tem preferência em caso de empate em concursos públicos que tem essa previsão no edital e pode contar como atividade extracurricular em universidades conveniadas.
23: STJ afasta possibilidade de reconhecimento dos papiloscopistas da Polícia Federal como peritos oficiais.
22: Esse reconhecimento poderia levar a um movimento de equiparação salarial. Fátima Uchoa.
26: O papiloscopista tem a função de identificar pessoas, por exemplo, por meio das impressões digitais. A decisão da segunda turma do STJ reformou o acórdão do TRF1 que havia mantido a sentença favorável à ação civil Pública do Ministério Público Federal para invalidar atos administrativos da Corregedoria Geral da Polícia Federal que proibiam o reconhecimento dos papiloscopistas como peritos. Para o ministro relator Teodoro Silva Santos, os papiloscopistas policiais federais não estão incluídos no rol de peritos oficiais de natureza criminal previsto em lei, que menciona apenas peritos criminais, médicos legistas e odontolegistas.
23: Brasil bate recorde histórico na contratação de jovens aprendizes, segundo o Ministério do Trabalho e Emprego.
0: E o Judiciário Trabalhista contribui com essa conquista, fortalecendo o acesso ao mercado de trabalho. Rossini Gomes.
3: O Brasil registrou 726 mil jovens aprendizes contratados entre janeiro e abril deste ano. Para a Justiça, esse balanço é reflexo das iniciativas de combate ao trabalho infantil. Por isso, atualmente, mais de 10 tribunais regionais do trabalho desenvolvem ações para incluir quem tem entre 14 e 24 anos no mercado formal, por meio do programa Jovem Aprendiz. Dentre os direitos trabalhistas e previdenciários estão carteira de trabalho assinada, 13º salário, vale transporte e férias no mesmo período da escola ou da faculdade. A Justiça do Trabalho quer garantir acesso seguro ao emprego com formação educacional.
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23: Uma boa noite.
0: E até amanhã.
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5: Eu sou Paula Groba.
6: E eu sou Humberto Pinheiro.
5: E estes são os destaques de hoje do Jornal do Senado, que começa agora.
6: Senado aprova e segue para sanção aumento de penas para crimes sexuais contra crianças em ambiente virtual.
5: Partidos podem ser incluídos em fiscalização contra lavagem de dinheiro.
6: Avança no Senado, criação do Programa Nacional Metano Zero.
5: Boa noite.
6: Boa noite.
5: O avanço da inteligência artificial trouxe novas possibilidades, mas também abriu espaço para crimes cada vez mais sofisticados.
6: Para enfrentar essa realidade e reforçar a proteção de crianças e adolescentes, o Senado aprovou um projeto que aumenta as penas para diversos crimes sexuais, inclusive quando a tecnologia é usada para produzir ou manipular imagens e outros conteúdos de exploração sexual infantil. O texto segue agora para sanção presidencial. Repórter Pedro Pincer.
7: Nos casos de produção, reprodução, direção, fotografia, filmagem...

0: ou registro de conteúdo de violência sexual contra criança ou adolescente, assim como a sua venda ou exposição, a pena atual é de 4 a 8 anos de reclusão e multa. O projeto eleva essa punição para 4 a 10 anos de reclusão e multa. O texto ainda aumenta a pena em 1/3 se a venda ou a exposição ocorrer por meio da internet, das redes sociais ou de outras tecnologias da informação e comunicação. O relator, senador Fabiano Contarato, do PT do Espírito Santo, informou que entre janeiro e julho de 2025 foram registradas 49.336 denúncias anônimas de abuso e exploração sexual infantil.
1: Nesse cenário, temos que o incremento de penas, sua inserção no rol de crimes hediondos e a ampliação de condutas delitivas promovidas pelo projeto são medidas adequadas e necessárias.
0: O texto também aumenta a punição para quem oferece, troca, disponibiliza, transmite, distribui, publica ou divulga material de violência sexual contra criança ou adolescente. Hoje, a pena prevista para esses atos é de 3 a 6 anos de reclusão e multa. O texto proposto permite aumentar a pena para 4 a 10 anos de reclusão e multa.
2: O senador Plínio Valério, do PSDB do Amazonas, cobrou a votação que amplia a autonomia do Banco Central e inclui o PIX na Constituição. A proposta foi aprovada pela Comissão de Constituição e Justiça em junho e o senador, que foi relator, lembrou que já expirou o prazo solicitado pelo governo para analisar o texto antes da votação em plenário.
3: Para Plínio Valério, além de fortalecer a autonomia financeira e orçamentária do Banco Central, a PEC garantirá que o PIX permaneça sob responsabilidade exclusiva da instituição, vedando sua terceirização e garantindo a gratuidade para pessoas físicas.
4: Está no nosso relatório. O PIX é do Banco Central. O Banco Central não pode terceirizar e não pode cobrar jamais, taxar jamais pessoas físicas. Garantia maior do que essa não há.
2: E segue para a Câmara dos Deputados um projeto de lei que facilita a importação de bens destinados à pesquisa científica e tecnológica. A proposta busca desburocratizar o processo de importação de insumos por pesquisadores e instituições credenciadas, além de ampliar os mecanismos de isenção tributária.
3: O texto também determina que o CNPq envie periodicamente dados sobre as importações à Receita Federal e à Secretaria de Comércio Exterior para fins de fiscalização e estatística. Além disso, permite que pesquisadores entrem no país com bens científicos como bagagem acompanhada, desde que credenciados. Para o relator, senador Isalci Lucas, do PL do Distrito Federal, o objetivo é dar mais transparência e agilidade ao processo de importação, sem criar exigências desnecessárias ou contrariar outras leis.
2: A Comissão de Segurança Pública aprovou o projeto de lei que inclui os partidos políticos e suas fundações no rol de entidades sujeitas aos mecanismos de controle e fiscalização de lavagem de dinheiro.
3: A proposta quer aumentar a transparência e evitar que recursos de origem criminosa financiem a atividade política no país. Repórter Bruno Lourenço.
5: Os partidos políticos e suas fundações podem passar a ser fiscalizados pelas regras de combate à lavagem de dinheiro. A Comissão de Segurança Pública aprovou a proposta que obriga as legendas registradas no Tribunal Superior Eleitoral a prestar informações sobre movimentações financeiras aos órgãos de controle. A relatora, senadora Ivete da Silveira, do MDB de Santa Catarina, defendeu o endurecimento das regras para garantir a integridade do processo democrático.
6: A experiência recente de investigações de grande repercussão nacional evidenciou que estruturas partidárias podem se tornar canais de circulação e ocultação de valores de origem criminosa, com reflexos diretos sobre a lisura das campanhas e a igualdade de condições entre competidores.
5: O texto dá aos partidos políticos as mesmas obrigações de rastreabilidade financeira já aplicadas a bancos, corretoras e joalherias, entre outras. O projeto baseou-se em propostas da campanha Unidos contra a Corrupção.
2: Muito mais

0: Incentivar a coleta seletiva e estimular o reaproveitamento de resíduos recicláveis e orgânicos, a Comissão de Assuntos Econômicos aprovou a criação do Programa Nacional do Metano Zero. O gás é um dos principais responsáveis pelo aquecimento global. A proposta do Metano Zero pretende também estimular tecnologias capazes de transformar resíduos agropecuários, industriais e urbanos em energia renovável. O autor do projeto é o senador Fernando Dueire, do PSD de Pernambuco.
1: Esse projeto, senhor presidente, cria um ambiente de segurança jurídica, de previsibilidade para investimentos. Estimula tecnologias como a biodigestão, a anaeróbica e a recuperação energética de resíduos. Fortalece a participação das cooperativas, mecanismos transparentes de certificação, governança e comercialização de créditos ambientais.
0: O texto segue para a Comissão de Meio Ambiente com emendas do relator, o senador Eduardo Braga, do MDB do Amazonas. Uma delas dá caráter voluntário à certificação de origem metano zero para empreendimentos que comprovarem redução de emissões de gases do efeito estufa.
2: E o Brasil vai ganhar uma Universidade Federal do Esporte. Após a aprovação do Senado, foi sancionada a lei que cria a universidade. A instituição terá sede em Brasília.
3: A universidade vai atuar no ensino, na pesquisa, na extensão e na inovação em ciência do esporte. Repórter Henrique Nascimento.
4: A proposta também prevê a formação de profissionais para áreas como treinamento de atletas, gestão esportiva, políticas públicas, saúde, educação e para desporto. Para o atleta paralímpico Leomon Moreno, a criação da universidade pode abrir novas oportunidades para quem vê no esporte um caminho de formação e transformação social.
5: Eu fico muito feliz de ter saído de Ceilândia aqui em Brasília, ter ganhado a vida através do esporte, que eu e todos os outros atletas teremos a oportunidade de poder nos capacitar, nos graduar e contribuir também para que o nosso país seja o país do esporte. Quando a gente alinha o esporte, a educação, transformando em cultura dentro do país, a gente constrói ótimos cidadãos, olhando principalmente para a pessoa em si e não para um detalhe.
4: A proposta foi aprovada pelo Senado em junho, com voto favorável da senadora Leila Barros, do PDT do Distrito Federal. Ela defendeu a formação esportiva como instrumento de cidadania.
6: O esporte, ele é mais do que formar atletas. Nós temos aqui uma nata de grandes atletas e para-atletas que representam com muito amor a nossa pátria. Mas, para além disso, há a promoção da cidadania. Nós sabemos o que o esporte fez nas nossas vidas, o quanto o esporte é um braço na saúde, na segurança pública, na educação. Um dos maiores legados que eu trago para a política é o seguinte: na política, infelizmente, a gente não ama todos, como na vida a gente não ama todos. Mas eu aprendi no esporte que o meu era coletivo. A gente tem que se respeitar.
4: Segundo o Ministério da Educação, a previsão é que a universidade comece as aulas em 2027.
3: Edição de Paula Groba e trabalhos técnicos de Eliseu Caires. O Jornal do Senado fica por aqui. Acompanhe agora as notícias da Câmara dos Deputados. Boa noite.
2: Boa noite e até amanhã.
7: 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Câmara aprova a criação de Programa Nacional de Combate ao Câncer.
8: Comissão rejeita substituição do dinheiro em espécie por moeda digital.
7: Deputados garantem ressarcimento de violência doméstica pelo agressor.
8: Boa noite. Já está no Senado o projeto aprovado pelas comissões da Câmara que determina o ressarcimento pelo agressor de despesas provocadas por violência doméstica. A repórter Maria Neves tem os detalhes sobre a questão.
9: A Comissão de Constituição e Justiça da Câmara dos Deputados aprovou o projeto que obriga companheiro agressor a ressarcir sozinho os danos causados à mulher vítima de violência doméstica, com a sua parte da divisão dos bens. O objetivo da medida é preservar o patrimônio da mulher. De acordo com o autor da proposta, deputado Jonas Donizete, do PSB de São Paulo, há casos em que agressores condenados pela justiça propõem pagar o ressarcimento dos danos causados à mulher com o patrimônio comum do casal.
10: A aprovação desse projeto é muito importante, porque a mulher vítima de violência já é um sofrimento muito grande, sofrimento físico,

0: exige novos padrões, insígnias ou peças do uniforme.
1: Transportes. Pompeu de Matos, do PDT do Rio Grande do Sul, defende dois projetos voltados à proteção dos ciclistas. As propostas, segundo ele, preveem a criação de espaços seguros para bicicletas nas rodovias e o planejamento de vias que garantam mais segurança para quem pedala.
0: Pompeu de Matos também propõe aumentar as penas para motoristas que atropelarem ciclistas após dirigir embriagados, participar de rachas, trafegar em alta velocidade ou fugir sem prestar socorro. Ele explica que as medidas buscam reduzir acidentes e preservar vidas.
1: Merlong Solano, do PT, comemora o início das operações de exportação em grande escala pelo porto de Luiz Correia, no litoral do Piauí. Segundo o deputado, o funcionamento do terminal encerra uma longa espera e amplia a capacidade logística do estado para o escoamento da produção.
0: Merlong Solano acredita que o porto deve reduzir os custos de exportação, além de impulsionar a geração de empregos no Piauí. O parlamentar também destaca a participação do governo estadual e da iniciativa privada na viabilização do empreendimento.
1: Economia. Comissão da Câmara aprova a inclusão da Confederação Nacional do Transporte no Conselho Deliberativo do SEBRAE Nacional. Mais informações com Sofia Peçanha.
2: A Comissão de Indústria, Comércio e Serviços aprovou o projeto que inclui a Confederação Nacional do Transporte no Conselho Deliberativo do SEBRAE Nacional. Atualmente, o Conselho conta com representantes da Confederação Nacional da Agricultura, da Confederação Nacional do Comércio e da Confederação Nacional da Indústria. A medida busca incluir o setor de transportes, que, segundo o deputado Gilmar Tato, do PT de São Paulo, autor do projeto, é um elo vital entre as diversas atividades econômicas, facilitando o escoamento da produção agrícola e industrial, além de viabilizar o comércio e serviços. Apenas em março de 2025, o setor de transporte rodoviário de carga atingiu mais de 20 mil novos CNPJs cadastrados como microempreendedores individuais, sendo o setor com o maior número de pequenos negócios criados, de acordo com o levantamento realizado pelo SEBRAE, como ressalta o deputado Guilherme Uchoa, relator na comissão.
3: Além disso, a expressiva participação das microempresas nesse setor reforça a necessidade de inclusão da sua representação no Conselho.
2: O projeto busca reconhecer a importância estratégica do setor de transportes, ampliar a pluralidade de vozes no colegiado e permitir que as demandas específicas do setor sejam devidamente debatidas no âmbito da entidade. O Serviço Brasileiro de Apoio às Micro e Pequenas Empresas, mais conhecido como SEBRAE, é uma entidade privada que promove a competitividade e o desenvolvimento sustentável dos empreendimentos de micro e pequenas empresas. Agora, o projeto que inclui a Confederação Nacional do Transporte no Conselho Deliberativo do SEBRAE Nacional será analisado pela Comissão de Constituição e Justiça. Da Rádio Câmara de Brasília, Sofia Peçanha.
1: Desenvolvimento Regional.
0: Juliana Cardoso, do PT de São Paulo, condena a prestação dos serviços da Sabesp e denuncia que moradores enfrentam falta de água, ausência de coleta de esgoto e cobranças indevidas. Segundo ela, há comunidades que recebem tarifas de esgoto, mesmo sem contar com rede de coleta.
1: Juliana Cardoso cobra explicações da Sabesp, a revisão das cobranças e mais fiscalização dos serviços. A deputada também pede a ampliação do acesso ao saneamento básico, afirmando que vai continuar acompanhando a situação no estado de São Paulo.
0: Ao prestar contas de seu mandato, Ricardo Maia, do MDB da Bahia, declara que viabilizou a inauguração de uma unidade de pronto atendimento em Ribeira de Pombal e a entrega de veículos para o município de Tucano.
1: Ricardo Maia também ressalta que participou de obras de pavimentação, reformas de escolas e unidades básicas de saúde nos municípios de Heliópolis e Fátima. Ele afirma que os investimentos vão ampliar a infraestrutura e melhorar o atendimento público na região.
0: Ao fazer um balanço das entregas do governo federal em Salvador, Lídice da Mata, do PSB da Bahia, destaca avanços nas áreas de mobilidade e cultura. Entre as ações, a deputada cita o início da operação assistida do VLT e a reinauguração do Teatro Castro Alves.
1: De acordo com Lídice da Mata, os investimentos em infraestrutura e transporte público contribuem para a revitalização urbana da capital baiana. A parlamentar menciona ainda a implantação de uma pista de skate de padrão internacional no subúrbio ferroviário de Salvador.
4: Agricultura.
0: Daniel Almeida, do PCdoB, registra o primeiro festival gastronômico do Aipim, em Entre Rios, na Bahia. Ele acredita que o evento fortalece a agricultura familiar, valoriza as comunidades quilombolas e incentiva a produção derivada da mandioca.